0: que a reunião foi muito boa. Lula reforçou que o Brasil está aberto a discutir qualquer tema com os Estados Unidos.
1: Então eu saio muito, muito satisfeito da reunião. Acho que foi uma reunião importante para o Brasil e importante para os Estados Unidos. O Brasil está preparado para discutir com qualquer país do mundo, qualquer assunto. Nós não temos veto, não tem assunto proibido. A única coisa que nós não abrimos mão é da nossa democracia e da nossa soberania. O resto é tudo discutível.
0: Ao fim da reunião, sobrou espaço até para brincadeiras sobre a Copa do Mundo de Futebol. O presidente Lula disse que pediu que Trump não revogue o visto de nenhum jogador brasileiro e disse que o Brasil sairá campeão dos Estados Unidos. Mariana Inazi.
2: Luana Karen falando com a gente ao vivo de Washington. Obrigada, Luana, pelas informações.
3: O turismo brasileiro está a todo vapor. Já são mais de 2 milhões de postos de trabalho criados entre janeiro e março.
2: Ainda no primeiro trimestre, o fluxo de visitantes internacionais ultrapassou a marca de 3 milhões de turistas.
3: E essa semana, a cidade de Fortaleza se transforma num centro estratégico do setor com o Salão do Turismo.
2: O Brasil ganha novo impulso com o anúncio de uma linha de financiamento para microempreendedores de baixa renda.
3: A linha de crédito especial deverá atender, por exemplo, guias de turismo, motoristas, vendedores ambulantes e artesãos.
2: As novidades foram anunciadas pelo presidente em exercício, Geraldo Alckmin.
4: O encontro marca o lançamento de novas políticas públicas para fortalecer o turismo brasileiro. Entre as medidas anunciadas está uma nova linha de crédito voltada para microempreendedores individuais de baixa renda. Cada microempreendedor pode acessar até R$ 21 mil reais em crédito. A linha conta com garantia do fundo de operações e tem apoio inicial de até R$ 100 milhões de reais. O financiamento é voltado a quem está no CadÚnico e enfrenta dificuldades para acessar crédito. Segundo o ministro do Desenvolvimento e Assistência Social, Família e Combate à Fome, Wellington Dias, a ação pode levar pessoas que hoje recebem o Bolsa Família a serem futuros empregadores.
5: A gente vai abrir o Cadastro Único, vamos qualificar essas pessoas juntos, garantir as condições para o emprego ou para um pequeno negócio.
4: De acordo com o ministro do Turismo, Gustavo Feliciano, a proposta é transformar pequenos negócios em fonte de renda estável e ampliar a autonomia das famílias.
6: O turismo real é aquele que o visitante sente na pele. Isso é justiça social na veia, trocando a dependência pelo protagonismo.
4: Outra novidade é o lançamento de um guia inédito para qualificar o atendimento a turistas neurodivergentes. Para o ministro Gustavo Feliciano, algumas medidas simples podem fazer grande diferença no acolhimento.
6: Queremos que cada museu e hotel brasileiro saiba receber quem percebe o mundo de forma diferente, mas o vive com a mesma intensidade.
4: Ao participar da cerimônia de abertura, o presidente em exercício, Geraldo Alckmin, comemorou o crescimento da entrada de turistas estrangeiros no Brasil e anunciou que os turistas chineses não vão mais precisar de visto para entrar no país.
7: A partir agora, da semana que vem, 11 de maio, não precisa mais ninguém da China ter visto. E nós estamos falando do segundo país mais populoso do mundo, 1,3 bilhão de pessoas. Então vai outro estímulo aí ao turismo.
4: O Salão do Turismo segue até o dia 9 de maio, reunindo as principais inovações do setor. A entrada é gratuita e a programação pode ser conferida no endereço gov.br/turismo. Reportagem Caroline Blaut.
2: O governo do Brasil anunciou uma nova fase nas obras de reconstrução do Rio Grande do Sul após as enchentes de maio de 2024.
3: Mais de 89 bilhões de reais em recursos federais já foram destinados ao Estado e aos municípios gaúchos para apoiar a população.
2: E hoje foram assinados contratos de 5 bilhões e 400 milhões de reais para obras de prevenção de enchentes no Rio Grande do Sul.
3: Também foi apresentado um balanço das obras feitas até agora.
8: Há 2 anos, o Rio Grande do Sul viveu uma das maiores tragédias climáticas da história do país. As enchentes atingiram praticamente todo o estado, deixaram cidades submersas, milhares de famílias desalojadas e um rastro de destruição em infraestrutura, moradias, escolas e serviços públicos. 2 anos depois, o governo do Brasil voltou ao estado para apresentar um balanço da reconstrução e anunciar uma nova etapa de investimentos. Em Porto Alegre, a ministra da Casa Civil, Miriam Belchior, participou de reunião nesta quinta-feira com autoridades federais, estaduais e municipais e autorizou o início de novas obras em diferentes regiões gaúchas. Os recursos fazem parte do Fundo Federal criado para recuperação e proteção contra eventos extremos. Segundo a ministra da Casa Civil, entre as intervenções está a primeira etapa das obras do canal de drenagem de São Leopoldo, além de novos sistemas de contenção e proteção nas bacias do Rio Gravataí, Arroio, Feijo, Eldorado do Sul e Vale dos Sinos. Ao todo, 16 municípios devem ser beneficiados.
9: Nós definimos quais eram as obras prioritárias, 8 intervenções prioritárias.
8: Desde o início da tragédia, mais de 89 bilhões de reais em recursos federais já foram destinados ao Estado. Cerca de 94% desse total já foram executados em ações de assistência social, saúde, educação, defesa civil, recuperação econômica e habitação. Para a ministra Miriam Belchior, a reconstrução não é apenas recuperar o que foi perdido, é garantir moradia, infraestrutura e segurança para que as famílias possam recomeçar com dignidade.
9: Das famílias que foram afetadas e atingidas, tanto na área urbana quanto na área rural, e nós já temos 24 mil famílias que sabem onde vão morar. 13.299 já estão morando nas suas casas novas. Conseguimos juntos, né? Apoiar as famílias, as empresas, recuperar a infraestrutura.
8: No Rio Grande do Sul, a ministra da Casa Civil também inaugurou o campus do Instituto Federal do Rio Grande do Sul em Viamão, no interior gaúcho. Reportagem Pablo Mundim.
2: E novos locais vão começar a receber alertas de desastres.
3: A ideia é reforçar as ações de defesa civil para ampliar o monitoramento e proteger a população.
10: O Centro Nacional de Monitoramento e Alertas de Desastres Naturais, o CEMADEM, ampliou a rede brasileira de monitoramento e passou a atender mais de 162 municípios em todo o país. Com isso, o número de cidades monitoradas sobe para mais de 1.200. A expansão contempla municípios com alto risco de deslizamentos, enxurradas e inundações. Bahia, Santa Catarina, Minas Gerais e Pernambuco estão entre os estados com maior número de cidades incluídas na nova etapa. O reforço da rede faz parte das ações do novo PAC, inclui a instalação de novos pluviômetros automáticos, equipamentos que acompanham o volume de chuva e ajudam na emissão de alertas mais precisos para a defesa civil. Segundo o CEMADEM, o aumento dos eventos climáticos extremos exige mais investimento em prevenção e monitoramento. O órgão também construirá um novo data center para ampliar a capacidade de processamento de dados e melhorar o acompanhamento das áreas de risco. Atualmente, mais de 2.000 municípios brasileiros são considerados vulneráveis a desastres como enchentes e deslizamentos. O objetivo do governo é ampliar o monitoramento para todas essas cidades nos próximos anos. Claudimário Carvalho, para a Voz do Brasil.
2: Microempresas e empresas de pequeno porte com dívidas podem acessar o Desenrola Empresas para conseguir melhores condições de pagamento e limpar o nome.
3: 2 milhões de pequenos e microempreendedores podem ser beneficiados em um primeiro momento.
2: Podem participar aquelas empresas que já contrataram crédito pelo Procred 360 ou Pronamp.
3: O programa oferece vantagens como maiores prazos de pagamento e de carência e aumento nos limites de crédito.
11: Poderão ser renegociadas dívidas contratadas até 31 de janeiro de 2026, com atraso mínimo de 90 dias. O programa vai beneficiar empreendedores e microempreendedores com melhoria nas condições de crédito nos programas existentes. E a expectativa é de beneficiar mais de 2 milhões de negócios. No Procred 360, voltado a empresas com faturamento anual de até R$ 360 mil, a carência passa de 12 para 24 meses e o prazo total de pagamento sobe de 72 para 96 meses. O limite de crédito aumenta de 30 para 50% do faturamento, podendo chegar a 60% no caso de empresas lideradas por mulheres, com teto de R$ 180 mil. Já no Pronampe, voltado a empresas com faturamento anual de até 4 milhões e 800 mil reais, a carência também passa para 24 meses. O prazo total sobe para 96 meses e o limite total de crédito aumenta de 250 mil para 500 mil reais. Segundo o ministro do Empreendedorismo, da Microempresa e da Empresa de Pequeno Porte, Paulo Pereira, o endividamento não afeta só o consumo, como compromete a atividade produtiva quando atinge pequenos negócios.
12: Empresas que tá negativada ou tem situação de inadimplência, não consegue investir nos seus equipamentos, no aumento da sua produtividade, no crescimento da sua capacidade de comercializar. Por isso, a ideia do presidente Lula é devolver para as empresas fluxo de caixa, capacidade de investimento, possibilidade de contratação, que vai gerar, né, um dinamismo ainda maior na economia brasileira.
11: Para acessar o Desenrola em Empresas, basta procurar o contato com o banco onde a dívida foi contraída e fazer a renegociação. Com locução de Thaísa Vitória, reportagem Luciana Colares de Holanda.
2: A produção industrial brasileira cresceu pelo terceiro mês seguido.
3: A expansão foi de 0,1% na passagem de fevereiro para março.
2: Em relação a março do ano passado, o aumento na produção industrial foi de 4,3%.
3: O gerente de pesquisa do IBGE, André Macedo, destaca os setores que mais cresceram em março.
13: As influências positivas mais importantes foram assinaladas por COC, produtos derivados do petróleo e biocombustíveis e produtos químicos. A atividade de produtos derivados do petróleo e biocombustíveis, que marcou o quarto mês seguido de crescimento na produção e avançou nesse período 11,5%, foi impulsionada em grande parte pela maior produção de óleo diesel, enquanto que no setor de produtos químicos observa-se a maior produção dos produtos ligados ao setor agrícola, com destaque para adubos e fertilizantes.
2: Segundo o IBGE, a indústria já acumula expansão de 3,1% neste ano de 2026.
3: Inaugurada essa semana em Pelotas, no Rio Grande do Sul, a primeira Casa da Igualdade Racial do Estado.
2: O espaço oferece atendimento jurídico, psicológico e social a vítimas de racismo, além de ações culturais, educativas e de inclusão produtiva voltadas à população negra.
3: É a terceira unidade em funcionamento no país.
14: A iniciativa pretende fortalecer comunidades, ampliar oportunidades e enfrentar o racismo de forma articulada. A unidade gaúcha é a terceira do país. Todas foram construídas numa parceria entre o governo do Brasil, estados e municípios. E cada uma custou cerca de R$1 milhão. A ministra da Igualdade Racial, Raquel Barros, fala da importância desse espaço para a comunidade negra do país.
15: As mulheres negras sempre precisam de apoio, sofrem muitas violências e a gente não tinha um espaço adequado para receber essas pessoas. É um trabalho de promover dignidade para quem mais precisa e a população negra é a maioria nesse país e a gente sabe que a gente ainda precisa avançar muito, mas existe uma escolha desse governo e a escolha desse governo é fazer com que o Brasil seja um Brasil que tenha direito para todas as pessoas.
14: O espaço possui atividades permanentes de ações educativas voltadas ao fortalecimento da identidade negra. E ainda neste primeiro semestre, mais 3 casas da igualdade racial serão inauguradas no país. 2 em Minas Gerais e 1 na Bahia. Reportagem Cleide Lopes.
2: O inverno começa oficialmente no dia 21 de junho.
3: E por isso o Ministério da Saúde está alertando para a vacinação contra a gripe mais comum durante o frio.
2: Entre os grupos prioritários estão crianças, gestantes, idosos, pessoas com doenças crônicas, indígenas e quilombolas.
16: Com a proximidade do inverno, a procura pela vacina contra a gripe tem aumentado na Unidade Básica de Saúde número 1 em Brasília. Nesta quarta-feira, no período da tarde, a movimentação era intensa, mas Cláudio Regis Rangel aguardava sua vez na fila pacientemente. Para ele, que é professor de educação física, a vacinação é indispensável.
17: Não tem coisa pior do que ficar doente. Segundo, que eu não quero também transmitir para as pessoas, que eu trabalho com pessoas pessoas de 60 a mais. Então, não posso nem resfriar.
16: Quem também aguardava a vez para se imunizar era Ivonilde Maria de Mesquita Gomes. A aposentada conta que se vacina regularmente e hoje separou o período da tarde para tomar o imunizante contra a gripe.
18: Desde que eu completei 60 anos que eu faço, né? Porque se você fica gripada, bem, os sintomas são mais leves, sabe?
16: Mais de 17 milhões de doses da vacina contra a gripe já foram distribuídas no país pelo governo. As doses reforçam os estoques das UBSs para a campanha nacional de vacinação contra a influenza, que começou em 28 de março nas regiões Nordeste, Centro-Oeste, Sul e Sudeste. Realizada anualmente pelo Ministério da Saúde, com apoio de estados e municípios, a mobilização prioriza crianças, gestantes,

0: Mundial de Saúde.
1: Além da vacina contra a gripe, o SUS oferece imunização contra o vírus sincicial respiratório para gestantes entre a 28ª e a 36ª semana de gestação. Ela protege os bebês contra bronquiolite e formas graves de infecções respiratórias, transferindo anticorpos via placenta. A aplicação é dose única e recomendada em cada gestação. Reportagem Gabriela Noronha.
2: E o Brasil já atingiu a marca de 1 milhão de gestantes vacinadas contra o vírus sincicial respiratório, causador de doenças como bronquiolite e a pneumonia em bebês.
3: A vacinação das gestantes vem sendo oferecida de forma inédita pelo SUS e garante a proteção dos bebês nos primeiros dias de vida, quando eles são mais vulneráveis a terem complicações graves provocadas pelos vírus.
2: Além da vacina, o SUS também passou a oferecer o Nirsevimab, um medicamento que garante a proteção imediata contra o vírus e é indicado para prematuros e crianças pequenas com comorbidades, como doenças cardíacas e pulmonares.
3: O ministro da Saúde, Alexandre Padilha, destacou que a vacina introduzida em dezembro na rede pública já reduziu em 63% a morte de bebês pelo vírus sincicial respiratório e em mais de 50% os casos de internação por esse vírus.
2: Padilha também convocou as mamães a se protegerem.
4: Gestante, a partir da 28ª semana, se vacine para bronquiolite. Nasceu bebê prematuro, Nirsevimab já disponível nas maternidades.
2: E um recorde na saúde do país. O Brasil registra número histórico de transplantes em 2025.
3: Ao todo foram 31 mil procedimentos, o que representa um aumento de 21% em relação a 2022.
2: De acordo com o Ministério da Saúde, o número é resultado dos investimentos em melhoria logística e distribuição entre os estados.
3: No ano passado foram destinados R$1,5 bilhão para o Sistema Nacional de Transplantes, um crescimento de 37% comparado a 2022.
2: Além disso, o aumento de transplantes também conta com um esforço da Força Aérea Brasileira no transporte ágil dos órgãos e equipes médicas. Foram mais de 4 mil voos nesse período.
3: O esporte brasileiro atinge marca histórica e chega ao recorde de contemplados pelo Bolsa Atleta.
2: O programa oferece apoio financeiro a mais de 11 mil esportistas e garante condições de treinamento e participação em competições nacionais e internacionais.
5: O programa Bolsa Atleta alcançou em 2026 o maior número de beneficiários da história. Com a inclusão de mais 32 atletas, o total chega agora a 11.214 contemplados em todo o país, um aumento de 10% em relação ao recorde anterior de 10.196 registrado em 2025. Os novos beneficiários fazem parte da categoria Atleta Pódio, voltada a esportistas de alto rendimento, que estão entre os melhores do mundo em suas modalidades. Ao todo foram incluídos atletas olímpicos, paralímpicos e surdo-olímpicos, com destaque para modalidades como natação, atletismo, judô e ciclismo, além de atletas guia que auxiliam competidores com deficiência visual. O Bolsa Atleta é um programa coordenado pelo Ministério do Esporte que oferece apoio financeiro para treinamento e participação em competições. O benefício atende diferentes fases da carreira esportiva, desde a base até o alto rendimento, com foco em garantir condições para o desenvolvimento dos atletas brasileiros. Dilson Santa Fé, para a Voz do Brasil.
2: E essas foram as notícias do governo do Brasil.
3: Uma realização da Secretaria de Comunicação Social da Presidência da República.
2: Com produção da empresa Brasil de Comunicação.
3: Fique agora com as notícias do Poder Judiciário e do Congresso Nacional. Uma boa noite.
2: Boa noite para você e até amanhã.
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8: STF autoriza nova fase da operação Compliance Zero.
9: Ex-governador do Acre, Gladson Cameli, é condenado a mais de 25 anos de prisão, maior pena já aplicada pelo STJ.
8: Ministra Carmen Lúcia participa da última sessão de julgamentos, ocupando a presidência do TSE.
9: Boa noite, eu sou Carlos Eduardo Cunha.
8: E eu sou Walter Lima.
9: O STF autorizou a nova fase da Operação Compliance Zero.
8: O ministro André Mendonça atendeu o pedido da Polícia Federal. Marcelo Della Libera.
0: O ministro do STF, André Mendonça, autorizou a operação que investiga fraudes envolvendo o Banco Master. A Polícia Federal aponta indícios de que o senador Ciro Nogueira teria atuado em favor do banqueiro Daniel Vorcaro em troca de vantagens indevidas. A decisão também determinou a prisão

0: temporária de Felipe Vorcaro, apontado como operador financeiro do esquema. A investigação apura suspeitas de corrupção, lavagem de dinheiro e ocultação patrimonial.
1: O ex-governador do Acre, Gladson Cameli, foi condenado a 25 anos e 9 meses de prisão.
2: Essa foi a maior pena já aplicada pelo STJ em uma ação originária. Fátima Uchoa.
3: Segundo a acusação, Cameli era o líder de uma organização criminosa composta por núcleos familiares, políticos e empresariais. E os atos ilícitos iniciados em 2019 já teriam provocado prejuízo superior a 16 milhões de reais aos cofres públicos. Ele foi condenado pela prática de crimes como lavagem de dinheiro e fraudes em licitações. A Corte Especial do STJ também determinou o pagamento de multa e de indenização ao Estado do Acre no valor de mais de 12 milhões de reais, além da perda do cargo de governador, mas Cameli já havia renunciado no mês passado, pretendendo concorrer ao Senado. A relatora foi a ministra Nancy Andrighi.
1: Ministra Carmen Lúcia participa da última sessão de julgamentos ocupando a presidência do TSE.
2: Ela reafirmou a luta pela democracia e igualdade feminina. Fábio Ruas.
4: Aplaudida de pé pelo plenário, após a exibição de um vídeo sobre a trajetória dela, a ministra encerrou mais um ciclo no TSE, reafirmando o compromisso com a democracia e com a ocupação de espaços de poder por mulheres. Carmen Lúcia foi a primeira mulher a presidir o Tribunal da Democracia. No primeiro ciclo no TSE, ela presidiu a corte de abril de 2012 a novembro de 2013.
5: Candidatas têm mais dificuldades que os candidatos, as advogadas têm mais dificuldades que os advogados, as defensoras públicas têm mais dificuldades que os defensores. Isto não é um problema de civilidade, isso é um problema de humanidade.
4: A posse do ministro Nunes Marques na presidência do TSE e do ministro André Mendonça na vice-presidência vai ser na próxima terça-feira, dia 12 de maio.
1: Desembargadora Margarete Costa toma posse administrativa como ministra do TST.
2: Ela será a 12ª mulher a ocupar o cargo. William Nascimento.
6: Margarete Costa já soma 36 anos de carreira na magistratura trabalhista. Ela será a 12ª mulher a ocupar o cargo desde que o tribunal foi instalado em setembro de 1976. A ministra iniciou a trajetória como juíza do trabalho na década de 1990. Em 2014, foi promovida a desembargadora no TRT-5 da Bahia, tendo inclusive atuado como desembargadora convocada no TST.
1: TRF2 mantém na Justiça Federal ação do MPF contra a Igreja Universal por assédio judicial a jornalista.
2: Com o novo resultado, a ação retorna à Justiça do Rio de Janeiro. Sabrine Menezes.
7: O caso começou em 2020, quando 144 ações praticamente idênticas foram ajuizadas por pastores da Igreja Universal do Reino de Deus em 19 estados contra o jornalista. A apuração do MPF identificou que as petições tinham um padrão e foram ajuizadas no mesmo período, indicando atuação coordenada para dificultar a defesa e sobrecarregar o judiciário. Para o TRF2, como o MPF é autor do caso, a competência é da Justiça Federal e não da Justiça Estadual. Na ação, o MPF pede a condenação da Universal ao pagamento de indenização mínima de 5 milhões de reais por danos morais coletivos, que deverão ser destinados a iniciativas de proteção à liberdade de imprensa.
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1: Boa noite.
2: E até amanhã.
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10: Eu sou Paula Groba.
11: E eu sou Ricardo Nakaoka.
10: E estes são os destaques de hoje do Jornal do Senado, que começa agora.
11: Nova lei endurece regras e combate fraudes no seguro defeso.
10: Comissão aprova a proibição de ligações automáticas de telemarketing.
11: Projeto cria rede de proteção para trabalhadoras domésticas vítimas de violência.
12: Boa noite.
13: Boa noite.
12: A denúncia de agressões e tortura contra uma trabalhadora doméstica grávida no Maranhão acendeu um alerta sobre a violência sofrida por mulheres dentro do ambiente de trabalho.
13: Diante da repercussão do caso, chegou ao Senado um projeto que cria uma rede nacional de proteção para trabalhadoras domésticas vítimas de abusos e maus tratos. Repórter Alexandre Campos.
14: Pela proposta, o atendimento deverá ser integrado e respeitar o tempo, a vontade e as decisões da vítima de violência doméstica. Segurança da pessoa agredida, discrição, linguagem acessível e respeitosa também deverão ser observadas pelos agentes da rede de acolhimento. Por outro lado, serão vedadas condutas que revitimizem a pessoa agredida, discriminação ou preconceito contra ela, demora na prestação de apoio e pedidos desnecessários de relato do ocorrido. A autora do projeto, a senadora doutora Eudócia, do PSDB de Alagoas, afirmou que a ausência de um protocolo nacional pode comprometer a segurança e proteção das vítimas de violência doméstica.
15: O protocolo contribuirá para aumentar as denúncias de violência contra as mulheres que se sentirão amparadas pela lei e encorajadas a procurar ajuda.
14: O projeto ainda prevê indicadores de avaliação para apurar a qualidade do atendimento. Em caso de descumprimento do protocolo, tanto o órgão como o agente responsável estarão sujeitos à sanção.
12: E o programa Antes que Aconteça, de prevenção à violência doméstica e ao feminicídio, apresentado pela senadora Daniela Ribeiro, virou lei.
13: A iniciativa soma ações de educação, acolhimento às vítimas e vigilância aos agressores. Repórter Raíssa Abreu.
16: A iniciativa da senadora Daniela Ribeiro, do PP da Paraíba, prevê ações educativas, estruturas de apoio às vítimas em instituições públicas e privadas e medidas de proteção, como o uso da inteligência artificial para monitorar agressores. Durante a votação da proposta em plenário, a senadora destacou a formação de defensoras populares, capacitadas para evitarem os casos de violência.
17: Não precisa mais a história de briga de marido e mulher, ninguém mete a colher, não. Todo mundo mete a colher, sim. E isso é para salvar vidas. Quando vê ali que aquela mulher disse assim, não, mas eu não quero denunciar porque é o pai dos meus filhos. A gente sabe que tem todas essas dificuldades. Mas aí, essa defensora popular tem a condição de fazer a denúncia.
16: Também estão previstas ações de recuperação e reeducação de agressores, como as rodas de conversa.
12: Em meio ao aumento de denúncias de fraudes em benefícios sociais, o governo federal endureceu as regras para a concessão do seguro defeso, pago a pescadores artesanais durante o período em que a pesca é proibida.
13: A nova lei, sancionada pelo presidente Lula, cria mecanismos mais rigorosos de controle e prevê punições mais severas para irregularidades. Os detalhes com o repórter Henrique Nascimento.
18: A nova lei do seguro defeso cria exigências como identificação biométrica e inscrição no cadastro único para pescadores artesanais terem acesso ao benefício. O texto também autoriza o pagamento de parcelas pendentes de anos anteriores, desde que os pedidos tenham sido feitos dentro do prazo legal. Durante a votação no Senado, parlamentares divergiram sobre os mecanismos de controle previstos na proposta. O senador Rogério Marinho, do PL do Rio Grande do Norte, criticou pontos do texto e afirmou que as mudanças poderiam facilitar irregularidades.
19: O governo do PT disse, olha, nós queremos evitar os furos, queremos evitar os ralos, queremos evitar a corrupção, porque a CGU identificou os problemas. Aí o relatório vem na contramão.
18: Já o relator da proposta, senador Beto Faro, do PT do Pará, rebateu as críticas e afirmou que a lei amplia as punições para fraudes.
20: Não é verdade que aqui se afrouxa qualquer questão, muito pelo contrário, é mais punição. Inclusive, as entidades, elas são chamadas a colaborar com o governo.
18: A nova legislação também amplia a transparência do programa e cria regras de atualização cadastral dos pescadores.
12: E o Congresso Nacional vai analisar duas medidas provisórias editadas pelo governo federal que destinam até 14,5 bilhões de reais para o financiamento de caminhões, ônibus e micro-ônibus. O objetivo é reduzir os impactos econômicos dos conflitos no Oriente Médio e renovar a frota rodoviária do país.
13: Outra medida abre crédito extraordinário de 17 bilhões de reais para ampliar o acesso ao crédito. Transportadores autônomos, cooperativas e empresas do setor poderão contratar o financiamento até o dia 28 de agosto.
10: Ligações automáticas que interrompem o trabalho, o descanso e até o sono dos brasileiros podem estar com os dias contados. A Comissão de Ciência e Tecnologia do Senado aprovou um projeto que proíbe chamadas de telemarketing feitas por robôs sem qualquer atendimento humano.
0: Pelo texto, o uso de ligações automatizadas só será permitido para confirmação de uma compra ou contrato feitos anteriormente em outro canal de venda. Repórter Rodrigo Rezende.
21: Se você tem um celular, é muito provável que já se cansou de receber dezenas, às vezes centenas de ligações de números desconhecidos com mensagens automáticas oferecendo produtos dos mais diversos, de planos de academia a empréstimos consignados. Muita gente nem atende mais o telefone por causa disso. A Comissão de Ciência e Tecnologia do Senado aprovou um projeto do senador Ciro Nogueira, do Progressistas do Piauí, que proíbe ações de telemarketing para venda ou adesão de produtos sem que haja intervenção humana. Ou seja, ficariam vedadas as abordagens telefônicas automáticas com os chamados robôs. O relator da proposta, senador Hamilton Mourão, do Republicanos do Rio Grande do Sul, afirmou que os consumidores estão cansados do excesso de ligações automatizadas.
22: Hoje, volta e meia, a gente recebe uma sequência de ligações que são efetivamente ligações feitas por robôs. E esse projeto vem exatamente para impedir que essas coisas continuem a acontecer.
21: Mourão acatou uma emenda que prevê que o uso de ligações automatizadas só será permitido para confirmação de uma compra ou contrato feitos anteriormente em outro canal de venda, um processo conhecido como dupla checagem. A proposta segue agora para análise da Câmara dos Deputados.
10: Em muitas regiões do Brasil, fazer uma ligação ou acessar a internet ainda é um desafio diário. Para tentar mudar essa realidade, a Comissão de Ciência e Tecnologia aprovou um projeto que amplia a cobertura de celular e internet em áreas de difícil acesso.
0: A proposta ainda passará por uma segunda votação antes de seguir para a Câmara dos Deputados. Repórter Márcio Maturana.
23: Operadoras de celular e de internet podem ter que assumir compromisso de abrangência na cobertura para atender a regiões de difícil acesso ou menos atraentes economicamente. Um projeto aprovado em primeiro turno na Comissão de Ciência e Tecnologia previa essa obrigação apenas em áreas rurais, mas a delimitação foi retirada pelo relator, o senador Hamilton Mourão, do Republicanos do Rio Grande do Sul.
24: Entendemos que a lei não deve delimitar uma destinação específica para os recursos oriundos os leilões de radiofrequência, como no caso o atendimento de áreas rurais. Isso porque a tecnologia é dinâmica e o objetivo de cobertura do campo pode ser alcançado sem uma amarra legal que pode engessar a aplicação dos investimentos.
23: Pelo texto, os compromissos das empresas associadas à exploração das faixas de frequência de celular e internet devem representar pelo menos 90% do valor mínimo da licitação. Esse projeto agora aguarda uma segunda votação na própria Comissão de Ciência e Tecnologia antes de seguir para a Câmara dos Deputados.
10: O presidente do Senado, Davi Alcolumbre, anunciou o lançamento do site História do Senado. O portal já está disponível e reúne fatos marcantes da instituição. A iniciativa celebra os 200 anos do marco inicial do Parlamento Brasileiro, quando foi instalada.
0: Foi 8 documentários sobre momentos importantes da atuação da Casa. O site também reúne análises das constituições brasileiras, registros de posses presidenciais e textos sobre a participação do Senado em temas fundamentais como relações internacionais, meio ambiente, direitos humanos, cultura e patrimônio. Para o presidente do Congresso Nacional, a iniciativa amplia o acesso da sociedade às informações, ao oferecer conteúdo amplo e organizado.
25: Ao celebrar o bicentenário, o Senado Federal reafirma o seu compromisso com a memória, a democracia e o conhecimento histórico. O site foi concebido como espaço público acessível a pesquisadores, estudantes e cidadãos interessados no papel do Parlamento na formação do Estado brasileiro.
0: Com edição de Paula Groba e trabalhos técnicos de João Lira, o Jornal do Senado fica por aqui. Acompanhe agora as notícias da Câmara dos Deputados. Boa noite.
10: Boa noite e até amanhã.
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1: Aumenta a pena para assassinato e lesão de agentes públicos de segurança.
3: Câmara estabelece medidas para evitar acidentes com animais silvestres.
1: Parlamentares aprovam política para exploração de minerais estratégicos.
3: Boa noite. Câmara aprova projeto que cria a Política Nacional de Produção e Beneficiamento de Minerais Considerados Estratégicos. O repórter Antônio Vital acompanhou a votação.
4: A Câmara dos Deputados aprovou o projeto que cria uma Política Nacional para Exploração e Beneficiamento de Minerais Críticos e Estratégicos, fundamentais para a fabricação de equipamentos de informática, para fornecimento de energia e defesa nacional. São exemplos de minerais estratégicos o lítio, cobalto, nióbio e terras raras, usados na fabricação de baterias, painéis solares e equipamentos eletrônicos. O projeto original foi apresentado pelo deputado Zé Silva, do União de Minas Gerais, e o texto final, elaborado pelo relator, deputado Arnaldo Jardim, do Cidadania de São Paulo, contempla também sugestões previstas em outras 14 propostas sobre o assunto. O projeto prevê incentivos para empresas do setor e a ideia é estimular produtos industrializados no Brasil, com possibilidade, inclusive, de tributação sobre a exportação de minério bruto. A proposta também prevê a criação de um fundo garantidor de natureza privada com recursos totais de 5 bilhões de reais, dos quais 2 bilhões serão aportados pelo governo federal para ajudar no financiamento das empresas. Outra fonte de recursos serão títulos emitidos no mercado. As empresas beneficiadas com incentivos fiscais terão que aplicar pelo prazo de 6 anos, no mínimo 0,3% de sua receita operacional bruta em projetos de pesquisa, desenvolvimento e inovação e outros 0,2% no fundo garantidor. Para isso, os projetos terão que ser aprovados por um conselho, batizado de Conselho Nacional para a Industrialização de Minerais Críticos e Estratégicos. O conselho terá representantes do governo, das empresas, de universidades, de estados e municípios. O conselho foi criticado pelo deputado Gilson Marques, do Novo de Santa Catarina, que defendeu mais liberdade para as empresas, inclusive estrangeiras, investirem no Brasil.
5: Não tem que ter crédito fiscal direcionado ou regime especial complexo. Tem que ter redução geral da carga e não o contrário. Tem que evitar escolher os vencedores. Tem que ser livre a entrada de investimento externo e sem restrições de controle societário. A liberdade de exportação tem que ter uma ausência de obrigação de beneficiamento no Brasil.
4: A proposta original do governo previa a criação de uma estatal chamada Terrabras, com monopólio sobre a exploração de minerais críticos em regime de partilha, em que apenas o excedente da produção fica a cargo de empresas privadas. A criação de um conselho com poder de aprovar os projetos, com maioria de representantes do governo, acabou sendo aceita para permitir a aprovação. Para o deputado Bongás, do PT do Rio Grande do Sul, ter uma política definida em lei é melhor que nada.
6: Então o avanço de hoje é nós termos uma legislação que permita esse regramento, que cria o fundo, que tem um conselho, que tem um comitê. Essa nós vamos votar sabendo que o debate sobre a soberania vai mais longe. E para isso, inclusive, nós temos que ter outra correlação nesse congresso para a gente poder ter um dia uma Terrabras para administrar os bens.
4: Já deputados da bancada governista criticaram o projeto por não impor limites a empresas estrangeiras em um setor considerado estratégico. Foi o que disse a deputada Jandira Fegali, do PCdoB do Rio de Janeiro.
7: Mesmo que o texto tenha todas as expressões de defesa da soberania, que cria um conselho com vários poderes para, inclusive, determinar quem deve ou não deve estar dentro do Brasil. Mas se a lei não regula, não dá limites, não estabelece percentuais, qual é o limite do capital estrangeiro, se é que ele deve existir nessa intervenção em área tão estratégica, nós não estamos, de fato, fazendo a defesa da soberania nacional.
4: O projeto também prevê incentivos para a chamada mineração urbana, que é a obtenção de minerais críticos a partir do desmonte de produtos industrializados, como televisores, computadores e baterias. O relator, Arnaldo Jardim, disse que a proposta garante soberania nacional e estimula o beneficiamento no país.
26: O Brasil não pode ser mero exportador de commodities minerais. Deve ter estratégia, política, determinação de agregar valor, fazer o seu beneficiamento, fazer a transformação e usar isso, que é um atributo nosso geológico, como um instrumento claro de desenvolvimento.
4: O projeto que cria uma política nacional para exploração e beneficiamento de minerais críticos e estratégicos seguiu para análise do Senado. Da Rádio Câmara de Brasília, Antônio Vital.
27: Economia.
2: Welter, do PT do Paraná, comemora o lançamento do programa Desenrola 2.0 como medida para aliviar o endividamento das famílias. O deputado explica que a iniciativa prevê renegociação de dívidas com redução de juros, beneficiando milhões de trabalhadores.
9: Welter acrescenta que o programa busca enfrentar problemas como o alto custo do crédito, além do impacto das apostas e do consumo facilitado. Para ele, a medida deve contribuir para reorganizar a vida financeira das famílias e reduzir o peso das dívidas no orçamento doméstico.
11: Trabalho.
2: André Janones, da Rede de Minas Gerais, pede aprovação imediata da proposta de emenda que acaba com a escala 6x1. Ele critica atrasos e a instauração de uma comissão que, segundo ele, foi criada para ouvir apenas empresários, demonstrando tratamento desigual entre patrões e empregados.
9: André Janones reclama da falta de consultas a trabalhadores na concessão de benefícios fiscais e rejeita a proposta de compensação financeira do governo a empresas com o fim da jornada 6x1. Segundo ele, a população cobra mudanças e o cenário eleitoral aumenta a pressão sobre os parlamentares.
2: Patrus Ananias, do PT de Minas Gerais, defende o fim da escala 6x1, argumentando que o tema ganha relevância no contexto do Dia do Trabalho. Ele apela à sensibilidade social, humana e espiritual dos parlamentares para a aprovação da matéria e por mais qualidade de vida aos trabalhadores.
9: Patrus Ananias destaca sua experiência pessoal na defesa dos direitos trabalhistas e reforça que a jornada de 40 horas semanais, sem corte salarial, amplia o tempo para família, fé e lazer. Ele disse ainda que trabalhadores brasileiros ganham menos, tornando urgente a aprovação da proposta.
2: Silvio Antônio, do PL do Maranhão, apela ao governo federal para atender as reivindicações dos servidores técnico-administrativos das universidades federais em greve desde fevereiro deste ano. Segundo ele, a paralisação envolve 37 entidades e afeta o funcionamento das instituições.
9: Silvio Antônio alerta também para cortes em importações do Conselho Nacional de Desenvolvimento Científico e Tecnológico, o CNPq, comprometendo pesquisas científicas e projetos ligados às universidades federais. Ele pede medidas urgentes para garantir atividades acadêmicas e o desenvolvimento científico nacional.
11: Desenvolvimento regional.
2: Paulo Pimenta, do PT do Rio Grande do Sul, destaca a atuação do governo federal na reconstrução do estado após as enchentes de 2024. O deputado afirma que a resposta à tragédia envolveu mais de 111 bilhões de reais com ações coordenadas por 18 ministérios.
9: Paulo Pimenta informa que famílias, empresas e produtores rurais receberam apoio para retomar suas atividades. Ele cita recursos para moradias, infraestrutura, escolas, unidades de saúde e para a renegociação da dívida estadual.
2: Ícaro de Valmir, do Republicanos de Sergipe, denuncia a falta de água em Aracaju e em municípios do interior após a concessão do serviço à iniciativa privada. O deputado afirma que a crise obriga moradores, hotéis e restaurantes a depender de caminhões-pipa para o abastecimento.
9: Ícaro de Valmir cobra do governo de Sergipe providências para normalizar o fornecimento de água. Ele critica a omissão do executivo estadual diante do problema e relata que famílias chegam a buscar água em locais impróprios.
2: Paulo Marinho Júnior, do PL, denuncia a precariedade da segurança pública e a má qualidade do atendimento médico no município de Caxias, no Maranhão. O parlamentar relata que a cidade enfrenta uma grave onda de violência marcada por homicídios e apreensões de grandes quantidades de entorpecentes.
9: No setor da saúde, Paulo Marinho Júnior relata a falta de leitos para crianças e o descredenciamento de uma clínica do SUS devido à perseguição política. Ele argumenta que o descaso administrativo e a inação dos órgãos fiscalizadores agravam a situação dos habitantes.
14: Transportes.
15: Átila Lins, do PSD do Amazonas, comemora a decisão da Justiça Federal que permite a continuidade das obras da BR-319. Segundo o deputado, a medida responde à ação movida pelo governo federal com apoio da bancada amazonense no Congresso.
16: Átila Lins sustenta que a rodovia, especialmente em seu trecho do meio, é estratégica para acabar com o isolamento do estado e garantir o desenvolvimento regional.
15: Marina Silva, da Rede de São Paulo, contesta acusações de que pessoas do seu círculo familiar estariam envolvidas em processo que pede a suspensão temporária de editais para as obras na BR-319, que liga Manaus a Porto Velho. A deputada diz que informação divulgada no Senado é falsa.
16: Marina Silva defende que o debate sobre a BR-319 ocorra com informações corretas, sem ataques pessoais e com o devido cuidado ambiental, social e cultural que a região amazônica exige.
14: Meio ambiente.
15: Câmara aprova medidas para evitar acidentes com animais silvestres em rodovias. O repórter Marcelo Lacher nos conta como deve funcionar.
17: O plenário da Câmara aprovou o projeto que estabelece medidas para reduzir acidentes com animais silvestres, principalmente atropelamentos em estradas, rodovias e ferrovias. Pelo texto aprovado, estudos ambientais obrigatórios para obras e ampliação de rodovias e ferrovias deverão prever medidas para evitar atropelamentos. Com base nesses estudos, os órgãos responsáveis poderão exigir, por exemplo, a instalação de estruturas que facilitem a travessia dos animais, como passagens aéreas e subterrâneas, cercas, sinalização e redutores de velocidade. O projeto também determina que órgãos públicos e concessionárias que administram rodovias façam o monitoramento das áreas com mais acidentes. A proposta também cria um Cadastro Nacional de Acidentes com Animais Silvestres, que reunirá informações sobre ocorrências em todo o país. Esses dados deverão ser públicos e usados para orientar políticas de prevenção e melhorar a segurança nas estradas. As regras também passam a valer para estradas e ferrovias já existentes, que deverão se adaptar às novas exigências. No caso de concessões, essa adequação deverá respeitar o equilíbrio financeiro dos contratos já existentes. Relatora da proposta, a deputada Dula Salabeste, do PSOL de Minas Gerais, argumentou que o projeto ajuda a reduzir acidentes, protege a biodiversidade e melhora a segurança nas vias. Segundo ela, a medida organiza ações que hoje são adotadas de forma isolada e cria uma política mais estruturada para enfrentar o problema.
18: Para quem não sabe, no Brasil, a cada segundo, 15 animais silvestres são atropelados nas nossas rodovias. São mortos no Brasil por ano 500 milhões de animais em nossas rodovias. E aí vivemos essa contradição. Temos a maior biodiversidade, mas somos também o país que mais atropela animais em rodovias.
17: O projeto que estabelece medidas para evitar atropelamento de animais silvestres em estradas, rodovias e ferrovias seguiu para análise do Senado. Da Rádio Câmara de Brasília, com informações de Daniele Lessa, Marcelo Larcher.
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14: Direitos Humanos.
16: Raymond, do PT do Rio de Janeiro, relatou na Comissão de Administração e Serviço Público projeto que cria cotas para a contratação de pessoas com síndrome de Down em empresas públicas. O parlamentar considera que a medida garante inclusão e reconhece a capacidade produtiva desse segmento.
27: Um projeto riquíssimo. Ele diz que as empresas públicas de administração direta e indireta têm que ter uma cota de contratação das pessoas com síndrome de Down. Olha que coisa maravilhosa. É o projeto de inclusão para que essas pessoas com síndrome de Down sejam, de fato, reconhecidas como pessoas que trabalham e que podem trabalhar.
15: O projeto relatado por Raymond aponta que a inserção das pessoas com síndrome de Down no mercado de trabalho favorece o desenvolvimento das interações sociais e mentais do segmento. Hoje, segundo o IBGE, há cerca de 300 mil brasileiros nesta condição.
16: Padre João, do PT de Minas Gerais, registra a realização de mais uma Assembleia Geral dos Bispos do Brasil, organizada pela CNBB. O parlamentar reforça as denúncias feitas pela entidade contra a violência às mulheres, as guerras e os ataques às religiões.
15: De acordo com o padre João, os bispos criticaram a negação de territórios aos povos indígenas e o avanço do agronegócio sobre essas terras. Ele pede que dioceses e paróquias ampliem a divulgação das pautas sociais apresentadas pela CNBB.
0: Segurança Pública.
16: Câmara aprova aumento de penas para homicídios contra guardas portuários, policiais legislativos e agentes de segurança privada. O repórter Antônio Vital acompanhou a votação.
4: O plenário da Câmara aprovou o projeto que considera crime hediondo o assassinato de guardas municipais, agentes socioeducativos, agentes da guarda portuária, integrantes do sistema prisional, policiais legislativos e agentes de segurança privada. Isso no caso em que os crimes tiverem relação com a atividade dos agentes. Com isso, o homicídio praticado contra integrantes dessas categorias passa a ter pena de até 40 anos de prisão, no lugar da pena máxima atual de 30 anos. Hoje, a legislação já prevê aumento de penas para crimes praticados contra policiais, promotores, juízes e oficiais de justiça. A proposta também prevê aumento de penas para lesão corporal praticada contra guardas municipais, agentes socioeducativos, agentes de guarda portuária, integrantes do sistema prisional, policiais legislativos e agentes de segurança privada. Nesses casos, lesões corporais gravíssimas e lesões corporais seguidas de morte também serão consideradas crimes hediondos, com penas que podem aumentar em 2/3. Além disso, os condenados têm que cumprir a maior parte da pena na cadeia, sem direito a benefícios como regime aberto ou semiaberto. O aumento de penas nesses casos vale para casos de crimes cometidos em função da atividade desempenhada pelo policial. E os agravantes serão aplicados também se as vítimas forem cônjuge, companheiro ou parente de até 3º grau da vítima. O projeto foi uma sugestão do Conselho Nacional de Segurança Privada à Comissão de Segurança Pública e Combate ao Crime Organizado da Câmara. No plenário, o relator foi o deputado delegado da Cunha, do União de São Paulo. Ele argumentou que agentes de segurança privada são vítimas de homicídio e lesão corporal por vingança. O relator defendeu penas maiores para assassinos de policiais como maneira de desestimular esse tipo de crime.
12: Os policiais são executados em razão de serem policiais. O criminoso descobre que se trata de um policial e, para ser premiado no crime organizado, ele executa aquele policial. Hoje, a pena do crime funcional era de apenas pena mínima de 12 anos e máxima de 30. Uma pena que não garante o repúdio verdadeiro que se deve ter contra o homicídio contra um policial.
4: O projeto que considera crime hediondo o assassinato de guardas municipais, agentes socioeducativos, agentes de segurança portuária, integrantes do sistema prisional, policiais legislativos e agentes de segurança privada, seguiu para análise do Senado. Da Rádio Câmara de Brasília, Antônio Vital.
0: Justiça.
15: Júlio Lopes, do PP do Rio de Janeiro, presidente da comissão externa voltada ao combate à pirataria e à agenda do Brasil legal, anuncia uma aliança nacional contra a falsificação e venda de produtos que violam direitos de propriedade intelectual e prejudicam consumidores.
13: Um pacto de que aquelas plataformas, pessoas que estão promovendo a pirataria sejam notificadas pela comissão que eu tenho a honra de presidir, a Comissão do Brasil Legal, e a partir de 10 dias de notificação sejam então multadas pelo PROCON do Brasil como veiculadores, como promotores de pirataria. Isso é crime. Na reincidência dessas multas, a Comissão do Brasil Legal, junto com a CBF e junto com as maiores marcas esportivas do Brasil e do mundo, vão qualificar essas instituições, pessoas ou promoters como não qualificadas à veiculação dos seus produtos.
16: De acordo com o parlamentar, o prejuízo com a pirataria saltou de 4 bilhões para 500 bilhões de reais em 20 anos. Júlio Lopes espera que a pressão sobre a reputação de divulgadores de falsificações sirva para frear o crime no país.
15: Termina agora o Jornal Câmara dos Deputados, com trabalhos técnicos de Wellington Teles e apresentação de Luciana Vieira e Val Monteiro. Boa noite.
9: A Voz do Brasil está de volta amanhã. Uma boa noite para você.
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8: Policiais civis fecharam hoje uma fábrica clandestina de linha chilena em Jacarepaguá, zona sudoeste do Rio. Durante a ação, dois homens foram presos em flagrante e uma grande quantidade de material ilícito foi apreendida. Os policiais receberam denúncias anônimas sobre a fabricação do produto proibido no Brasil. A polícia orienta que denúncias sobre fabricação, venda ou uso de linha chilena e cerol podem ser feitas de forma anônima pelo Disque Denúncia pelo telefone 21-2253-1177. Consumidores que buscam devolver produtos da marca IP atingidos por recolhimento da Anvisa relataram dificuldades para falar com o serviço de atendimento da empresa. O telefone 0800-1300-544 não completa as chamadas ou cai logo após o início da espera. E-mails enviados retornam à caixa cheia. A decisão da agência reguladora saiu hoje. A Química Amparo, fabricante dos itens IP, recebeu ordem para suspender fabricação, comercialização, distribuição e uso de dezenas de lotes específicos. A medida abrange detergentes, lava-louças, sabões líquidos para roupas e desinfetantes, cuja numeração termina em 1. A empresa confirmou estar ciente dos problemas e afirmou que, apesar das dificuldades, o atendimento continua operando. Militares dos Estados Unidos realizaram hoje ataques contra os portos iranianos, segundo a TV norte-americana Fox News. De acordo com o site, o ataque não significa o fim do cessar-fogo ou o recomeço da guerra. Após o ataque, o Comando Militar Conjunto do Irã afirmou que responderá de forma poderosa e sem a menor hesitação a qualquer ataque. Do Departamento de Jornalismo, Fernanda Paredes.
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2: A partir de agora a sua noite fica muito melhor. Aqui pela Rádio 93 FM, também pela Rádio RVI FM. É o Gerando Vencedores, um programa da IGV, do meu amigão Pastor Valdir Brasil, de quem eu trago um grande abraço e já vou anunciando que tem mensagem, tem palavra impactante, rema com o Pastor Valdir Brasil daqui a pouquinho, já já. Por isso não mude de estação, não saia desta emissora, porque até o final algo muito bom de Deus vai acontecer até o final dessa programação e você vai sair daqui muito melhor mesmo, depois que você ouvir a palavra e receber a oração da fé que eu vou fazer de mãos dadas com você pelo rádio. Espera aí, mas antes tem música bonita chegando aqui na nossa programação. Eu quero oferecer pra você essa linda canção com Raquel Oliver, Sempre Foi Deus.

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1: Que a paz de Cristo invada o seu coração.
2: Amém.
1: Amém. Nós estamos direto do templo da IGV Itaipu, Rua São Fábio 55, e nós temos uma missão, e a nossa missão
2: é
1: gerar vencedores. Eu quero compartilhar com você: transforme-se para honrar. Relacionamentos florescem onde existe honra. Abra comigo a sua Bíblia, Evangelho de Jesus Cristo, que Lucas escreveu, capítulo 15, apenas o verso 20. Aleluia. A seguir, levantou-se e foi para seu pai. Estando ainda longe, seu pai ouviu e, cheio de compaixão, correu para seu filho e o abraçou e o beijou. A história de um menino que perde a honra pelo pai, que perde a honra pela casa que ele vivia, que perde os princípios de uma família, porque primeiro não vai o corpo, primeiro vai o coração. Quando o coração perde a honra, o corpo acompanha. É a história de dois filhos, né, que viviam desalinhados dentro da mesma casa. Jesus conta essa parábola dizendo que um dia o mais novo resolve ir embora. Ele quer ir embora, mas ele quer levar o bem, ele quer levar o dinheiro, ele quer levar a herança. Ele não quer honrar o pai, ele quer honrar os bens. E aí ele resolve ir embora. Mas antes de ir embora, ele fala: pai, eu quero o que é meu, eu quero tudo que me pertence. E o pai divide pelos dois filhos. O mais novo pede, mas o pai divide pelos dois filhos. O primogênito tinha porção dobrada, então divide a herança em três partes. Duas partes fica com o filho mais velho e uma parte entra no bolso do filho mais novo, que vai embora. E veja bem, quando a honra vai embora, os relacionamentos ficam conturbados, adoecidos, enfermos, porque nós vivemos uma geração

Queria o dinheiro, mas não queria a honra do pai, nem queria honrar o pai. E ele vai embora. Quem perde a honra, perde a capacidade de permanecer. O filho pródigo não saiu de casa primeiro com o corpo. Primeiro ele saiu com o coração. O coração foi embora e depois o corpo vai embora. E quando ele pega o dinheiro, o que é que ele faz? Ele vai para uma terra longe. Porque ele quer o bem, mas não quer estar perto de quem causou o bem para ele. Ele quer o dinheiro, mas ele não quer estar perto de quem trabalhou para produzir o dinheiro. Ele só quer o benefício, mas ele não quer relacionamento. Ou seja, ele quebra a honra dentro de uma casa. E ele vai embora. E quando ele vai embora, antes da distância física, houve a distância emocional. Porque ele vai embora, mas antes de ir embora, já não tinha mais afetividade. Já não tinha mais amor, já não tinha mais cumplicidade com a família. O coração já estava longe, a honra tinha ido embora e agora ele vai embora também. Tem gente perto, mas completamente desconectada. É o caso desse menino. Vivia relacionamento de interesse. A desonra começa no coração. Quando ele desonra o pai no coração, começa a desonra também dentro da própria casa. Abrão e Ló. Abrão veio na carona de Ló. A bênção era para Abrão, mas Abrão não exclui Ló, que era sobrinho. Abrão leva Ló junto com ele, ou seja, honra o sobrinho, mas o sobrinho não honra o patriarca. A Bíblia diz que houve confusão entre os trabalhadores de Abrão e os trabalhadores de Ló. Abrão tinha direito da bênção, mas Abrão não discute com o sobrinho. O que é que Abrão diz? Não é bom que haja discussão entre nós, ou seja, honra o sobrinho. E o que é que ele faz? Ele dá o direito do sobrinho escolher o que o sobrinho quiser escolher. Se você ler a história direitinho, você vai perceber que esse direito era de Abrão. Mas quem honra não briga por direito. Quem honra, honra. Quem honra não briga por vantagens. Quem honra, honra. E Abrão quer honrar. Ló não honra. Ló escolhe o que aparentemente era o melhor, como esse filho. Aparentemente era o melhor, o dinheiro. Ele queria o dinheiro, não queria a presença do pai. É o que Ló faz com Abrão. Ele olha as campinas de manga. Ele diz, esse lado aqui é melhor, eu quero esse melhor. E quando ele desonra Abrão, olha onde ele vai parar, Sodoma e Gomorra, porque desonra leva a desgraça, desonra leva a perda, desonra leva a falência. Abrão estava debaixo de uma promessa. Qual era a promessa? Sai do meio da tua terra, do meio da tua parentela, vai para uma terra que eu te mostrarei. Deus não tinha mostrado antes. Deus tinha falado com Abrão que ia levá-lo para uma terra que manda leite e mel. Ló, se fosse inteligente, ia querer permanecer com Abrão, porque o destino seria terra boa. Mas ele não quer mais honrar Abrão. Ele agora quer escolher o que é melhor aos olhos dele. E a Bíblia diz que só depois que Ló vai embora é que Deus mostra o que ia dar para Abrão. Por que será que Deus não mostrou antes? Talvez Ló ia querer ficar por causa do interesse. Opa, ele escolhe o que ele acha que é melhor. E depois que ele vai para o que ele acha que é o melhor, Deus mostra o melhor para Abrão e diz: agora, Abrão, olha, e onde você conseguir enxergar, eu vou entregar tudo isso para você. Amplia a sua visão, porque onde você enxergar, onde os teus olhos alcançarem, eu vou te honrar, eu vou entregar para você, Abrão. Parece que tem uma semelhança desse filho com Ló. Olha o que o filho fala com o pai, Lucas 15, 12. Pai, dá-me a parte da herança. Na prática ele estava dizendo, eu quero o que é seu, mas não quero você. Parece um paralelo aqui, né? Ló dizendo, eu quero o melhor, não quero você. Eu vou embora, me dá essa parte aqui. Eu não quero você, eu quero a parte que me cabe. E toda vez que alguém desonra, vai parar no chiqueiro. Foi o que aconteceu com Ló. Ele vai parar em Sodoma e Gomorra. E se não é Abrão lutar em favor de Ló, desonra é querer benefícios sem relacionamento. Eu quero o que você pode me dar, mas eu não quero estar com você.
Eu quero que você pode me oferecer, mas eu não tenho interesse de caminhar mais com você. E exatamente, só depois que Ló foi embora, que Deus se revelou de uma forma que nunca tinha se revelado a Abraão. Tem gente que quer bênção sem aliança, quer promessa sem submissão, quer crescimento sem honra, quer liderança sem processo. Mas quem honra a Deus, recebe honra. Quem perde a honra, começa a desperdiçar. Não honrou o sacrifício do Pai. Eu quero o que é meu. Vou jogar fora. Vou viver uma vida dissoluta. E vai embora. É isso que Ló faz também. Joga fora. Porque a Bíblia diz que ele tinha muitos gatos. Acabou com a mão na frente e outra atrás. Sem a mulher, inclusive. Sem a esposa, inclusive. E olha o pecado depois. Tem que se relacionar com as próprias filhas para manter descendência. Porque a honra começa no coração, mas depois afeta a família. E aí ele desonra as próprias filhas. Começa desonrando o patriarca, depois perde a mulher, perde a riqueza e depois perde a honra junto às filhas. Você já imaginou um pai deitar com as próprias filhas? Que desonra é essa? Lucas 15, 13 diz que poucos dias depois, o filho mais novo, ajuntando tudo, partiu para uma terra longínqua e ali deixou seus bens, vivendo dissolutamente, desperdiçou recursos, identidade, destino. Por quê? Porque desonrou. A desonra faz perder coisas que o dinheiro não recupera. O filho saiu achando que estava livre, mas sabe, ele termina preso. Preso à miséria, preso à fome, preso ao chiqueiro. Começou desonrando dentro de uma casa linda. Mas porque desonra dentro da casa linda, vai acabar onde? Junto a porcos. Ele queria ficar livre, mas se torna escravo, porque ele escolheu isso. A honra restaura o caminho de volta, irmão. Sabe por que esse filho recebe festa, recebe roupa nova, recebe calçado novo, recebe anel de volta? Porque a honra faz isso. Porque a honra, ela não olha para desgraça. A honra sempre vai trazer lugares melhores. Eu quero falar com você que está vivendo um momento difícil, Deus vai te honrar. Eu quero falar com você que está vivendo preocupação, que Deus vai te honrar. Deus vai te colocar em lugares altos. Deus vai te colocar em lugares de honra. Porque Deus quer te honrar. Deus

0: glória a Deus.
1: Abraão quer preservar a aliança.
0: O pai quer preservar a aliança.
1: O filho está mal intencionado, mas o pai está com o coração aberto. Mas quando esse filho reconhece o lugar onde ele chegou, ele se lembra de quê? De honra. Ele

ele perde tudo isso porque ele escolheu, mas ele lembra da honra da casa. E quando ele lembra da honra da casa, o que que ele fala com ele mesmo? Levantar-me-ei e irei ter com meu pai. O meu pai. Ele não fala assim, o cara que me deu o dinheiro agora é o meu pai, porque o pai sempre honrou. Ele deixou de ser filho, tanto é que ele fala, não precisa me tratar mais como filho, porque ele não se julga mais filho, porque perdeu a honra de dignidade de ser filho. Mas o pai mantém a honra de pai. Eu vou voltar para o meu pai, e quando chegar perto do meu pai, eu vou falar, pai, eu já não sou digno de ser chamado teu filho, você pode me chamar como um servo, mas o pai nunca desonra um filho, porque não existe ex-filho, existe ex-sogra, ex-sogro, não é verdade? Ex-marido, ex-esposa, mas não existe ex-filho, por quê? Porque o pai sempre vai manter a honra para o filho, ainda que o filho tenha ido embora, ainda que o filho tenha jogado tudo fora, mas o pai sempre vai honrar como o meu filho. Aleluia! Aleluia! Aleluia! É lindo que o milagre começou quando ele decidiu voltar. Quando ele toma a decisão de voltar, começa o milagre. O milagre da honra voltando. Agora ele está voltando e o pai vai todo dia olhar para ver se o filho está chegando. E a Bíblia diz que de longe o pai ouviu. E quando o pai viu aquele filho voltando, a Bíblia é clara, Jesus diz que ele foi movido por uma íntima compaixão. Sabe o que é isso? Não é honra. Porque honra traz compaixão junto. Quem não honra não tem compaixão. Mas quem honra é movido por uma íntima compaixão. Por uma íntima compaixão. Agora, enquanto o orgulho fala, ninguém volta. Mas quando a honra desperta, o caminho da restauração começa. Quando o orgulho domina, não tem honra. Mas quando o orgulho vai para a cruz, quando eu crucifico meu orgulho, eu começo a receber honra e eu vou dar honra. É isso que a Bíblia diz. O pai corre ao encontro dele, porque a honra aproxima o que a rebeldia afastou. A honra vai trazer alegria e paz onde a rebeldia expulsou. Interessante essa história, que o irmão velho também não honrava. Não honrava o irmão, não honrava o pai. Não honrava a casa, se sente um escravo dentro de casa. Meu pai, você nunca me deu um cabrito sequer. Eu trabalho igual um desgraçado nessa casa. Eu sou pior do que o escravo aqui. Sabe por quê? Ele não honra o pai. E diz que o pai o maltrata. E o pai diz: que é isso, meu filho? Eu sempre te honrei. Tudo que tem aqui é seu. Ah, levanta a mão, levanta, irmão. Deus está dizendo assim: você não sabe o seu direito? É tudo seu. Eu te honro com tudo que é meu. Tudo que é meu, eu honro a você, eu dou para você. Você tem direito, irmão. Mas se você não tomar posse, você vai viver como um escravo sem desfrutar.

certo, mas não está alinhado. Tem muita gente que está perto do pai, mas não honra o pai. Tem muita gente que está perto da esposa, mas não honra a esposa. Está perto do marido, mas não honra o marido. Está perto dos filhos, mas não honra os filhos. Não é estar perto, é honrar. É princípio de honra. Absalão resolve desonrar o pai. Resolve envergonhar o pai. Imagina uma coisa dessa. Um filho que pega todas as mulheres do seu pai e no terraço se prostitui para trazer vergonha pro pai. Mas você sabe qual foi o final de Absalão? Morreu enforcado, porque desonra traz forca. Agora, quando eu honro, eu sou honrado. Lembra de Cã, que desonra Noé? E quando ele desonra, toda uma descendência amaldiçoada, porque um homem que desonrou seu pai, que expôs a nudez de seu pai, porque quem honra, cobre nudez. Quem honra, não revela nudez. Quem honra, não fala mal. Quem honra, não difama. Quem honra, não envergonha. Quem honra, encobre a nudez. Agora, quem expõe e desonra, recebe desonra. Tem gente que está na igreja, mas perdeu a honra, perdeu a comunhão, perdeu a alegria de servir, continua perto, mas o coração já foi embora. Absalão não começou traindo o pai, começou guardando feridas. Feridas apodrecem coração, feridas destroem honra. A minha oração é que, ao sairmos dessa reunião, saiamos curados. Porque curado cura. E feridos são curados para curar. Que o Senhor venha passar bálsamo sobre todos os corações. Porque se esse menino fosse identificado no início, que tudo queria viver com a desonra, ele não teria saído de casa. Ele quis experimentar. Ele ouviu as vozes. Alguém dizendo na cidade, tudo é melhor. Ele agora não quer mais o abrigo do pai. Ele agora quer o dinheiro do pai para viver uma vida dissoluta. Viver uma vida da sua própria maneira de agir. Sabe o que o Espírito Santo falou no meu coração? Está na hora de voltar para a casa do pai. Antes de chegar no chiqueiro. Está na hora de voltar para a casa do pai. Antes de entrar na forca. Está na hora.

0: tenho alegria e tenho honra. Na casa do Pai tem prêmio, na casa do Pai tem alegria. Infelizmente, muita desonra entre pais e filhos, entre filhos e pais. Desonra no próprio casamento, desonra na liderança, desonra na igreja. Relacionamentos morrem quando a honra desaparece. Vidas transformadas geram relacionamentos extraordinários. A minha oração nessa noite é que o Espírito Santo venha trabalhar dentro de nós. Que não fique nenhuma raiz de amargura, nenhum ressentimento, nenhuma situação mal resolvida. Mas que ao sairmos desse lugar, saiamos de cabeça erguida, como esse filho que vem fedorento, sujo, e o pai disse: tem roupa nova para você. Aleluia.
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3: E amanhã eu trago outra mensagem poderosa com o meu amigão pastor Valdir Brasil. Mas preste atenção nisso aqui, ouvinte da Rádio 93 FM, você também, ouvinte da RVI. 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

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Vamos orar?

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1: Em o nome do Senhor Jesus, nós entramos em oração agora por esta noite de quinta-feira. E eu quero declarar céus abertos sobre a vida de todos os nossos ouvintes. Você que ouviu a palavra, você que recebeu a revelação, você que entrou agora, sintonizou agora a rádio, receba a bênção do Senhor. Eu não sei qual a situação você se encontra, não sei qual o problema que você tem para resolver amanhã, mas eu profetizo vitória. Eu declaro que a mão poderosa do Deus Altíssimo entre agora onde você estiver, no seu carro, no seu trabalho, se você está no hospital agora, em o nome de Jesus, receba cura, receba saúde, o céu te visita, em nome de Jesus. E você que crê nessa oração de todo o seu coração, diga amém, Jesus.
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1: Há mais de 12 anos, Gerando Vencedores, aqui pela Rádio 93 FM, também pela Rádio RVI FM, na TV, na internet, no YouTube, no Instagram, nas redes sociais. O Gerando Vencedores está perto de você. E amanhã, sexta-feira, neste mesmo horário, temos um encontro marcado aqui pela noite desta emissora. E eu vou esperar por você com uma mensagem do meu amigão Pastor Valdir Brasil. Até amanhã! 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
3: Muito boa noite, a paz do Senhor Jesus. Começando Resenha no Rádio aqui na 93 FM. Muito obrigado pela sua audiência, pela sua companhia. Você me dando uma carona, voltando para casa. Mas o importante é que você tá aqui. Na melhor, comigo, no Resenha no Rádio. Hoje o programa todo especial. Toda quinta-feira, só música que fez sucesso, que marcou época. Vai ser a quinta-feira dos TBTs. Música das antigas, e você pode opinar, você pode pedir uma música que marcou a sua vida, vida ministerial, sua chamada, marcou sua família, seu casamento, uma música evangélica que marcou sua história. Pode ser nacional e pode ser também internacional, beleza? Então, toda quinta-feira, a programação só sucesso, só música boa aqui no Resenha. E lembrando a você, gente, o nosso WhatsApp tá liberado, 998004021. Enquanto isso, vamos de pensamento do dia.
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4: Olá, querido, graça e paz. Uma meditação para o seu coração. O textuário da Bíblia, João 3:16, porque Deus amou o mundo de tal maneira que deu seu único filho para que todo aquele que nele crê não pereça, mas tenha vida eterna. Que texto fantástico! Esse texto, na linguagem de muitos eruditos, ele resume tudo que a Bíblia tem para dizer. Deus amou o mundo. Deus é amor. Podemos dizer que nós amamos, mas somente Deus é amor. E esse Deus que é amor, amou você de tal forma que não há uma palavra, só uma expressão, de tal maneira. E para expressar esse tamanho amor, a grandeza dessa doação de Deus para você, o que que ele fez? Deu o seu único filho para que todo aquele que nele crê não pereça, mas tenha vida eterna. Deus entregou seu filho com um propósito: ter um relacionamento com você, abençoar a tua vida e te levar para sempre para morar com ele. Deus te abençoe.
3: E vamos começar lá em cima com o projeto Vida Nova. É isso aí, gente. Quinta-feira, só música que fez sucesso, que você cantou no coral, cantou na igreja. E a boa de hoje, começando lá em cima, glorifica projeto Vida Nova. Alô, apóstolo Ezequiel Teixeira. Nosso amigo vascaíno, aquele abraço.

0: comigo.
1: Fala comigo.
2: Boa noite, a paz.
3: Boa noite, a paz.
2: Meu nome é Viviane.
3: Oi, Viviane.
2: Queria mandar um alô.
3: Manda.
2: Estou aqui na barbearia do meu esposo, Alexandre.
3: Aqui no meu xará, hein?
2: Queria que você desse um alô pro meu esposo e todos da Igreja Concerto de Manguinhos.
3: Alô, Alexandre, meu xará, aquele abraço, meu irmão, você tá aí cortando o cabelo da galera. E também um abraço para toda a Igreja Concerto em Jesus, não é isso? Lá de Manguinhos, tamo juntos, valeu.
4: Oi, boa noite.
3: Boa noite.
4: Eu sou Ideima daqui de Vila Nova.
3: Fala, querida.
4: E eu não perco a... como é a resenha no rádio?
3: Ah, pensei que tu esqueceu o nome,
4: né? 93 FM, eu não perco. Toda noite eu assisto a programação todinha, né? Eu ouço. Então eu não perco. Nossa, que legal.
3: É isso aí, minha irmã. Continua ligada. Não perde, não. E tamo junto. Beijão. Obrigado pela mensagem.
2: Boa noite.
3: Boa noite.
2: Meu amigo Alexandre Esquiro.
3: Fala, meu brother.
2: Fala, Jorge.
3: E aí, Jorge?
2: Bom, Jorge Palmari. Tô ligadinho no programa, na resenha, no rádio. Um abraço a todos.
3: Um abraço.
2: Da sua equipe.
3: Obrigado.
2: Deus abençoe a todos. Um abraço.
3: Um abraço, Jorge. Obrigado pela mensagem. É isso aí. É o Rio de Janeiro participando através do 998004021. Você também pode mandar áudio pelo Instagram, é só você seguir, ok? Resenha no rádio. Você tem Instagram, que eu sei, Deus já te viu aí, vai lá, segue o Instagram do Resenha no Rádio, aproveita, vai lá no Instagram do Alexandre Esquerdo com I e dá uma moral pro seu brother também, beleza? Mas participe, você pode pedir música, interagir conosco. Olha aí, gente, seguindo o programa de quinta-feira, lançamos a partir de hoje, hein? Só TBT, só música boa das antigas. Ivanilson, você vai lembrar dessa, hein? Deus é amor.

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6: Olá, pessoal, aqui é a Gabriela Gomes. Eu quero dizer pra você que eu estou ligada na Resenha no Rádio com Alexandre Esquerdo. 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Deus abençoe. Aqui.

mandar um alô pra Ivanice lá de Parque Anchieta, sempre ligadinha no Resenha no Rádio. Valeu, Ivanice, obrigado pela moral e pela audiência. Silvio, meu brother de Tanguá, manda um alô para Silene, para Raíssa, para o Pietro e também o Maurício da Igreja Assembleia de Deus Aliança com Cristo. Valeu, Silvio. Verônica de Campo Grande, Big Field, diz que não perde uma Resenha no Rádio e oferece a próxima música para todos os ouvintes da 93 FM. Verônica, beijão pra você e pra todo o povo aí da Zona Oeste, em especial você aí de Big Field, Campo Grande. Tamo junto!

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1: Nessa noite muito abençoada, vamos ouvir uma mensagem com o pastor Silas Malafaia. O tema é: Deus supre necessidades impossíveis. Olha aí, você crê nisso? Vamos ouvir.
2: Deus, quando quer abençoar, quando ele quer dar provisão, ele supre necessidades impossíveis. Ah, Lucas 1:37 diz que para Deus nada é impossível. Jeremias 32:17 diz: Ah, Senhor Jeová, tu fizestes os céus e a terra com teu braço estendido e com mão poderosa. Coisa nenhuma te é maravilhosa. Não tem nada maravilhoso para Deus. Ele pode fazer o que ele quer na hora que ele quer. Salmo 115, versículo 3 diz que o Senhor está nos céus e faz tudo o que lhe apraz. Tudo o que ele quer, ele faz. Olha, meu irmão, esse Deus que nós servimos, poderosíssimo, do Salmo 113, a partir do versículo 5: Quem é como o Senhor que habita nas alturas?

0: pode abrir para você. Em Gênesis capítulo 18, versículo 14, Abraão já estava velho, a mulher estéreo, velho. Deus manda dois anjos, manda dizer, ó, tua mulher vai ter um filho. Sara.
1: Como? Já tá ficando morocochão, meu velho.
0: O ciclo menstrual dela já estava cancelado, porque a mulher precisa ovular para gerar filhos. Versículo 14 vai dizer, haveria alguma coisa difícil para o Senhor? Tem alguma coisa que diga a Deus, aqui tu não passa, aqui tu não pode. Segundo Crônicas 26 diz, pois tu és dominador sobre todos os reinos das gentes, ninguém há que te possa resistir. Quem é que vai impedir Deus?

necessidades impossíveis, meu irmão. Recebe isso aí, meu filho. Recebe essa palavra.

canção mais linda de todos os tempos. Grande é o Senhor. Ano de 1990 e a gente canta direto até hoje. Musicão com Ademar de Campos. Eu curto, eu sou das antigas, irmão. Você também é? Então você tá curtindo o Resenha no Rádio. E lembrando você que tem Instagram, tem rede social, me siga lá no Instagram, Alexandre Esquerdo, com I, Alexandre Esquerdo. E siga também o Instagram do Resenha no Rádio, pra você ficar antenado, novidades, promoções, tá certo? Você vai lá no Instagram, Alexandre Esquerdo, e também siga o Instagram do Resenha no Rádio. É isso aí, gente, fechando o programa, só TBT, toque no altar. Eu sei que você cantou muito essa música, você vai cantar aí agora.

0: está aqui no altar, Ministério Apacentado, nosso amigo pastor Marcos Gregório. Alô, Nova Iguaçu.
1: Época boa, né?
0: Bom demais. Programa de quinta-feira agora, é só nesse clima, gente, só TDT, hein? Embora, mas amanhã estaremos de volta com a galera do Gospel Night. Tem uma noite de paz, um sono tranquilão, restaurador, de boa, e não se esqueça, o melhor de Deus está

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9: Congresso promulga a essencialidade dos tribunais de contas.
10: O Congresso Nacional promulgou a Emenda Constitucional 139 de 2026, conhecida como Emenda da Essencialidade.
11: Declaro promulgada a Emenda Constitucional número 139 de 2026.
10: A emenda reconhece oficialmente os tribunais de contas estaduais e municipais como órgãos permanentes e essenciais ao controle externo da administração pública. Na prática, isso significa que essas instituições não poderão ser extintas e terão a sua atuação ainda mais protegida contra pressões políticas. A Associação dos Membros dos Tribunais de Contas do Brasil teve uma atuação direta na mobilização pela aprovação da proposta. O presidente da ATRICOM, conselheiro Edilson Silva, destacou a importância deste avanço institucional.
12: Eu tenho dito que hoje o Congresso Nacional entrega uma nova certidão de nascimento aos tribunais. E isso assegura um direito subjetivo público do cidadão que nos assiste de ter o direito de ver os tribunais atuando de forma firme, orientando, julgando, livre de quaisquer ingerências, ameaças ou qualquer ação não republicana. Isso também garante à sociedade que nós teremos um controle extremamente efetivo, um controle preditivo, para que as políticas públicas elas possam de fato chegar a quem precisa, e quem precisa tem pressa.
10: A sessão solene foi realizada no plenário do Senado Federal e contou com a participação dos presidentes dos 33 tribunais de contas do Brasil, além de parlamentares e representantes do controle externo de todo o país.
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1: Glória a Deus. Que bom podermos estar reunidos como família de Deus, como ovelhas, como rebanho do Senhor Jesus Cristo. Aqueles que foram comprados e resgatados deste mundo das trevas, e que Deus nos chama de eclésia, igreja, igreja comprada e lavada pelo precioso sangue de Jesus. Eu quero dizer-lhes da minha alegria de poder saudar aqueles que são inscritos no livro da vida, que são propriedade exclusiva de Deus, nação santa, raça eleita. O apóstolo saúda a todos e diz: graça, paz, misericórdia da parte daquele que vive e reina para todo sempre. Que essa paz, esse amor nos sejam multiplicados da parte daquele que vive, o Senhor Jesus. Bem-vindos sejam todos. Quero também cumprimentar e saudar aqueles que estão assistindo pela internet. Nós temos uma igreja interativa. Bem-vindos aqui no Brasil, em Portugal, em África, em Moçambique, em Angola, nos Estados Unidos, em diversos países da Europa. Bem-vindos. São neste momento 123 países ligados a este altar. O apóstolo diz: graça e paz a todos, ainda que distantes aqui do Rio de Janeiro, vocês são parte deste apostolado, são selo deste apostolado. Bem-vindos sejam todos, em nome de Jesus. Eu quero esta manhã motivar você, encorajar você, tornar você uma pessoa intrépida, corajosa, crente no duro, crente verdadeiro. E você sabe, o crente verdadeiro é aquele que ouve e pratica a palavra. Este é o crente verdadeiro. Porque muitos vão se surpreender no dia final, quando Deus olhar e dizer: não, tu não foste fiel, serve inútil, tira. Mas aqueles que realmente sabem que o seu envolvimento com a obra, com a evangelização, é o fundamento da tua vida. Amados, a vida é curta, é pequena. Você está aqui agora, você não sabe se estará de tarde. Então, você tem que apresentar-se diante de Deus dizendo: Senhor, eu quero ser um cooperador do teu reino. Meus irmãos, o Rio de Janeiro, o Brasil, precisa de Jesus. Eu estava ontem lendo as estatísticas, gosto muito de estatística, de matemática. 60% do povo do Brasil ganha até um salário mínimo. 30% do Brasil não tem saneamento básico. Quase 40% não tem eletricidade. Nós vivemos num país milionário, riquíssimo, mas o povo deste país sempre foi abandonado. Portanto, por que eu estou lhe dizendo isso? Para que você não se agarre à possibilidade de pensar assim: o governo vai me ajudar, o patrão vai me ajudar, o meu sogro vai... Meu amado, acredite numa coisa: a fonte da tua renda está aqui, está no cumprimento da palavra. Então, você, quando pratica a Bíblia, tem liberdade financeira. Quando você não pratica a Bíblia, você tem dificuldades, tem frustrações. Ouça, a história da tua vida é representada por teu dinheiro. O que você conquistou, o que você comprou, o que você atingiu, é a história da tua vida. Por isso é que Salomão disse em Eclesiastes 10, 19, diz assim: o dinheiro atende a tudo. Para andar de carro tem que ter dinheiro, para comprar casa tem que ter dinheiro, para vestir dinheiro, comer dinheiro, luz, dinheiro, tudo. Ele atende a tudo. Logo, se ele atende a tudo, você não pode ter amarras no seu dinheiro. Você não pode ter maldição no seu dinheiro.
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4: Este é um fato para o nosso ministério. Nós não nos recusamos, em hipótese alguma, a orar pelos enfermos. Nós acreditamos que o mesmo Espírito que estava em Jesus é o Espírito que está em nós, é o Espírito Santo, e nós temos, ou tocando, ou pela palavra, esta autoridade da nossa vida. Diga glória a Deus. E por que que isto é uma verdade? Porque diz o versículo 17, para que se cumprisse o que fora dito por intermédio do profeta Isaías. Ele mesmo tomou as nossas enfermidades e carregou com as nossas doenças. Então veja só, Isaías profetizou, e a palavra, quando Jesus a confirmou, a palavra se cumpriu. Quer dizer, oficialmente, quando Jesus foi à cruz do Calvário, esta palavra oficialmente tem que se cumprir na nossa vida. Você tem que ter fé para isto. Você tem que acreditar nisso. Por isso que Pedro diz em 1 Pedro, olha só, 2:24. O que foi profetizado lá por Isaías, carregando ele mesmo o seu corpo sobre o madeiro, os nossos pecados, para que nós, mortos aos pecados, vivamos para a justiça. Até aqui todo mundo acredita que ele carregou o pecado, que nós somos livres do pecado e que podemos viver para a justiça. Mas o versículo não termina aí. Ele diz, por suas chagas. Quer dizer que o mesmo direito de perdão de pecados é o direito que eu tenho de ser um instrumento de cura e de ter cura para a minha vida. Então ele diz, por suas chagas fostes sarado. A verdade é isto que está aqui. Por suas chagas fostes. Pastor, então se este é ser um instrumento de cura e de ter cura para a minha vida, então ele diz, por suas chagas fostes sarado. A verdade é isto que está aqui. Por suas chagas fostes. Pastor, então se esta é a verdade, a verdade é isto que está aqui. Por suas chagas fostes. Pastor, então se esta é a verdade, como é que o senhor trata a doença nesta igreja? Como uma mentira. O único ministério que trata a doença como mentira. A maioria trata a doença como fonte de renda. Venham os doentes, deixa R$1.000 aqui, venham, trazem envelope. É uma fonte de renda. Nós tratamos a doença como uma mentira. Então nós usamos a confissão de fé. Nós temos o direito àquelas feridas de Jesus. Do grego, to, malope e atete. Fomos sarados pelas feridas de Jesus. Meu amado, quando Jesus foi para a cruz, ele carregou os nossos pecados, as suas chagas, as suas feridas. Nós fomos sarados, oficialmente sarados e curados. Ele é o nosso pastor, a sua palavra não falha, nossos olhos estão nele. Não na doença. Hebreus 12, 2 diz, olhando firmemente para o autor e o consumador da nossa fé. Então nós estamos olhando firmemente para Jesus. Nós não temos os olhos fora de Jesus. Atenção, os teus olhos não têm que estar no pastor da igreja. Eu vou lhe dizer uma coisa que vai lhe chocar. Diante de Deus, na carne, eu não sou nada. Ele é tudo. Por isso ele disse, olhando firmemente para o autor. O autor da fé está dizendo, por suas chagas fostes sarado. Amado, é um perigo colocar os olhos nos homens. Não coloque os olhos no homem, não coloque os olhos na carne. O verdadeiro pastor se chama Jesus Cristo. Ele é o verdadeiro pastor. E veja que este pastor que lhe está mostrando a sua autoridade, ele diz em Tiago 4:5, ou supondes que em vão afirma a escritura, é com ciúme que por nós anseia o Espírito que ele faz habitar em nós? Diz que o Espírito tem ciúmes de nós. Mas você sabe que esta palavra ciúme é zelos, zelo. E eu às vezes ponho-me a pensar, Será que Deus tem os mesmos sentimentos de um ser humano? Aquela mulher que tem ciúmes, que arranha o marido que bate, que grita. E eu fui analisar esta questão, professor Fortes. Na realidade, Deus usa aqui um toque antropomórfico. Ou seja, ele mostra a realidade divina numa linguagem humana. Por isso é que diz que ele é ciumento. Deus tem ciúme. Mas tem ciúme por quê? Diz o versículo 4. Infiéis, não compreendeis que a amizade do mundo é inimiga de Deus. Aquele, pois, que quiser ser amigo do mundo, constitui-se inimigo de Deus. Então, por que que Deus usa esta linguagem aqui? Linguagem humana num sentimento de Deus. Porque Deus, amado, não divide a sua glória com ninguém. E às vezes as pessoas são curadas e vem uma irmã e diz, sabe por que que a senhora foi curada? Porque o meu joelho. Sabe por quê? Porque o meu pastor, amado, aqui quem opera é o Espírito de Deus. Aqui não tem mais nem menos, aqui é o Espírito de Deus. Só ele é digno de receber a honra, o louvor, a glória, o império, a força e a majestade. Só ele, só ele. Então, Deus tem ciúme por quê? Deus tem ciúme porque ele não divide a sua glória com o mundo. Nós acreditamos na medicina, acreditamos. Acreditamos se o médico manda tomar um remédio, nós tomamos, tomamos. Mas nós acreditamos mais em Deus. A nossa fé está na palavra. Então ele diz em 1 Pedro 2,24, por suas chagas fostes. Você sabe que isto aqui é tão importante para a nossa doutrina? Porque isto aqui, esta palavra aqui de Pedro, é uma profecia de 700 anos antes de Cristo. Ele disse a Isaías, vamos voltar lá em Isaías, porque eu quero que você guarde esta palavra. Isaías 53, mas ele foi traspassado pelas nossas transgressões, moído pelas nossas iniquidades, o castigo que nos traz a paz estava sobre ele, as suas pisaduras fomos sarados, todos nós andávamos desgarrados como ovelhas, nós já éramos ovelhas. Cada um se desviava pelo caminho, mas o Senhor fez cair sobre ele a iniquidade de todas as ovelhas. Então, esta é a verdade. Diz que Jesus já levou a enfermidade. Se ele levou o pecado, se ele levou a dor, se ele levou o castigo, se ele levou a maldição, ele levou a doença. Eu quero que você acredite nisto. Eu quero que você diga, doença é uma mentira. Porque para o mesmo lugar que Jesus levou os pecados, ele levou as doenças. Foi no corpo dele que o nosso pecado terminou. Foi no corpo dele que a nossa doença terminou. Ele levou o pecado, ele levou enfermidades.
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4: Então, qual é a posição espiritual desta igreja na teologia da graça de Deus? Já fomos sarados. A terceira coisa que eu lhe quero dizer, não diga nunca mais, Senhor, se for a tua vontade, cura-me. Se não for, mata-me. Você sabe que tem gente que fica dizendo isso a Deus? Faz lembrar aquelas irmãs que foram visitar uma pessoa no hospital, estava muito doente. Entrou a primeira irmã e disse, em nome de Jesus, pelas chagas de Cristo, você foi sarada e tal. Orou pela irmã, a irmã ficou toda feliz. Aí entraram os irmãos da lei para orar. Senhor, tua serva cura. Senhor, que esta doença seja curada. Mas, se não for tua vontade, prepara-lhe uma casa no céu. A irmã disse, é ruim, hein? Então, nossa posição é, Senhor, já fui sarado. É tua vontade, foi tua vontade há 2000 anos atrás. Há 2000 anos atrás se cumpriu. Ele levou as enfermidades. Amado, você não pode duvidar. Se Deus diz na sua palavra, eu creio. Não vou usar lógica. Ah, porque essa doença, tudo bem, mas esta não, porque na internet diz. Eu não quero saber o que diz a internet, eu quero saber o que diz Jesus. Eu creio. Eu confio totalmente no Senhor. Diga isso, eu confio totalmente ao Senhor. Diga, eu confio que a palavra se cumpre. Amado, a palavra faz milagres. Talvez seja alguém aqui ou nos assistindo que tem cirrose no fígado, amado. Uso do álcool desenfreado. Talvez alguém tenha aqui pulmões totalmente enfisema, com enfisema por causa de ter fumado. Outros têm o cérebro com problemas porque usaram drogas lícitas e ilícitas. Outros estão doentes porque tiveram vidas desordenadas, descontroladas, comeram demais, má alimentação, vícios, má conduta, emoções destruídas, complexos. Sabe uma coisa? Ele cuida de nós, amado. Ele cuida. Ele diz em 1 Pedro 5,7, lançando sobre ele toda a vossa ansiedade, porque ele tem cuidado de vós. Quem sabe alguém aqui disse, apóstolo, sou uma pessoa sofrida, tenho emoções doentes,

nada como mulher. E hoje eu estou doente, apóstolo. É câncer, é tuberculose. Pois são doenças psicossomáticas que vão se transformando em doenças graves. Ou então alguém que diz, apóstolo, estou doente porque eu sou um homem ferido, humilhado. Ou alguém que tem lutado por causa da sua opção sexual errada e hoje está doente. É portador de HIV, de SIDA, de AIDS. Amados, a Igreja Cristo Vive não é leniente, não é tolerante, não é omissa. A Igreja Cristo Vive diz que Deus tem provisão e cura total para cada doença e enfermidade. Nossa igreja não é leniente, não é tolerante, não é omissa. A vitória do Cordeiro na cruz foi sobre o pecado, sobre a morte e sobre doenças. A pessoa pode estar perdida no meio das drogas, do álcool. Talvez alguém está me ouvindo aí pela internet, pelo satélite, apóstolo, o senhor não sabe, eu já cortei os pulsos duas vezes. Já tentei suicídio. Só de uma vez, apóstolo, eu tomei 20 Valiums. Eu não me sinto bem com a vida, não me sinto bem com ninguém. Eu tenho impulsos estranhos, doentios. Sabe, é uma vida de inferno, apóstolo. São fantasmas das incertezas. Você sabe por que são incertezas? Porque a pessoa não conhece a obra da cruz. Então vive de fantasmas de incertezas. Mas, amados, nós temos a mente de Cristo. E essa mente de Cristo pode apagar todos os dardos inflamados do maligno. Esse amor de Deus que constrange o nosso coração pode te curar hoje, porque a cura já foi na cruz do Calvário determinada. Creia no amor de Deus por você, meu amado. Creia. Tiago 5:20, ele disse, sabei que aquele que converte o pecador do seu caminho errado salvará da morte a alma dele e cobrirá multidões de pecados. Sabe, grande origem da doença está onde? No pecado. Mas quando você põe a sua fé, diz que salva da morte e cobre multidões de pecados. Se multidões de pecados são cobertos, desaparecem da vida, multidões de doenças também têm que desaparecer. Porque para onde foi o pecado, foi a doença. Então Jesus veio, seu corpo ressuscitou, ele é glorificado, Cristo é Deus. Com ele nós temos um chamado a reinar. Ele é rei de reis, ele é senhor dos senhores. 1 João 4,17 diz que nós somos tal qual. Olha lá, nisto em nós aperfeiçoando o amor para que no dia do juízo mantenhamos confiança. Pois segundo ele é, também nós somos. O mesmo Espírito estava em Jesus. Amor, amado, uma coisa, nem a morte nos vencerá. Ovelha não morre. Ovelha é promovida à glória de Deus. Ovelha descansa no Senhor. A Bíblia diz, ainda que morra, viverá. Nós somos tal qual Jesus. Então não pode haver perturbação, não pode haver confusão. Neste detalhe, você tem direito à cura. Deus tem provisão, desde a cruz do Calvário. Pastor, mas eu sou uma pessoa sofrida, não tenho vontade de viver. Talvez alguém esteja me ouvindo em outro país, dizendo, apóstolo, eu tive que me prostituir, nunca fui feliz. Hoje sou uma mulher doente, sou um homem doente. Amado, olha, todos nós sofremos na carne. Em Gálatas 6:5 diz, cada um levará o seu próprio fardo. Mas olha, eu quero muito que você guarde o que eu lhe vou dizer agora. Deus te ama. Ele te ama. Ele cuida da tua vida. Ele tem cuidado da nossa vida. Eu sei que cada um de nós carrega o seu próprio fardo. Eu não posso levar o seu, você não pode levar o meu. Cada um tem que carregar o seu próprio fardo. Mas, amado, Ele cuida de nós. Mas apóstolo, eu sou uma pessoa doente porque eu não conheci o meu pai, não conheci a minha mãe. Eu só vou ter paz no dia que eu os conhecer. Eu choro noite e dia. Eu sou como uma onda jogada por todos os lados. A minha vida é um limão amargo. Mas Deus te ama. Ele cuida de você. Olha, e não é de pouca monta o que Deus faz. Tanto que João 21:25 diz, há, porém, ainda muitas outras coisas que Jesus fez. Se todas elas fossem relatadas uma por uma, eu creio que nem no mundo inteiro caberiam os livros que seriam escritos. Você imaginou o que Deus fez que a obra de Jesus

0: Jesus é tão grande que o mundo inteiro não caberia os livros. Imagina o que ele pode fazer por mim e por você. Ele já tomou sobre si. É Jesus. Não é água com elementos, amado. Isso é mentira, isso é mercado. Não é sal que vem não sei de onde. Não é óleo. É Jesus Cristo. É a obra, é a palavra. Sabe, amado, Deus te encontrou. A verdade é esta. Deus te encontrou. Em algum lugar da vida, em algum lugar deste Rio, deste Brasil ou deste mundo, Deus te encontrou. Diz em Lucas 15, 9, e tendo achado, reúno amigos e vizinhos, dizendo, alegrai-vos comigo, porque eu achei a dracma que eu tinha perdido. Você sabe, a mim Deus me achou numa cama de um hospital, apodrecido em vida, necrosado, incapacitado, condenado pela medicina. Deus encontrou alguma pessoa aqui, no meio de um divórcio litigioso, no meio de uma briga de família, no meio de uma falência do negócio, no meio de uma batalha. E hoje, por termos sido encontrados por Deus, nós podemos dizer, eu posso todas as coisas naquele que me fortalece. Ele cuida, ele te ama, ele cuida, ele te ama. Por sua chaga já foste sarado, a provisão é tua, é teu direito. No lugar onde os pecados foram encravados as doenças. Não diga minha doença, não é tua, ela foi encravada na cruz do Calvário. Não te pertence, é mentira. Pelas chagas de Cristo já fomos sarados. Então não se queixe, não se lamente. Esqueça-se do que ficou para trás. Avance. Hoje é dia de avançar. O Senhor disse, estamos no vale da decisão. Hoje é dia de avançar. Ele já levou todas as enfermidades. Então comece aí no seu lugar a declarar-se curado, saudável. Ele já te sarou há 2013 anos. Tudo já foi consumado, tudo já foi decretado, toda maldição foi arrancada, nós somos abençoados, nós somos prósperos, nós somos saudáveis, ele é santo, nós somos santos, ele é saudável, nós somos saudáveis. Amado, esta é a verdadeira batalha que ele batalha a nosso favor, para que você creia no que ele fez, em meu favor e em seu favor. Ele já tomou as nossas enfermidades. O supremo sacrifício da cruz é válido no dia de hoje e para sempre. Ele é o mesmo de ontem, de hoje e para sempre. Então, amado, o que é que te intimida ainda? O que é que te fere ainda? Então, eu queria terminar com Isaías 14, 2 a 7. Os povos os tomarão e os levarão aos lugares deles. E a casa de Israel possuirá esses povos por servos e servas na terra do Senhor. Cativarão aqueles que o cativaram. Dominarão os seus opressores. O que é que te cativou? O que é que te dominou? No dia em que Deus vier a dar-te descanso do teu trabalho, das tuas angústias, da tua dura servidão com que te fizeram servir, diz que ele vai dar descanso, ele vai libertar. Depois ele diz no versículo número 4, então proferirás este motejo contra o rei da Babilônia e dirás, como cessou o opressor, como acabou a tirania. Amado, acabou, cessou, acabou, cessou, a tirania acabou, cessou, o opressor e a tirania da doença acabou, cessou. Versículo 5, quebrou o Senhor a vara dos perversos e o cetro dos dominadores. Quebrou a vara, quebrou o cetro. Quebrou a vara, quebrou o cetro.
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3: Olá, queridos, é muito bom chegarmos junto com você com o programa da Comunidade da Zona Sul. É um privilégio poder chegar até a tua casa com uma mensagem de fé, de ousadia, com muitas músicas que vão tocar a sua vida, com certeza. Você tá ligado aqui conosco, o Espírito Santo tá ligado também aqui para mover e para tocar o teu coração. Deus vai falar com você. Estamos juntos, o programa da Comunidade da Zona Sul tá só começando. Se prepare. Deus vai mover na tua vida. Hoje é o dia do teu milagre. Hoje é o dia realmente de Deus fazer algo novo em você. Fique ligado, eu já volto já com você.

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1: Coragem, a vitória é sua. Eu quero falar sobre três princípios aqui. Três princípios. O primeiro encontra-se no versículo 25. A gente conhece bem a passagem, né? Jesus de madrugada, andando em cima da água. Pedro andou também. Conhecemos bem a passagem. Versículo 25 diz: foi Jesus ter com eles. Foi Jesus ter com eles. Estavam no barco, açoitado pelo vento, que era contrário às ondas, uma grande tempestade. E aí Jesus foi ter com eles. O que você imagina que aconteceu? O que aconteceria num momento que você está passando uma grande dificuldade, um problema seríssimo, com riscos até de morte, e aí Jesus vai estar com você? Que benção, aleluia! É ou não é? Celebração! Quantos aqui gostariam que o Senhor viesse estar contigo num momento de dificuldade? Todo mundo! É ou não é? Agora, Jesus foi ter com eles, versículo 26, ao verem-no andando sobre as águas, com medo, gritaram: é um fantasma! A reação deles ao socorro de Jesus, a chegada de Jesus, nos estranha. É estranho. Amém? A reação deles é estranha. E por quê? Ao vê-lo andando sobre as águas, eles estão tendo uma reação. Eles não estavam preparados para verem o Senhor desta forma, desta maneira. A situação, o clima, aonde eles estão, no meio daquela tempestade, dentro de um barco, a única coisa que eles poderiam até aceitar seria Jesus vir num outro barco. Era normal. Ah, tem alguém remando ali. Ah, Jesus! Essa seria uma expectativa comum, normal, natural. Porque ao redor deles só tem água. Tempestade e água. Então, eles não estavam preparados para ver Jesus daquele modo, daquela maneira. Então, nós ficamos muitas vezes pensando: eu vou encontrar com o Senhor, eu vou ver o Senhor, eu vou buscar o Senhor e vou encontrar com Ele. E aí quando a gente pensa em ver o Senhor, encontrar com o Senhor, nós temos a expectativa, no momento da oração, vou ter uma experiência com Ele, o Jesus vivo. Agora nós precisamos entender que aqui eles viram Jesus num dos piores momentos para eles e não aceitaram, não o reconheceram. Então nós já aprendemos, irmãos, um princípio muito importante. Ou no pior momento, ou no melhor momento, nós precisamos ver Jesus. Tanto no pior, quanto no melhor, o Senhor quer aparecer na nossa vida. Nós podemos encontrá-lo no trabalho, como Moisés encontrou. Trabalhando um dia comum de trabalho. O sobrenatural apareceu em cima do monte. Nós podemos encontrar com ele na escola, na faculdade. Por que que na escola, na faculdade, nós vamos encontrar só adversidades? Jovem, adolescente, vamos criar expectativa para ele aparecer na escola, na faculdade, no trabalho, no mercado. Vamos ter expectativa de encontrar com ele em momentos que a gente menos esperaria dele estar. Mas ele está! Ele vai estar! Vamos sempre ter expectativas, não só para o pior, e buscar no pior. Vamos ter expectativas para encontrar ele nos mínimos detalhes da nossa vida. Jesus na tempestade. É assim que nós sempre, geralmente, queremos vê-lo. Nas tempestades da vida. Nas tempestades da vida, nós queremos que ele apareça para nós. Agora, é muito mais fácil vê-lo numa tempestade, na tempestade da vida, num problema, numa dificuldade. É muito mais fácil. Sabia? É muito mais fácil ver Jesus numa dificuldade grande, num problema grande, numa tempestade violenta. É mais fácil vê-lo. Porque é num momento de pressão, é num momento de problema, é num momento de adversidade, dificuldade, de dor, que nós mais damos atenção para ele. Na hora que a pessoa está em cima de uma cama, ela clama ao Senhor. Na hora que um casamento já está, um fiozinho já é para explodir, para quebrar, clama ao Senhor. Na hora da situação ruim, a gente clama ao Senhor. E quantas vezes, em plena tempestade da vida, o Senhor aparece para nós, aleluia, e sempre vai aparecer. Mas entenda, por que que ele aparece geralmente quando estamos cheios de problema? É porque nós damos maior atenção ao Senhor nos problemas do que no dia a dia. Vamos desenvolver, em nome de Jesus, um relacionamento com o Senhor e ter experiências com ele, vê-lo. Ele vai aparecer em dificuldades, sim, mas nos momentos de tranquilidade também. Precisamos discernir Jesus, não só nas tempestades da vida, como Pedro discerniu. No momento daquela tempestade, só Pedro discerniu que era Jesus, aquela voz que disse coragem. Só ele discerniu. Então, não vamos apenas nos momentos das dificuldades, nos momentos de tempestades da vida, não vamos discernir Jesus só nesses momentos, vamos discernir Jesus também nos momentos de quietude, nos momentos de tranquilidade, nos momentos que estamos em plena saúde. Em nome de Jesus, quem tem ouvidos para ouvir, ouça e receba na sua vida. Eu estou crendo que nós vamos ouvir um testemunho diferente. Nós não vamos ouvir apenas testemunho de coisas impossíveis que ele fez. Nós vamos ouvir também testemunho que o Senhor apareceu quando estava tudo bem. Tive uma experiência, tive uma visão. Deus fez coisas tremendas. Mas, Senhor, está tudo bem? Eu sei, mas eu quero que melhore. Quando Jesus entra no barco e cessou a tempestade, os discípulos então o quê? O adoraram. Por que que não adoraram na tempestade? São coisas que a gente vê que é impressionante. Assim também ocorre conosco. Nós damos glória a Deus, honramos, testemunhamos dele depois de uma tempestade. E quando está tudo bem. Por isso, Pedro aqui teve fé, porque Pedro fez coisas no meio do problema que os outros não fizeram. É uma tendência nossa como cristãos de testemunhar do grande e poderoso feito. Depois que a gente passa aquela coisa, está por aqui quase morrendo, o Senhor ajuda, aí a gente vai e fala, e a gente testemunha. E isso é bom? Sim. É certo? Sim. Mas a vida não é só essa. A vida não é só de buscar a Deus quando as coisas estão ruins. Dá testemunho porque ele deu um livramento, aleluia. Sim, mas não é só isso. Não vamos colocar o nosso Deus apenas de um lado, apenas olhar o Senhor de uma forma, esperar por ele de uma forma. Não, ele está presente. Ele está conosco e presente. São duas coisas distintas. Está conosco, mas está presente. A gente sente a sua paz, a gente sente fé, a gente sente a presença dele aqui dentro, mas ele se manifesta do lado de fora também. A palavra que Jesus libera, coragem, bom ânimo ou coragem, tem poder. Poder! Poder! A mesma palavra que sai da sua boca com poder numa tempestade quer sair quando estiver tudo bem também. Poder. Tem poder na sua palavra.
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6: Olá, ovelhas, meu amigo, minha amiga, está entrando no ar o programa O Clamor da Minha Noite, um programa da Igreja Evangélica Palavra Viva, que fica aqui na Estrada Pós 3027 em Campo Grande, e esse que vos fala, seu pastor amigo, pastor Luciano Costa, e neste fim de noite, início de madrugada, Deus tem uma palavra do céu para o seu coração e para a sua família. Eu já convido você para estar conosco nas redes sociais, me procure lá no Instagram, no Facebook. Será um prazer compartilhar com você momentos especiais de nossas vidas e ministério. E ainda, eu convido você para diariamente estar conosco nesta mesma emissora e nesse mesmo horário, sempre levando uma palavra de fé, uma palavra amiga para o seu coração e para a sua família. Fique com essa chamada toda especial, Rio de Janeiro, eu aguardo você aqui.
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9: É o que Deus vai fazer na vida dos teus filhos. Será o mesmo filho, só que ele vai trazer alegria, vigor, vitória. Isso era tão lindo, teu filho, tão linda tua filha, tão formoso a atitude, o caráter, a vida da tua filha, do teu filho. Esses artistas por aí, esse artista aí de novela, isso, esse aí. Aí, né? Não dá pra eu gravar não, pá. Essa minha linguinha não é mole. Aí, marca aí que eu vou editar. Essas BBB, essas Big Body, essas Fazendeira, essas Melão, tudo pangaré, porque essas meninas eram as mais belas, sem silicone, sem botox, sem prancha. Eita, eita, eita, quem tá entendendo? Que Deus não dá artificial, Deus dá original. Eu estrago a mensagem toda. Não, porque tudo isso for pra eu vou preso. É, pro livro, vai. Quem tá entendendo? Versículo 15, perdão, 16. E depois disto, viveu Jó. Ué, mas não ia morrer? Ué, mas tava pré-morto? Ah, mas já estavam preparando o caixão, a coroa e tudo. Os três amigos dele já tinham preparado até uma coroa. Já tinham até feito lá a locação do Jardim da Saudade e Paciência. Ó, estraguei de novo. Do Jardim da Saudade e Paciência. Vamos enterrar Jó num lugar bonito. Vamos preparar a coroa. Vamos ver. Não tem herança porque já tá todo ruim mesmo, falido, deixa pra lá. Vamos preparar a coroa de Jó, diz o texto sagrado. E depois disso, viveu Jó 140 anos e viu seus filhos e filhos de seus filhos até a quarta geração. Quarta, avô, bisavô, avô, bisavô, tataravô e tatatatatatatatavô. Eita, Jesus! Jó brincou de cavalinho, Jó brincou de peixinho na praia, Jó brincou de levou as crianças, os netinhos no McDonald's, Jó passeou com os netinhos na Land Rover dele, Jó viu toda a sua família ainda. Quem viu Jó pra morrer, ele cantou. Quem me viu, não sei o que, agora tá me vendo de pé. Eita, esse sabe cantar muito mesmo. Como cantor é ótimo pregador. Fala aí, canta aí, me ajuda aí. Me ajuda aí, Brasil. Quem me viu pra... Vai me ver, nanã. Vai, meu filho, vai. Essa não. Nessa não, nessa não. Essa é legalzinha. Essa é legalzinha, mas não é não. Essa, minha irmã, foi Jó que fez, agora copiaram. Vamos lá, Dom Maior, vem cá, rápido, corre, rapaz, corre, tum, deito, não sabe, vai aprender agora.
10: Vai lá e pega quem falou da minha vida, avisa que eu estou de pé, pois quem pensou que o fim dos meus dias, avisa que eu estou...
9: Botafogo! Estrela solitária! Foi um botafoguense cantor. Os botafoguenses também podem aceitar Jesus. Jesus não faz discriminação. Avisa lá, Anderson, Lohane, avisa lá, que quem falou da minha vida, avisa que eu tô de pé. Eu não morri não, eu tô de pé, pra contar a vitória, pra dar testemunho. Levanta a mão, ovelha. Então morreu Jó, velho e fartos em dias. Coroão, tudo restituído, tudo restaurado. Bota aqui, engenharia de som, Jó 42:2. Deus restaurou tudo. Jó ficou coroa inteiraço, curado, melhor do que seu Miranda. É, totalmente bonito e novo. Renovado, Deus tirou da crise. Bem sei eu que tudo podes e que nenhum dos teus propósitos pode ser impedido. Deus tem um propósito na sua vida. Queira o diabo sim ou não, queira os amigos entre aspas sim ou não, queira os covardes sim ou não, os fofoqueiros sim ou não, os caluniadores sim ou não, queira quem quiser ou não, se Deus tem um propósito, ele vai cumprir. E para finalizar, Já ouviu aquela pergunta? Para finalizar, os levitas... Não vem não, você vai tirar a atenção das ovelhas. Se prepara para vir. Atenção. Por que eu sofro tanto? Por que existe sofrimento no mundo se Deus existe? Está lá no capítulo, versículo 8. Olha Deus, conjecturando. Conjecturar quer dizer imaginar sem alterar a essência da doutrina cristã, sem pregar heresia. Conjecturando. E disse o Senhor a Satanás: observaste tu, capeta, o meu servo Jó? Porque ninguém há na terra semelhante a ele, homem íntegro e reto, temente a Deus e que se desvia do mal. Deus estava assim, ó. Está vendo lá? Jó é meu representante. Jó é fechamento comigo. Cadê ele? Chiquinho tem não. Hein? Jó fechou fechamento comigo. Nem adianta. Aquilo ali é puro sangue. É puro sangue. Tu pode inventar moda, capeta, que não tem pra ninguém. Lá na terra o homem é bom. Aí ele, Satanás, que não é mole. Ah, claro. Tem crente que faz assim mesmo, né? Olha o papel de certos crentes, igualzinho do capeta. Claro, tu tem derramado sobre ele tudo de bom. Filhos, filhas, mulher, patrimônio. Tira o que é dele. Tem crente que fala mal de você assim. É, ele é crente lá, é, claro. Tem um bom salário, se veste bem, quero ver ele na prova. Papel do diabo esse, hein? É do capeta, hein? Está usando as palavras do próprio diabo, Satanás. Mas Deus falou: olha lá, é íntegro, é reto, é temente. Quando você passa por essa luta, Deus está te provando e dizendo assim: tu pode, ovelho. Tu pode, minha filha. Tu é fiel. Eu sei que tu vai sustentar essa luta. Eu sei que tu vai sustentar essa prova sem me blasfemar, sem renunciar a sua fé. Você é fiel. Eu acredito em você. Você é temente a mim. Você sabe que eu tô contigo. Por favor, de pé, igreja, quero orar. Eu quero orar para quem está em crise. Oh, meu Deus do céu, abençoa teu povo, abençoa teu povo, abençoa teu povo. Meu Deus do céu, eu achei um versículo aqui em Jó, só para fechar aqui, ó. Jó 5:12, ouça, bota lá. E gente, você tem que ficar com isso aí meio, entendeu? Num papá. Jó 5:12. Vai achando louvor, vai achando que vai entrar já no coro forte, que eu vou orar pelo povo. Não dá para sair não, se não der eu leio aqui. Ah, ele quem? Deus. Aprenda. Ele aniquila as imaginações dos astutos, para que as suas mãos não possam levar coisa alguma a efeito. Não entendi, vou explicar. Ele, Deus, aniquila os pensamentos dos astutos. Vai ver só, esse casamento vai dar em nada. Vai ver só, comprou o carro e vai ver só. E essa casa, vai ver só. E vai ver só, e é obreiro e a levita? Vai ver só. Ó, pensamento astuto. Ó, tem gente que tem um pensamento astuto sobre a tua vida. Sobre a minha não, sobre a minha ninguém tem não. Eu tenho um Deus, e o meu Deus faz aquilo ali, ó, para que as suas mãos não possam levar coisa alguma do seu feito. Ou seja, tudo que imagina, tudo que pensa, só pensa. Ah, gasta teu pensamento. Para o som que está forte. Gasta os teus neurônios, a tua imaginação, os teus pensamentos. Gasta, porque o teu feito não me caberá, não encostará em mim, não tomará parte nenhuma da minha vida.
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6: Soberano Deus e eterno Pai, Pai de nosso Senhor e Salvador Jesus Cristo, uma vez mais, ó Pai, nesta noite, início de madrugada, nós levantamos a nossa voz de oração no clamor da minha noite, intercedendo e clamando pela cidade do Rio de Janeiro, pelo estado do Rio de Janeiro e por nossa nação. Toma o Brasil em tuas mãos, as famílias, os lares, os casais, ó Pai querido, esta pessoa especial que comigo está nesta hora, orando, Senhor, clamando a Deus por uma causa que para ele é impossível, mas há um Deus onipotente que pode todas as coisas, e a esse Deus estamos orando. Ó Pai, estende a tua mão, sustenta, renova, abençoa, restaura a fé do teu filho, levanta o caído, fortalece o fraco, liberta o oprimido. Ah, Deus querido, faz, Senhor, a reviravolta, exalta o teu filho nesta noite. Pai querido, Pai amado, eu levanto a minha voz de oração e declaro sobre cada ouvinte a vitória total para a glória de Deus, em nome de Jesus Cristo, amém e amém, Senhor Jesus. Louvado seja Deus e para sempre seja louvado. Deus abençoe sua vida, ovelha. O nosso horário já está avançado. Que Deus te abençoe. Amanhã, no mesmo horário, estaremos com todos vocês aqui, declarando vitória no clamor da minha noite. E esse que vos fala, seu pastor amigo, pastor Luciano Costa. Um grande abraço a todos. Fiquem todos com Deus. Fiquem todos na paz.
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15: O porta-aviões norte-americano USS Nimitz, considerado o mais antigo do mundo, está no litoral do Rio para participar da Operação Southern Seas 2026. Até o dia 14, serão realizados exercícios no mar, intercâmbio técnico e visitas institucionais entre as forças navais brasileira e norte-americana. O objetivo é ampliar a cooperação e a capacidade de atuação conjunta no ambiente marítimo. A passagem do navio pelo Brasil faz parte de uma missão que percorre países da América do Sul. A Anvisa determinou a suspensão de produção, comercialização, distribuição e uso de detergentes, sabão líquido para lavar roupas e desinfetantes da marca IP com o número de lote terminado em 1. A decisão foi tomada a partir de avaliação técnica de risco sanitário. Foram constatadas falhas nos sistemas de garantia de qualidade, produção e controle. A agência orienta que os consumidores que têm lotes dos produtos afetados em casa devem suspender imediatamente o uso e entrar em contato com o SAC pelo número 0800-1300-544. Em nota, a IP afirmou que testes e laudos técnicos feitos por laboratórios independentes comprovam que os produtos são seguros e confia que a decisão da Anvisa será revertida. A cidade do México enfrenta um processo acelerado de afundamento de solo que pode ser observado até do espaço. Imagens de satélite da Agência Espacial Americana, a NASA, indicam que algumas áreas da capital mexicana estão afundando a uma taxa de até 2 centímetros por mês, o que acende um alerta entre cientistas e autoridades. A principal causa do fenômeno está relacionada ao crescimento da própria cidade. Antes da urbanização, a área era formada por lagos e canais naturais. Com o avanço da civilização, a água foi retirada em excesso do subsolo e o terreno começou a ceder. Do Departamento de Jornalismo, Marcos Caetano Júnior.
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1: Muito boa noite, amada Igreja de Jesus. A palavra do Senhor nos diz que Deus é fiel. Se nós formos infiéis, Ele permanece fiel, porque Ele não pode negar-se a si mesmo. Ele é o autor de toda a boa dádiva, de todo dom perfeito. Ao seu nome sejam dadas honras, louvores e glórias para todo sempre. Sejam bem-vindos à casa do Pai. Sejam bem-vindos a mais uma noite em que vamos ouvir a voz de Deus sobre evangelização. O apóstolo vai esta noite falar sobre a necessidade de compartilharmos a fé em Cristo Jesus. Sejam bem-vindos a você que está numa igreja interativa em qualquer lugar deste Rio de Janeiro, do Brasil ou do mundo. Sejam bem-vindos em nome de Jesus. Então recebam da parte do profeta da igreja a saudação, graça, paz, misericórdia e amor em nome daquele que vive e que reina para todo sempre, o Senhor Jesus. E o povo de Deus diga amém. Começamos este momento engrandecendo ao Senhor pela certeza, convicção de que Ele está neste lugar. Ele, desde antes da fundação do mundo, já dentro dos seus desígnios, havia determinado. Olha, Ele determinou que esta noite seria a tua noite, o teu grande dia, quem sabe o reencontro de muitos com o primeiro amor do Senhor. Sejam bem-vindos e vamos começar esta hora cuidando das famílias da igreja, cobrindo as famílias com a oração da fé. A Bíblia diz: muito pode pela sua eficácia. Imagina, a súplica de um justo é poderosa, muda a história de uma vida. A fé é onipotente, a fé pode tudo, porque a oração pode tudo. Coloque uma das mãos sobre o seu coração aí, numa atitude de rendição, de humildade diante do Senhor, e a outra mão levante-a, porque diz: é de lá que vem o meu socorro. Oremos ao Senhor.
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1: Senhor Jesus Cristo, a tua noiva está aqui reunida, é a igreja de Jesus. Ela não tem manchas, não tem rugas, não tem defeitos, por causa do sangue de Jesus Cristo. Tu nos lavaste. Antes de te conhecermos, Senhor, éramos como carmesim, éramos como escarlate. O pecado gerava uma nódoa na nossa alma. Mas graças a Deus por nossa predestinação. O Senhor nos buscou, o Senhor nos atraiu, o Senhor nos trouxe para a sua casa. Aqui nos fez ouvir a palavra da fé. Aqui a fé se moveu. Aqui reconhecemos a nossa dependência, o nosso fracasso na carne, mas a nossa salvação em Jesus. Então, por isso, por sermos salvos, por sermos herdeiros com Jesus Cristo, temos também o direito, a herança nossa, de fazer um clamor pela nossa família. E neste momento oramos pelos maridos, pelas esposas, pelos filhos, descendentes, ascendentes ou colaterais do nosso sangue. Profetizamos que sobre cada família está a bênção de Deus. A nossa família é abençoada, a nossa família é por cabeça, a nossa família é bendita. Aleluia, Jesus.
2: Pai,
1: aleluia.
2: Nesse momento, Senhor, nós queremos repreender, Senhor, nós repreendemos os ataques na vida das famílias da tua casa, Senhor. Senhor, os ataques que têm desestruturado, Pai, as setas que têm sobrevindo sobre as famílias, sobre as emoções, sobre as finanças, Pai.
1: Glória,
2: Senhor, as nossas casas são santas.
1: Sim,
2: as nossas famílias são abençoadas, são santas, Pai.
1: Concordamos.
2: Em nome de Jesus, Senhor, nós livramos de todo mal, Senhor, cada família aqui representada.
1: Sim, tomamos
2: e aquelas
1: posse
2: que estão nos ouvindo pela internet, Pai. Senhor, nós sabemos que o inimigo tem investido contra as famílias, Pai.
1: Sim, está repreendido.
2: Mas sobre as nossas famílias não há encantamento,
1: não,
2: Senhor.
1: Não há encantamento,
2: Senhor, que
1: Deus.
2: Caia por terra agora todo espírito contrário ao teu
1: Espírito,
2: Senhor.
1: Em nome de Jesus.
2: Seja na área que for, Senhor.
1: Aleluia.
2: Senhor, une as famílias, Pai. Senhor, traz abundância financeira. Senhor, em nome de Jesus, que tira, Senhor, agora todo espírito de confusão que tem aviltado contra as famílias da tua casa,
1: sim,
2: Pai.
1: Deus, sim.
2: Porque nós cremos, Senhor, na tua palavra, onde diz que nós e a nossa casa serviremos ao Senhor.
1: Então, Deus, cobrimos, aleluia, com este manto da graça de Deus as famílias da igreja. Deus. Em nome de Jesus, oramos com fé e dizemos mais uma vez: o Senhor é o meu pastor, aleluia, e nada nos faltará. E o povo do Senhor diga:
2: amém,
1: amém, amém.
2: A Deus.
1: E amém. Olha esse aplauso aí. Pela salvação da tua família, pela bênção de Deus sobre a tua família. Muito obrigado, meu bispo amado.
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1: Vamos compartilhar esta noite no tema de evangelismo: como compartilhar a fé de Cristo. Abra sua Bíblia, por favor, no livro do profeta Jeremias, no capítulo 20, na minha Bíblia está na página 768. Diz assim a palavra do Senhor, Deus falando com o profeta e o profeta abrindo o seu coração. Persuadiste-me, ó Senhor, e persuadido fiquei. Mais forte foste do que eu, prevaleceste. Sirvo de escárnio todo dia, cada um deles zomba de mim. Porque sempre que falo, tenho a gritar e a clamar violência e destruição. Porque a palavra do Senhor se me tornou um opróbrio, um ludíbrio, todo dia. Quando eu pensei, então, não me lembrarei dele e já não falarei no seu nome. Então isso me foi no coração como um fogo ardente, encerrado nos meus ossos. Já desfaleço de sofrer e não posso mais. Vamos ouvir o Espírito falar. O profeta disse: eu não vou falar mais. E Deus disse sim, e colocou um ardor, uma chama no seu coração. Oremos a Deus. Senhor Jesus Cristo, estamos todos aqui aquietados, com o coração aberto, rasgamos mesmo o nosso coração na tua presença, para que tu semeias agora a semente da palavra. Ela vai produzir frutos, a uns a 30, a outros a 60 e a outros a 100 por um da semente. Mas, Senhor, eu tenho te suplicado que esta igreja seja uma igreja onde os corações reproduzam 100 por um da semente. Fala-nos a todos nós, em nome de Jesus, e o povo do Senhor diga: amém, amém, amém. Obrigado, bispo, a quem eu amo.
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1: Meus amados irmãos, minha família, santos preciosos, povo de Deus, selo do meu apostolado, meus filhinhos em Cristo Jesus. Eu tenho dito à igreja, e esta é a terceira mensagem, que durante décadas a igreja de Jesus tem vivido o chamado, eu chamo, o pecado do silêncio. Eu me recordo quando eu era jovem, no tempo da Igreja de Nova Vida, portanto, já lá vão 37 para 38 anos. Como havia, portanto, há 3 décadas atrás, quase 4, um fervor muito grande de evangelização. Você não via nenhum membro da igreja sem aquele impulso, aquele fervor de compartilhar a sua fé com os outros. E realmente, estávamos ali cumprindo a grande comissão. E esta grande comissão que Jesus disse, ide e pregai o evangelho a toda criatura, é uma ordem de Deus, é um mandamento. Essa grande comissão se transformou para a igreja de forma geral numa grande omissão. Então, a respeito desta ordem imperativa de Jesus Cristo, que diz em Marcos 16, ide por todo o mundo, versículo 15, pregai o evangelho, isso é uma ordem de Deus. O Senhor sabe que sem Jesus as pessoas não vivem. Olha, uma pessoa sem Jesus, lembre-se um pouco, faça aí um retrospecto da sua vida, como é que era a sua vida sem Jesus. A vida sem Jesus é triste, a solidão domina a pessoa, depressão, as pessoas ficam desesperadas, se sentem abandonadas, sentimento de culpa, remorsos, vergonha, muitas vezes vítimas, sem forças, vulneráveis, inferiorizadas, vazias, apáticas, indiferentes. Sim, este é o espectro de vida de quem não tem Jesus Cristo. Então Jesus disse, olha, só o evangelho, diga isso, só o evangelho, só o evangelho, só o evangelho, só o evangelho realmente, as boas novas de grande alegria, podem tirar uma pessoa de um fundo de um poço, das teias, dos tentáculos diabólicos, para uma vida de paz. Então, por que eu digo que a igreja está num pecado de silêncio de forma geral? O Brasil tem milhares e milhares de igrejas. Pergunto, faça uma pesquisa, quem são aquelas que estão nas rádios, nas televisões? Meia dúzia. Ouça, 1 em cada 10 cristãos costumam dar testemunho da sua fé. 1 em cada 10. E pior do que isto, 1 em cada 20, diz a pesquisa do George Barnes, passam a vida inteira na igreja e nunca levaram uma vida a Cristo, nunca compartilharam a sua fé, nunca desafiaram uma pessoa a vir à igreja. Isso é o que diz a estatística mundial. Então isto é trágico. Nós precisamos, todos nós, de recobrar o fogo do evangelismo. Claro que você que é parte deste ministério sabe, nós sempre estivemos em rádio, televisão, internet, satélite. Isto é o fogo do evangelismo que arde no coração do líder da igreja. Mas eu não quero que seja apenas um movimento do satélite, da televisão, da internet. Este grande movimento é a nossa vida que tem que produzir. Portanto, o fogo do evangelismo começa como? Com o compartilhar da fé, com o testemunho, com o estudo bíblico, que tantas famílias no passado faziam, trazendo amigos para o estudo bíblico. Hoje, Babilônia não deixa, porque tem um beijo lésbico. Então as pessoas ficam desesperadas para ver o que, que a novela está dizendo e não se fala de Jesus dentro de casa. Então Jeremias 20, o Senhor disse, olha, as pessoas têm escarnecido, zombado. E diz o versículo 8, eu falo, mas eles clamam, eles gritam. Depois diz o versículo 9, eu pensei então, eu não vou mais falar de nada de Deus. Se eu estou falando e as pessoas me chamam de idiota, disse o profeta, eu vou ficar calado. E Deus disse, não. Então diz que no coração dele voltou um fogo ardente que chegou até os ossos. Então, meus amados, é isto que é o evangelismo. É o compartilhar a fé de Cristo daquilo que está no coração. O fogo ardente. Porque o poder está na mensagem, amados. O poder não está no mensageiro. Não é o que... O poder não está na tua carne. O poder está na mensagem que você transmite a respeito de Cristo. Porque quem convence a pessoa é o Espírito Santo. Ninguém pode dizer que Jesus é o Senhor se não for pelo Espírito Santo. É o Espírito Santo que convence. E sabe, é o próprio Espírito que salva. Portanto, Efésios 2:8 explica isto: pela graça sois salvos mediante a fé, não vem de vós.

falava, a turma reclamava, e eu disse, não vou falar mais. Você sabe que há muita gente, olha, apóstolo, eu me calei na minha empresa, as pessoas ficavam gozando comigo, tiraram sarro de mim, e tal, eu resolvi não falar mais, não discutir mais sobre religião. Meu marido, não faça isso, esse é o pecado do silêncio. Pastor, eu já me cansei de falar ao meu marido, eu não vou mais falar nada. Mas você pode às vezes não falar, mas o seu testemunho fala mais alto. Tem uma boa esposa que cuida da casa, que ama o marido, que não recusa a vida conjugal, que está sempre com a casa tratada, cuida da administração. Você pode com o seu testemunho falar muito mais do que uma mensagem de exegese hermenêutica da predestinação. Deixe isso com o apóstolo. A sua vida fala. Os seus atos falam, as suas atitudes falam. Então, o poder está na palavra. Essa palavra tem o poder de salvar. Então, qual é a responsabilidade nossa? Nossa responsabilidade é testemunhar. Esse tal pecado do silêncio é porque eu me recordo, quando eu era um jovem pastor, os jovens da Igreja Nova Vida da Ilha do Governador saíam todos os sábados. Era hospital, era presídio, era rua, porque havia este desejo. Pastor, eu posso ter na minha bolsa folhetos? Pode, tem aí, de graça, o apóstolo que dá. Pastor, eu posso adquirir bíblias para oferecer às pessoas? Faça isto. Os tempos que estamos vivendo são muito difíceis. A sociedade está podre. A pirâmide social, lá em cima, na cúpula, no vértice, há uma podridão no reino da Dinamarca, como costumam dizer. As pessoas que estão aqui embaixo olham para aqueles que deveriam ser o exemplo, o paradigma, e se assustam, a turma sai no panelaço, com razão. Quando é que isso vai mudar? Vou lhe dizer, quando é que vai mudar? Nunca. Porque quando o ímpio governa, diz a Bíblia Sagrada, o povo geme, chora. Então, nossa responsabilidade, você tem um SMS, eu envio torpedos quase todos os dias de mensagens, você pode contar o seu testemunho no Facebook, você pode postar na internet uma mensagem, você pode mandar um e-mail, o Twitter, o WhatsApp, os websites, você tem muitas formas, a tecnologia está aí, eu estou espantado com a tecnologia que chega às nossas mãos, agora já é telefone pelo WhatsApp, então é de graça. Às vezes uma mensagem, um versículo, era uma pessoa morrendo, era uma pessoa debaixo da teia de aranha do demônio, e você chega e diz, tu podes todas as coisas. Então evangelizar, amados, ouça o que o seu profeta lhe diz. Evangelizar é um ato de amor. Claro que nós estamos aprendendo, e domingo vamos dar um passo bem mais amplo, que isso tem que ser com mansidão, tem que ser com respeito. Isso é uma chamada. É uma chamada. Olha o que diz a palavra de João 6,44. Ninguém pode vir a mim se o Pai que enviou não o trouxer. É uma chamada que Deus faz e traz por meu intermédio, por seu intermédio. Outro dia eu tentei no shopping jantar, o shopping estava muito cheio. Chegamos numa fila de um restaurante e a senhora disse, oh, que bom, a jovem estava lá, que bom, o apóstolo está aqui. Quantas pessoas tem na frente? 65. Eu disse, uau, não vai dar para comer aqui. E ela disse, o senhor se lembre de mim nas suas orações, eu estou passando por uma luta. E um monte de gente à volta. Eu disse, agora. Impus a mão sobre a recepcionista do restaurante. Todo mundo olhou e eu disse, em nome de Jesus. Eu disse, eu quero lá saber o que as pessoas vão pensar de mim. Eu quero saber que esta senhora está recebendo uma bênção de Deus agora. Então, 1 de Coríntios 3, 6, ele diz, eu plantei, o Apolo regou, mas o crescimento vem de Deus. Ele diz, versículo 7, de modo que nem o que planta é alguma coisa, nem o que rega. Quer dizer que não é a nossa carne, é Deus que dá o crescimento. 1 de Coríntios 12, 13 explica isso, ninguém que fala pelo Espírito afirma anátema, Jesus. Por outro lado, ninguém pode dizer, Senhor Jesus, senão pelo Espírito. Então compreenda uma coisa, homem de Deus, mulher de Deus, jovem, ancião, nosso chamado é para dar testemunho, é para pregar o Evangelho. E quem é que age, quem convence? É o Espírito do Senhor. O Senhor é que é o Salvador. Por isso ele fez um apelo dramático há 2015 anos. Mateus 9,37, ele diz assim, então se dirigiu aos seus discípulos e disse,

0: Olha, a seara na verdade é grande. Você vê, temos um Brasil com 207 milhões de pessoas, menos de 20 milhões evangélicos. O resto está todo mundo na pior. E o que, que a Igreja Católica está oferecendo? Eu vejo, domingo de manhã, o padre, que é uma bênção de Deus, jogando água. Vocês querem água? Queremos! Balde de água e tal. E o povo está ali cego. Ou ser irmão católico, com isso você não é salvo. Se morrer, você não vai viver a eternidade com Jesus. Sim, mas eu sirvo a Maria. Pior ainda, a própria Maria reconheceu em Jesus e ela disse, meu Senhor e Salvador. Então ele disse, olha, a seara é grande. Mas o problema qual é? É que os trabalhadores são poucos. Diz o versículo 38. Rogai, pois, ao Senhor da seara que manda trabalhadores para a seara. Isso tem sido a minha oração nos últimos dias. Pastor Afonso, me ajude nisto aqui. Povo de Deus, me ajude nisto aqui. Que Deus levante em cada pessoa um trabalhador da sua seara. Você pensa que às vezes você vai a um médico, advogado, no mercado, você acha que é por um acaso que alguém te aborda, ou que você vê uma pessoa sorrindo, ou desesperado chorando? Você pensa que isso aqui é acaso? Não há acasos. É Deus colocando pessoas na tua vida para você não se calar. Olha a tua mão, em nome de Jesus, tem poder. Os teus lábios, quando você abre a boca, a Bíblia diz, abra a tua boca que eu te encherei. Certamente ver-nos-emos todos perante ocasiões extraordinárias que Deus colocará na nossa vida e tem colocado. Veja o que, que disse Romanos 3:23, diz, todos pecaram e carecem da glória. Então, você vai no shopping, milhares de pessoas pensam assim, todos estão fritos. Todos pecaram, todos carecem da glória de Deus. Mas quando é que as pessoas estão ouvindo a glória de Deus? Tem canais de televisão 24 horas, agora água, água, agite água, tem elemento, beba, beba, beba, beba, você vai ficar rico, você vai resolver todos os problemas, põe óleo, mel, mel na cabeça, você vai arranjar um bom marido. Você pensa que isso aqui é evangelho? Se as pessoas não são salvas? Porque elas nunca ouviram uma mensagem de salvação. Ouviram que o sal grosso, ouviram que o tecido da prostituta de Raab, o pedaço da cruz de Cristo, a cruz do não sei de quê, o sal que faz. Amado, isso não é evangelho, isso é mercantilismo, isso é mercantilismo. Então, ele diz nos versículos 10 e 11, como está escrito, não há justo, não há sequer um, não há quem entenda, não há quem busque a Deus. Então, se não há quem busque nem entenda, vamos nós buscar. Romanos 6:23 diz isso, o salário do pecado é a morte. Ouça, amado, quem luta contra Deus está em pecado, e quem está em pecado está chamando a morte para si. Deus como faz? Deus disciplina, Deus corrige, Deus açoita. Então às vezes as pessoas pensam que podem viver a vida que querem, não podem. Nós não temos escolha, nós fomos escolhidos, porque o salário do pecado é a morte. Quer dizer que uma pessoa que não tem Jesus está condenada. Romanos 10:3 diz que todo aquele que invocar o nome do Senhor será salvo. Então, para que as pessoas invoquem o nome do Senhor e sejam salvas, como é que uma pessoa sozinha vai invocar o nome do Senhor? Não vai. Ela tem que ter o testemunho. Ela tem que ter alguém que mostre, que pregue, que ensine, que conte a história da sua vida. E claro, nós já temos aqui muita gente que já vem há muitos anos comigo, já está preparado para dar uma palavra sobre predestinação, sobre eleição, sobre o falso livre-arbítrio, sobre o Cristo é Deus, sobre os livros da vida. Tem gente aqui que já é mestre pelo tempo decorrido. Então, Atos 4:12 diz isso. Não há salvação em nenhum outro. Se não há em nenhum outro, nós temos que dizer ao irmão católico, olha, Maria não salva, o Papa não salva, olha o que aconteceu na minha vida. E contar a história da tua vida. A história da tua vida é o caminho, é a ponte para a pessoa chegar a Jesus. João 14:6, ele diz isso. Eu sou o caminho, eu sou a verdade, eu sou a vida. Meu amado, não adianta você tentar uma rota de fuga. Jesus disse, este é o caminho, eu sou o caminho. E há muita gente tentando uma rota de fuga. Você sabe quais são as rotas de fuga? O crack, a cocaína, as anfetaminas, o êxtase, a bebida alcoólica. São rotas de fuga. O sexo ilícito são rotas de fuga. Mas a Bíblia diz em João 1:12 diz isso. todos quantos receberam deles o poder de serem feitos filhos de Deus. Você é um filho de Deus poderoso. Você é um filho de Deus poderoso. E como é que o filho de Deus torna filho de Deus na prática? Diz em Romanos 10, 9, se confessares com a tua boca, confessar Jesus como o Senhor, em teu coração creres que Deus o ressuscitou dentre os mortos, serás
1: salvo.
0: Mas ele tem que confessar. E como é que a pessoa vai confessar se não houver quem diga à pessoa que este é o caminho? As pessoas pensam que existem muitos caminhos. Amado, fora de Jesus há rotas de fuga, mas não há caminho. Eu quero dizer a você com muito respeito, você que vive a prática que é do Islã, você que é um muçulmano, você que é um judeu, você que é um orientalista, a ira de Deus está se manifestando no mundo, amado. Tem gente na Ásia que um macaco é Deus, uma vaca é Deus, o sol é Deus, e Deus manda a sua ira e rebenta e quebra, e eles vão lá no altar do demônio, espalham água e acendem velas. Mas Deus está irado. Não pense que as coisas ocorrem por um acaso. Deus está irado. O Senhor Jesus está para voltar, amado.
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ligadíssimo com o diabo, queridos, graça e paz. Aqui é o Bispo Sérgio Nonato, da Catedral Metodista Ebenezer, e eu estarei contigo nas madrugadas, tendo uma palavra forte para você. Eu quero que você pegue agora uma caneta, ou pegue o teu celular, ou pegue um papel, pegue alguma coisa aí para anotar o telefone do revoltado, para você ligar agora para os revoltados, que vai orar contigo, que vai te dar uma palavra. O telefone é 21 990 24 8723. Eu disse 21 990 24 8723. Ligue, passe o zap, peça oração, diga o teu problema, mas só liga, pelo amor de Deus, se você estiver revoltado. Se não tiver, não adianta ligar, sabe? Eu não quero falar com pessoas que estejam acomodadas, não. Eu quero pessoas que querem mudança na vida. Então liga agora, 21 990 24 8723, e fale com Carla Vacani e Lucas Vacani. Eles vão estar te atendendo lá para falar contigo. Vamos iniciar com esse louvor.

Queridos, eu quero ler com vocês terceira epístola de João 1, verso 2. Amado, desejo que te vá bem em todas as coisas.

E tenhas saúde, assim como bem vai a tua alma. Eu vou repetir, amado, desejo que te vá bem em todas as coisas e que tenhas saúde, assim como bem vai a tua alma. Queridos, você sabia que muitos crentes vivem como se prosperar fosse pecado? Sabia? Outros acham que pobreza é sinônimo de santidade. Mas a palavra de Deus, ela nos mostra que prosperidade é um desejo, é um projeto divino. Desde que, entenda bem essa palavra, hein? Desde que ela esteja alinhada com propósito, com caráter e reino de Deus. Deus, ele não autoriza a ganância, mas autoriza a prosperidade dos santos. Sabia? Hoje, essa madrugada, o Espírito Santo, ele quer nos ensinar que quem anda em aliança com Deus está autorizado a prosperar. Vou repetir, tá? O Espírito Santo quer te alertar nessa madrugada que quem anda em aliança com Deus está autorizado a prosperar. Escute, essa autorização, queridos, essa autorização não vem do mundo, não vem do sistema, ela vem de Deus. Essa autorização vem de Deus. Você lembra de Gênesis, o capítulo de número 26? Você lembra o que diz a Bíblia acerca de Isaac? O versículo de número 13 vai dizer o seguinte, vamos para o 12, vai dizer assim: Isaac formou lavoura naquela terra, e no mesmo ano colheu, no mesmo ano colheu a 100 por 1. A Bíblia vai dizer, porque o diabo o abençoou? Não. Porque o sistema impediu? Não. Porque o Senhor o abençoou. Aí vai dizer no 13, o homem enriqueceu, e a sua riqueza continuou a aumentar, até que ficou riquíssimo. Essa prosperidade não veio do sistema? Não. Não veio do mundo? Não. Não veio do diabo? Também não. Porque o Senhor o abençoou. Escute, Deuteronômio 8,18, eu vou te dar outro versículo. Deuteronômio 8,18 vai falar: lembra-te do Senhor teu Deus, porque é Ele que te dá a capacidade, que te dá a força para adquirir riquezas. Ô, gente, pelo amor de Deus, prosperar não é sorte, meu filho. Não, bispo? Não. Não é herança apenas? Também não. Não é esquema humano? Também não. Prosperar é uma autorização divina. E essa madrugada eu te digo, Deus traz essa palavra para dizer que você está autorizado a prosperar. Deus dá força? Sim ou não, pessoal? Sim. Deus dá capacidade? Sim ou não? Sim. Deus dá oportunidade? É Deus que abre porta. E a Bíblia vai falar que a porta que ele abre, ninguém fecha. Ninguém.
Escute, quem tenta prosperar sem Deus se perde no caminho. Quem tenta prosperar sem Deus se perde no caminho. Quem prospera com Deus permanece de pé, sem esqueminha. É, ele permanece de pé. A prosperidade, escute isso, irmãos. A prosperidade começa na alma. Você sabia disso? É. A epístola, terceira epístola de João, assim como prospera a tua alma, ele quer que prospere a tua saúde e a tua vida. Antes de prosperar no bolso, no trabalho, nos negócios, você precisa prosperar no caráter. Você precisa prosperar na fé. Porque sem fé é impossível agradar a Deus. E você precisa prosperar na obediência. Na obediência, sim. Creia no Senhor e estareis seguros. Crede nos profetas e prosperareis. Obediência. Se creres e obedeceres, comereis o melhor da terra. Salmo 35, 27 vai dizer: o Senhor agrada-se da prosperidade dos seus servos. Como é que você está falando que prosperidade é pecado? Deus não prospera quem ele não pode confiar, sabia? Deus não prospera quem ele pode, que ele não pode confiar. Deus só prospera quem ele confia. Vai ver Coríntios. Primeiro, Coríntios 9, a partir. Coríntios 9, 11. Vai falar algo forte. Eu gosto desse texto. Eu gosto demais desse texto. A Bíblia vai falar que, a partir do verso de número 6, mas eu quero ler o verso de número 11. Vai dizer, melhor, do verso 10. Aquele que supre a semente ao que semeia e pão ao que come também, lhe suprirá e multiplicará a semente e fará crescer os frutos da justiça. Verso 11. Vocês serão enriquecidos de todas as formas. É Deus que está falando, gente. Para que possam ser generosos em qualquer ocasião, e por nosso intermédio a sua generosidade resulte em ações de graças. Ou seja, Deus quer prosperar para confiar, ou melhor, Deus quer confiar em você para poder te prosperar. Quem anda em princípios tem direito à promessa. Oh, glória! A Bíblia vai falar no Salmo 128, verso 1 e 2. Bem-aventurado o homem que teme ao Senhor e anda nos seus caminhos. Eu vou repetir para vocês: bem-aventurado o homem que teme ao Senhor e anda nos seus caminhos. Como é feliz o homem que teme ao Senhor. Sabe o que ele vai falar no verso 2? Você comerá do fruto do seu trabalho e será feliz e próspero. Ô, gente, eu vou te dar uma aula sobre prosperidade. Hã? Sabe? E não vem com essa história, teologia da prosperidade. Não, teologia da Bíblia, teologia da palavra, teologia da verdade. Você quer conhecer alguns princípios para você andar nele? Princípios que te liberam prosperidade? Primeiro, fidelidade. Se você não é fiel no pouco, Deus nunca vai te colocar sobre o muito. Fidelidade. Segundo ponto, segundo princípio, você precisa ser honesto. Honestidade libera prosperidade. E depois de ser fiel e ser honesto, você precisa de outro princípio: ser generoso. Generosidade libera prosperidade, gente. Como tem gente manipulado pelo diabo, sabe? Por idiotas da internet, sabe? Que faz arrancar dele
essa generosidade. Seja generoso. Sabe, a Bíblia vai falar em Provérbios 11, 24 e 25, que aquele que dá com liberalidade, com generosidade, ele vê aumentar as suas riquezas, mas quem retém o que deveria dar cai na pobreza. Outro princípio, trabalho. Ninguém prospera sem trabalho, irmão. Que história é essa? Vai prosperar sem trabalhar. Pelo amor de Deus. Hã? E por último, o último princípio, gratidão. Filho, você precisa ser grato a Deus. Você tem que saber que nunca foi você, sempre foi Deus. Hã? Provérbio 28, 20 vai falar: o fiel será cumulativamente abençoado. Que forte! Será cumulativamente abençoado. Não é o quanto você tem, é como você anda, é que princípios você anda. Prosperidade não é apenas dinheiro, pessoal. A prosperidade bíblica fala de paz na família, fala de saúde emocional, fala de portas abertas. Prosperidade na Bíblia fala de honra. Quem é próspero sabe honrar e sabe ser honrado. Prosperidade na Bíblia fala de estabilidade, sabe? De capacidade de abençoar outras pessoas. Ô, gente, Deuteronômio 28, 12 vai falar: o Senhor te abençoará, emprestarás a muitas nações. O Senhor te abençoará se você obedecer e seguir os mandamentos dele. Ele vai falar: emprestarás a muitas nações, porém tu não tomarás emprestado. Deus prospera você para você ser canal e não depósito. É. Pronto, falei. Jesus se autorizou a viver uma vida plena, creia nisso. Nessa madrugada, o Senhor está falando contigo. Você vai ter uma vida plena. Deus já te abençoou para isso. É. João 10:10. Ele vai falar: o ladrão não veio senão para matar, roubar e destruir. Mas eu vim para que tenham vida e a tenham em abundância. Abundância aqui não é luxo sem propósito. Não. Não é egoísmo. É vida plena em Deus. Na cruz, pessoal, Jesus levou a miséria toda espiritual. Na cruz, Jesus quebrou a maldição. Na cruz, Jesus liberou a bênção. Gálatas 3, 13 14 vai falar: Cristo nos resgatou da maldição da lei, para que a bênção de Abraão chegasse até nós. Ô, gente, eu quero caminhar para a conclusão te falando: se você anda em aliança, se você teme ao Senhor, se você vive nos princípios, declare isso agora com fé: eu estou autorizado a prosperar. Não é para orgulho, não, mas para a glória de Deus. Não é para reter, não, é para abençoar. Por isso que ele aumenta a tua sementeira. Examine a sua vida espiritual. Alinhe os seus princípios. Seja fiel no pouco e Deus vai te colocar sobre o muito. Honre a Deus com todos os seus recursos. Confie no tempo do Senhor. Lucas 16:10. Quem é fiel no pouco, também é fiel no muito. Se você deseja viver essa prosperidade, que começa na alma e se manifesta em todas as áreas, faça essa oração comigo agora. Porque Deus já te autorizou a prosperar. Eu quero orar contigo.
Pega o seu copo com água e nós vamos orar. Eu quero orar contigo, você que tem vivido essa falta de prosperidade, de provisão de Deus. Eu quero orar contigo que está aí desesperado. E daqui a pouco, quando eu acabar de orar, você liga para o nosso telefone. Tem gente lá querendo te ouvir. Conte o testemunho. Conta o que você está precisando. Venha aqui na igreja, venha na rua Cosmo Morão 800, às quartas e aos domingos. Venha. Eu quero orar por você. Hã? Se prepare. Vamos orar nesse momento. Eu, você e Deus. Pai, no nome de Jesus, eu quero colocar agora diante do Senhor essa vida, essa família, essa pessoa, meu Deus, que tem vivido momentos terríveis, não tem visto crescimento, não tem visto prosperidade, não tem visto provisão, e quem sabe, Senhor, quem sabe essa pessoa quebrou princípios, e todo mundo que quebra princípio é quebrado por ele, meu Deus. Mas tem misericórdia e perdoa, perdoa essa pessoa, a falta de honestidade, de fidelidade, meu Deus, de generosidade, meu Deus, a falta de gratidão. Perdoa essas pessoas que acham que são elas, que acham que é a capacidade delas. O Salmo 127 vai falar assim: o Senhor não edificar a casa, em vão trabalham os edificadores, em vão é acordar de madrugada com meu pão de dores, porque o Senhor dá aos seus filhos enquanto eles dormem. Então, Pai, que essa madrugada seja uma madrugada de arrependimento, e que os teus filhos não só se arrependam, mas volte a praticar as primeiras obras, volte a fazer os seus dízimos, as suas ofertas, ser fiéis. Em nome de Jesus, eu libero essa palavra. Digam graças a Deus e bebam dessa água agora, em nome de Jesus, e retorne para o altar sendo fiel. Deus te abençoe. Vamos ouvir esse louvor.

Eu quero que você pegue agora uma caneta, ou pegue o teu celular, ou pegue um papel, pegue alguma coisa aí para anotar o telefone do revoltado. Para você ligar agora para os revoltados, que vai orar contigo, que vai te dar uma palavra. O telefone é 21 990 24 8723. Eu disse 21 990 24 8723. Ligue, passe o zap, peça oração, diga o teu problema, mas só liga, pelo amor de Deus, se você estiver revoltado. Se não tiver, não adianta ligar, sabe? Eu não quero falar com pessoas que estejam acomodadas, não. Eu quero pessoas que querem mudança na vida. Então ligue agora, 21 990 24 8723. 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E nós temos lá o culto de quarta-feira, culto de fé, culto do milagre. Então, se você quer milagre, você vai vir na rua Cosmorama, número 800. E você vai vir e vai ter, com certeza, um milagre na sua vida. Também, domingo pela manhã, às 10 horas da manhã, Escola Bíblica Dominical. E também temos às 18h30 o culto de celebração. Venha, participe conosco, cultos maravilhosos. Eu quero também lembrar vocês que nós temos as nossas filiais. 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Então, não deixe de ir. 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Baruch Haba, Mishé Adonai,

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3: O SESC realiza nesta sexta-feira, às 10 da manhã, na Praça Mauá, na zona portuária do Rio, a distribuição de senhas para atendimento do Odonto SESC. O serviço móvel estará na região a partir de segunda-feira, dia 11, com consultas odontológicas grátis, como restaurações, extrações simples, raspagens, limpezas e radiografias. No dia 16 de maio, chegam outras duas unidades de atendimento. Oftalmologia, equipada para exames de visão e diagnóstico precoce de problemas como miopia e astigmatismo, e saúde da mulher, que oferecerá mamografia e exame preventivo de câncer de colo de útero. O Brasil registrou 31 mil transplantes em 2025, um recorde histórico no país. O número superou a marca de 2024, quando foram realizados 30 mil procedimentos. Segundo o governo federal, o avanço reflete as melhorias na logística e na organização do sistema. A Central Nacional de Transplantes ampliou a distribuição interestadual de órgãos. A estratégia ajudou na realização de transplantes de rim, fígado, coração, pulmão e pâncreas. O trabalho contou com o apoio da Força Aérea Brasileira e de companhias aéreas. Em 2025, foram realizados mais de 4.800 voos para transporte de órgãos e equipes médicas. A Rússia anunciou uma trégua de 2 dias na guerra contra a Ucrânia nesta sexta e no sábado para as comemorações do Dia da Vitória, que marca a derrota da Alemanha nazista na Segunda Guerra Mundial. O Kremlin ameaçou responder com ataques massivos caso Kiev realize bombardeios durante as celebrações. O presidente ucraniano, Volodymyr Zelensky, afirmou que vai respeitar a trégua. De acordo com o governo russo, o cessar-fogo conta com o apoio do presidente dos Estados Unidos, Donald Trump. Do Departamento de Jornalismo, Marcos Caetano Júnior.
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9: Como é ser humano, é que a gente tenta, assim, prever Deus, né? A gente tenta colocar Deus dentro de determinadas caixas, a gente quer descobrir como é que Deus funciona.

0: Agora para você o programa Rota 66, uma aventura irresistível pelas páginas da Bíblia. A série Profetas do Antigo Testamento chega ao livro do profeta Ezequiel. O professor Luiz Saião comenta o chamado do profeta a uma missão quase impossível. Tema deste estudo, não dá para sair fora, capítulos 2 e 3. Por que será que o povo que conhece o Criador é tão rebelde e teimoso, hein? O grande desafio do profeta era denunciar a injustiça e imoralidade do povo de Deus, que agora estava vivendo numa sociedade pagã, onde cada um buscava o seu interesse, vivendo ao sabor da moda. Fique com a gente nos próximos minutos e descubra as semelhanças com os nossos dias.
1: Rota 66, caminhando pelo estudo do livro de Ezequiel. Hoje nós vamos estudar Ezequiel capítulos 2 e 3. E o tema do nosso estudo será: não dá para sair fora. Como nós temos observado e percebido, Ezequiel é o profeta de Deus para o tempo do exílio, quando Judá está na Babilônia. Esse profeta diferente, esse profeta com maneirismos peculiares, certamente chama a nossa atenção. E tanto que isso é fato que vamos diretamente ao texto bíblico, a partir do começo do capítulo 2, quando lemos o seguinte: ele me disse, referindo-se a Deus: filho do homem, fique em pé, pois eu vou falar com você. Enquanto ele falava, o Espírito entrou em mim, me pôs em pé e ouvi aquele que me falava. Ele disse: filho do homem, vou enviá-lo aos israelitas, nação rebelde que se revoltou contra mim. Até hoje, eles e os seus antepassados têm se revoltado contra mim. O povo a quem vou enviá-lo é obstinado e rebelde. Diga-lhe, assim diz o soberano, o Senhor: e quer aquela nação rebelde ouça, quer deixe de ouvir, saberá que um profeta esteve no meio dela. E você, filho do homem, não tenha medo dessa gente nem das suas palavras. Não tenha medo, ainda que os cerquem espinheiros e você viva entre escorpiões. Não tenha medo do que disserem, nem fique apavorado ao vê-los, embora sejam uma nação rebelde. Você lhes falará as minhas palavras, quer ouçam, quer deixem de ouvir, pois são rebeldes. Mas você, filho do homem, ouça o que lhe digo. Não seja rebelde como aquela nação. Abra a boca e coma o que vou lhe dar. Então olhei e vi a mão de alguém estendida para mim. Nela estava o rolo de um livro, que ele desenrolou diante de mim. Em ambos os lados do rolo estavam escritas palavras de lamento, prantos e ais. Meus queridos ouvintes, que história interessante! Deus vem a Ezequiel e o chama de filho do homem, e pela ação extraordinária do Espírito Divino, vem uma revelação, uma palavra divina para o profeta Ezequiel, falando da rebeldia do povo. Este povo que agora estava recebendo o julgamento divino, Ezequiel recebe o chamado para trazer a mensagem divina. E olha só que coisa séria, não dá para sair fora. Certamente a missão de um profeta é uma das coisas mais difíceis e terríveis de serem feitas e sustentadas. E muitas vezes Deus levanta e chama pessoas, homens e mulheres, para fazer uma determinada obra, uma determinada missão, e a pessoa certamente se sente apavorada, como é o caso de Ezequiel, que figurativamente aqui vai enfrentar espinheiros e escorpiões. E o povo é rebelde e o profeta não deve ser semelhante ao povo. Esta missão é muito difícil. É muito complicado, muito dolorido ser profeta e anunciar a palavra divina, especialmente quando ela não é muito popular, não é tão atraente. E nessa missão difícil, nós vamos então ver que Deus traz aqui, numa espécie de visão extraordinária, esse rolo de um livro que chega a Ezequiel escrito dos dois lados, algo estranho, porque um rolo é como uma página, né? Só que uma espécie de pergaminho da antiguidade, e nunca se escrevia nos dois lados. Aqui esse rolo está repleto de palavras. E o que quer dizer isso? Vamos prosseguir observando o capítulo 3 para tentar entender. E ele me disse: filho do homem, coma este rolo, depois vá falar à nação de Israel. Eu abri a boca e ele me deu o rolo para eu comer. Será que esse negócio de comer rolo vai dar muito rolo para entendermos esse texto? Meu querido ouvinte, preste atenção e veja lá. E acrescentou: o filho do homem, coma este rolo que estou lhe dando e encha o seu estômago com ele. Então eu o comi e em minha boca era doce como mel. Uma visão meio estranha. Ezequiel é repleto desse tipo de expressão apocalíptica, e aqui nós vemos esta mensagem que significa exatamente o quê? Esse rolo significa que Deus tem muitas coisas que deverão se cumprir sobre a nação de Judá. A verdade é que esse rolo está escrito dos dois lados porque está repleto de acontecimentos, de fatos que irão se suceder, que são os atos de juízo de Deus sobre o seu povo. Por isso, as palavras do rolo é lamento, pranto e ais. O querido ouvinte deve saber que toda vez que a gente não leva Deus a sério, vai dar rolo. E aqui nós vemos o rolo de julgamento caindo sobre o próprio povo de Deus. No entanto, estranhamente, esse rolo que traz julgamento na boca de Ezequiel é doce como mel. Isso significa que a palavra divina, apesar de ser uma palavra amarga, por ser palavra de Deus, por estar relacionada com a experiência de Deus com o seu profeta, ela na verdade é positiva, ela pretende o bem e ela provoca uma experiência fascinante na própria pessoa de Ezequiel. A relação com Deus, ela é marcada por uma sensibilidade bastante doce, agradável, mas ao mesmo tempo amarga e difícil. Há uma bipolaridade nessa relação da ação de Deus na vida do seu próprio povo, a quem ele ama. E o texto prossegue: depois é dito a ele, filho do homem, vá agora à nação de Israel e diga-lhe as minhas palavras. Você não está sendo enviado a um povo de fala obscura e de língua difícil, mas a nação de Israel. Não irá a muitos povos que tenham o mesmo tipo de comportamento, de língua difícil. Se eu o enviasse, eles o ouviriam. Deus diz isso para Ezequiel, mas a nação de Israel não vai querer ouvi-lo porque não quer me ouvir, pois toda a nação de Israel está endurecida e obstinada. Porém, eu tornarei você tão inflexível e endurecido quanto eles. Tornarei a sua testa como a mais dura das pedras, mais dura que a pederneira. Não tenha medo deles, nem fique apavorado ao vê-los, embora seja uma nação rebelde. Deus diz para Ezequiel: olha, a parada vai ser dura, o conflito vai ser difícil, a coisa vai ser muito complicada. Este povo está endurecido, mas eu, Ezequiel, vou lhe dar uma tenacidade, uma força, uma capacidade de enfrentar, né? Uma testa dura para enfrentar este povo cara de pau, uma espécie de grande conflito aqui, de confronto de gigantes aqui, em briga de cachorro grande, a coisa vai ser complicada. E Deus continua então dizendo, né? Ouça essas palavras e você vai falar aos seus compatriotas que estão no exílio e dizer o seguinte, né? Para que eles ouçam. Então o Espírito elevou-me, impressionante as experiências de Ezequiel, e ouvi esta estrondosa aclamação: que a glória do Senhor seja louvada em sua habitação. E ouvi o som das asas dos seres viventes roçando umas nas outras, e atrás deles o som das rodas, um forte estrondo. Lembre-se da plataforma com os seres viventes estranhos que aparece no começo de Ezequiel, e aqui esta visão ainda está subjacente a toda a experiência extraordinária deste profeta exílico. Então o Espírito elevou-me, tirou-me de lá, e com o meu espírito cheio de amargura e de ira, e com a forte mão do Senhor sobre mim. Fui aos exilados que moravam em Tel Abib, perto do rio Quebar. 7 dias fiquei lá entre eles, atônito. Ezequiel tem uma experiência estonteante e fascinante. Ele então é levado pelo Espírito de Deus, vai para essa região da Babilônia, onde estão os exilados. Tel Abib não é um lugar em Israel, mas sim lá onde estão os exilados. E durante 7 dias fica ali absolutamente atônito ali, sentindo o impacto desta palavra divina. E ao fim dos 7 dias, que parece ser uma expressão voltada ao tempo de purificação, a palavra de Deus volta a Ezequiel e ele então diz: Filho do homem, eu fiz sentinela para a nação de Israel, por isso ouça a minha advertência. Quando eu disser a um ímpio que ele vai morrer e você não o advertir nem lhe falar para dissuadi-lo dos seus maus caminhos para salvar a vida dele, aquele ímpio morrerá por sua iniquidade, mas para mim você será responsável pela morte dele. Deus então começa a falar sobre a responsabilidade de apresentar a palavra divina ao ímpio. Nós somos responsáveis pelas nossas escolhas e aqueles que são chamados por Deus, responsáveis por trazer a sua mensagem. A grande verdade, meu querido ouvinte, é que não dá para sair fora. Se, porém, você advertir o ímpio, diz o verso 19 aqui na NVI, e ele não se desviar de sua impiedade ou dos seus maus caminhos, ele morrerá por sua iniquidade, mas você estará livre dessa culpa. Então, a responsabilidade está sobre quem anuncia, e o ímpio, então, deve tomar a sua decisão em função dessa palavra. Da mesma forma, o texto prossegue: quando um justo se desviar de sua justiça e fizer o mal e puser uma pedra, e eu puser uma pedra de tropeço diante dele, ele morrerá. Uma vez que você não o advertiu, ele morrerá pelo pecado que cometeu. As práticas justas dele não serão lembradas para mim, porém, você será responsável pela morte dele. Se, porém, você advertir o justo e ele não pecar, certamente ele viverá porque aceitou a advertência e você estará livre dessa culpa. Então, a responsabilidade individual, tanto daquele que anuncia do profeta, como daquele que ouve a palavra, está estabelecida. Portanto, nós vamos descobrir com Ezequiel que não dá para sair fora da palavra divina. E assim, Ezequiel diz que a mão do Senhor esteve ali sobre mim. Levante-se e vá para a planície, é o que Deus diz, e lá falarei com você. E assim Ezequiel obedeceu, e lá estava a glória do Senhor, glória como a que eu tinha visto junto ao rio Quebar. Prostrei-me, rosto em terra, mas o Espírito entrou em mim e me pôs em pé. Ele me disse: vá para casa e tranque-se, pois você, filho do homem, será amarrado com cordas. Você ficará preso e não conseguirá sair para o meio do povo. Farei sua língua apegar-se ao céu da boca para que você fique calado e não possa repreendê-los, embora seja uma nação rebelde. Mas quando eu falar com você, abrirei sua boca e você lhes dirá: assim diz o Senhor, o soberano, quem quiser ouvir, ouça, e quem não quiser ouvir, não ouça, pois são uma nação rebelde. Ezequiel ia sofrer aqui, amarrado com cordas, é o sentido não literal, a ideia é simbólica, ele seria

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1: Vamos na sequência do estudo agora com as perguntas ao professor Luiz Saião, que está falando dos capítulos 2 e 3 do profeta Ezequiel, o livro do Antigo Testamento. Professor Luiz Saião, por que Ezequiel é chamado de filho do homem nestas passagens? Seria este o mesmo título que a gente encontra no Novo Testamento, quando se refere a Jesus?
2: Pastor Alberto, uma observação interessante essa ligada ao título sobre o filho do homem. Na verdade, mesmo que a expressão no original seja exatamente igual, o significado aqui é diferente. Essa expressão, filho do homem, ela aparece mais de 90 vezes no livro de Ezequiel. E aqui é uma maneira de dizer assim, simplesmente humano, né? Ó, mero mortal, você que é humano, em contraste com o Espírito e com a glória de Deus. Depois, mais para frente, um pouco disso já aparece em Daniel, e depois no Novo Testamento com a figura de Cristo, aí vai surgir uma ideia de filho do homem, que é uma ideia mais escatológica, quer dizer, quando a intervenção divina se manifesta de forma humana, anunciando o reino de Deus, anunciando o tempo escatológico, aí filho do homem é usado nesse sentido. Mas no livro de Ezequiel, ninguém deve imaginar que é uma referência semelhante à de Jesus, que apesar das expressões serem exatamente iguais, né, o significado num texto é diferente do outro. E aqui Ezequiel vai ser chamado de filho do homem o tempo todo.
1: Agora, professor, todos nós queremos ter uma experiência com o Espírito Santo de Deus. Agora, como entender o que acontece aqui com a experiência vivida pelo profeta Ezequiel? Parece que o Espírito Santo entra nele e o transporta para longe, outros lugares. Está lá no capítulo 3, lá no verso 12, por ali, a gente vai encontrar isso e a gente tem que entender que isso é literal, é apenas uma manifestação assim condicional. Como entender isso?
2: Pois é, pastor Alberto, olha só que coisa interessante aqui, né? Uma das características nossas, né, como ser humano, é que a gente tenta assim prever Deus, né? A gente tenta colocar Deus dentro de determinadas caixas, a gente quer descobrir como é que Deus funciona, né? Como é que Deus é uma espécie de aparelho importado do Japão, né? Recente, assim, que a gente abre a caixa, vê os botões e diz, ó, aqui funciona assim, ali funciona tal. Mas, na verdade, Deus e a experiência com ele é algo assim muito imprevisível e diversificado. E na Bíblia nós vamos ter exemplos muito distintos dessa experiência com Deus. E alguns deles são assim bastante diferentes e até sobremodo criativos, que é o caso, por exemplo, do próprio Ezequiel. Apesar dessa experiência, que tudo indica ser uma experiência bastante real, né? Ezequiel sente tudo isso que está acontecendo com ele, nós devemos nos lembrar que se trata de uma descrição aqui de literatura do tipo apocalíptica, semelhante ao que a gente vai encontrar lá no Apocalipse de João, por exemplo, no Novo Testamento. E aí nós temos uma dificuldade de determinar exatamente o que é, por exemplo, quando Ezequiel disse, ouvi uma voz daquele que falava comigo. É possível que seja uma voz literal. No entanto, né, tem tanta coisa que vai a

0: também é difícil imaginar, por exemplo, que Ezequiel é teletransportado aqui, né? O que alguém poderia imaginar, porque essa literatura apocalíptica tem muito simbolismo. Então a gente tem que tomar um cuidado de não ler isso literalmente demais, porque a gente vai escorregar. E o tipo de literatura não nos permite enxergar assim. Mas, ao mesmo tempo, Ezequiel tem, de fato, experiências que nós podemos chamar de sensoriais extraordinárias quando Deus age por meio do Espírito na vida dele, e a gente deve, com humildade, baixar a cabeça e dizer que a gente observa, lê e não entende grande parte deste impacto de experiência que até hoje, pastor Alberto, os melhores teólogos ainda não conseguiram descrever com exaustiva avaliação a experiência do profeta Ezequiel.
1: E não será agora, em 2 minutos, que a gente consegue, né?
0: É muito difícil.
1: Agora, se a experiência com Deus foi doce, a experiência com o povo dele era amarga demais. Por que o povo de Deus é tão rebelde nessa situação? E a missão do profeta é meio complicada, né? Será que Deus age assim mesmo, dessa maneira? Devemos esperar algo assim ou a expectativa é outra?
0: Olha, pastor Alberto, parece que ler a Bíblia, e especialmente o livro de Ezequiel, é como assistir um filme, né? E no filme a gente fica lá com raiva do bandido, né? A gente fica nervoso com o vilão, né? E torcendo para que o bonzinho, o mocinho, seja o vencedor. E a gente, assim, parece não perceber que grande parte do que está no comportamento do vilão tem a ver com a gente mesmo. Então a gente acha que o povo de Deus é rebelde, fica bravo, nossa, aqueles israelitas eram terríveis, esse povo de Judá era realmente, como se diz na linguagem popular aí, carne de pescoço, né? Mas no fundo, isso é uma revelação de quem é o ser humano, né? A situação em que o homem chega, e uma situação mais complicada quando ele, diante, né, da disponibilidade da bênção de Deus, ele rejeita aquilo. É como quem sofre de anorexia espiritual, né? Você tem um banquete na sua frente, mas você não quer comer nada. Então, a referência aqui é uma referência a uma situação de crise intensa, de rebeldia, chegando no ápice, no cume, né, da sua manifestação problemática, e Deus age, e a outra parte da história é verdade. A missão do profeta, o profeta autêntico, vai ser muito difícil. A grande verdade é que o profeta é um louco, né? Ele leva uma mensagem, né, difícil de ser recebida, por um povo que não quer nada, numa situação de mínima motivação. E por isso que talvez a gente vê que diminui, né, o número de profetas, por exemplo, nos dias de hoje, quando a situação se torna tão dura, tão difícil, tão machucada, né, machucante, dolorida. E essa relação, né, de rebeldia do coração humano e a missão do profeta sempre vão ser marcada por uma relação profundamente dramática e complicada.
1: É, parece que de fato hoje em dia está todo mundo pulando fora. Agora, no final do capítulo 3, lá no verso 22 em diante, existe assim um discurso um pouco duro. Nós somos responsáveis, professor, pelos outros? Ou seja, se o injusto faz o mal, a culpa também é minha? É esse o discurso aqui para o profeta Ezequiel?
0: Pois é, pastor Alberto, na próxima vez que a gente for ver a notícia do jornal e ver a cara do bandido na delegacia, do procurado, né, e ver a foto dele, talvez valha a pena colocar a nossa do lado. Por quê? Porque a gente acaba raciocinando de maneira meio estranha para o pensamento bíblico. A gente hoje acredita, né, numa espécie de individualismo autônomo. É como se eu existisse sozinho e, como se diz na linguagem popular, olha, o que eu faço é problema meu, ninguém tem nada a ver com isso. O raciocínio bíblico diz, olha, não pode ser assim, nós vivemos em comunidade, né? Então a água que eu poluo, outra pessoa vai beber, né? A fumaça que eu jogo no mundo vai atingir a todas as pessoas. Então não dá para acreditar que alguém possa ser uma ilha. A grande verdade é que vivemos no meio de uma coletividade, de uma comunidade, e por isso esse raciocínio assim de solidariedade da raça, de interrelacionamento entre as pessoas é tão enfatizado na Bíblia. Ele aparece aqui fortemente no livro de Ezequiel. Não dá para imaginar que a gente possa sair fora. Então, os problemas do mundo também são sua e minha responsabilidade.
1: É, agora ficou mais sério o negócio. E você que está nos acompanhando, fique ligado. Vem agora a aplicação desse estudo para você.
0: Hoje no Rota 66, você acompanhou conosco Ezequiel 2 e 3. E nós falamos sobre o tema Não Dá Para Sair Fora. Vimos o grande profeta exílico ficar numa situação difícil, sob forte marcação do Espírito Divino. Ele é convocado para levar a mensagem a um povo rebelde, a um povo difícil, e enfrentará uma missão muito complicada no momento difícil da história de Judá. E vimos como foi enfatizado a necessidade de trazer a palavra divina para o ímpio e para o justo, e a responsabilidade é aqui atribuída, né, ao profeta e também àquele que ouve a palavra. Meu querido ouvinte, parece que não, mas Deus está no controle da história e Ele está de olho em você, está vendo muito bem como está a nossa vida. E preste atenção, daqui a pouco pode chegar o seu momento. E saiba que quando chegar a sua hora, não corra, não tente sair fora.
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1: Querido amigo, hoje o nosso alvo é estudarmos o texto de Malaquias 3, 6 a 12. Capítulo 3, 6 a 12 de Malaquias. Nesse texto, encontramos o verso 10, o verso mais citado desse profeta. Porém, como você tem percebido, acompanhando os estudos, temos muitas outras afirmações de grande importância nesse livro profético, muito mais do que 3:10. Vamos então estudar esse texto dentro do contexto que já temos aprendido, isso é, sobre a situação do povo de Deus naqueles tempos pós-exílicos, um tempo em que o povo já cultuava novamente a Deus, mas Deus não se agradava do culto nem da vida do seu povo. Lembramos das primeiras palavras do verso primeiro dessa profecia e, como já mencionamos, devemos saber que o peso ou a sentença de Deus contra um determinado povo geralmente é uma sentença dada quando a medida da transgressão daquele povo já ficou completa, já ultrapassou a medida da longanimidade divina. Lembramos também como Israel se relacionava com Deus. Ao invés de relacionar-se de uma forma correta e sincera, havia muita hipocrisia, e isso desde há muito tempo em sua história. O povo de Israel se arrependia quando estava em dificuldade. Deus o perdoava, mas logo em seguida, o povo desviava-se novamente. Deus o punia através dos inimigos. Deus os tratava com misericórdia, libertando-os através de juízes ou reis, até que de novo pecavam novamente, desagradando o Senhor. Os exílios vieram, mas esse tipo de vida hipócrita continuava. Então, depois de um século de volta à Terra Prometida, o profeta Malaquias detectou e nos mostrou um novo comportamento do povo frente à mensagem divina. Sabe o que estava acontecendo? Eles deixaram de considerar os seus pecados e passaram a questionar a mensagem entregue pelos profetas divinos. O cinismo tinha tomado conta do povo. Veja quantas perguntas o povo dirigiu, quantos questionamentos foram feitos a Deus, questionando as suas afirmações através de Malaquias. A palavra do Senhor, então, foi claramente contrária à condição pecaminosa que estavam, e foi contrária também, porque agora passavam a questionar

0: a mensagem divina. O povo restaurado do cativeiro tornou-se mais envolvido nessa prática hipócrita e tornou-se mais preso aos seus pecados. Por isso, Deus, através de Malaquias, iniciou a sua avaliação do povo, mostrando por que essa profecia era uma palavra contrária ao povo e à sua prática de vida. Constatamos, querido amigo, que a mensagem de Deus é específica para o povo de Israel. Constatamos também que Israel, que tinha sido comissionado para uma missão, não tinha entendido e não tinha cumprido com o propósito de Deus. E agora, de volta à Terra Prometida, depois do castigo do exílio babilônico, infelizmente, estavam repetindo exatamente os mesmos erros. Nessa mesma época, o autor do segundo livro das Crônicas dos Reis do Povo de Deus, o autor de 2 Crônicas, os advertiu com essas palavras: "Agora, pois, seja o temor do Senhor convosco, tomai cuidado e fazei-o, porque não há no Senhor nosso Deus injustiça, nem parcialidade, nem aceita ele o suborno." 2 Crônicas 19, 7. Esse versículo, querido amigo, nos revela três verdades que são imutáveis. E se essas verdades são inalteráveis, elas servem para nós também. O texto diz que em Deus não há pecado, pois ele é santo. Em Deus não há acepção de pessoas, porque ele trata todos igualmente. E Deus não aceita o suborno, porque ele não corrompe o direito. Pois bem, esse Deus que tem essas características merece confiança, pois além de amar o seu povo, ele tem, por nós, que somos o seu povo, grande cuidado. A sua voz, portanto, deve ser ouvida. E assim podemos estudar esse texto, dando-lhe o seguinte título: Deus é digno de confiança. É, exatamente, esse é o título para esse texto de Malaquias, Malaquias 3, 6 a 12. Deus é digno de confiança. Querido amigo, nesse texto temos uma clara repreensão divina contra aqueles que viviam a vida hipócrita, contra aqueles que viviam de modo duplo. Eles iam no templo, faziam suas ofertas, davam suas contribuições, mas o interior dos seus corações estava completamente longe do Senhor. Foi uma repreensão contra os que roubavam o Senhor. Essas palavras foram dirigidas contra esses que roubavam, que não eram honestos diante do Senhor. Quando observamos atentamente essa parte do texto de Malaquias, é possível então percebermos que ela foi montada literalmente numa forma concêntrica. Isto é, no centro desse parágrafo está o tema do roubo, repetido 4 vezes nesses poucos versículos, conforme os versículos 8a, 8b, 8c e também o versículo 9b. Nas suas extremidades estão, primeiro, a chamada ao arrependimento, versículo 7, voltai-vos para mim, e a promessa de bênção, nos versículos 10 a 12, eu vou abrir as janelas do céu e vou derramar bênçãos sem medidas. As nações vos chamarão felizes. Então, é preciso entendermos como Malaquias apresentou o problema do roubo a Deus. Como o povo roubava a Deus, também o povo sofria a violência de um outro ladrão, isto é, a praga dos gafanhotos. O povo não se dava conta de que era a sua maldade que trazia outra maldade contra ele. O povo não entendia que a bênção de levar os dízimos a Deus faria com que recebessem uma bênção ainda maior. Essa era uma verdade que tinham que aprender, como nós hoje também devemos aprender e praticar. O parágrafo, você deve se lembrar, começa com a afirmação marcante: eu, o Senhor, não mudo. Versículo 6. Ora, era essa verdade que realmente mantinha viva a comunidade judaica depois do exílio. Essa firmeza, essa fidelidade divina, se contrastava com a constante infidelidade do povo, dos judeus, conforme o versículo 7. sobre a fidelidade divina, ela fora afirmada anteriormente por diversos autores e em diversos textos bíblicos. 1 Samuel capítulo 15, Salmo 110, Jeremias capítulo 4, Ezequiel capítulo 24, Oséias 11, enfim, vários textos afirmam a fidelidade divina. Querido amigo, então devemos notar e destacar a sabedoria desse homem, por exemplo, de Tiago. Por quê? Porque ele foi usado por Deus para esse momento tão especial do povo de Deus. Querido amigo, devemos notar e destacar a sabedoria desse homem. Que homem? De Malaquias. Foi usado por Deus para esse momento tão especial do povo de Deus. Malaquias, através desse registro franco e honesto, anotando esse diálogo entre Deus e o seu povo, ele foi construindo o argumento que une os dois temas centrais da sua profecia. O povo e os seus líderes andavam pelo caminho do mal. Deus ama o povo e se mantém fiel. Nessa parte do livro, o profeta, então, demonstra o profundo abismo entre a maldade do povo e a bondade de Deus, entre a infidelidade do povo e a fidelidade de Deus. O povo vivia em total cegueira. O convite do arrependimento, então, tinha sido rejeitado e a declaração divina sobre o roubo estava sendo questionada. Tudo isso demonstrava o quê? Demonstrava mais uma vez o cinismo e a não aceitação da avaliação divina. A cegueira espiritual, querido amigo, era tão profunda que nem sequer a maldição, nem a situação precária que enfrentavam, fazia o povo enxergar e fazê-lo voltar para Deus. Então, diante dessa realidade, surgia a pergunta: seria possível o povo ter ouvidos abertos para ouvir a promessa de Deus que queria abençoá-los, conforme os versículos 10, 11 e 12? Malaquias, como os demais profetas, sempre enfatizaram o desejo de Deus abençoar. Eles sempre mostraram que Deus não se cansava de convidá-los ao arrependimento para abençoá-los. Por exemplo, nós podemos ver isso em Deuteronômio 30, em Jeremias 3, em Zacarias 1, 3. Na verdade, esta é a quarta parte do esboço geral de Malaquias, que temos denominado a dedicação espiritual, que vai de 3, 6 a 12, exatamente o nosso texto. Para usufruirmos de todo o conteúdo desse texto, então, devemos considerar os detalhes referentes aos contextos históricos. Primeiro, o contexto histórico nos diz que aqueles dias eram dias difíceis. Veja bem, a seca, além de deixar o povo sem água, causava devastação na agricultura. O povo sofria com as colheitas minguadas, com a esterilidade das árvores frutíferas e ainda mais com a praga dos gafanhotos que devorava o restante do verde que ainda existia. Havia fome e crescia a expectativa de que só algo sobrenatural poderia solucionar o problema. Mas havia também o contexto teológico. Veja bem, Deus tinha estabelecido uma aliança com Israel. Essa aliança incluía a promessa de fazer de Israel seu povo e de dar-lhe uma terra e possessões boas, dar-lhe bens. E Deus foi fiel, ele cumpriu a sua promessa. Porém, Israel pecou quebrando a aliança. E aí Deus teve que discipliná-lo, tirando-o da própria terra. Israel se arrependeu e depois de 70 anos voltou para a Palestina. Depois de se alegrar com as vitórias concedidas por Deus, o povo se enveredou por uma vida rotineira, insincera, hipócrita e cínica. Querido amigo, o povo esperava o juízo de Deus contra as nações inimigas ao redor de Israel. Mas Deus mostrou que eles também erravam e que o juízo deveria começar por eles mesmos. Os israelitas tinham falhado nos seus relacionamentos com Deus, na comunidade e no matrimônio, se via essas falhas nos seus relacionamentos. Deus os advertiu através de Jeremias, Deus os advertiu através de Isaías, Deus os advertiu através de vários profetas e Deus estava os advertindo através do seu profeta Malaquias e através dos seus líderes, conforme nós vemos lá em Esdras e Neemias. Deus estava chamando a atenção do povo. Ora, além dessas advertências através de Malaquias, Deus então prometeu a sua vinda para quê? Para inaugurar um novo tempo de justiça e também de juízo. E junto com essas advertências e promessas, Deus desafiou o povo pedindo total confiança em si mesmo. Deus desafiou o povo a prová-lo. Mas ainda temos um outro contexto a considerar. Isso é o contexto atual. Hoje estamos nos dias da nova aliança. Deus tem nos abençoado com toda sorte de bênçãos espirituais nas regiões celestiais em Cristo Jesus, conforme disse Paulo aos Efésios capítulo 1, versículo 3. Mas muitas vezes, querido amigo, nós estamos como o povo de Israel. Ficamos aguardando o cumprimento de bênçãos materiais, esquecendo-nos das bênçãos espirituais. Nesses momentos, duvidamos, ficamos perplexos, ficamos sem entender determinadas situações. E é exatamente nesses momentos que Deus lança o seu desafio. Ele quer que confiemos nele. Ele pede para que o provemos, para que ele possa demonstrar o seu amor, o seu poder por nós, para que ele possa demonstrar que ele é digno de confiança. E como Deus tem nos abençoado dessa forma, ele espera de nós total confiança. Demonstrarmos confiança a Deus, quando nos entregamos a ele, é uma maneira de comprovarmos que nós estamos com ele. Portanto, em resumo, podemos afirmar que esse texto nos mostra que todos os cristãos são desafiados a comprovar a sua confiança em Deus, entregando-lhe toda a sua vida. Eu repito, esse é, em resumo, o princípio que esse texto de Malaquias 3, 6 a 12 nos dá. Todos os cristãos são desafiados a comprovar a sua confiança em Deus, entregando-lhe toda a sua vida. E o texto de hoje, então, nos mostra três atributos de Deus que nos encorajam a confiar nele, entregando-lhe a nossa vida. O primeiro atributo de Deus que nos faz confiar nele é que ele é imutável, versículos 6 e 7. Porque eu, Senhor, não mudo, por isso vós, ó filhos de Jacó, não sois consumidos desde os dias dos vossos pais. Vocês se desviaram dos meus estatutos e não os guardastes. Tornai-vos para mim e eu me tornarei para vós outros, diz o Senhor dos Exércitos. Mas vós dizeis, em que havemos de tornar? Querido amigo, aqui Deus declara a sua imutabilidade. Deus nos abençoa através da sua imutabilidade. E o homem? Ah, o homem sim, tem que mudar definitivamente. Quem se dirige a nós não é Malaquias, é o próprio Deus. Ele se descreve como um Deus todo-poderoso e soberano, controlador de todas as circunstâncias. Ele não falha, ele é fiel, o Senhor não muda. O homem, sim, tem mudado constantemente e a nossa fé vacila, é instável. E por isso Deus requer que confiemos plenamente nele. Ele nos convida a mudar mais uma vez, isto é, a voltar para ele. Se atendermos o seu convite, ele estará pronto a se relacionar conosco em intimidade. O segundo atributo de Deus que nos faz confiar nele é que ele é fiel. Veja os versículos 8, 9 e a primeira parte do versículo 10. Roubará o homem a Deus? Todavia vós me roubais e dizeis, em que te roubamos? Nos dízimos e nas ofertas. Com maldição sois amaldiçoados, porque a mim me roubais, vós, a nação toda. Trazei todos os dízimos à casa do tesouro, para que haja mantimento na minha casa. Três verdades aqui. Deus avalia a fidelidade do homem. Deus condena a infidelidade do homem. Mas Deus nos desafia a provarmos a sua fidelidade. Deus claramente, querido amigo, nos mostra a infidelidade com palavras severas. Vós me roubais. A infidelidade que produz o cinismo fez o povo duvidar da avaliação de Deus. A infidelidade trouxe como consequência a ação divina contra os infiéis. Mas graças a Deus, hoje estamos sob a nova e não mais sob a antiga aliança. Deus nos desafia ainda hoje a provarmos a sua fidelidade. Quando agimos em fé, Deus se mostrará confiável, fiel e imutável. E finalmente, o terceiro atributo que nos faz confiar em Deus é que Deus é bondoso. Versículos 10, a segunda parte, 11 e 12. Provai-me nisso, diz o Senhor dos Exércitos, se eu não vos abrir a janela do céu e não derramar sobre vós bênção sem medida. Por vossa causa, repreenderei o devorador para que não vos consuma o fruto da terra. A vossa vida no campo não será mais estéril. Todas as nações vos chamarão felizes, porque vós, diz o Senhor dos Exércitos. Três verdades também. Deus é bondoso, dando-nos sua abundância. Deus é bondoso, dando-nos sua proteção. Deus é bondoso, dando-nos sua felicidade. Querido amigo, o Senhor prometeu bênçãos materiais, pois essas eram as bênçãos prometidas e esperadas para o povo de Israel. Mas hoje tudo foi mudado. As bênçãos são integrais, isso é, a bênção é espiritual e a maior delas é termos Jesus como nosso Salvador e Senhor. Foi Paulo quem nos mostrou esse aspecto de modo claro. Aquele que não poupou o seu próprio filho, antes por todos nós o entregou. Porventura, não nos dará graciosamente com ele todas as coisas? Romanos 8:32. Será que esse Deus que nos deu o máximo não merece a nossa confiança? Que possamos entregar tudo ao Senhor. Primeiro a nossa vida e com ela tudo o que somos, tudo o que temos, tudo o que fazemos. Deus quer nos abençoar abundantemente. Querido amigo, roubará o homem a Deus? Nossos dízimos e nossas ofertas devem ser nossa resposta de gratidão ao dom divino, às bênçãos que ele tem nos dado. Certamente causa dor a Deus o fato de ele ver seus filhos não dando graciosamente aquilo que tem recebido dele graciosamente. Podemos confiar em Deus. Diante de tudo que ele tem nos dado, podemos confiar em Deus. Deus quer em primeiro lugar a nossa vida e depois aquilo que somos ou podemos fazer ou dar para ele. Que o Senhor te abençoe nesse relacionamento de intimidade e fidelidade para com ele. Um grande abraço e até o próximo programa.
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3: Hoje é 8 de maio. O título de hoje é Gerando Frutos. Leitura bíblica, Gálatas capítulo 5, versículos 22 e 23. Versículo-chave: Eu sou a videira verdadeira e o meu pai é o agricultor. Ele corta todo ramo que, estando em mim, não der fruto, e poda todo aquele que der fruto, para que dê mais fruto ainda. João, capítulo 15, versos 1 e 2. Há alguns anos, fui presenteada com um pequeno vaso que tinha um cacto. Para minha surpresa, na mesma vasilha nasceu um pé de limão. Fiquei muito feliz e já providenciei um lugar para que aquele pequeno limoeiro pudesse crescer melhor. Nesse mesmo período, nasceu uma jabuticabeira em nosso quintal. Fui cuidando, regando e protegendo as pequenas plantas. E logo o pezinho de jabuticaba estava dando as suas primeiras frutas, por sinal, muito saborosas e bonitas. Por outro lado, o limoeiro continuava apenas crescendo e nada de produzir limões, somente espinhos. A terra e o cuidado eram os mesmos, porém, um deu fruto e o outro não. Isso me fez refletir sobre nossas ações uns com os outros. Muitas vezes crescemos na mesma família, temos o mesmo círculo de amigos e podemos até frequentar a mesma igreja. Entretanto, nem todos agem da mesma forma. Podemos fazer a seguinte reflexão: Deus nos chama para dar bons frutos, principalmente aquele gerado pelo Espírito Santo em nossa vida, que é amor, alegria, paz, paciência, amabilidade, bondade, fidelidade, mansidão e domínio próprio. Gálatas capítulo 5, versículos 22 e 23. Além disso, o Senhor nos traz um alerta. conforme lemos no versículo em destaque. Aqueles que não produzirem bons frutos serão lançados fora. Nesse sentido, dar frutos está relacionado a ações e pensamentos que não prejudiquem o próximo, mas que glorifiquem ao soberano. Que Deus nos ajude a realmente produzir bons frutos, principalmente no relacionamento com os que estão à nossa volta, perdoando o outro com sinceridade, exercendo mais paciência, demonstrando mais alegria e bondade, e lembrando sempre que, assim como Deus nos amou, também devemos amar uns aos outros. Primeira carta de João, capítulo 4, versículo 11. Em nosso relacionamento com o próximo, temos o privilégio de mostrar Deus agindo em nosso coração. 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
10: 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O Ministério Público do Rio e a Polícia Civil realizaram nesta quinta-feira uma operação contra um esquema de tráfico de drogas e a entrada ilegal de celulares em presídios de Campos dos Goitacazes, no norte fluminense. A justiça decretou a prisão de 6 policiais penais e outras 6 pessoas investigadas no caso. Os mandados também foram cumpridos aqui no Rio, em Duque de Caxias, na Baixada Fluminense, e em Cabo Frio, na região dos Lagos. A Prefeitura de Niterói abriu consulta pública para ouvir a população sobre a revitalização da Praça da Cantareira em São Domingos. A participação pode ser feita até o dia 31 de maio no site consultas.colab.re/consulta-praça-da-cantareira. A pesquisa reúne perguntas sobre iluminação, segurança, acessibilidade, conservação e uso do espaço. A Praça da Cantareira é um tradicional ponto de encontro de universitários em Niterói e deve receber obras voltadas para conforto, mobilidade e integração. Uma comissão mista do Congresso aprovou a medida provisória que cria a renovação automática da Carteira Nacional de Habilitação para motoristas cadastrados no Registro Nacional Positivo de Condutores, conhecido como Cadastro do Bom Condutor. O texto mantém a proposta do governo federal de reduzir burocracia e custos na renovação da CNH. No entanto, o parecer aprovado preserva a obrigatoriedade dos exames médicos para os motoristas. Agora, a proposta segue para votação nos plenários da Câmara e do Senado. Do Departamento de Jornalismo, Juliano Medeiros.
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1: Olá, aqui estou de novo com vocês, meus queridos amigos e irmãos, sempre comprometido com a palavra da graça de Deus e em linha com esse novo pacto, a nova aliança, este dom inefável de Deus que é a graça do Senhor. Sou o Apóstolo Miguel Ângelo, que bom. Você está ligado, a partir desse momento, com um programa cristão evangélico. Não estou aqui mercadejando a palavra. Estou aqui para lhe anunciar coisas boas e importantes da parte do Senhor Jesus Cristo. A Igreja Evangélica Cristo Vive, que é composta de um numeroso povo, dá o suporte para que nós possamos, então, interagir e criar essa sinergia com centenas, quizás milhares de pessoas. Hoje o nosso programa se reveste de uma importância ímpar. Eu quero lhe falar sobre a maior arma, sobre o maior poder, sobre o maior dom que a Bíblia revela, que é o dom da fé, que é o poder da fé, que é a vitória da fé. Vamos conversar um pouco sobre fé. Talvez seja tudo o que nós precisemos nesta hora para o enfrentamento das circunstâncias que nós estamos vivendo em nosso país. Eu venho compartilhar com você a maravilhosa, maravilhosa graça do nosso Senhor e Salvador Jesus Cristo.
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1: Então, o milagre também é algo que depende da nossa fé. Um dia Jesus disse isso. Disse, olha, se você tiver fé e não duvidar no seu coração, aleluia, não duvidar no seu coração, você poderá dizer a este monte, monte, arreda-te. E diz a palavra do Senhor, e assim acontecerá, o monte se arredará. Agora imagine você o monte, uma crise financeira, um problema familiar, um desastre emocional, um desequilíbrio de alguma área da tua saúde, uma descompensação. Você sabe, os médicos estão dizendo, e nós acreditamos nisto, claro, na ciência, que quando há uma comorbidade descompensada, a pessoa fica muito vulnerável. Se ela tem glicose alta, se ela tem diabetes, se ela tem pressão alta, se ela tem uma origem de alguma coisa, de um tumorosa, enfim, uma comorbidade. Se ela não estiver compensada, esta pessoa fica muito vulnerável. Como é que eu, com todas as vulnerabilidades da vida, posso viver dizendo, eu creio, eu acredito? Isso não pode ser uma convicção humana, não pode ser uma coisa que venha do meu peito. Tem que vir do alto, tem que vir do Senhor. Então, quando eu vivi 21 anos na Igreja Católica, eu não tinha noção nem de quem era Deus, nem da Bíblia, nem fé absolutamente, porque eu me dedicava a uma religião. Religião é uma coisa amorfa, religião não leva a nenhum lugar. Religião, você sabe o que se faz por causa da religião. Em muitos lugares deste mundo. O que eu estou lhe falando é de uma experiência viva, uma experiência viva com Deus. Quando você diz, Senhor Jesus, tu és o meu Senhor, eu te recebo como Senhor e Salvador, este dom já está na tua vida, porque ninguém pode dizer que Jesus é o Senhor se não for pelo Espírito. Então, é maravilhoso ver uma pessoa que tem fé, que age pela fé, que se move pela fé. O apóstolo São Paulo explicou à igreja dizendo, olha, nós cristãos não andamos pelo que vemos. Se eu andar pelo que eu vejo, que eu ouço, que eu leio, eu vivo totalmente ao quebrado. Mas eu não ando por aquilo que eu vejo. Dentro de mim há uma consciência muito mais forte, muito mais poderosa, que esta fé, a fé que é a certeza, a fé que é a convicção. Então eu não me deixo enganar por Satanás. O Satanás muitas vezes coloca situações na vida da pessoa para que ela descreia, para que ela se afaste de Deus, para que ela não vá à igreja, não acredite nas promessas bíblicas. E existe um campo minado aí, muitas vezes, quando a pessoa não tem a fé como o pilar da sua vida. Então, a fé é a certeza, a fé vem, a fé é uma convicção, a fé é um dom. Pastor, agora, de fato, me fale de pessoas que foram capazes de, por causa da fé, mover o mundo. Bom, e a Bíblia fala aqui de uma grande quantidade de pessoas, uma galeria de pessoas que foram heróis na fé. Então, por exemplo, o apóstolo São Paulo fala: pela fé, Abraão, quando chamado, obedeceu, a fim de ir para um lugar que devia receber por herança, partiu, sem saber para onde ia. Pela fé, peregrinou na terra da promessa como terra alheia, habitando em tendas com Isaac e Jacó, herdeiros com ele da mesma promessa, porque ele aguardava a cidade que tem fundamento, da qual Deus é o arquiteto. Partiu sem saber para onde ia. Pela fé peregrinou na terra da promessa como terra alheia, habitando em tendas com Isaac e Jacó, herdeiros com ele da mesma promessa, porque ele aguardava a cidade que tem fundamento, da qual Deus é o arquiteto. Em tendas com Isaac e Jacó, herdeiros com ele da mesma promessa, porque ele aguardava a cidade que tem fundamento, da qual Deus é o arquiteto, o edificador. Diz que Abraão ouviu Deus dizer: Abraão, larga sua parentela, larga aí os caldeus, larga a Mesopotâmia, larga a idolatria e venha para uma terra que eu te mostrarei. Não houve um segundo de hesitação no coração de Abraão. Ele pegou as bicuatas, chamou Sara e disse: vamos para uma terra. Ele disse: qual? Ele disse: olha, não sei. Deus disse que é uma terra que ele me mostraria. Então, ele disse: eu tenho uma convicção porque eu aguardo algo muito poderoso. Ele fala aqui: a cidade que tem fundamento, eu aguardo em Deus. E olha que na peregrinação de Abraão, ele teve momentos de grande provação, como, por exemplo, depois de ter nascido seu filho Isaac, quando Deus o pediu num sacrifício. Ele não hesitou, ele não titubeou, ele não ficou entre dois pensamentos. Ele diz: Deus está dizendo, está certo, a Bíblia diz, está correto, Deus fala, eu recebo, eu tomo posse. Isso já eram atitudes da fé, por isso Abraão é chamado o pai na fé. Então diz que ele não hesitou, a fé não hesita. Você sabe qual é uma das características da fé? A fé é ousada. Os americanos têm uma expressão, daring faith, né? A fé ousada. João, quando escreve a sua epístola, 1 João 5,4, ele diz: olha, nós temos uma fé que vence o mundo. A única forma de você ser um vencedor e de vencer tudo aquilo que tem sido obstáculo, barreira, dificuldade, situações que o inimigo coloca no caminho, enfim, as setas, os dardos inflamados do inimigo, o homem mau, o enganador, o sanguinário, a mentira, o engano, a iniquidade, as armas forjadas, as fortalezas, os sofismas, são coisas reais. A única forma de eu vencer este mundo é usando a minha fé, é usando uma fé legítima, a verdadeira fé de Jesus. Nós temos o mesmo dom da fé, a fé de Jesus. Nós somos pessoas que Deus deu uma medida de fé e repartiu a cada um a mesma medida de fé. Então eu tenho uma medida de fé, você tem a mesma medida. E a Bíblia deixa claro também que a diferença entre as pessoas da fé e as pessoas que vivem vencendo a fé é a confiança nesta fé. A vossa confiança tem grande galardão. Ou seja, quando eu uso a fé, quando eu digo: Senhor, pela fé eu estou curado, pela fé a minha empresa está restaurada, pela fé o meu casamento, pela fé os meus empreendimentos, pela fé, pela certeza, pela convicção, pelo dom, por esta manifestação tão poderosa e vitoriosa. Então as coisas tomam uma dimensão muito diferente. E eu queria deixar-lhe este pensamento, porque nós vivemos exatamente o momento mais propício para a vida da igreja, a vida espiritual. E eu creio mesmo que ninguém pode parar a igreja de Jesus Cristo. A igreja de Jesus Cristo é imparável, porque o alicerce desta igreja é Jesus Cristo. A rocha, a pedra angular, é o Senhor Jesus Cristo. Então a igreja é imparável. Mais do que nunca, neste período tão avassalador da humanidade, nós precisamos da fé de Jesus Cristo. Nós precisamos primeiro do Senhor Jesus Cristo, da sua fé, desse dom maravilhoso, dessas virtudes da fé, e depois começarmos, na prática, a ter atitudes de fé. Você nunca mais vai se acovardar na vida. Nunca mais ninguém te pisará. Nunca mais você será cauda. Nunca mais você estará por baixo. Porque a fé vence. A fé vence. E nós queremos ver vitória na nossa vida. Nós queremos ver milagres. Nós queremos ver prodígios, maravilhas, sinais de Deus. Eu quero que o cego veja, o paralítico anda, o coxo salta, o surdo ouça, o mudo fala, o morto ressuscite. Eu creio que isto é possível. Isso não é uma fé humana, não é a minha carne que diz que crê. É algo superior, um dom que está dentro de mim, diz Miguel, acredite. Eu queria lhe dizer hoje, Deus está falando ao seu coração, acredite, as coisas vão mudar, você vai vencer essa situação, a doença vai ser derrotada. Vamos agora, então, orar rapidamente. Pai amado e bendito, eu sinto a tua presença aqui nos estúdios, eu sei que nós estamos cercados de anjos, Pai. Anjos vigilantes, anjos protetores, anjos de cura, anjos de finanças, anjos de mover sobrenatural. Ó Deus, e nesta hora eu oro por este homem, esta mulher, esta família, Senhor, que têm sido enganados pelo inimigo, têm absorvido uma mensagem maligna deste mundo, que nesta hora seja repreendido, seja paralisado todo o efeito de qualquer mensagem na tua mente ou no teu subconsciente. Não venha de Deus. Se não é de Deus, está arriscada da tua vida. Eu declaro que sobre você está a bênção do Senhor. São paralisados o espírito da morte, o espírito da doença, da pobreza, da miséria, da falta. Estão paralisados esses espíritos, são armas forjadas para que você prevaleça. Você já prevaleceu. Diga amém, diga apóstolo, eu já prevaleci. Você é capaz de dar um glória a Deus na sua casa, no hospital, onde você está? Eu já saí deste hospital, eu já saí desta situação perigosa, eu já tenho uma porta aberta. Começa a usar uma confissão de fé. Deus vai me honrar muito, ele tem me honrado muito. Se Deus fez por mim, ele pode fazer por você. Rua Maricá, 320, no bairro de Campinhos, zona oeste do Rio de Janeiro, onde está a Catedral Cristo Vive. Nós temos um telefone de contato, 3017-9090. Gostaria muito que você viesse. Nós estamos falando numa série de mensagens muito intensa e profunda. Você vai ouvir coisas inefáveis e a sua vida vai mudar. Termino agradecendo a Deus de todo o meu coração de poder estar aqui tão íntimo com você, podermos compartilhar a palavra, podermos de forma tranquila absorver os ensinamentos do Espírito. Obrigado pelo que Deus já fez em tua vida. Deus já fez algo muito grande na tua vida. Amém? Obrigado à minha equipe de televisão. Obrigado ao Senhor Jesus por nos dar este privilégio de sermos porta-vozes da sua vontade. E olha, em Cristo você já venceu. Em Jesus Cristo você já triunfou. Porque maior é o que está em nós do que aquele que está neste mundo. Se Deus é por nós, quem será contra nós? Já caiu. Graça e paz. Até o próximo encontro.
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1: Olá, graça e paz. Sejam bem-vindos ao programa da Igreja Evangélica Cristo Vive. Eu sou Miguel Ângelo, o apóstolo e bispo deste ministério. Você tem vivido com medo? Você sente dúvidas persistentes em seu coração? Você sabe que vivemos numa sociedade que provoca o medo. Grande parte da nossa sociedade está amedrontada. Não há perspectivas de vida para muitas pessoas, para milhões de pessoas. Então, o medo vai se tornando o modus vivendi de muita gente. E sem se aperceberem que o medo é o resultado de forças espirituais negativas que atuam na mente, nas emoções e que adoecem o ser humano. O programa de hoje vai poder ser um instrumento de Deus em seu coração para que você possa entender como é que o medo se instala, essas forças espirituais que adoecem o ser humano. Quantos comprimidos, quantos medicamentos de tarja preta, quantos Prozacs da vida você tem tomado porque você é dominado por forças espirituais do medo que tem adoecido você. Deus tem uma resposta, um caminho e uma solução para isto. Vamos ouvir o que a palavra de Deus diz. O apóstolo São Paulo, quando escreve à igreja de Roma, os Romanos é um livro bíblico muito importante para a revelação da graça de Deus. E Paulo diz assim, no capítulo 8, versículo 2, porque a lei do Espírito da vida em Cristo Jesus te livrou da lei do pecado e da morte. Então, Paulo está falando de duas posições, espírito de vida e espírito de morte. Quando Jesus Cristo está presente na vida, então você está debaixo, sob, na influência, no mover do espírito da vida. Então, quando você tem Jesus Cristo no coração como seu Senhor e Salvador, o espírito da vida domina a sua vida. Ou seja, há um rompimento com esse espírito da morte. O espírito da vida é Jesus Cristo em nós. O espírito da morte é a influência do pecado, do mal e, quizás, de Satanás na vida da pessoa. Então, quando o espírito da vida não reina no ser humano, ou seja, a pessoa não tem Jesus como seu Salvador, como seu Senhor, como seu Redentor, ela é dominada pelo espírito da morte. E aí, esse espírito da morte vem e desperta na mente e no coração esse sentimento de incapacidade, esse sentimento negativo, esse sentimento chamado medo. Então, há muitas pessoas a esta hora amarradas, cerceadas, limitadas, apoucadas, envergonhadas, porque têm sido dominadas por forças espirituais que têm adoecido a alma e que os neurocientistas chamam de medo que adoece. Então, o cérebro humano não foi feito para viver ou para funcionar com medo, dúvidas e descrenças. Não foi feito. Deus, quando criou o ser humano e criou o cérebro, ele não criou o cérebro para ser escravo do medo. Ele não criou o cérebro, a mente, para viver debaixo da opressão da dúvida. Ele não criou o cérebro para que a pessoa fique debaixo de descrenças, meu Deus, o que será o meu amanhã, meu Deus, o que será o meu futuro, porque tudo isto, medo, dúvidas e descrenças, destroem o cérebro humano. Por que que destroem o cérebro humano? Porque vão sendo liberadas substâncias deletérias. Os médicos que estão me ouvindo sabem que o cortisol no sangue é deletério. Então o medo é realmente uma força poderosa do mal agindo na vida da pessoa. Eu vou lhe dizer, por experiência de pastor e de psicanalista, que grande parte dos traumas psicológicos que o ser humano tem e vive são o resultado dessas substâncias deletérias que muitas vezes começam com a questão. Você nem se apercebe, mas às tantas vai se sentindo inseguro, incapaz, limitado e dominado por essa força tão prejudicial que é o medo. Então, o medo é o resultado do espírito da morte. Não é isso que o apóstolo Paulo falou? Vamos voltar lá em Romanos. Ele disse, porque a lei do espírito da vida em Cristo te livrou da lei do pecado e da morte. Quer dizer que o medo é o resultado do pecado. O medo é uma força destruidora que o inimigo usa em função do pecado, em função da fraqueza da vida, em função de não conhecer o espírito da vida. Medo é o resultado de se ouvir o inimigo. Quantas coisas você deixou de fazer na vida por medo? Isto é, ouvir o inimigo. Quantas pessoas têm medo de entrar num avião, têm medo de dirigir um automóvel, têm medo até de serem felizes, acham que é muita areia para o seu caminhão, e têm medo, e medo, e medo. Isto é uma força que vai dominando a vida da pessoa. E eu sei que Deus não me colocou diante da sua vida neste dia apenas por uma questão de entretenimento. Deus me colocou aqui como profeta do Senhor para definitivamente... Deus não quer que você ouça o inimigo. Deus quer que você ouça o Espírito Santo de Deus. Porque você já perdeu muito tempo, limitando a sua vida por causa do espírito, dessa força negativa, destruidora, que é a força do medo. Pastor, mas é possível reverter uma vida amedrontada, limitada, amarrada, onde o cortisol predomina, onde a incapacitação domina? É possível reverter essa situação? Sim, porque se o medo é o resultado de você ouvir o inimigo, quando você começa a ouvir a palavra de Deus, vem o quê? A fé. Olha o que que diz a palavra do Senhor. No capítulo 10, versículo 17, disse, e assim a fé vem pela pregação e a pregação pela palavra de Cristo. Então, você ouça, por favor, porque Deus está lhe falando, quer tirar você desse deserto de vida, dessa insegurança que você está aí, dessas dúvidas que persistem, que são como um martelo que vem batendo aí na sua mente, no seu coração, medo, medo, dúvida, dúvida, medo, insegurança. Então, é porque você precisa de dar ouvidos, não mais ao inimigo, porque ele te adoeceu, e começar a dar ouvidos à palavra. A fé vem pela pregação e a pregação pela palavra de Cristo. Quer dizer, quando você começa a ouvir a palavra de Cristo, a Bíblia Sagrada, esta fé que é advinda de se ouvir a palavra de Cristo, não é a filosofia barata dos homens, não é o guru que vem lá não sei da onde com uma experiência, não, não, é ouvir a palavra de Deus. Quando você ouve a palavra de Cristo, a fé vem E a fé reverte o medo, porque você passa o exercício da fé. Claro que os neurocientistas dizem que um pouco de medo é positivo. Agora, quando adoece a pessoa, já é realmente o inimigo, amado. Já é uma força poderosa inimiga que está lá dominando a mente e o coração da pessoa. É deletério, é sofredor. Então nós precisamos de fazer o quê? O exercício da fé. Então, quanto mais eu ouço a palavra, mais a palavra se estabelece dentro de mim e mais eu tenho força para não permitir que o medo me domine. Então, nossa sociedade provoca medo. A economia deixa as pessoas angustiadas. Problemas políticos deixam o coração do ser humano incapacitado. Então, todos os dias, desde a madrugada à noite, são os canais de televisão, de rádio, grande maioria jogando palavras de medo. É o inimigo que joga esse sentimento deletério, que joga e aumenta o cortisol e faz a pessoa viver em dúvida. Eu volto a dizer, o ser humano, o cérebro do ser humano, não foi criado ou feito por Deus para se viver com medo. Medo é paralisante. Medo limita as pessoas. Medo incapacita as pessoas. E pior do que isso, medo adoece. E só o exercício da fé faz reverter essa situação. Não existe outro. Não há outro caminho. Não há outro modus operandi. Não há uma pílula. Não há uma tarja preta que você toma alguma coisa e saia do medo para uma vida vitoriosa. Só Jesus Cristo, só a palavra de Deus, só a fé. João, quando escreve a sua carta, ele fala sobre a fé, que eu gosto muito deste versículo bíblico, ele é a força do meu coração. Ele diz assim: porque tudo que é nascido de Deus vence o mundo, e esta é a vitória que vence o mundo, a nossa fé. Quem é que vence o mundo, senão aquele que crê ser Jesus, o Filho de Deus? Então, meu amado, aqui está, é a fé que vence o mundo. É a fé que vence o mundo. Então você precisa, de hoje, entregar a sua vida a Jesus, reconhecer que o medo estava lhe paralisando e começar a exercitar a sua fé. A Bíblia diz, está na Bíblia, eu creio. Você sabe que eu, como líder evangélico, como bispo, se eu não estiver atento, se eu não estiver vigilante, todos os dias, ou pelo WhatsApp, ou pela internet, ou pelo Facebook, ou pelo Instagram, ou por telefone, eu recebo dardos todos os dias que têm a intenção de me paralisar ou de me adoecer. São dardos de medo. Só que eu reconheço que isso é o espírito da morte. Eu não tenho nenhuma ligação mais com o espírito da morte. Jesus Cristo é o meu Senhor. Ele me deu a fé. E a Bíblia diz que a fé vence o mundo. A fé vence o mundo. A fé vence o pecado. A fé vence a tentação. A fé vence a doença. A fé vence esse mal chamado medo. Eu vou dizer pela terceira vez, o cérebro não foi criado para funcionar com medo. Desajusta a vida toda, desequilibra a vida toda. Faz a pessoa realmente se apoucar, se diminuir, ficar pequena, amarrada, limitada, incapacitada. Então, a fé vence o mundo. A fé vem pelo ouvir a palavra. Quando você tem Jesus Cristo como seu Senhor e Salvador, esse espírito da morte é tirado da sua vida e o espírito da vida em Cristo domina o coração. Aí sim, aí a vida é preciosa, aí a felicidade é uma realidade, aí o bem-estar, aí a vida financeira, existem muitos valores, a saúde, que você começa a vivenciar e dizer, puxa, que bom que eu não sou mais dominado pelo espírito do medo, porque eu sei que há muita gente que ficou, até hoje, estava adoecido, porque o medo dominava o coração, as estruturas, o seu tecido emocional estava permeado por aquilo que lhe aprisionava. Eu tenho ainda um versículo bíblico, lá em 2 de Timóteo. Timóteo fala isso, olha só. Deus não nos tem dado espírito de covardia, mas de poder, de amor e de moderação. Então, Paulo está falando dessa covardia, desse medo que adoece. São forças espirituais negativas que adoecem a pessoa. A medicina diz, não, mas é muito cortisol, é muito estresse no sangue. Isso tudo é limitador, isso tudo é aprisionador. A pessoa fica realmente como que dentro de uma prisão. Então, Paulo escreve a Timóteo e diz, Timóteo, Deus não nos deu espírito de covardia. Deus não nos deu espírito de délia. Deus não quer que você viva adoecido, limitado. O seu cérebro não foi criado para viver com medo. Isso desmonta a pessoa toda. O cérebro foi criado para viver em alerta, em vigília ou em descanso, mas de forma vitoriosa. Então, todos os dias, quando eu acordo, eu não permito que dardos se instalem na minha mente que poderiam me adoecer, porque você imagina um homem que tem a responsabilidade que eu tenho hoje no mundo inteiro, como é que o mundo das trevas, as forças malignas, não trabalham para que eu ceda, para que eu permita, para que eu diga, ah, é, realmente eu não tenho força, eu estou com medo, que vai ser o meu amanhã. Então, hoje, eu quero deixar isso no seu coração. O cérebro humano não foi feito para funcionar com medo, com dúvidas ou com inseguranças. Isso não é vida. Entregue a sua vida a Jesus. Reconheça que se o medo te domina é porque o espírito da morte está na tua vida. Rompa hoje para que o espírito da vida em Cristo Jesus seja a força do teu viver. Amém? Creia nisso, por favor. Quantas pessoas hoje estão me ouvindo e vendo que têm vivido anos a fio, realmente apoucados e diminuídos e doentes, adoecidos, com enfermidade que o médico já fez todos os exames, você já passou por tudo que é check-up e você não tinha noção que era uma força tão deletéria que estava dominando a tua vida, as tuas emoções, teu coração, os teus sentimentos e que te adoeceu tanto. E que se chama medo. O verdadeiro amor, disse João, lança fora o medo. Então, meu amado, lance fora o medo. Creia no amor de Jesus Cristo. Ele te ama. Ele te ama. Você é uma pessoa muito preciosa para Deus. Não importa quem você é, se é rico, se é pobre, se tem cultura, se não tem cultura, se vive num triplex, se vive numa casa modesta, Deus tem um plano vitorioso para você. A fé, o exercício da fé nos faz vencer. Amém? Creia nisso. Põe aí a mão no seu coração e diga, em Cristo Jesus, a partir de agora, eu sou mais do que vencedor. Eu tenho a mente de Cristo, em nome de Jesus Cristo. Amém, amém e amém. Graças a Deus, graças a Deus. Estou muito feliz por poder compartilhar com você sobre a palavra de Deus, que a palavra de Deus não é envelhecida. Nada substitui a palavra de Deus. A palavra de Deus é viva e é eficaz. Ela é como uma espada que corta e ela vai até as intenções do coração. Ela penetra até as intenções do coração. E era lá no seu coração aonde a tomografia computadorizada não chega, onde só Deus chega com a sua palavra. E hoje ele arrancou o medo, ele deu a fé para vencer, em nome de Jesus. Amém? E eu quero, como esta é uma casa de oração, eu quero lhe convidar e quizás desafiar a você estar entre nós, para debaixo deste mover do Espírito, pelo uso da palavra, você vai reverter qualquer situação negativa na sua vida, e você vai passar a viver vitoriosamente. Amém? Aqui na Catedral Cristo Vivo, na Rua Maricá 320, no bairro de Jacarepaguá. Esta rua é paralela a Cândido Benício, é uma rua que é uma ilha de segurança na zona oeste do Rio de Janeiro. Esta terra é terra santa, onde anjos se movem, onde o Espírito opera, onde a glória do Criador é conhecida por todos. Venha estar conosco. Nosso telefone é 3017-9090. Ligue para nós. 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

0: televisão, ao povo da Igreja Cristo Vivo, ao governo do nosso ministério. Meu nome, Miguel Ângelo, apóstolo da igreja, minha amada esposa, Bispo Roxana, nós dizemos graça e paz. O exercício da fé faz você vencer. Até amanhã, graça e paz.
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6: Olá, graça e paz, sou Bispa Cristiane e eu e meu marido, Bispo André, convidamos você para os cultos de oração todas as segundas às 19h30 na Igreja Cristo Vive, Rua Maricá 320, Campinho, Jacarepaguá. E eu tenho um recado de Deus para você e eu te digo esta madrugada, espere em Deus. Em Salmos 42, 5, Davi diz, por que estás abatido, ó minha alma? Por que te perturbas dentro de mim? Espera em Deus, pois ainda o louvarei. A Ele, meu auxílio e Deus meu. Davi aqui estava passando por um momento de conflito, de um momento que ele estava abatido, estava passando por algum problema que estava deixando ele abalado, né? E nós sabemos que o desencorajamento destrói a esperança. E muitas vezes a gente se sente assim desesperançoso com relação a alguma coisa, desencorajado. Né? E o inimigo sempre tenta e sempre vai tentar nos desencorajar. Né? E sem esperança a gente acaba desistindo. É isso que ele deseja. Mas a Bíblia repetidamente diz que você não deve desanimar nem se assustar com as situações que ocorrem na sua vida, com este mundo caótico que estamos vivendo, mas a Bíblia sempre nos encoraja. Como aqui, que diz que Deus é o nosso auxílio, né? O auxílio dele é o nosso auxílio. Então, quando o desencorajamento e a condenação tentarem vir sobre você, Deus, saiba que Deus te ama, Deus tem misericórdia da sua vida, né? E Ele renova cada manhã, Ele renova a misericórdia dEle na sua vida. Né? E nós temos que aprender a orar, temos que aprender a pedir a Deus que não nos deixe cair no desânimo, né? Não nos deixe cair nessa desesperança, né? E pedir a Deus para que nos deixe sempre com um pensamento positivo, sempre nos deixe bem. E por isso eu te encorajo a vocês vir aqui, como eu disse no início do meu recado, nos cultos de oração, confissão e milagres. Eu e meu marido fazemos todas as segundas-feiras, às 19h30. É um culto maravilhoso, onde você vai aprender a exercitar a sua fé, vai aprender a orar, vai aprender a se derramar nos braços do Senhor, sabendo que Deus é a sua esperança, Deus é o seu consolo, tudo que você precisar, sabe? Você está nas mãos de Deus e Ele com certeza vai querer o melhor para a sua vida. Né? Então vem estar conosco, eu te espero na próxima segunda-feira. Eu sou a Bispa Cristiane, tenha uma ótima

0: uma madrugada, um dia, amanhã em perfeita vitória. Graça e paz, Deus é com você.
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4: A consagração não é um momento do apóstolo servir leite à igreja. É um momento de alimento sólido, é um momento de reflexão, porque aqui está uma parte considerável da igreja. A igreja é chamada madura. Então a igreja madura tem que ser tratada com alimento sólido. Não pode ser com leite, porque a pessoa que bebe leite sempre, ele chega adulto, raquítico. Ele precisa, os ossos moles, a pessoa não consegue viver. Então Paulo disse, olha, há um tempo que você bebe leite, mas depois não pode ficar criança. Tem que começar a comer alimento sólido. E agora você sabe, a medicina... Antes a criança comia papinha com 8, 9 meses, agora diz que aos 3 meses já pode começar a comer. Moranguinho, raspa de não sei de que, de batatinha, acabou aquela coisa, ah não, só quando tiver 14 dentes é que come feijão. Agora não, agora sem dente já come feijão. Então, é isso que nós queremos, chama-se maturidade. Diga maturidade. Maturidade. É muito bom você dizer, na igreja eu cresço na graça e no conhecimento de Deus. Eu fico muito feliz quando alguém diz nesta igreja, olha, eu sou o que sou por causa de Deus através do altar da igreja. Isso é muito importante. Há pessoas que tomam decisões seríssimas porque o altar ensinou a tomar essas decisões. Você sabe, a vida bate muito nas pessoas. Todos nós aqui já apanhamos muito. E se eu não tenho uma estrutura espiritual forte, a minha casa afunda. Diz que é ruína. Então eu lhe passo valores nesta igreja para que você aguente a pancada da vida, né? Que o dia a dia é uma guerra espiritual. Então é muito bom quando você é alicerçado sobre a verdade, você está pronto para encarar o dia a dia sem medo, sem temores, sem angústias, sem ansiedades, porque você tem valores que você sabe são indestrutíveis dentro de você, amém? Vamos então abrir a Bíblia Sagrada, por favor, no livro de Romanos, capítulo 8, versículo 31. O tema é a visão de Deus para a família. Vamos aí gastar, investindo uma hora no conhecimento, no estudo. A estatística diz que o pregador normal, 15 minutos depois que começa a falar, ele tem 70% da audiência, meia hora depois, menos de 50%. 45 minutos tem 15%, quando chega uma hora, ninguém mais se lembra de nada. No nosso ministério, não. Nós mantemos isto em 95% até uma hora. Hein? É uma bênção do Senhor. Não é espada, né? A mensagem não é espada, é uma mensagem de edificação. Disse assim a palavra do Senhor, que diremos, pois, à vista destas coisas, se Deus é por nós, quem será contra nós? Vamos ouvir o Espírito falar. Oremos ao Senhor. Senhor Jesus, eu quero expressar a minha gratidão neste altar por mais uma oportunidade tão maravilhosa de estar aqui, Senhor. Eu acordei hoje com gratidão no coração. Nunca no meu coração houve um sentimento dizendo, não, há lá uma possibilidade, há uma ponte, há um plano B. Nunca, Senhor. Eu queimei as pontes, eu fiz como Alexandre o Grande mandou, queimar pontes e barcos, para que nada eu pudesse voltar atrás. Meu foco está em Jesus, e é com alegria, com felicidade, Pai, sem resmungar, sem tristeza, sem cara amarrada, eu estou aqui, Senhor, vivendo o primeiro amor. É assim que é a minha relação com o Senhor Jesus Cristo, o primeiro amor. A minha paixão se renova, porque o reino é de alegria, de paz e de justiça, é de novidade de vida. Fala-nos em nome do Senhor, e todo o povo de Deus diga amém, amém e amém. Muito obrigado, meu bispo.
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4: Meus amados irmãos, minha família, santos preciosos, selo do meu apostolado, meus irmãos queridos, família bendita, nós começamos a viver intensamente debaixo de uma palavra profética, a visão do Todo-Poderoso. Você sabe qual é a sensação que eu tenho? Parece que foi ontem. É verdade que tudo passa rápido e nós voamos. Não podemos perder tempo. Um minuto sem o foco em Deus é uma eternidade perdida. Então, algumas pessoas ainda pensam, ah, mas eu não fiz isto, eu não aconteci aquilo, o ano passado eu tinha projetos, eu não consegui realizá-los. Quem sabe este ano, amado, ouça, há decisões a tomar, há alvos, há projetos, que têm que ser todos eles incluídos na visão do Todo-Poderoso. O que é a visão do Todo-Poderoso? É a vontade de Deus. Eu quero a vontade de Deus. Então, João 15 disse isso, olha só que lindo. Eu sou a videira verdadeira, quer dizer que não há outra, as outras são falsas. A videira verdadeira, e o meu pai é o agricultor. Todo ramo que estando em mim, está ligado, está na igreja, não é visitar a igreja, é pertencer, e não der fruto, quer dizer, há esta possibilidade de uma pessoa dizer eu sou de Jesus e não dar fruto? Ele diz, se não der fruto, vai ser cortado, porque todo o que dá fruto limpa, e todo o que dá fruto limpa. Então o Senhor não dá fruto, ele corta. Dá fruto, ele limpa, para que produza mais fruto ainda. É maravilhoso, porque a vida espiritual é um crescente, né? Antes crescer na graça e no conhecimento de Deus. Conforme eu vou me dedicando, conforme a palavra vai trabalhando na minha vida, eu vou dando cada vez mais frutos. O fruto do Espírito com alegria, mansidão, domínio próprio, fidelidade, como trato o meu marido, como trato a minha esposa, como eu empenho a minha palavra, dá frutos. O crente não pode mentir, o crente não pode ter atitudes equivocadas, o crente não pode viver a vida espiritual, mas ter uma vida secular paralela. Eu consagrei a minha vida na igreja, eu me caso na igreja, eu vivo na igreja, igreja em primeiro lugar. Eu não posso sequer imaginar que uma pessoa consagrada neste altar se casa num restaurante. Isso não é bíblico, não é de Deus. Ah, tem que trabalhar esta área de dedicação, de empenho, para dar mais fruto. Todo ramo estando em mim não der fruto, corta, mas o que dá fruto limpa, para que produza mais fruto ainda. Vós já estáis limpos, porque tomastes um banho de batismo na Barra da Tijuca. Não, estáis limpos pela palavra. A água que limpa é a palavra. Amado, se você amar a palavra como o seu apóstolo ama, e praticar esta palavra, você se limpa de tudo do mundo, todos os conceitos equivocados, Porque ele diz, já estáis limpos pela palavra que vos tenho falado. Versículo 4. Permanecei em mim, e eu permanecerei em vós. Como não pode o ramo produzir fruto de si mesmo, não é livre-arbítrio, não sou eu que me salvo, não sou eu, é Deus em mim. Então, se permanecer na videira, vamos lá. Como não pode o ramo produzir fruto em si, se não permanecer na videira, assim nem vós o podeis dar, se não permaneceres em mim. Quer dizer que para a vida apresentar frutos, e eu acredito que você queira ver frutos na sua vida. Frutos são resultados. Tem que ter resultado. O indivíduo cristão não pode dizer, eu fumava um maço de cigarro, mas graças a Deus, depois de 4 anos na igreja, já só estou fumando 2 cigarros por dia, já não pego mais uma guimba no chão, acabou agora, já só... Isso não existe. Quando a palavra limpa, limpa. Lava, lava. Circuncida o coração, circuncida o coração. Purifica a vida, purifica a vida. Então ele disse, nós mesmos não somos capazes de fazer isso. Ou seja, não há nenhum mérito na nossa carne. Ui, nem olho para o apóstolo pensando que eu tenho algum mérito na carne. Talvez eu seja pior do que você. Eu sou pó, você é pó. Todo mérito, toda honra, toda glória, sempre, aprendemos isto aqui, pertence a Jesus Cristo. Toda. Toda glória pertence a Jesus. Eu sou a videira, vós o ramos, quem permanece em mim e eu nele, esta unidade aqui. Permanecer quer dizer viver a palavra, praticar a palavra. Permaneceu em mim, eu permaneço nele, vai dar muito fruto. Por quê? Sem mim, nada podeis fazer. Não dá para fazer, não acontece nada na vida. É andar em círculos. É um ciclo vicioso de perdas, ganhos, acertos, erros. Então, nós não queremos viver esta vida assim. Então, nós somos guiados na igreja por um espírito de sabedoria. Espírito da palavra predestinada de sabedoria. E quem sabe se você acredita mesmo que este ano será o melhor ano da sua vida. Com muitos frutos. Muitos frutos. Você vai ver frutos financeiros, frutos emocionais, frutos familiares. Frutos de projetos que você projetou, porque Deus te deu um sonho de projetar. Você vai ver coisas acontecerem, fatos acontecerem, se realizarem, porque não é por nós, é Ele em nós. Tem que permanecer. Permanecer não é vir à igreja um domingo, depois está zangado, não vem no outro, depois ameaça que vai abandonar tudo, depois se arrepende e volta. Não existe isto aqui. A vida na videira verdadeira. Atenção, porque lá em Israel, em Tel Aviv, em Jerusalém, há muitas espécies de videiras, inclusive algumas falsas, que não são as verdadeiras. A verdadeira videira lá em Israel chega a dar um cacho, chega a pesar 200 quilos. Essa é a verdadeira. Há muito fruto. Por isso é que Jesus disse muito fruto. Então, eu preciso agora de lhe passar 7 promessas que são de reforço, de conhecimento, 7 promessas para você viver agora. Estamos chegando, daqui a pouco termina o primeiro trimestre, e aí a vida embala, amado. Eu sempre digo que você faz bem nos primeiros 3 meses, o resto do ano é uma bênção. Errou no início, o resto do ano é os trancos e barrancos. Então vamos lá, primeira promessa, Lucas 2, 10 e 11. O anjo, porém, lhe disse, não temais, eis vos trago boa nova de grande alegria, que será para todo o povo. É que hoje nasceu na cidade de Davi o Salvador, que é Cristo Senhor. Então, primeira coisa, o Cristo Senhor diz à igreja, não temais. Primeira coisa que você tem que dizer, não temerei nada. Esta igreja não é uma igreja de maus agoureiros. Porque tem gente má agoreira, né? Deu tiro não sei onde, na sulacapa. Ninguém vai à igreja porque tem tiro. Isso é um mau agoreiro, um agoreiro mau. Isso é vontade do Satanás. É, nós temos, infelizmente, alguns irmãos entre nós que são más agoreiros, são sparrows, são corvos. Cada vez que há uma notícia má, eles divulgam imediatamente nas mídias, no WhatsApp, e depois vêm e dizem, desculpe, foi engano. Depois eu soube que não era esta pessoa, mas já passou. Então nós somos portadores de boas novas. O povo da graça de Deus é portador de boas novas. Se Deus é por nós, quem será contra nós? Bispo, pode colocar o versículo 10, o anterior, que a promessa do anjo foi essa: não temais. Você sabe, nós estamos começando a ter uma pequeno vislumbre de uma mudança no Brasil que vai acontecer a partir do segundo semestre, e nós agora estamos pensando não é no partido político, nós estamos pensando no nosso país. Você sabe como é que Hitler conseguiu destruir o mundo inteiro numa guerra? Com mentiras. Ele dizia uma mentira uma vez, duas, três, diz que depois de dizer 27 vezes, essa mentira passa a ser o quê? Verdade.
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4: Então ele destruiu milhões de pessoas, destruiu uma nação chamada Alemanha que virou pó. Os países ali do leste europeu viraram pó. Porque um homem, um soldado mentiroso, enganador, que conseguiu convencer multidões de que eles seriam um povo ariano, puro, que seriam conquistadores do mundo, era tudo uma grande mentira. Então, o povo não teme quando, apóstolo? O povo não teme quando ele vive agarrado e enxertado nesta videira. Eu permaneço. Então, estamos saindo da pior crise dos últimos 40 anos. O Brasil andou para trás 40 anos. Hoje somos um país pequeno, éramos a sexta potência mundial. Gente que rebentou a previdência social, rebentou a esperança. Neste momento, pelo menos nós pensamos, mas vai demorar 20 anos para voltar a ser o que éramos no passado. Ouça, isto que eu lhe digo aqui é apenas verniz. Você não é parte disso. Deus disse, não temas. E eu não vou temer. Eu creio ou não creio em Deus, amado. Ou eu creio que Ele é vivo e existe, ou então eu não creio. E eu quero lhe convencer, aliás, eu não tenho capacidade de convencer nada nem ninguém, mas eu quero que você tenha certeza absoluta disso. Não tema, o que lhe é ensinado são boas novas de grande alegria. A palavra é viva, eficaz, é poderosa, não volta vazia. Deus vela para que ela se cumpra e Deus diz que é a teu favor. Então nós não estamos pensando de outra forma, estamos pensando no reino em primeiro lugar e no favor do Senhor. Então, não temas. Diga, eu não temerei. Agora, mas tem um tiro lá. Não me toque, porque Jó disse um negócio que não é da China. Ele disse o seguinte: aquilo que eu mais temia foi o que me veio a quê? A acontecer. Se você começar a dizer, ui, o meu medo é ter um câncer, se prepara, você está chamando ele à existência. Se você começar a dizer que vai morrer sim, você quer a morte, você está chamando à existência. Não, palavras frívolas têm poder, assim como palavras boas. Não diga nada que gere temor, nem diga nada contrário à Bíblia. Seja firme, não temerei. Número 2, a segunda promessa que você tem que reforçar: nunca mais se porá o teu sol, nem a tua lua minguará, porque o Senhor será a tua luz perpétua, e os dias do teu luto findarão. Aí eu recebo essa palavra, mano. Bispo, recebe essa palavra aí no seu coração. Toma posse, diga, traz isso assim para o teu coração. Eu tomo posse, eu recebo essa palavra. nunca mais se porá o sol, nem a lua minguará, porque a luz é perpétua de Deus. Nunca mais você terá dias de luto, de dor, de pranto, de angústia, de desespero, de querer morrer. Nunca mais se porá o teu sol. Vai sempre brilhar o sol da justiça na tua vida. Diga, eu recebo essa palavra. Você que está lá do outro lado da internet, desesperado, angustiado, ouça, o sol não se porá, o sol brilhará, e ele é sol da justiça, amado. E quando o sol da justiça brilha, nós pulamos como corças, amado. Que a Bíblia diz, você tem que saber que há uma diferença entre o justo e o injusto, o que serve e o que não serve. Eu não quero sol posto na minha vida, nem a lua minguar. Porque o sol e a lua são prova de que, apóstolo? Da fidelidade de Deus. Salmo 89 diz, quando você olhar o sol e à noite vir o testemunho da lua, diga, Deus é fiel. Então, a fidelidade de Deus não minguará na tua vida. Você vai ver isso, Deus agindo na tua vida, na tua família, nos teus projetos, nos teus empreendimentos, na tua saúde. Não vai se pôr o sol nem a lua minguará, porque a luz é perpétua. Chacantor, amado. Este ano tem que ser melhor do que todos, amado. 22 diz assim, Isaías 22, 62, o menor, o pequenino que está aqui dentro, diz, mas eu não pude estudar, mas a minha família não tem nome, porque eu não conheço um político, porque, amado, o menor virá a ser mil, e o mínimo uma nação forte, porque eu, o Senhor, a seu tempo, no tempo de Deus, vou fazer isso prontamente, não é para daqui a 10 anos, é agora. Pastor, mas o senhor crê nisto mesmo? Ui, não tem opção. Eu não te falei que eu não tenho plano B? Eu não deixei uma ponte lá para dizer assim, se isto aqui falhar, eu vou correr para Nossa Senhora da Aparecida ou para São Judas. Eu não tenho pontes. Eu queimei todas as minhas pontes e todos os meus barcos. Alexandre o Grande dizia, quando eles iam conquistar, ele dizia aos seus militares, queima pontes, destrói pontes e queima os barcos, que é para ninguém querer voltar para Roma. Eu não quero voltar para nada, eu quero seguir olhando firmemente para o autor e consumador da fé. Você tem que crer nisso. Eu estou achando que alguns não creem, amado. E se você não crer, você está perdendo hoje. Você tem que crer nisto. O pequeno virá a ser mil e o menor vai ser uma nação forte. Uma empresa forte. Uma família forte. O mínimo, o menor vai ser mil. Você imagina você representando 1000 pessoas? Os hispânicos dizem, fíjate. Pensa nisso aí, fixa-te nisso. O que você esperou e não aconteceu, vai acontecer. Porque eu creio que este ano será o melhor de todos os anos. Terceira promessa a ser renovada, Isaías 60, 11. Esta aqui é poderosa. Esta aqui não pode ter sombra de dúvida. As tuas portas estarão abertas de contínuo. Nem de dia, nem de noite se fecharão, para que te sejam trazidas riquezas das nações e conduzidos com elas aos seus reis. Continuamente, o ano inteiro, você vai ver Deus agir no tempo dele, no momento dele, no modo dele. Então, eu quero renovar esse pensamento. As portas estão continuamente abertas. Pastor, eu achava que tinha se fechado para uma carreira nova, para um curso superior. Amado, não se deixe levar por estatísticas de nada. Você sabe, a mulher no Brasil ganha menos 40% que o homem no mesmo cargo. E se for de cor negra, pior ainda. Então, nós não podemos nos submeter a este século, amado. Você não é medido por Deus por cor de pele, porque se tirou a pele, todo mundo é igual. Então você não pode aceitar dizendo, não, mas eu sou mulher e vou ganhar menos, eu sou negro, eu tenho voto, vou ser obrigado a um trabalho com menor salário. Amado, valorize-se. Você é a imagem e a semelhança de Deus. Eu sou a imagem e semelhança de Deus. não se fecharão. Portas estarão abertas continuamente. Portas abertas continuamente. Quarta renovação, Apocalipse 21:5. E aquele que está sentado no trono disse: eis que faço novas todas as coisas. E acrescentou: escreve, porque estas palavras são fiéis e verdadeiras. Amado, fiéis e verdadeiras. Ui, mas apóstolo, a mim me custa imaginar que o irmão não dá uma brecha, não dou brecha, amado. Eu estou em cima da palavra. Deus diz, a palavra diz, eu creio. A palavra não diz, eu não creio. Pastor, mas o senhor está agarrado. E as estatísticas e o mundo não tem parte comigo. Não tem parte comigo. Amado, ou eu creio ou não creio. Aqui é um divisor de águas. Cada reunião nossa é um divisor de águas. Aqui não há alternativa. Ou sim para Deus. Não tem alternativa. Então, faço novas todas as coisas. Então, eu creio que este ano será o melhor ano da nossa vida. Ele pode fazer tudo novo. Ele pode mudar qualquer situação. Oi, você sabe aquela pessoa que te ameaça lá no teu emprego? Está sempre te provocando, está sempre te intimidando. Prepara-se, amado, vai virar pó. Coisa nenhuma. Porque não há nenhuma arma forjada que possa contra nós. Armas forjadas não prevalecerão. Prevalecerão ou não? Não prevalecerão. Não pode. Pastor, mas eu tenho uma vizinha que faz um trabalho de macumba, já matou 30 pessoas da minha rua. Contra a tua vida não vale encantamento. Vai cair primeiro essa vizinha e você vai continuar de pé. Oi, nós somos como gato, você sabe? Você pega um gato e atira ele a 50 metros, ele cai sempre de pé. Você pode ser jogado, porque às vezes o vento bate fora, mas você vai cair de pé. Opa! Você é cabeça. Diga, eu sou cabeça. Diga, eu não sou cauda. Eu estarei sempre por cima. Nunca por baixo. Terei para emprestar. Não tomarei emprestado. Você, essas palavras, amado, é quem permanece na videira, na palavra. Porque quem não permanece na palavra, esquece de tudo isso. Vem ainda blasfema contra Deus, ainda diz: Deus, não existe nada, se existisse. Vem, como é que nós podemos discutir com o Criador? Quem és tu, disse Paulo a Roma, quem és tu, ó homem, para discutir com Deus? Ele é o oleiro, tem direito sobre a massa. Então, 2 Coríntios 5,17 diz: se alguém está em Cristo, é uma nova criatura, as coisas antigas passaram. Olha, amado, 2017 passou, não volta mais. Tudo se fez novo. Então, nós queremos viver o novo, a novidade de vida. Nós queremos avançar, nós queremos viver estas verdades inequívocas na nossa vida. Então, eu sei que alguns, como eu, e como todos nós, passamos por momentos difíceis, alguém comete erros, deu passos em falso, mas Jesus está dizendo: eis que faço tudo novo. Ou seja, há alguém aqui que precisa de um novo começo, e Deus fez hoje isso na sua vida. Precisa de zerar, como diz a bispa, vamos zerar para começar. Então, zera sim e comece tudo de novo, em nome de Jesus. Quinta promessa, Eclesiastes 9:7. Vai, pois, come alegria o teu pão e bebe gostosamente o teu vinho, pois Deus já de antemão se agrada das tuas obras. Você sabe, às vezes a pessoa diz assim: mas mais um culto, agora mais uma consagração, agora o apóstolo está dizendo que eu tenho que colocar no carro o adesivo que eu amo a minha igreja. Depois ele diz: tem que distribuir folhetos. Depois ele diz: tem que ganhar uma alma para Jesus. Depois ele diz que eu tenho que crer. Ele não conhece a minha vida. Amado, Deus se agrada das nossas obras. Quando você vem à igreja, amado, você não sabe como o coração de Deus reflete isto aqui. Servo bom e fiel. Foste fiel no pouco, sobre o muito te colocarei.
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1: Glórias a Deus. Bom dia, amada igreja de Jesus. Graça e paz da parte do Senhor. Vamos lembrar o que Deus disse pelo profeta Isaías e que Paulo, por revelação, trouxe ao conhecimento da igreja de Coríntios. Nem olhos viram, nem ouvidos ouviram, nem jamais penetrou no coração do homem sobre aquilo que Deus tem preparado para aqueles que o amam. Os irmãos sabem que este versículo dá um ênfase sobre as bênçãos e os planos de Deus para a nossa vida. Os planos de Deus, por ele ser soberano, estão além da compreensão humana. Diz que os olhos não viram, os ouvidos não ouviram, o coração do homem não tem entendimento sobre a grandiosidade do agir de Deus em nossa vida. Se pode até imaginar, mas a realidade é bem diferente. São bênçãos espirituais, são bênçãos materiais, são promessas eternas que incluem a vida eterna e a comunhão com Deus aqui nesta terra e na eternidade. Que bênção de Deus estarmos nós reunidos sob esta verdade de Deus. Os ouvidos não conseguiram ainda ouvir tudo, o coração ainda não entendeu tudo, e espero em Deus que esta manhã seja uma manhã de revelação a todos os corações. São muito bem-vindos. Eu sendo a minha destra de amor, dizendo graça, paz, misericórdia e amor, vocês sejam multiplicados da parte de Jesus, e toda a igreja diga comigo: amém, amém e amém. Glórias a Deus. Glórias a Deus. E que alegria poder estar com você esta manhã. Vamos lembrar que hoje nós vamos pela sexta vez ministrar a palavra do Senhor nesta série tão importante sobre a soberania de Deus. Você sabe, toda a trama, toda a história da Bíblia Sagrada, da criação, do universo, passam pela soberania de Deus. Se eu não conhecer o meu Deus como soberano, ele não é nada. A igreja de Jesus não o reconhece desta forma. Começaram a humanizar Deus. E eu vou lhe falar sobre isto esta manhã. O Deus Supremo. Olha como é que o tempo corre, né? Como é que tudo passa rápido e nós voamos. Como é que tudo passa tão rápido. Nós não podemos nem devemos perder um segundo na vida com aquilo que não serve. A nossa vida tem que ser inteiramente focada na pessoa de Jesus Cristo, para podermos dizer: eu vivi, eu vivo, eu tenho felicidade, eu tenho sentido de vida. Tem que ser desta forma, em nome de Jesus.
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1: Bíblia. Bíblia significa a palavra por excelência. A palavra sagrada por excelência. Vamos abrir a Bíblia Sagrada no Salmo 95. Salmo 95, versículo do número 3. A minha Bíblia está na página 619. Vamos todos, nós amamos a palavra. Neste ministério, a palavra tem a primazia, porque a única forma de mudar, transformar a vida de uma pessoa, não é de fora para dentro, é de dentro para fora. E só uma palavra que fosse cortante, viva, poderia entrar, cortar, separar juntas, medulas, a carne do espírito, e chegar até aos intentos do coração. Só esta palavra tem esta capacidade. Palavra viva e eficaz, mais cortante do que uma espada de dois gumes. Salmo 95, versículo 3. Porque o Senhor é o Deus supremo e o grande rei acima de todos os deuses, com letra minúscula. Os deuses desta terra ou foram feitos pelo homem ou foram feitos por Satanás. Há um nome supremo e nós hoje vamos estudar sobre o Deus supremo. Oremos ao Senhor. Senhor Jesus Cristo, há 48 anos que eu abro os meus lábios e tu enches com a tua palavra. Há mais de 45 anos que os céus colocaram em minhas mãos um chamado, um propósito, uma missão de pregar o Evangelho de Deus. Faço isto, Deus, com paixão, com amor, com dedicação, com firmeza, com verdade, leal a Deus, a palavra e à igreja. Esta manhã, Senhor, nós queremos ouvir algo ainda mais profundo acerca da grandeza e da supremacia do nosso Deus. Queremos te adorar conhecendo-te. Então, Senhor, revela-te à igreja, fala através dos meus lábios, usa as minhas cordas vocais, a minha mente, o meu coração, a minha vida, que neste altar eu possa diminuir para que Deus cresça, em nome de Jesus. E a igreja do Senhor diga amém, amém e amém. Muito obrigado, meu bispo amado.
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1: Eleitos do Senhor, pedras vivas, separados por Deus desde antes da fundação do mundo, predestinados, chamados, justificados e glorificados, meus filhinhos em Cristo Jesus. Dentro dos atributos de Deus, nós vamos conhecer hoje uma posição absoluta de Deus sobre toda a criação. Vamos conhecer também o direito que só Deus, o Deus Supremo, tem de fazer o que lhe apraz, quando lhe apraz e como e com quem lhe apraz fazer. Conhecer os atributos de Deus é a pedra basilar da vida cristã. É a pedra basilar. Se eu não conhecer os atributos, em particular a supremacia de Deus, eu terei uma vida espiritual muito pequena, apocada, limitada e até incerta. Deixe então fazer-lhe compreender alguns fatos muito importantes. A maioria do povo de Deus não conhece Deus. Pela experiência que nós temos no nosso ministério, são centenas de pessoas que aqui chegaram e têm chegado, dizendo a mesma coisa: apóstolo, a minha vida foi antes de o conhecer e depois que o conheci. Antes de conhecer a Igreja Cristo Vive e após conhecer a revelação da graça de Deus. A maioria do povo de Deus não o conhece. Não o conhecendo, não tem uma vida sobre a rocha. Não o conhecendo, sequer podem adorá-lo com a magnificência, a majestade e a glória que só a ele pertence. Por isso é que até os louvores das igrejas se transformou em algo muito bizarro, que não tem nada a ver com a palavra, quando Deus diz que Deus é espírito e quer ser adorado em espírito e em verdade. Se eu não conheço a verdade, eu não posso adorar sequer a Deus verdadeiramente. Martinho Lutero foi o primeiro reformista que gerou o movimento da reforma protestante. Em 1525, Martinho Lutero escreve a um pensador da sua época chamado Erasmo. E ele disse: Erasmo, os seus pensamentos sobre Deus são demasiadamente humanos. O Deus que você prega, ensina ou fala não passa de um mito, porque você tem pensamentos muito humanos a respeito de Deus. Deus não é humano. Então, amados, nós vivemos uma época muito difícil, muito degenerada. Os pregadores, em vez de examinarem as escrituras e ensinarem o que as escrituras ensinam, por isso os pregadores são pagos para isto, eles começaram a diversificar, criar deuses, criar uma imagem humana. Isto é problemático. Vou lhe mostrar esta manhã. Se você não tem uma imagem de Deus, um conceito de Deus e uma certeza de Deus soberano, você não tem Deus. Então Paulo escreve a Coríntios e diz em 1 Coríntios 2:13, disto também falamos, não em palavras ensinadas pela sabedoria humana, mas ensinadas pelo Espírito, conferindo coisas espirituais com espirituais. Meu Deus, o que é conferir coisas espirituais com espirituais? Porque uma mensagem não pode ser baseada num texto apenas. Eu tenho que conhecer o contexto do que eu estou falando. Senão eu vou arranjar um pretexto equivocado a respeito da Bíblia. Eu tenho que conferir. Então, a mensagem tem que ter cabeça, tronco, membros e um final apoteótico. Eu tenho que conhecer com profundidade. Então ele disse, tem que conferir coisas espirituais com espirituais. Não é pegar um versículo e julgar, eu tenho que pregar um contexto. Eu tenho que expor. Por isso eu sou um pregador expositivo. Por isso as minhas mensagens são profundas. Por isso o pão que eu lhe dou a comer é o pão da vida. Eu não te dou um pão de bolor, eu não te dou um pasto pintado de verde ou um pasto seco. Creia nisto. Nós aqui aprendemos a conferir coisas espirituais com espirituais para ver se é mesmo assim. Depois Paulo diz em Atos, perdão, Lucas diz em Atos dos Apóstolos 17, 11, 12, diz: ora, estes de Bereia eram mais nobres do que a Tessalônica, pois receberam a palavra com avidez, com fome, examinando as escrituras todos os dias, para ver se as coisas eram de fato assim. Examinar quer dizer estudar. Com isso, por causa dos irmãos de Bereia, que tinham avidez, tinham desejo de conhecer a palavra, eles não ficavam olhando para o relógio, olhando para o celular na hora do culto, eles tinham avidez, eles queriam estudar, eles queriam conhecer. E disse que por causa disto, muitos deles creram, mulheres gregas de alta posição e não poucos homens. Então, quando a pessoa não... Vem ao versículo anterior, diz por gentileza, no versículo 11, diz que os de Beré eram mais nobres do que os da Tessalônica, porque eles tinham avidez, examinavam as escrituras todos os dias para ver se as coisas eram de fato assim. A maioria do povo de Deus nem sabe o que é isso. Então agora é vigilão, o vigilão. Então chama um cantor vigilão, né, para vigília, o vigilão, e ele vai lá, bicuda no diabo, não sei o que, e o povo pula, salta. Então eles acham que isto, sem examinar as escrituras, sem saber se de fato é assim que Deus chama igreja ou culto, a igreja está cega. A igreja do século 21 está doente, está enferma, porque não há nobreza como os de Bereia de examinarem, ver o texto, conhecer o contexto, conhecer a história, conhecer os princípios, os fundamentos. Amados, sem isso não há vida espiritual. O povo aceita qualquer ensino. Dizem que todos os caminhos vão dar a Roma, imaginem. O povo aceita qualquer ensino. Então, eu vou lhe dizer, eu sou um indivíduo muito claro com estas questões, porque eu prezo, eu sou nobre, e a minha igreja, a igreja que Deus me deu para pastorear, é dele que Deus me deu para pastorear, junto com os bispos. Nós temos uma nobreza nesta igreja. Pode estar uma pessoa na minha frente, ou a igreja com 4.000 pessoas, a nobreza nossa é como Bereia. Nós somos estudiosos e examinamos as escrituras. Examinamos as escrituras. Então, as concepções mais desonrosas, mais degradantes de Deus têm sido proclamadas. O Todo-Poderoso Pantocrator, do original grego, Kyrios, o Senhor, Déspotes, aquele que faz como quer, com quem quer, quando quer, ele foi relegado a um plano inferior na maioria das igrejas. Inferior. São concepções desonrosas. Então, amados, Deus é supremo, ele não se dobra ao homem. Ele não tem oscilações de caráter. Ele é supremo. Ele não tem oscilações de caráter. Um dia ele é bom, um dia ele é mau. Um dia quer curar, o outro dia não quer curar. Um dia salva para sempre, o outro dia apaga o nome do livro da vida. Isso, amado, são oscilações de caráter com perfil humano. Este não é o Deus da Bíblia. A maioria dos cristãos, para a maioria, o Deus das Escrituras é totalmente desconhecido. E você sabe que no passado, no antigo pacto, na antiga aliança, Deus já se queixava perante um Israel apóstata, que se tinha desviado das verdades. Diz o Salmo 50, 21, tens feito estas coisas e eu me calei. Pensavas que eu era teu igual, mas eu te arguirei e porei tudo à tua vista. Então, Deus estava dizendo, vocês apostataram, deixaram de viver os meus ensinamentos, porque vocês estão pensando que eu sou igual a vocês. Ele disse, eu vou colocar tudo à vista. Amado, não tenha nunca essa percepção de que Deus é igual ao homem, de que aquele que está lá em cima no trono é o chefe. Sim, é chefe sobre todos, diz a palavra. Mas esse chefe é dito com ambiguidade, que ele é o cara lá de cima. Amado, esse maltrato, essa coisa desonrosa, degradante, eu vejo hoje em dia, existem sites só para fazer gozação de Deus e da igreja. Existem evangélicos que fazem stand-up, reúnem centenas de pessoas dentro de teatro, pagam caro, e ele vai lá, humilha o nome de Deus, fala mal da igreja, conspira contra o reino e a turma aplaude. A turma aplaude. Zombam de Deus, como se Deus fosse deixar zombar. É o fuxico daqui, é o fuxico da colá, é um monte de pseudo-pastores que vão para as mídias sociais, dizem coisas absurdas de Deus, contestam-no, ameaçam rasgar a Bíblia. Que show da Xuxa é esse? As crianças, chegou 3 da manhã, que show da Xuxa é esse? Alguns já viram esse, os que estão rindo sabem o que é que eu estou falando, os outros vão aprender depois. Então, amado, a minha pergunta é, que Deus é esse? Sendo zombado, dizendo que o crente salvo também...

0: Isto é a verdade.
1: O que eu estou lhe dizendo é a verdade. Então Deus disse: tu pensas que eu sou teu igual? Hoje, passados centenas de anos, Deus está tendo a mesma queixa. Hoje, a chamada cristandade, a maioria, claro que existem ministérios tementes, bons, graças a Deus, senão seria um caótico, né? Mas a cristandade hoje é chamada de apóstata. O Espírito afirma que nos últimos tempos alguns apostatarão da fé por darem ouvidos a espíritos enganadores e ensinos de... Ele está falando da igreja. Quer dizer que há igrejas chamadas igrejas, que os ensinos são espíritos enganadores, ensinos de demônios. Uau! A igreja, apóstolo. Bom, Paulo escreve a Timóteo e diz isso. O Espírito, está falando do Espírito Santo, afirma expressamente que nos últimos tempos alguns apostatarão da fé por darem ouvidos a espíritos enganadores e ensinos do demônio. Grande parte daqueles que estão em cima dos altares são espíritos enganadores. São ensinos do diabo.
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1: O diabo avançou pela igreja do Senhor com mentira. O altar passou a ser um palco. Então as pessoas fazem dancinha para cá, dancinha para lá, muito efeminado, muita coisa, sabe? Não tem nada a ver com o Deus Supremo. Estão igualando Deus ao homem. Bom, tem igrejas que as pessoas rolam pelo chão, urram, gritam, uivam, cacarejam, imitam leões. E a minha pergunta é: onde está na Bíblia Sagrada este ensinamento? Ensino demônio, ensino do diabo. Criaram até doutrinas. Criaram uma doutrina que para mim é o pior mito que existe. A maior mentira de Satanás, que é dizer o homem tem livre-arbítrio quanto à salvação. Amados, isto é um assinte contra a soberania de Deus. É um assinte. A Bíblia diz que o homem está morto em pecados e delitos. Que se Deus quisesse salvar todos, salvaria todos. Ele fez vasos para honra e vasos de desonra. Ele fez vasos de misericórdia e vasos de ira. Ele é o oleiro, nós somos a massa. O homem não pode discutir com Deus, porque ó, Deus é soberano. É como criança pequenininha enfrentando, confrontando pai e mãe. Eu já vi vídeo, menininha com 2, 3 anos, dá um tapa na cara da mãe porque não gostou que a mãe tivesse dito não sei o quê. E sai ainda correndo. Os crentes de hoje em dia estão sendo mais ou menos assim. Cheque mata em Deus. Sexta-feira eu vou fazer um jejum no monte, não sei de quê. E olha, eu vou dizer um negócio: se Deus não nos responder, ele vai ver quem nós somos. Vamos queimar a Bíblia, vamos ser o Talibã aqui do Brasil, queimar, rasgar, matar, destruir. Amado, eu me sinto até constrangido de dizer estas verdades, mas eu tenho que lhe ensinar, senão você vai ouvir outra pessoa e vai achar que o outro diz é que é verdade. Então os homens imaginam que o Deus Todo-Poderoso, o Altíssimo, é movido a jejum, a vigília e a batida. Ele está no trono, com toda a autoridade, todos os desígnios são dele, e ele fica paralisado, ele está esperando que um grupo comece a jejuar para ele se mover. Então, o que que as igrejas estão pensando? Que a onipotência de Deus é uma ficção. É insignificante.

0: Isso não é o que está na mente coletiva da Igreja de Jesus, um Deus onipotente, onipresente, onisciente, um Deus que tem presciência. Que isso, apóstolo? Só a Igreja Cristo Vivo conhece isto aqui. Porque os pregadores desta igreja, antes de subirem ao altar, já passaram horas, joelho, rosto no chão: Senhor, o que queres que a igreja conheça? O que é? Qual é o pão que eu devo servir? O que é que tu tens de revelação? Não é chegar num púlpito com um monte de gente, gastou dinheiro, andou de BRT, gastou gasolina, acordou cedo, chegar a uma igreja e depois fazer um showzinho e você entra e sai na mesma. Não há mudança. A mulher não entende o que é a submissão ao homem. Então nós temos mulher rixosa gritando com o marido. Ontem estava vendo uma matéria, a mulher japonesa, por educação, ela não fala alto com o seu marido, por educação, é cultura. O homem diz que ama, mas se a mulher adoecer, tiver um problema, abandona. A maioria dos homens, quando a mulher tem uma lesão grave, abandona as mulheres. Porque isto é a forma como a nossa cultura pensa. Mas nós aprendemos na igreja, a mulher tem que ser submissa ao marido, o marido tem que amar a mulher como amou, como se ama a si mesmo, como Cristo amou a igreja. Então o cristão maduro, ele tem a percepção exata de quem é Deus, da soberania de Jesus, e é isto que traz equilíbrio à vida e segurança. Agora, achar que Satanás pode frustrar os desígnios de Deus, que os planos de Deus são sujeitos a mudanças, que Deus tem que respeitar o homem, que Deus tem que dividir a sua glória. Amados, a supremacia de Deus é insofismável. Então, se o pregador não tem nem sequer chamado de Deus, não tem olhos espirituais iluminados, ele vai começar a degradar a expiação eficaz do sangue de Cristo. Ele vai degradar a eficácia da redenção pelo seu sacrifício. Ele vai reduzir o Senhor Jesus Cristo a um mero remédio que está disposto a quem quiser fazer uso dele. Jesus, para a maioria das pessoas, é um remédio. Oh, estou com uma alergia. Toma Alegra. Então Jesus é o Alegra. Ah, eu estou com depressão. Toma não sei o quê. Jesus é o comprimido da depressão. Então, amados, Jesus é o único que tem todo o poder, toda a majestade. Nós não podemos permitir que a obra do Espírito Santo seja falsificada. A obra do Espírito Santo é invencível. Quando Deus inclina o coração do homem, como ele faz com o coração do rei, ou com as águas que vêm do norte para o sul, amado, isto aqui é invencível. Quando Deus, olha, o indivíduo pode estar no fundo de um poço. Davi disse, um tremedal de lama. Ele pode estar aprisionado pelos espíritos de ocultismo. Ele pode estar preso a um mapa astral. Ele pode estar seguindo uma direção diabólica da leitura de mãos, da quiromante, daquele que consulta mortos, daquele que usa búzios. Olha, se ele é de Deus, há uma hora, Satanás cega a pessoa para que ela não veja a glória de Deus. O que Deus faz? Ele remove as escamas, ele abre os ouvidos, ele tira os véus, e a pessoa começa a compreender e a viver esta soberania de Deus. Não tem medo de mais nada. Ele vive a vida de peito aberto, amado, cabeça erguida, porque ele sabe quem é o seu Deus, sabe que Deus é invencível, a obra do Espírito Santo é invencível. Não é uma oferta do Evangelho que o pastor, o pregador, seja lá quem for, diz: aceita Jesus. Nunca a Bíblia falou em aceitar Jesus, diz: recebe ou confessa. Quem quer aceitar Jesus? Ninguém. Então ele começa a intimidar. Olha, o ônibus vai passar em cima de você se você não vier aqui na frente. Olha a bala perdida. Olha não sei o quê. Olha isto, olha aquilo. E a pessoa fica, então vou lá na frente para resolver a bala perdida e o ônibus. Ele não tem consciência que o Espírito Santo não permita aceitar ou rechaçar quando Deus tem um plano na vida de uma pessoa. Ela pode estar no CTI, apodrecendo em vida, cheirando mal, pré-amputado, pré-sepsimia, não importa, Deus é Deus. Ele tem o querer, ele tem o realizar, é Deus. É Deus. Então não se pode falsificar a obra do Espírito Santo. Até as línguas espirituais, sabe como é que eles chamam línguas estranhas? Não são línguas estranhas, são línguas espirituais. Elas edificam quem fala em línguas espirituais. Muitos falsificam. Tem até um desses gozadores das mídias sociais que ele dá aula como se falar em línguas. O evangelho não é uma oferta, quem quer aceitar? Se eu estou aqui, amado, vou lhe dizer uma coisa, se você está aqui, ele te aceitou. Foi ele que determinou. Foi ele que chamou. Foi ele que justificou. Ah, e a garantia da eternidade já te glorificou.
1: Foi ele.
0: Foi ele. Então isso chama o quê? O Deus Supremo. E se nós não tivéssemos esta revelação, mas iríamos cair na armadilha do diabo, porque o Deus deste século 21, das igrejas, não se parece nem de longe com o soberano e supremo das Sagradas Escrituras. Nem de longe. Ele é a luz do mundo. Se ele é a luz, ele não pode ser uma vela tênue, bruxuleante, fraca, sem glória. Quando a Bíblia diz que a glória é como o sol ao meio-dia, o Deus que agora é pregado desde a maioria das escolinhas bíblicas, conferências, convenções, é um Deus, é um produto da imaginação humana, não é o Deus das Escrituras, é produto da imaginação humana. Os pagãos, fora do cristianismo, eles formam deuses. Deuses de pedra, de madeira, de gesso, de ouro, de prata. E são os pagãos. Mas há pagãos dentro das igrejas cristãs que fabricam um Deus que é resultado da mente carnal do homem. O que que a Bíblia ensina sobre isto? Que há pessoas cegas, conduzindo cegas espirituais, que não passam de ateus e que estão levando muitas pessoas para o abismo, para a porta larga. A minha pergunta é, quem é o senhor para dizer isso? Bom, eu não sou nada, eu sou o menor dos apóstolos. Mas eu sei que você tem essa percepção, ele está falando a verdade. Minha vida mudou, não sou mais a mesma mulher, não sou mais o mesmo homem, não sou mais covarde, não tenho medo da vida, eu aprendi aqui, eu reconheço a soberania de Deus. Então, amado, o Deus, o nosso Deus das Sagradas Escrituras é absolutamente supremo, cuja vontade não se pode resistir. Os desígnios de Deus não podem ser frustrados. Aquele que começou a boa obra vai terminar. Ele tem o querer, ele tem o realizar, não pode ser frustrado. Então, os desígnios de Deus, os propósitos de Deus não podem ser ameaçados. Ele é a única divindade, Jesus é a única deidade, é o único que é digno de adoração, temor e reverência. Temor e reverência. Eu não vou à casa do Senhor de chinelo havaiana, pelo amor de Jesus, shortão. Você não poderia entrar num tribunal assim? Você acha que o juiz vai dar troco a uma pessoa que entra de tênis havaiana, shortão, camisa aberta, papai, tô forte? Não pode. Se o homem não aceita isso, como é que Deus pode aceitar? Ele é digno de adoração, ele é digno de reverência, de temor. A Bíblia diz que ele é o rei de reis. Veja em 1 Timóteo 6,15, guarda esta palavra, o qual em suas épocas determinadas há de ser revelada pelo bendito, abençoado, único, soberano, é o rei de reis, é o senhor de senhores. Versículo número 16, o único que possui imortalidade, o único que ressuscitou e vive para sempre é Jesus. Você sabe onde está Maomé? Em Meca. Tem lá um templo onde os ossos dele estão lá. Você sabe onde está Buda? Ah, lá no Oriente, na Ásia. Tem templo lá com os ossos dele. Você sabe onde está Confúcio? Ah, lá, os países de origem desses deuses. Shirvás. Existem países, por exemplo, na Índia, o macaco é Deus, a vaca é Deus, o sol é Deus. O rio, cheio de cadáveres, é um rio sagrado. Isso é a fé das pessoas, amado. Não conhecem sequer quem é Deus, é a tradição que vai ser. Agora, diz que é o único que possui imortalidade. Ele habita numa luz inacessível lá no terceiro céu, a quem homem algum jamais viu, nem é capaz de ver. A ele é honra, o poder eterno. Amém. Diz que nenhum homem pode ver o trono e Deus. Oh, mas nós temos aí muitas mídias sociais onde o pastor diz isso. Eu estava não sei aonde, aí Deus diz, vem aqui em cima. Ele me levou numa carruagem de fogo, eu me sentei ao lado do trono, tinha serafins, querubins, e eu disse, e aí, chefão, tudo bem? E Jesus disse, roendo as unhas, disse, uau, você está aqui, você não pode entrar aqui. Não, mas eu entrei porque eu sou o rei da cocada preta. Eu sou a fina flor do abacateiro. Eu sou o último biscoito do pacote. Então eu, apesar de tu dizeres que ninguém pode te ver, ninguém, não és acessível humanamente, mas eu, afinal de contas, eu sou. E Deus disse, verdade, eu me curvo diante de sua santidade. Esse é o Deus dos homens.
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0: Mas a Bíblia diz que ele é o Deus supremo, vivo, verdadeiro, todo-poderoso, o Criador, o oleiro. Nós somos a massa, somos barro em suas mãos. E é barro por quê? Porque nós somos transformados, a Bíblia diz, de glória em glória. De glória em glória. Cada culto é uma glória. Você não pode chegar aqui e entrar cheio de preocupações, angústias, medos, tensões, desesperos. E continuar, quando terminar o culto, pastor, eu sou a mesma pessoa, não aconteceu nada na minha vida. Eu me retiro deste altar, se alguém entrar aqui alguma vez e sair da mesma forma que entrou. Ou então tem cera espiritual nos ouvidos. É de glória em glória. Somos transformados em vasos de honra. Ele disse isto em Romanos 9:20. Ele diz, quem és tu, ó homem, para discutir com Deus? Porventura pode o objeto perguntar a quem o fez. Foi Deus que nos fez, que nos criou. Por que me fizeste assim? Ou não tem o oleiro direito sobre a massa para do mesmo barro fazer um vaso de honra e outro de desonra? Se Deus, querendo mostrar a sua ira, dar a conhecer o seu poder, suportou com muita longanimidade os vasos de ira preparados por ele para a perdição, a fim de que também desse a conhecer a riqueza da sua glória em vaso de misericórdia, que para a glória preparou de antemão, os quais somos nós, a quem também chamou não só dentro dos judeus, mas também dentro dos gentios. Pastor, quer dizer que a minha vida já estava toda escrita, determinada, quando não havia ainda nenhum dia na minha vida? Verdade. Esse é o Deus supremo. Salmo 2, 9 e 10, ele disse: com vara de ferro regerás e despedaçarás como um vaso de oleiro. Agora, pois, ó rei, sede prudente, deixai-vos advertir, juízes da terra. Deixe-se advertir, deixe-se ensinar, aprenda a verdade. O seu trono é inexpugnável. Salmo 2, 1 e 4 diz: porque se enfurecem os gentios e os povos imaginam coisas vãs, os reis da terra se levantam, os príncipes conspiram contra o Senhor e contra o seu ungido, dizendo: rompamos os seus laços e sacudamos de nós as suas algemas. Sabe o que que Deus faz? Ri-se aquele que habita nos céus. O Senhor zomba deles. Não, porque se eu não estiver aqui, acaba a igreja. Não diga que show da Xuxa é esse. Não, porque o dia em que eu sair, vocês vão ver a diferença, porque eu sou a diferença da igreja. Não diga, verdade? Deus está se rindo de você. Pastor, o senhor está colocando aqui no altar uma posição de Cristo como Senhor absoluto, como supremo, de quem o homem não pode zombar. Porque as pessoas podem dizer: não, rompam-se as algemas, não vamos mais seguir a Deus. Deus zomba, Deus ri-se. Então o seu trono é inexpugnável. Versículos 5 e 6 ele diz: na sua ira, o seu tempo lhe já há de falar, e no seu furor os confundirá. Eu, porém, constituí o meu rei sobre o meu santo monte Sião. Então diz que Deus tem um tempo. Eu conheço pessoas que estavam dentro de presídios, que eram pessoas que tinham um caráter muito de luta, enfim, dos problemas do ser humano. E de noite, lá no radinho, escondidos, começaram a ouvir a mensagem da graça. Tem gente que hoje é parte do coração de Deus nesta igreja, que usou droga, que se prostituía, que andava por caminhos escuros e escuros, que era reprovável perante a sociedade dizia: não, essa pessoa não é nada, não será nada, e hoje são pessoas poderosas no reino. Por isso a supremacia de Jesus é absoluta, é universal. 1 Coríntios 29, 11 e 12 diz: teu Senhor é o poder, a grandeza, a honra, a vitória, a majestade. Se as pessoas não sabem isso, nem sabem sequer louvar a Deus. Porque teu é tudo quanto há nos céus, na terra, teu Senhor é o reino, tu te exaltaste por chefe sobre todos. Riquezas e glória vêm de ti, tu dominas sobre tudo. Na tua mão há força, há poder, contigo está o engrandecer e a tudo dar força. É contigo. É com ele que está, ele tem domínio sobre tudo. O reino é agora, é hoje, é neste momento. Segunda de Crônicas 20, versículo de número 6, disse: ah, Senhor, Deus dos nossos pais, porventura, não és tu Deus dos céus? Não és tu que dominas sobre todos os reinos dos povos? Na tua mão está a força, o poder, e não há quem te possa resistir. Não há quem te possa resistir. Não há quem te possa resistir. Eu vou lhe dizer, amado, até aquelas pessoas nesta terra que acham que são poderosos, presidentes, reis, imperadores, são como flor que murcha. Jó, dizem os estudiosos, os escritores, os cientistas da Bíblia, que Jó foi o primeiro livro da Bíblia a ser escrito. Eu prefiro acreditar que foi Gênesis. Mas diz Jó 23:13: mas se ele resolveu alguma coisa, quem o pode dissuadir? O que ele deseja, isso fará. Amado, eu dou graças a Deus, porque estas verdades são tão fáceis para mim, tão fáceis. Entender a soberania de Deus e como Deus obedece, porque eu tenho a prova, eu tenho as marcas de Cristo no meu corpo. Minha esposa, que é da área médica, sempre diz: Anjo, se fosse no dia de hoje, nos dias de hoje, tinham amputado a tua perna, ficavam lá querendo recuperar, restaurar a perna. Tinha sido amputado. Mas quando Deus deseja alguma coisa, Ele faz. Sim, mas a estatística, amado, Ele faz. Não, mas a vida, Ele faz. E quem é que pode trocar, dar voltas a Deus e dar-lhe um checkmate para o dissuadir? Ninguém. Só Ele é Deus. Só Ele é Deus. Que Ele determinou, não pode ser diferente. Então, Deus das Escrituras não é um monarca irreal, não é um mero soberano imaginário. A Bíblia diz: Ele é Rei de reis e Senhor de senhores. Este é o contexto da supremacia de Deus. Por isso ele diz, Jó diz isto no capítulo 42: bem sei que tudo podes, tudo. Pastor, mas médico disse que só vou ter 4 meses de vida. Deus pode tudo, e nenhum dos planos dele pode ser frustrado. Quando Deus começa, Ele termina. Ele tem o querer, Ele tem o realizar. Nenhum dos seus planos que Ele pensou, eu é que sei que planos eu tenho a vosso respeito. Os planos de Deus são perfeitos. Pastor, eu quero acreditar dessa forma. Às vezes a minha mente humana, pois é, você sabe que a carne luta contra o espírito contra a carne, mas é melhor você induzir o teu coração e dizer: crê naquilo que o profeta está te mostrando, porque ele está mostrando as Sagradas Escrituras. Não duvide, não lute com Deus. Baixe as suas armas, não tenha defesa com Ele, porque Ele é soberano, Ele sabe o que é melhor. Você sabe que Deus conhece o amanhã. Eu não conheço, você não conhece. Deus conhece o daqui a uma hora, nós não conhecemos. Ele é que sabe o que é melhor para nós, Ele é que sabe o que é perfeito para a nossa vida. Então, nenhum propósito de Jesus pode ser prejudicado. Que Ele decreta, Ele faz. Nenhum propósito pode ser prejudicado. Tudo que Ele decretou será realizado. Salmo 115:3 diz isso: no céu está o nosso Deus e tudo faz como lhe agrada. Sabe que Deus te agradou e disse assim: vamos lá, Alexandre, Jacir, Galvão, Aracassi, eu me agradei de trazê-los para a igreja. Eu me agradei, eu escolhi, eu separei do monte de gente aí. Eu disse: este é meu. O diabo pode ficar: não, é meu. Ele disse: não, este é meu. E quando Deus diz que este é meu, amado, eu vou dizendo agora: pode se levantar um exército contra você, você vai ganhar a parada. Um exército. Provérbios 21:30 diz: não há sabedoria, nem inteligência, nem mesmo conselho contra o Senhor. Nada que o homem faça, nada, pode ser contra Deus. Não tem um sábio inteligente dizer: peraí, contra Deus? Não há. Não há. Contra o Senhor não há. Não há sabedoria contra Deus. A supremacia de Deus está provada em todas as Sagradas Escrituras. Tudo está debaixo das ordens de Jesus. Veja rapidamente, por exemplo, quando o povo de Deus saiu do Egito, capitaneados por Moisés, com seu grupo de liderança, Josué e os demais, eles se depararam com o mar. O mar. Eles não se depararam com um rio que chega a água até o joelho. Se deparar com o mar vermelho. Olha o que diz Êxodo 14:21. e 22 diz assim: então Moisés estendeu a mão sobre o mar, e o Senhor, por um forte vento oriental, soprou toda aquela noite, fez retirar-se o mar, que se tornou terra seca, as águas foram divididas, os filhos de Israel entraram pelo meio do

0: mar em seco, as águas lhe foram qual um muro à sua direita e à sua esquerda. Pô, temos um mar. E Deus. Uma parede de água. Do outro lado. Parede de água. Secador. Terra seca. Passa agora. Oh, mas aqui não tinha um mar. Amado, quando Deus quer, e Ele quer, porque Ele é todo poderoso, você pode ter um mar. Ah, e lá atrás vinha o exército dos egípcios. Carros, cavalos, gente lá gritando, vamos acabar com ele, vamos pisar, vamos humilhar. Diz a palavra do Senhor, versículo 26 e 31. Disse o Senhor a Moisés, estenda a mão sobre o mar para que as águas se voltem sobre os egípcios, sobre os seus carros, sobre os seus cavaleiros. Então Moisés estendeu a mão sobre o mar e o mar ao romper da manhã retomou a sua força. Eram paredes, né? Retornou a sua força. Os egípcios ao fugirem foram em contra ele e o Senhor derribou os egípcios no meio do mar. E voltando as águas cobriram os carros, os cavaleiros, todo o exército faraó que haviam seguido no mar. Nem ainda um deles, nenhum ficou para dar testemunho. Os filhos de Israel caminhavam a pé enxuto pelo meio do mar, as águas lhe eram quais muros à sua direita e à sua esquerda. Assim o Senhor livrou Israel naquele dia da mão dos egípcios. Israel viu os egípcios mortos na praia do mar. E viu Israel o grande poder que o Senhor exercitara contra os egípcios. E o povo temeu ao Senhor, confiou no Senhor, confiou em Moisés, o seu servo, amado. Gente, eu vou te dizer, eu sei que há pessoas aqui, ou me ouvindo pela internet, pelas mídias sociais, que estão diante de um mar. Não dá, não é possível. Como é que vai ser? Como é que nós vamos chegar ao outro lado lá? São muitos quilômetros. Pessoal, criança, mulher, gado, como é que vamos chegar lá? Deus é soberano. Pastor, mas o meu amigo acabou de me mandar um irmão, um bilhete, está dentro de um hospital com câncer há 4 meses, a medicina não sabe o que é que há de fazer, nós não sabemos, estamos... Deus sabe, amado. Deus sabe como é que ele empurra a água de um lado, forma uma parede, empurra do outro, seca... O povo passa, o milagre acontece, e quando o diabo vem enfurecido, ele fecha a água, morre todo mundo. Com Deus não se brinca, amado. Ele é soberano. Ele é soberano. Ele é soberano. Você se lembra? Quando houve a rebelião de Coré, de Datã e de Abirão, Números 16, 31 a 33 diz: aconteceu que, acabando ele de falar todas estas palavras, a terra debaixo dele se fendeu, abriu a sua boca e o estragou com as suas casas, como também todos os homens que pertenciam a Corá e todos os seus bens. Eles e todos os que lhe pertenciam desceram vivos ao abismo, a terra os cobriu, pereceram no meio da congregação. Isso foi gente que se rebelou contra Moisés.
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5: Então eu queria voltar a ler com vocês o nosso texto base. Eu estou usando Isaías 45, porque isso quando o meu espírito eu irei adiante de você, né? Eu te tomo pela mão direita, falando a respeito de Ciro, para abrir portas que não se fecharão. Você entende que quando Deus abre portas, ninguém vai fechar, nem o inferno? Porque ele simplesmente, ele manda. Deus manda. Só isso que eu tenho para te falar. E aí lá no verso número 2, ele diz então que ele quebrará as portas de bronze, vai despedar as trancas de ferro. Ele vai endireitar os caminhos que para a gente, nós acreditamos ser muito tortuosos, ele endireita. Não é na força do seu braço, nem no minha. Ok? Eu vou continuar para a gente poder avançar nisso aí. Darei a você os tesouros escondidos, as riquezas encobertas. Isso aqui tem muito a ver com o conhecimento dele, verdade dele. Princípios espirituais que eu e você precisamos ter guardado no nosso coração para a nossa vida avançar. Ok? A fonte do avanço da tua vida está dentro de você pela verdade. Eu coloquei isso aqui para você e volto a trazer uma palavra profética para esse ano. E eu quero que você abrace isso, coloquei algumas coisas numa cor um pouco diferente para você entender, mas 2026 é um ano de avanço sem precedente. Uhul! Não para os fracos de coração. É importante agora você pegar isso aí que eu vou colocar, hein? Mas para aqueles que vão rejeitar esse manto de vítima, de vitimização, e se levantam revestidos da minha glória. Não fica aí num cantinho para dizer assim, ah, muita coisa tem acontecido, eu estou assim por causa disso e tal, então eu acabo vivendo uma justificativa de coisas que aconteceram e me empurraram para esse buraco. Sai fora no nome de Jesus. Você não pode aceitar isso aí, não. Você tem que se levantar. Não veste esse negócio de que eu sou vítima de situação tal, daquilo outro, ou de fulano de tal, aconteceu isso, então eu estou aí nesse bagaço. Que bagaço? Você não está no bagaço, você está na presença de Deus, rapaz. Pertence a Ele. Muito bom. Vocês permaneceram em tempos de espera, mas disse Deus, eu estou mudando a atmosfera, hein? Onde vocês antes sobreviveram, vocês vão avançar. Onde vocês antes esperavam à distância, agora vocês vão conquistar terreno. O reino de Deus está aqui para avançar através da minha vida e da sua, pois eu não o chamei para meramente suportar, Elinho. Eu chamei para ocupar, vamos embora. Vamos avançar. Vocês são meus saqueadores no reino, autorizados, ungidos, designados para recuperar o que foi roubado, para reivindicar territórios prometidos e para restaurar o que o inferno destruiu. Bom, não recuem. Fala para o teu irmão, não recua não. É hora de avançar. Não negociem com medo. Ó, fecha a porta para o pânico, para o medo. Para de ficar escutando mensagem destruidora. O espírito de conquista está sobre vocês. A unção quebradora vai à frente de vocês. Não tem nada a ver com a gente, é ele. Portões de bronze se abrirão diante de vocês, correntes de limitação se quebrarão ao seu decreto. E por último, agora vão em meu nome. Quem está mandando é Deus, vamos embora. E pelo meu espírito, retomem o que lhes pertence, pois este é o ano da retomada divina. Então a gente está vivendo essa época, gente, como eu comentei, quero voltar a lembrar de uma finalização da obra de Deus sobre a face da terra, do tempo de investimento, daquilo que ele faz com a humanidade. E essa janela, ela está ficando cada vez mais estreita. Então é tempo de dar uma focada, hein, nas nossas lentes espirituais e entender o momento que Deus está trabalhando para nós nos encaixarmos diante da vontade dele. Eu tinha feito uma pergunta, você chegou até aqui. E você vai avançar com base de que influência? Você está debaixo de que convencimento? Qual o convencimento? Gente, o que o inferno faz é levantar situações para me convencer que eu sou um caidinho, que eu não vou seguir adiante, que a minha vida não vai mudar, que tudo está piorando, então eu também sou o resultado de tudo piorando, vai acontecer comigo também. Olha como é que você fica calado, tá vendo? A gente começa a decapitar os demônios. E ficam prendendo a nossa forma de pensar. E eu estava compartilhando isso na igreja do pastor Fragalho. O inferno quer liderar a nossa forma de pensar. Porque ele quer na frente colocar e dizer, daqui você não passa. E dizer assim, ó, claro que você não vai avançar. E aí eu fico olhando as limitações, que são gigantes, impossibilidades. E eu tiro uma conclusão sem consciência disso, de que Deus é desse tamanho, porque ele não pode resolver isso. Porque o que eu estou vendo, diz para mim, é muito grande, não tem como ser removido. Então eu já coloquei Deus fora da caixa. Presta atenção nessa mensagem aí, você que está me assistindo, eu quero te abençoar, hein? Quero te abençoar. Qual o tamanho da proporção do trabalho de Deus na nossa vida é a proporção de que nós queremos e quanto ele é. O que ele disse que ele é. O quanto ele disse que vai fazer. Qual o tamanho da promessa de Deus no teu coração? Se você e eu acharmos que nós chegamos, nós não chegamos ainda, nem sabemos aonde nós vamos chegar, de tão grande que é o plano de Deus para a sua igreja. Você tem que tomar isso de maneira individual e nós tomamos posse de um trabalho coletivo, que nós vamos avançar. Tem famílias para serem conquistadas, vidas para saírem do império das trevas. Gente, por que que nós estamos vivos? Só para viver e tal, comer um queijinho Minas e tal, que é bom. Nós estamos vivos para conquistar para Deus. Você é a representação legal de Deus sobre a face da terra. Olha a nossa campanha desse ano, né? O nome que nós entramos no lançamento da nossa conexão esse ano. Vamos embora multiplicar. Vamos multiplicar outros de vocês na vida de outras. Você tem depósito para ajudar outras pessoas. Não olha para você e diz assim, quem sou eu? Você é filho do Deus Altíssimo, cara. E tem muita coisa boa que você tem depositado no teu coração. Compartilha isso com as pessoas. Compartilha esperança. Dá uma palavra.

de ânimo, de encorajamento. Cara, as pessoas estão morrendo. Tá difícil hoje encontrar alguém que bate nas tuas costas e te anime, hein? Então faz o seguinte: mas pastor, eu não estou animado para encorajar. Então você está tomando uma atitude com base na carne. Joga a carne de lado e encoraje uma pessoa, mesmo que você não sinta esse encorajamento. E aí, pastor, agora o senhor ficou doido, é mesmo? Começa a fazer isso a ver se você não vai ficar encorajado. Outra, gente, não é um ano para falar de falência. Para de falar de falência. Para de falar de dificuldade. Para de falar de problema. Para de falar que você não pode comprar porque as coisas estão caras. Bom, o Espírito Santo está falando: se você me ama, eu não sei, mas eu te amo demais. Você nunca vai deixar de ter o teu queijinho. Comer o teu... Hã? Tem que ser assim, cara. Daqui a pouco você está debaixo de uma restrição tão violenta que você só vai para o supermercado depois de 10 horas de investigação qual é o mais barato. Depois, então, aí você faz o seguinte: uma lista de 10, você vai num, aí depois você vai no outro, para poder comprar mais 10, mas ainda falta 60. Aí você vai no outro e tal. Quando você vê, aleluia, olha que economia maravilhosa. Aí gastou no combustível, gastou no tempo e ficou nervoso, porque no terceiro supermercado que eu estou, a fila é gigante. É realmente, deixa eu te falar, não deixa, eu sou teu pastor, não deixa o espírito de miséria te agarrar. Espírito de miséria desse mundo. O mundo está assim pela consequência do pecado, afastado de Deus, estranho às alianças que nós temos com Ele. Como a gente tem que renovar nosso pensamento continuamente. Então, você está debaixo de que convencimento, gente? O espírito do reino é outro. Aliás, o reino de Deus habita em você. Eu vou segurar porque eu vou para tangente, mas hoje eu tenho que jogar um pouco mais. Então não há avanço nem conquista, ouça isso aí, ó. Sem você estar determinado a acreditar e agir com base em duas coisas que eu quero falar depois, não vai dar para terminar hoje. Mas eu quero falar sobre a base que resolve a nossa vida, a nossa identidade. Félix Pacheco 4835, não. A nossa identidade no reino de Deus. E a outra coisa que é um pilar fantástico, que é o propósito. Se você entende identidade, você vai compreender propósito. Você não pode entender propósito se você não entender a sua identidade. É impressionante isso. Se você olhar a vida, ela se resolve em termos de qual é o propósito. É isso. Aí eu sei o que eu preciso fazer porque eu me conheço aquilo. Ah, tá, a proposta é essa. E assim vai. A voz que comanda a nossa realidade, eu quero te dizer isso, é a voz do céu. Eu tenho que aprender cada vez mais a estar nesse hábito de ouvir o céu e abraçar o céu como comando. O comando que me faz avançar, e a você também em dias como nós estamos vivendo, de finalização, é o comando do céu. Então, quando eu aprendo a ter essa relação com Deus, de que o que Ele tem a dizer é o que vale, eu descarto qualquer coisa que eu venha a pensar, que eu venha a dizer assim: não, eu acho isso aqui melhor, mas não pode, como assim e tal. Essa é a área da humanidade, que pensa, que acha. Mas o céu tem um comando. Inúmeras passagens na Bíblia, Deus chega para o seu povo, dá um comando que naturalmente não pode avançar. Moisés, por que você está clamando aí, cara? Manda o povo que marche. E a galera olhou assim: Moisés, tu está variando, cara. E no momento que eles avançaram em colocar o pé, existe uma ação prática de você acreditar num comando do céu, o mar vermelho começou a se abrir. Mas hoje eu estou preocupado que tem muita gente que não acredita que o mar vermelho se abriu. Mas não estou falando lá fora, não, estou falando de crente. Não, pastor, na verdade é o seguinte: eles passaram numa área mais rasa.
Ainda bota a língua para fora, mas rala. É, você está sendo enganado pelas trevas mesmo, né? Então quer dizer que quando Moisés pegou, né, aquele bastão lá, ele vira uma cobra. É brincadeira, nunca vi isso. Eu não sei, gente, mas o aumento da incredulidade dentro do próprio povo de Deus está avançando. E Jesus disse assim: quando eu vier, eu vou achar fé sobre a face da terra? Em acreditar que Deus é aquilo que ele disse que ele é? Cada um tem que responder isso de maneira individual, gente. Porque o que eu estou vendo são as circunstâncias se levantarem para paralisar a igreja. Paralisar em termos de avanço, paralisar para aceitar a proposta que ele diz: você não vale nada, você é um bagaço, olha a tua vida, nada vai mudar. E o problema é o seguinte: tudo isso, a culpa é sua. Seria bom ouvir essa mensagem de novo. Assim o inferno está trabalhando. Ninguém está ouvindo nada, mas ele está trabalhando isso e criando e montando a sua estrutura para segurar a igreja. Pastor Hélio, vai falando que eu estou entendendo. Amém ou não? Amém. Até aqui estamos entendidos, igreja? Você não é bagaço. Você é filho do Deus Altíssimo. Você tem uma identidade e tem um propósito. Ninguém pode impedir os propósitos de Deus através da sua vida. Eu tenho que acreditar nisso, não são as pessoas que estão ao meu redor. Aleluia, eu fico animado. Em Gênesis capítulo 1, eu tinha falado sobre isso, quero trazer a tua memória de novo. Está escrito lá, ó, que Deus criou o homem, façamos o homem a nossa imagem, conforme a nossa semelhança, em domínio. E aqui eu tinha dito para vocês que tem três chaves de revelação importantíssimas. A primeira é a imagem. O que que significa? Um ser espiritual vivo, assim como Deus. Filhos vivos servindo a um pai sentado no trono do universo. A limitação natural é muito grande, gente. Tem que quebrar a limitação natural. Nesse tempo que nós estamos vivendo, os olhos da fé tem que estar graúdo, desse tamanho. Ok? Olhar pela perspectiva do mundo do espírito. É a fé, é os olhos da fé, do coração. Pastor, mas eu não sinto que Deus está comigo. Ele está te perguntando, não é para você sentir, é para você crer. Pode anotar isso aí? É, garoto? É isso aí, gostei. Pastorzão já mandou um amém. Não, mas pastor, o problema é que eu não sinto Deus. Eu acordo de manhã, eu estou sentindo dor de barriga, eu estou sentindo isso, aquilo, outro e tal, eu estou tal. E Deus não te chamou para sentir, ele te falou para acreditar. Você vai acordar cada manhã e vai dormir, Deus está contigo. Mais do que contigo, ele está em você. Uau! Por onde você carrega ele? Estou saindo com meu Deus inside of me. Uau! Ai, Jesus, que coisa linda! Hã? E a gente não para meditar nessas coisas. O mundo onde nós vivemos, para avançar e cumprir um propósito, é o mundo do Espírito. Pega isso nessa manhã. Saia rapidamente dessa camada de naturalidade que não diz nada para mim e para você sobre o céu, que não define a nossa vida e que simplesmente vai fazendo com que eu e você recue chorando. Está difícil, não dá, estou com dor. Agora apareceu aí esse exame. Agora eu estou assim. E você vai só recuando. E Jesus na cruz do Calvário levou o nosso pecado, levou as enfermidades, levou as dores. E aí, quando é que nós vamos avançar para dar tapa no inferno? Sai da minha frente. Eu não estou acostumado a pegar a verdade, a agir com base na verdade. Deus não está perguntando se eu estou sentindo. Aleluia! Eu tenho certeza que Deus te ama? Mais ou menos, pastor. Porque já tem muito tempo que eu não sinto isso. Abra comigo agora todos. Bíblia de papel. Só vale a de papel. Porque na eletrônica não tem. Romanos capítulo 5, verso 8. Romanos 5, verso 8. Então vou ler para vocês aí, você que me acompanha em casa, hein? Vambora! Então, Romanos 5, verso 8. Mas Deus prova o seu próprio amor para conosco pelo fato de sentirmos que Ele nos ama. Diga amém.
Mas Deus prova o seu próprio amor para conosco pelo fato de ter Cristo morrido por nós, sendo nós ainda pecadores. Agora tenta sentir isso. Como é que você recebe isso? Fé. Eu estou quebrando aqui coisas que o inferno te segura. Então, se eu não sinto Deus, eu percebo que eu não tenho aprovação dele. Como assim? De onde é que eu estou tirando tudo isso? É o sistema que o inferno ele monta para que eu e você tenhamos uma visão distorcida de Deus, da sua obra, de quem nós somos e da nossa verdadeira identidade em relação com ele. Aqui está dizendo que ele prova, já está provado. Ele foi para a cruz, ele te ama. Se ele não fosse para a cruz, eu não sei, mas ele foi. Isso aqui está escrito, é a prova do amor dele por você. Vou duvidar disso? Não. Você pode acordar do jeito que você quiser, ou como você sentir, toda manhã, mas isso aqui jamais mudará. Então, quando é que eu vou ter comportamentos que não mudam, porque eu entendo o caráter de Deus sobre a nossa vida, porque ele é imutável. Eu sou o mesmo ontem, hoje, será para sempre o mesmo, gente. Entende isso? Legal, gente, que você vai criando uma plataforma de viver. A base não é a minha axiologia, não é o que eu quero, o que eu penso. A base toda que eu estou vivendo é a base que está escrito. Jesus venceu caminhando e avançando sobre as trevas, sobre a face da terra. E ele vence no final porque ele creu. Eu vim fazer a vontade do meu pai e tal. Eu vim, não quero saber da minha, eu venho fazer a vontade, eu vou, pá, pá. E muitas vezes nesse combate está escrito, vocês não leram que está escrito, está escrito, está escrito. É demais. Não tem base nenhuma em sentimentos. E o homem de hoje está vivendo uma sensação. Ele quer ter sensação. Ele quer ter uma emoção. E ele acredita que na emoção, então ele tem a aprovação de Deus. Errado. Bom! Vamos quebrando e decapitando os demônios. Aleluia, hein? Eu estou animado. Porque uma obra foi feita. E eu sou aquilo que a Bíblia diz que eu sou. Eu tenho aquilo que a Bíblia diz que eu tenho. Eu posso aquilo que a Bíblia diz que eu posso. Invariável. Quando é que eu vou assumir isso como algo que não varia mais? Está feito, obra feita. Diga assim, obra feita. Cruz do Calvário é obra feita. Então você toma posse do que já foi feito. Não será feito, você não será vencedor, você é. Você não será curado, você foi. Você não será abençoado, você é e para sempre. Bendito Deus e Pai de nosso Senhor Jesus Cristo, que nos tem abençoado, presente e contínuo, com toda a sorte de bênçãos espirituais. Mas pastor, isso é espiritual, que na verdade eu preciso é de um queijinho lá em casa. O que Jesus conquistou, quem ele é e o seu reino é para nós aqui. O que você precisa? Ele é a sua provisão. O que você precisa? Ele é a tua saúde. O que você precisa? Ele é a sua alegria. O que você precisa? Ele é a tua força. O que você precisa? Ele é a tua coragem. Aleluia! Aí ele, não, pastor, eu estou velhinho, então ele te renova. Aleluia! Para te dar a força da sua juventude. Olha aí, glória a Deus, hein? E você não vai pagar dinheiro com vitamina, não vai no médico fazer uma harmonização, esse negócio todo. Porque o Espírito Santo só trabalha, e esse é que é o detalhe. Ele só trabalha tudo isso que ele é na sua vida, se eu e você crermos. E toda crença tem um posicionamento. Eu estou ouvindo essa mensagem, pastor, que maravilha, legal e tal. Aí eu começo a sair da igreja e já falar, meu Deus, está difícil, hein? E aí eu começo a anular tudo aquilo que eu disse que eu creio durante a semana. É, vou te falar, essa coluna, meu Deus do céu. Eu tô com essa coluna tá assim comigo há 8 meses. Eu vou te falar, hein, tá. Tem ou não tenho crença? Quem tem verdadeira crença age com base na crença. Mas tu, Edson, não tá entendendo, tá doendo ainda. Uma vez eu tive uma experiência, há muitos anos atrás. É ruim, né? Porque assim, quando às vezes você

0: diversas vezes fiz isso, por um período talvez de uns 6, 7 meses. E no final, um dia acordo, estou andando, nem prestei atenção. No meio do dia eu vi, caramba, estou sem dor. Aí o Espírito Santo falou, você venceu. Simples. Quer ter experiência de cura? Tem que ser dessa maneira. Mas todo dia falar do problema, falar dela, falar não sei o que, que ela está assim, está pior, não sei o que das quantas e tal, para lá, para... Meu irmão, não vai dar. Ou você luta ou não luta. Teu corpo é templo do Espírito Santo. Comprado por sangue precioso. O templo do Espírito Santo, que é o seu corpo, não é destruído. O inferno não pode limitar o seu corpo, porque ele simplesmente quer fazer isso. Tu tem que dar uma tapa na orelha dele. Como você não pode dar literalmente, você age com base na verdade. Olha a resposta que eu dei. Age com base na verdade. Isso implica também calar sua boca. Meu irmão, quero compartilhar que eu estou com uma situação difícil. Olha só, meu joelho está acabado. Bom, se você disse que o joelho está acabado, o inferno ouviu. E olha só, ele deu a declaração certa que nós estamos querendo. Aquilo com que você concorda é aquilo que vai ser estabelecido na tua vida. Sob o depoimento de 2 ou 3 testemunhas, todo fato se estabelece. Então estou aqui, o inferno está aqui, e aqui está o reino dos céus. Só para você dar uma ideia. Aí tudo olhando para você. É a sua concordância, o que está aqui, ou que está ali, que vai fazer valer as coisas acontecerem em sua tua vida. Estou botando você para pensar, não estou? Mas esse é um trabalho que o inferno faz todo dia, de eu concordar com a doença, de eu concordar com a dificuldade, de eu concordar que eu tenho problema, de eu concordar que minha família não vale nada, eu concordar...
1: Se ao ouvir essa mensagem foi gerada fé no seu coração e você quer entregar a sua vida a Jesus, porque crê na sua obra na cruz do Calvário, eu vou orar agora e convido você a orar comigo em voz alta aí onde você estiver. Senhor, eu creio que Jesus é o Filho de Deus que veio à terra para me salvar. Na cruz Jesus morreu e ressuscitou para que eu tivesse vida em abundância. Agora eu tomo posse dessa nova vida pela fé, crendo na obra libertadora de Jesus na cruz do Calvário. Eu declaro que Ele é o único suficiente Salvador e quero que Ele seja o meu Senhor. Eu me torno, a partir desse momento, um verdadeiro filho de Deus, em nome de Jesus. Amém.
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5: O governo do estado sancionou a lei que cria o Observatório da Fome Herbert de Souza, o Betinho. A medida foi publicada no Diário Oficial. O novo órgão terá a função de reunir e analisar dados sobre fome e pobreza extrema para ajudar na criação de políticas públicas. O observatório também deverá divulgar relatórios anuais sobre a situação alimentar no estado. A iniciativa foi inspirada no sociólogo Betinho, conhecido pela campanha Ação da Cidadania contra a Fome na década de 90. Um cardume do peixe olho de cão chamou a atenção de

0: pescadores em Santa Catarina após imagens da espécie viralizarem nas redes sociais. O animal tem coloração avermelhada intensa e olhos grandes, adaptados à vida em águas profundas. Apesar da repercussão no sul do país, o peixe é conhecido aqui no litoral do Rio, principalmente na região de Ilha Grande. A carne do olho de cão é leve, suculenta e com poucas espinhas. A atriz e cantora Clarice Falcão afirmou que se arrepende de alguns trabalhos realizados no canal Porta dos Fundos. Em entrevista ao podcast apresentado por João Vicente de Castro, Clarice disse que parte do conteúdo produzido na época envelheceu mal. A atriz citou um vídeo com o humorista Gigante Léo, que tem nanismo, e afirmou que ficou incomodada ao rever a gravação. Por causa desse material, inclusive, o Porta dos Fundos chegou a ser processado, mas ganhou a ação. Clarice Falcão integrou o elenco original do grupo entre 2012 e 2015. Do Departamento de Jornalismo, Juliano Medeiros.
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0: de número 115. Não a nós, Senhor, não a nós, mas ao teu nome da glória, por amor da tua misericórdia e da tua fidelidade. Programa CZN em família, aqui na Rádio 93, de segunda a sexta, de 5h30 às 6 horas da manhã. Vai mandando pra geral, vai mandando pra geral, porque aqui tem louvor, aqui tem palavra, aqui tem comunhão, aqui tem oração e aqui tem muita presença de Deus. Um beijo no coração, até daqui a pouco.
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0: nós aqui, irmãos, estamos aqui nesse nosso programa CEZN em Família. E eu tenho certeza que você vai ser abençoado por essa série de mensagens. Maio e junho, nós estamos orando especificamente pela nossa família. Estamos pregando mensagens que vão fazer com que as promessas de Deus sobre a sua casa, sobre os seus irmãos, sobre toda a sua parentela se manifestem, estejam acesas, porque esse é um dos propósitos de Deus, salvar a sua casa. Então, daqui a pouquinho você vai curtir um pouco dessa mensagem que Deus está falando ao nosso coração e vai falar ao seu também. Você quer pedido de oração? Manda um e-mail secretaria.igrejaczn@gmail.com. secretaria.igrejaczn@gmail.com. Toda a nossa intercessão vai orar por você. E olha, eu estou dizendo isso porque nós vamos orar sim por você e pela sua casa, ok?
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0: Eu fico imaginando pastor Azeli, Isaías indo para o templo como se fosse um dia normal, porque Deus é sempre assim. Deus ama transformar dias normais em dias extraordinários. Eu fico imaginando a carne de Zacarias falando com ele. Mais um dia, Zacarias. Mais um dia. Vá lá cumprir o seu papel, mais um dia. Mas naquele dia, que para Zacarias era um dia normal, para Deus era um dia extraordinário. Talvez você diga assim: quinta-feira, mais uma conferência de homens. Pode ser para você, mas se Deus resolver fazer da quinta-feira um dia extraordinário, e você não estiver aqui porque você achou, não vou não. Mais uma conferência, não vou não. Mais um culto, não vou não. Irmãos, eu sempre criei expectativas em dias de culto, sempre. Para mim não é mais uma quarta-feira, não é mais um domingo, né? É porque eu sou pastor da igreja, não é não, irmão. Graças a Deus, 17 anos se passaram, eu tenho, né, 17 anos gerado pastores que podem tocar o culto da maneira mais tranquila que for. Homens usados por Deus. Eu não venho num culto porque eu sou pastor, não. Eu venho num culto que eu crio expectativas. Para alguns vai ser mais um domingo, para mim vai ser um dia extraordinário. Mas se não acontecer, eu estou aqui quarta. E se não acontecer? Não, eu estou aqui terça de manhã. Se não acontecer, eu estou quarta. Se não acontecer, quinta-feira eu estou aqui. Se não acontecer, domingo de manhã eu estou aqui. Não é mais um culto. É um dia normal que Deus pode transformar num dia extraordinário. Foram em dias normais na minha vida que Deus se transformou em dias extraordinários. Eu me lembro quando nós fomos comprar a nossa casa em Nova Iguaçu, que naquela segunda-feira, que seria um dia normal, eu teria que dar entrada, senão eu ia perder a casa. No domingo à noite, nós estávamos jantando com um jovenzinho que a gente tinha como filho, Filipim. Nós estávamos jantando e o Filipim perguntou assim: ei, pastor, vai comprar a casa? Falei: Filipim, vou, pela fé. E ele fez uma pergunta que me encheu de esperança, né? Eu falei: caramba. Ele falou assim: falta quanto? Falei: falta 15 mil para dar entrada. Aí eu falei assim: pô, ele vai dizer, vou dar, né? Gigante, pega. Aí ele: pastor, deu aquele silêncio. Eu falei: é agora. Pensei até assim: de onde não se espera nada, Deus faz milagre. Aí ele: eu vou orar. Falei, amém, Filipinho. Amém. Fomos para casa, dormimos, falei, mais uma segunda-feira, vou levantar para trabalhar. Vai ser um dia normal, um dia de luta, um dia de oração, um dia. E naquela segunda-feira, 6 horas da manhã, meu telefone toca. 6 horas da manhã. Não era telefone, não, era Nextel. Pipi, pipi. Eu deixava ligado, eu era obrigado a deixar ligado. Eu era obrigado a deixar ligado, não podia desligar. Porque a qualquer momento, Batman poderia ligar de Gotham City. 6 horas da manhã, pipi, pipi, pipi. Falei, alô? Falei assim, aí, me manda o número da sua conta. E eu falei, o que está acontecendo, meu filho? Ele, eu quero te dar uma oferta. E eu falei, quanto é essa oferta? A incredulidade começa a tomar conta do seu coração. Ou a fé, não sei, é uma mistura de um monte de coisa. E ele falou assim, eu quero mandar 15 mil reais para você e para a Marizagem. Uma segunda-feira que seria normal para mim se transformou numa segunda-feira extraordinária. Porque Deus é assim. Pode ser que você esteja precisando de um dia extraordinário. Quem precisa de um dia extraordinário aqui? Então, creia. Não interrompa a sua rotina de adoração por causa de uma resposta que ainda não chegou. Eu quero declarar e ativar a sua fé. Que todos os dias desse mês até o final do ano serão dias extraordinários para você. Amém? Quem acredita nisso, dá um aplauso ao Senhor. Aleluia. Só mais um dia. Olha para lá e diga assim: só mais um dia. Só mais um dia. São em dias comuns que Deus faz coisas extraordinárias. Você pode falar isso para quem está do teu lado? Diga assim: são em dias comuns que Deus faz coisas extraordinárias. Zacarias, ele estava pronto e disponível para mais um dia comum. Ele estava pronto para mais um dia comum. Mas só porque estava pronto, Deus transformou num dia extraordinário. Esse é o grande X da questão. Esse é o grande segredo. Eu preciso estar pronto. Eu preciso estar pronto para viver um dia extraordinário. Eu preciso estar pronto para viver, para esperar o milagre chegar. Enquanto as nossas desculpas, enquanto as nossas decepções nos tirarem da presença de Deus, nós vamos continuar sendo espectadores do milagre da vida dos outros. Sabia disso? Enquanto nós não entendermos que Deus faz da maneira que Ele quer, com quem Ele quer, da maneira que Ele quer, e está fazendo na vida de alguém porque alguém parou para ouvir Deus. Ei, Deus parou, Deus está fazendo na vida de alguém que parou para ouvir Deus. Deus não fala com ninguém andando, correndo. Deus fala com alguém que para para ouvi-lo. Senhor, me fala. E o nosso corre-corre do dia a dia pode estar nos impedindo de ouvir Deus. Aí Deus fala assim: para aí. Para aí. Eu me lembro muito bem, o Sampaio está aí? Cadê o Sampaio? Está lá embaixo, né? Cadê o Sampaio? Está lá na portaria? Eu me lembro muito bem. Quando o Sampaio chegou aqui, uma correria danada e tal, e fazendo isso, fazendo aquilo. De repente, por falta de cuidado, porque eu não creio num Deus que bota uma doença em mim para me chamar a atenção, eu creio que a minha falta de cuidado pode me levar a viver um momento difícil na minha vida, e Deus pega essa situação, porque todas as coisas cooperam para o bem daqueles que amam a Deus. E hoje o Sampaio tem um ministério junto com a Tânia de capelão, vai para o hospital. Tem alguém no hospital? Sampaio, vai visitar alguém no hospital para mim aí. Mas porque, aonde isso começou? Um problema no coração que ele teve, ele foi para dentro da enfermaria. Souza Guiar, aquilo lá, como é que eu, ali no Meia? Salgado Filho. E eu me lembro muito bem o dia que eu falei, vou visitar o Sampaio. E aí entrei lá no CTI coronariano. No meio do corredor, estou ouvindo alguém falando alto: Jesus, você quer? Jesus! Eu falei assim: pô, não é pro Sampaio, não. A Tânia falou que ele estava quase morrendo. Quando eu chego lá, a maca dele estava no meio, tinha maca do lado direito, maca do lado esquerdo, e o Sampaio da maca com a Bíblia aberta, que é Jesus, não sei o que, para assim, rapaz, tá pregando Jesus. E aí quando ele me vê, ele fala isso, quando ele me vê, ele começa a chorar, aí fala assim, meu pai, e o pessoal olhando para mim, pensando, como alguém pode ser mais novo e pai de alguém mais velho? Não interrompeu o turno porque não teve um resultado favorável. E por causa disso, hoje é capelão. Sampaio, vai visitar não sei quem. Ele ama estar no hospital. Tem prazer de ir no hospital orar por alguém. Porque Deus faz essas coisas. Ele pega algo que para nós poderia ser normal e transforma em algo sobrenatural. Amém? Você está aí? Ele estava disponível, ele falou e fala assim, Senhor, pode falar, qual é o meu chamado? Vai visitar gente no hospital. Disponível para viver o extraordinário. Enquanto as nossas desculpas e as nossas decepções estiverem nos tirando da presença de Deus, nós vamos continuar sendo espectadores do milagre na vida dos outros. Zacarias entrou na presença do Senhor, foi surpreendido. Foi assustador, porque o anjo aparece na frente dele. Tem gente que fala assim, eu queria ver um anjo. Irmão, eu não sei não. Parece um monstro na minha frente com asas assim, eu não sei não. Acho que eu vou fazer igual a Isaías, vou cair no chão. Foi assustador. Quem aparece para ele? Gabriel, irmão. Não foi um anjo qualquer. Foi Gabriel que aparece para ele. Diz assim, Zacarias. Não foi Didi, nem Dedé, nem Mussum, irmão. Que apareceu para Zacarias foi o anjo Gabriel. Gabriel, ô Zacarias, eu tenho uma coisa para te falar. O dia de choro acabou. O dia da vergonha acabou. Só porque você está trabalhando, só porque você está no turno. E eu gosto disso. Porque se Zacarias estivesse em casa, Gabriel não ia aparecer, mas ele estava lá na presença noturno. Se Zacarias estivesse lá reclamando, não, meu Deus, a igreja, eu não quero mais, não ia aparecer, só apareceu porque Zacarias estava noturno, só apareceu porque Zacarias estava servindo, só apareceu porque Zacarias estava lá fazendo o que Deus chamou ele para fazer, por isso Deus apareceu. Deus só apareceu porque ele estava no turno. E quando aparece, foi animador, foi extraordinário. Enquanto muitos de nós preferem ficar do lado de fora do discipulado, ficar do lado de fora do servir, ficar do lado de fora da visão da igreja, ficar do lado de fora sem acreditar naquilo que nós pregamos, ficarem acreditando em não serem dizimistas e ofertantes e não pregarem o evangelho, existem outros que decidiram entrar, existem outros que decidiram servir, existem outros que decidiram obedecer, existem outros que decidiram abraçar a visão, e por conta disso o anjo aparece e transforma dias comuns em dias extraordinários. Mesmo não vendo resultados, mesmo não ouvindo respostas favoráveis, resolveram entrar, resolveram servir, resolveram cumprir a escala, entre aspas. Aquele dia para alguns homens era um dia comum, mas para Zacarias se transformou num dia extraordinário. Para muitos hoje é mais um culto, mas vai ter gente aqui nessa manhã que vai começar a viver extraordinários de Deus em algumas áreas da sua vida. Sabe por quê? Porque é melhor do que o outro? Não. Porque é mais bonito que o outro? Não. Mas porque nessa manhã estão decidindo a verem acontecer, mesmo sem terem resultados, a confiar num Deus que pode mudar toda e qualquer situação. Irmão, eu decidi ser crente e pronto. Pode acontecer o que quiser, pode falar o que quiser, pode prender quem quiser, pode ter o escândalo que quiser. Eu decidi ser crente e acabou. Eu decidi que a igreja é o melhor lugar para se estar e acabou. Não me interessa o que as pessoas pensam. Já vi prender pastor A, pastor B, já vi acontecer um monte de coisa. Eu decidi ser crente e acabou. Como Pedro falou aqui, a fé hoje é uma coisa tão, sabe,
4: quer mais não. Eu não quero sei que não. Eu decidi, irmão. Acabou. Ontem, dois sobrinhos meus estavam lá em casa. E aí pergunta, tio, posso ver o jogo do Flamengo? Pode ver. Aí vendo o jogo, ao invés de ver o jogo do Flamengo e torcer pro Flamengo, começaram a ver o jogo do Flamengo e isso, me zoar como Vasco. Aí, tio, eu olhava pra cara deles. Irmão, vocês acham que vocês têm condições de mudar a minha decisão de ser vascaíno?
5: Claro que não.
4: Já fui pra Série B 5 vezes. Faltam 2, que por 7 vezes cairá o justo, mas por 7 se levantará. A glória da segunda será maior do que a primeira. É preciso que eu diminua para que ele cresça. Tem mais argumento para tentar me mudar de time? Ah, tu acha que alguém vai me tirar do caminho do propósito de Deus? Você acha que alguém vai dizer assim, não? Seja outra. Irmão, pode tentar. Eu decidi. E não é por resultado, tá? Não, é, não, agora eu tô falando da fé, não tô falando do Vasco, não. Agora eu tô falando da fé. Não tem jeito, irmão. O Pedro quando estudou nos Estados Unidos, ele estudou com um menino que era muçulmano, não era, filho? Ele era muçulmano. E eu fiquei preocupado, eu falei, meu Deus do céu, Pedro vai estudar com um menino muçulmano, moleque vai começar a falar um monte de coisa. Aí eu falo assim, e aí, Pedro, teu amigo tá legal? Ele tá bem, pai. Eu falei, filho, se ele explodir tudo aí. Aí eu falei, pai, minha jogada é a seguinte, eu sou o melhor amigo dele. Se ele explodir, ele vai me avisar. Vou explodir, mete o pé. Falei, isso aí, moleque. Já pregou Jesus? Não, aí também não cheguei nesse ponto, não, pai. Mas ele fica com o dele lá e eu fico com o meu aqui. Mas é o meu melhor amigo. Qualquer coisa, ele, Pedrinho, sei o quê, bota o tapetinho dele lá, reza e tal, mas tá tudo bem. Só falei pra ele, só o dia que você for fazer alguma coisa, você me avisa, tá? Eu não tenho medo, irmão. Eu não vivo de resultado, não sou refém de resultado. Quem estava em casa na pandemia, sabe que eu vinha para cá com os meninos do louvor, não tinha ninguém aqui, eu pregava como se aqui tivesse lotado. Eu já preguei para 2 pessoas. Na verdade, todos os dias eu prego para 1 pessoa, para ela. Todos os dias, o meu testemunho é uma pregação para ela. Já preguei para 50 mil pessoas, já preguei para 15 mil pessoas. Eu não sou refém de resultado. Eu adoro o Senhor, eu sirvo o Senhor por quem Ele é. E por aquilo que ele pode ou não fazer, ele faz se ele quiser. E ainda assim, eu sou grato ao meu Deus. Aleluia. Dá um aplauso ao Senhor. Os músicos podem subir, por favor. Aquele dia era um dia comum para muitos, mas para Zacarias se transformou num dia extraordinário. A gente precisa começar a se preparar, tanto naturalmente quanto espiritualmente, para que Deus possa fazer alguma coisa na nossa vida. Olha que coisa interessante, diz o texto que o povo estranhou a demora de Zacarias no santuário, pastor Zé. Acho que morreu. Não saiu até agora? Morreu. E o que que isso pode trazer de lição para mim e para você? Que extraordinários de Deus, quando acontecem na nossa vida, quando acontece na nossa história, podem mudar algumas rotinas, mas não se espante. Não se espante. Se tem alguém mudando rotina diante de Deus, é porque alguma coisa de forma extraordinária está acontecendo. Pô, aquele ali está vindo a todo culto. Tem alguma coisa acontecendo. É extraordinário de Deus se manifestando. Porque é impossível, quando eu estou vivendo algo da parte de Deus, que eu não quero estar diante dele agradecendo. A gente não pode ter medo de Deus quando Deus estiver mudando alguma coisa. A gente não pode ter medo de Deus quando Deus estiver movimentando geograficamente algumas coisas. A gente não pode ter medo de Deus. A gente não pode ter medo de Deus quando o vento está ventando de forma diferente, porque a gente sabe quando o vento está ventando diferente. A gente sabe, né? A gente virou expert em vento. Esse vento aí, ó. Tem gente que não se especializa com a presença, mas se especializa em vento. Eu amo quando alguém vem assim, ó, esse vento aí
0: eu solto pipa. Tem gente que se especializa no problema, se especializa no resultado. Tem gente que se preocupa mais, em estar diante de Deus, recebendo de Deus. Ocupe a sua mente com adoração e não com o seu problema. Procure, sabe, viver o que Deus tem preparado para você. Essa coisa da internet é uma bênção. Tem uma pessoa aí que eu não posso dizer quem é, vai brigar comigo, que eu brigo direto com ela. Que ela sente uma dor na cabeça, fui no Google. Eu acho que algum tumor na cabeça. Ah, eu tô com um negócio na perna, fui no Google. Irmão, o Google formou em que faculdade? Me diz, que faculdade que o Google formou? Vai buscar a Bíblia. Está com enfermidade? Ele levou sobre si todas as minhas dores e o castigo que traz. Vai para a Bíblia. Eu estou dizendo para você, irmão, que é o que a gente hoje precisa viver. Não adianta a gente reclamar do país. Não adianta. Adianta alguma coisa reclamar do país? Não adianta, mas se o meu povo que se chama pelo meu nome orar, se converter, dobrar os seus joelhos, eu converterei essa terra, eu sararei essa terra. O remédio está aí.
5: E aí, você está gostando da mensagem? Segunda-feira estamos de volta com CEZN em família. 5:30. Deus te abençoe.
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5: Pai, em nome de Jesus, nós queremos louvar o teu nome e te agradecer por essa semana que se encerra hoje, sexta-feira. Oh, Pai, quantas coisas o Senhor tem preparado para nós para esse final de semana. Quantas coisas, quantos milagres, quantas manifestações de Deus. Nós queremos te agradecer porque tivemos uma semana com tantos testemunhos. Oh, Espírito Santo, muito obrigado, porque nós sabemos que nesse início de programa, Senhor, começamos na segunda-feira e tantas coisas o Senhor já tem feito no nosso meio. Te agradecemos, Pai, na autoridade que é no nome de Jesus, e te pedimos, continua conosco, continua nos abençoando, nos dando graça, Deus, enchendo-nos de autoridade para pregar a tua palavra e para vermos a manifestação de Deus sobre a vida das pessoas. Guarda-nos, Senhor, desse final de semana, livra-nos de todo embaraço, de todo laço do passarinheiro, livra-nos de toda peste perniciosa, livra-nos, Senhor, do ataque do inimigo, porque maior é aquele que está em nós do que aquele que se levanta contra nós. Nós te louvamos e te agradecemos em nome de Jesus. Que semana abençoada, semana da estreia do CEZN em família. Espero que você tenha gostado do programa. Por isso, na segunda-feira, eu te espero novamente para acompanhar mais uma semana de CEZN em família. Eu não poderia deixar de deixar aqui com você a nossa felicitação por um dia tão especial, domingo, Dia das Mães. Eu quero deixar aqui um recado, uma felicitação pelo Dia das Mães para todas as mamães que nos escutam, e muito em especial para a mãe dos meus filhos, pastora Marisângela, para minha mãe Selma, para minha sogra, que é uma mãe para mim, dona Maria, minha filha Júlia e minha nora Dauana. Mas hoje você vai ouvir a voz da melhor mãe do mundo, pastora Marisângela.
6: Olá, queridos, graça e paz. Parabéns a todas as mamães. Que Deus abençoe as mães. Mães que estão me ouvindo. Mães de joelhos, filhos de pé. Continue orando pelos seus filhos. Quantos livramentos por causa do seu clamor. Olha, Deus te escuta, e eu vou te dizer algo: Deus ama mais os seus filhos do que você mesmo. Se isso é possível, mas é verdade, ele ama, ele cuida, ele se levanta. Então, que nesse domingo que está se aproximando, Dia das Mães, o seu coração seja renovado, abençoado, e que você agradeça ao Senhor pela família que ele te deu. deu. E grandes coisas o Senhor fará, porque é promessa. O Senhor diz: eis que tenho uma aliança, fiz uma aliança entre mim e ti e com a tua descendência. Então receba esta palavra sobre a sua vida, a sua descendência é abençoada e será poderosa na terra. Ainda que você não esteja vendo isso hoje, profetize a palavra. O Senhor é contigo, ele é Deus de promessas, ele é Deus de aliança. Deus te abençoe, mamãe que está me ouvindo, todas as mães, e que seja um tempo muito poderoso para a sua família, em nome de Jesus.
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4: Olá, eu sou Mayara Macedo, do portal Pleno.News. A Organização Mundial da Saúde tenta localizar 82 passageiros que viajaram em um voo com uma turista holandesa infectada por hantavírus na África do Sul. Segundo a OMS, a mulher morreu em um hospital de Joanesburgo após apresentar sintomas durante a viagem iniciada na ilha de Santa Helena, no Atlântico Sul. A confirmação da doença aconteceu dias depois da morte por exame laboratorial. O hantavírus é uma doença rara e considerada grave. Saiba mais em Pleno.News.

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0: É a 93 FM, você que está ouvindo a gente via app em qualquer parte do Rio, Brasil, mundo, onde quer que você esteja, o nosso carinho. Olha, eu tenho um kit lindíssimo da Leite de Rosas pra mamãe, arroba Leite de Rosas Oficial. Segue lá, tem a regra, o passo a passo e o desejo.
3: Vai, sim, vai, feliz!
0: E a vibe é essa nessa sexta-feira abençoada que nos concede o Senhor. Aí, mamãe! Você que é mamãe, mamãe de coração, olha! Meu beijo carinhoso, tá? Seguimos juntinhos por aqui. Daqui a pouquinho a gente ora. Daqui a pouquinho eu faço uma live direto aqui do estúdio, hein? Fica ligado.

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2: Deus Todo-Poderoso, Yahvé é o teu nome, o Deus que cura, que liberta, que provê, que protege, que nos vivifica, que nos ama, que nos sustenta com a sua destra fiel. Bom dia, meu Senhor. Perdoa os nossos erros e pecados, tem misericórdia de nós. Consagramos nossas vidas a Ti, Senhor, assim como o nosso dia e os nossos planos. E cremos que seremos bem-sucedidos. Ah, o Deus que promete, cumpre. Algo novo vai acontecer, nós cremos. Um Deus que não falha, que não tarda, mas nos faz saber que há um tempo determinado para todas as coisas. E ainda que haja dores, dificuldades, momentos de vales, contigo, Senhor, somos mais que vencedores. Sabemos em quem temos crido. Confiamos em Ti, nas Tuas promessas. Nada foge do Teu controle. Ah, Paizinho, nesta manhã, venha sobre nós. Cuida de nós, da nossa família. Cuida de toda a nossa vizinhança. Visita o nosso bairro, Senhor. A nossa cidade tão violenta, Senhor. Traz-nos a paz que excede a todo entendimento. Como está o Brasil, Senhor, esta nação que precisa tanto das Tuas muitas misericórdias, muda a nossa sorte. Ah, Pai, é ano de eleição. Coloca os Teus naquele lugar. Honra esse povo, Senhor. Aqueles que Te buscam. Pai, que haja paz entre as nações. Que haja paz no Oriente Médio, Pai. Que haja paz em Israel. Nós oramos em nome daquele sobre, é sobre todo o nome Jesus e não há outro. Amém e amém.
3: Vem me visitar hoje aqui.

0: passar o corre do pecado. Só musicão aqui no ar da 93 FM. Ouvimos ainda por aqui, chegando Gary Worship, um novo dia. Aqui é o meu Lucas Agostinho, algo novo ao vivo. E André Leono, melhor está por vir. A hora certa, 6h28 no Rio.
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0: Como é que tá esse tempo nesta sexta-feira, hein? As condições do tempo na cidade do Rio seguem estáveis, com nebulosidade variada, sem previsão de chuva. Ventos predominantemente moderados e temperaturas elevadas. O dia será de sol com algumas nuvens, o céu ficará parcialmente nublado a nublado e a mínima prevista é 20 graus e a máxima 35 graus.
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2: E vamos com ele, Léo Vieira, nos mostrando o melhor caminho. Bom dia, meu querido.
3: Bom dia, Márcia Cartier. Bom dia para você e para todo mundo ligado na 93 FM. Estamos começando a cobertura do trânsito na manhã desta sexta-feira, de olho na movimentação do trânsito na saída da Baixada Fluminense. Quem está circulando pelo trecho da rodovia Washington Luiz, trânsito é pesado entre o Parque Gráfico e o acesso para a linha vermelha. Para quem está seguindo pelo trecho da antiga Presidente Kennedy, Avenida Governador Leonel Brizola, trânsito é mais intenso na chegada ao centro e também na passagem pela Bulhões Marcial, entre Vigário Geral e Parada de Lucas. Para quem está pela vermelha, trânsito pesado também entre Caxias e o trecho do Parque das Missões. Observa dificuldades também entre a altura do Batalhão da Maré e o trecho do Caju. Quem está optando na saída de Caxias e da Baixada Fluminense pela Avenida Brasil, dá para ganhar um tempinho, mas o trânsito já apresenta problemas entre Ramos e a chegada ao trecho do Caju. Quem circula ali pela Rua Uranos e a passagem pela Leopoldo Bulhões vai ganhar um tempinho. 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Léo Vieira para 93 FM, a rádio que conquistou o meu coração.
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2: Não é que sou eu, gente? Olha, tô fazendo uma live aí através do meu perfil, tá? Aqui direto do estúdio. Corre lá.

0: família Cavalcante. Oh, no Agita, hein? Que demais! Ouvimos por aqui também Isaac Marins, Eixela, Josiane. E a turma aí, ó. Oração ao vivo, poder da oração ao vivo. Eu quero 90. Te ouvir, a turma tá mandando áudio por aqui, concorrendo aí ao kit lindo da Leite Rosas pra mamãe, @ Leite Rosa Oficial, você segue lá, quero te ouvir.
1: Oi, bom dia, Marcinha. Bom dia. Eu sou a Gabi da Dobô da Tia Cris de Ramos. E hoje a gente queria mandar um oi pra Júlia Braz.
2: Júlia Braz. Vai ser feliz!
0: Vai ser feliz,
3: Júlia. Bom dia, minha amada Marcinha Cartier. Mais uma sexta-feira que Deus está me propondo. Amém. Que seja abençoado. E um final de semana também na presença do nosso Pai Celestial. Aqui é a Sra. Valéria de Duque, Caxias da Igreja Ádimo. Marcinha, manda um abraço para a missionária Remê, que está ligadinho na melhor. Beijo.
0: Beijo, querida. Oi, bom dia.
4: Bom dia, Marcinha. Bom dia. Esqueci que é pastor Milton Pantanal, Elisabel. Sextou, Marcinha. Sextou. Quero oferecer o próximo favor para você, para toda a equipe 93, para minha mãe missionária Marlene, minha irmã Edna, minha esposa Beatriz, meu filho Vitor, Vinícius Vitória.
0: Amém, querido. Um abraço, tá? Olha, lembrando que daqui a pouquinho tem Ilustrações do Reino com o nosso querido pastor João Ribe Pagliarin, ele que é da comunidade cristã Paz e Vida.

0: Que bênção, tá aí, preto no branco, tá chorando por quê?
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0: Juliano Medeiros, bom dia, meu querido.
2: Bom dia, Márcia, bom dia também aos ouvintes do Café com Crente. O goleiro Bruno Fernandes foi preso na noite desta quinta-feira em São Pedro da Aldeia, na região dos Lagos. A justiça considerava o ex-jogador foragido há 2 meses após o descumprimento de regras da liberdade condicional. Segundo a vara de execuções penais, Bruno viajou para o Acre sem autorização judicial e não retornou ao regime semiaberto quando foi determinado. Bruno foi condenado pelo assassinato da modelo Elisa Samúdio em um caso que teve grande repercussão internacional. O torcedor do Vasco, Fabiano Miranda Lopes, de 42 anos, morreu nesta quinta-feira, 4 dias após ser agredido na saída do clássico entre Flamengo e Vasco, no Maracanã, na zona norte do Rio. Segundo a direção do Hospital Souza Aguiar, ele apresentou piora no quadro clínico por causa da gravidade das lesões. De acordo com a investigação, o vascaíno teria sido atacado por integrantes de uma torcida organizada rival em Vila Isabel. A Polícia Civil analisa imagens de câmeras de segurança para identificar os envolvidos. E pela Libertadores, foi um vexame o que aconteceu na partida entre Flamengo e Independente Medellín, lá no estádio Atanásio Girardot, na Colômbia. O jogo foi cancelado pela Conmebol após um grande confronto entre torcedores e a polícia. A partida foi interrompida nos primeiros minutos por causa da invasão de campo e do uso de sinalizadores. Segundo a organização, não havia condições de segurança para o reinício do confronto. A Conmebol deve anunciar hoje a decisão oficial sobre o caso. A tendência é que o Flamengo seja declarado vencedor, ganhe 3 pontos e avance às oitavas de final da Libertadores. Outras notícias estão no nosso site, radio93.com.br.
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3: Deus deu a ordem e a terra foi brotando. Uma árvore atrás da outra. E Deus dizendo a elas: dê fruto segundo a sua espécie, seja uma árvore frutífera. E quando as árvores estavam prontas, elas queriam saber para o que serviriam. E elas escutaram Deus conversando com o homem e com a mulher, dizendo: toda árvore em que há fruto, servosão para mantimento. Então, as árvores compreenderam que tinham que se dar aos homens, que os seres humanos deveriam se alimentar dos seus frutos. E assim foi. As árvores, fielmente, cumprindo a ordem do Criador. Mas, muito tempo depois da criação, quando a terra já estava totalmente povoada, um criminoso fugia da polícia e os seus perseguidores queriam alcançá-lo. E ele correu, se embrenhou numa floresta. E quando ele viu uma árvore bem bonita na frente dele, ele disse: ah, quantos frutos esta árvore tem! E ele foi e roubou os seus frutos. Não pediu, porque ele era ladrão. E roubou os frutos que aquela árvore tinha produzido. E ela não se sentiu roubada, porque é para isso que ela existia. Mas depois que aquele ladrão comeu os frutos que roubou, ele pegou uma faca e foi cortando os galhos, os mais finos. Foi cortando com seu punhal os ramos daquela árvore. E a árvore foi sentindo os golpes. Aquilo não estava na ordem do Criador. Deus não mandou cortar as árvores. Deus não mandou cortar os ramos. E ela foi sentindo que aquele homem mau, sem qualquer piedade, cortava os seus ramos. Ela tinha vontade de gritar, mas a árvore não fala. E quando aquele malfeitor, perseguido pela polícia, escondido no meio daquela mata, cortou vários ramos da árvore, ajeitou tudo no chão e fez uma confortável cama e se deitou ali. E a árvore, ainda dolorida, contemplando aquele homem aos pés do seu tronco, ela se sentiu confortada, porque doeu muito ele tirar aqueles ramos. Mas ela estava podendo dar conforto a ele. E a árvore se sentiu bem, se sentiu feliz. E ela providenciou para que o sol não o molestasse, nem a noite, nem a chuva, nem o sereno. E ela estendia suas folhas que ainda restavam para proteger aquele malfeitor. Quando aquele homem acordou no dia seguinte, ele olhou para a árvore e ela parecia lhe dizer bom dia, mas a árvore não fala. E o homem ficou olhando para aquela árvore e ele foi sentindo um chamado na consciência. E ele pensou assim: esta árvore é melhor do que eu, porque eu nunca produzi um fruto sequer na minha vida. Sou uma pessoa infrutífera. E esta árvore gentilmente me ofereceu o fruto que eu precisava para matar a minha fome. Eu nunca socorri ninguém, nem abracei a criança, nem o meu semelhante, mas usei os meus braços e os meus punhos para ferir o meu semelhante. No entanto, esta árvore com seus ramos me abraçou. E ele continuou olhando para a árvore e viu ali os ramos que já estavam sem vida no chão. E ele pensou: eu nunca dei a minha vida por ninguém. E esta árvore, sem reclamar, fez de tudo para me proteger e guardar. Me protegeu, inclusive, da garoa que caiu essa noite. E ele, olhando para aquela árvore, vendo o exemplo da árvore, veio à sua mente como a árvore realmente era superior a ele. E não se sabe como nem porquê, talvez o Espírito Santo, agindo naquela hora, fez aquele homem pensar que foi de uma árvore bondosa que saiu a lenha para fazer a cruz de Jesus Cristo. Até isso a árvore deu, não para fazer Jesus agonizar ou morrer, mas que no seu tronco Jesus Cristo estivesse vertendo o seu sangue precioso para lavar os pecados de toda a humanidade. E a partir daquele dia, aquele homem teve a sua consciência despertada e foi convencido pelo Espírito Santo sobre o pecado, a justiça e o juízo, e se ajoelhou ali mesmo, recebendo Jesus Cristo como seu único, suficiente, exclusivo e eterno Salvador, e prometendo para Deus, prometendo que daquele dia em diante ele seria um novo.

0: Olá, muito bom dia, queridos amigos ouvintes da 93 FM. Você está no programa Momentos de Paz e Vida e aqui quem vos fala é o seu amigo de todas as manhãs. Eu sou o pastor Vitor Apolinário. Hoje, manhã de sexta-feira, dia 8 de maio de 2026, e você acabou de ouvir mais uma linda ilustração do Reino de Deus contada pelo meu pai na fé, o maior ganhador de almas deste país, o pastor João Ribe Palharim. E a ilustração desta manhã de sexta-feira, ela teve o tema O Homem Mau e a Árvore. Eu tenho a certeza que a sua vida e a sua fé foram extremamente edificadas através desta linda ilustração. Porém, a sua vida e a sua fé serão também agora muito edificadas através de um poderoso testemunho dos encontros de paz e vida. E o testemunho desta manhã de sexta-feira é de um homem chamado Gilberto Pereira. Ouça com bastante atenção e já na sequência, eu, pastor Vitor Apolinário, estarei de volta pela 93 FM com o programa Momentos de Paz e Vida.
1: Como é seu nome completo?
2: Gilberto Pereira da Rocha, pastor.
1: O que estava acontecendo?
2: Pastor, há 12 anos atrás, eu bebia, eu fumava demais. Tinha dia de eu amanhecer de ressaca, já perdi serviço, já trabalhei numa firma, a empreiteira da Vale, uma das maiores empresas desse país.
1: Sim.
2: E do mundo, ela é mundial, né?
1: Aham.
2: Então, o que acontece?
1: Porque na época, a bebida vai te destruindo primeiramente como pessoa e depois destrói a tua vida. Você perde emprego, você perde esposa, você perde o respeito dos filhos, você perde os amigos, as pessoas se afastam de você. E tudo isso tinha acontecido com você, Gilberto?
2: Tinha. Geralmente aconteceu, pastor. Perdi a família, né? Por beber demais. Tinha dito eu fumar 4 maços de cigarro por dia.
1: 80 né? cigarros por dia. Você, a cada 15 minutos, acendia um cigarro, é isso?
2: É isso. Então, para a honra e a glória do meu Deus, do meu pai, hoje eu não me preocupo com o inferno mais, já é derrotado.
1: Largou o vício?
2: Larguei, de uma vez por todas.
1: Não bebe mais?
2: Nada. Se eu falar com o senhor que eu bebo vinho, eu tô mentindo.
1: Nada.
2: Só
1: nada. Água e suco.
2: Só água e suco. E café com leite de manhã cedo, que é bom demais. Glória a Deus.
1: Amém, Gilberto. Vamos aplaudir ao nome de Jesus. Obrigado, Gilberto. Deus continue te usando, viu?
0: Verdadeiramente, Jesus Cristo não mudou. Ele é o mesmo de ontem, de hoje, e ele será eternamente. Você ouviu o testemunho do Gilberto Pereira? Um homem que estava no fundo do poço, um homem que devido aos vícios perdeu tudo o que tinha. Porém, ao comparecer à Paz e Vida, ao participar de uma de nossas campanhas de oração, ele foi completamente liberto dos vícios e teve a sua vida completamente restaurada, restituída pelo nosso Deus. E você que também quer viver uma mudança na sua vida, faça como o Gilberto Pereira fez. Compareça na Paz e Vida mais próxima de você e eu tenho a certeza que o poder de Deus irá se manifestar em teu favor. Eu quero direcionar esse convite para você que me ouve da Zona Sul do Rio de Janeiro, para você que me ouve de Niterói, você que me ouve de São Gonçalo, de toda a região oceânica, de toda a região dos lagos. Hoje, sexta-feira, às 9 horas da manhã, às 3 horas da tarde, como também às 7 horas da noite, eu, pastor Vitor Apolinário, com toda a fé do meu coração, eu estarei clamando, eu estarei intercedendo a Deus em teu favor e em favor de toda a tua casa, em favor de toda a tua família. Você que tem sofrido com vícios dentro do teu lar, você que tem sofrido com desemprego, com doenças físicas e emocionais, você que diz assim, pastor, olha, eu percebo que eu sou uma pessoa muito invejada, pastor, olha, alguém fez um trabalho, um despacho, uma oferenda para destruir a minha vida. Pastor, no meu trabalho, as pessoas estão se levantando contra mim, tentando, pastor, me prejudicar. eu quero orar por você. A palavra de Deus, ela diz que para isso, o Filho de Deus, o Senhor Jesus se manifestou para desfazer com as obras do diabo. Eu vou clamar em teu favor e creia, toda inveja, toda doença, todo vício, toda amarração, toda opressão, todo mal que tem se levantado contra você e contra a tua família não vai prevalecer. O poder de Deus, ele vai se manifestar em teu favor. E eu também estarei trazendo uma palavra profética, uma palavra reveladora, uma palavra do coração de Deus para dentro do teu coração. Então se programe, se prepare e esteja pessoalmente comigo. É hoje, sexta-feira, às 9 da manhã, às 3 da tarde e às 7 horas da noite. O endereço da sede da Paz e Vida de Niterói é o seguinte: Avenida Visconde do Rio Branco, número 173. Vou repetir: Avenida Visconde do Rio Branco, número 173, a tradicional, a conhecida Rua das Barcas, e nós temos um amplo estacionamento gratuito no supermercado ao lado da nossa sede. Compareça, pois certamente a sua vida, ela vai mudar. E para você que me ouve de Pacheco, o meu amigo pastor Denevaldo Brás estará te esperando na Paz e Vida de Pacheco, Estrada do Pacheco, número 958A. Deixo aqui para todos o meu forte e carinhoso abraço, que Deus te abençoe poderosamente e que viva o Senhor Jesus!
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10: Ei, você que tá ligadinho aqui, ó, tem muita gente acima dos 40, 50 anos reclamando que o corpo ficou mais fraco, perdeu massa muscular e até equilíbrio. Você acredita nisso, GG? Bom dia! 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A creatina sênior pode ser uma aliada saudável aí nesse processo? Bom dia, bem-vindo!
5: Obrigado, Márcia. Bom dia para você também, para todo mundo ouvindo aqui a programação, com certeza, minha amiga. Olha, a creatina sênior é a grande aliada para preservar a massa muscular. Você sabe que tem muita gente sofrendo com o processo da sarcopenia. O que é isso? Sarcopenia é justamente a perda da massa muscular. Quando a gente tem 30 anos, você já começa a perder muita massa, cerca de 2% a cada ano. Quando chega nos 60, se você não se cuidar, imagina a quantidade que você não já perdeu. Por isso que a gente fala aqui da creatina. Ela ajuda na preservação dos músculos, para você não ficar fraco, para você não ficar magrinho, com as pernas finas, os braços finos. Lembrar que a creatina, ela produz ATP, que é justamente a energia que a gente precisa para trabalhar, para correr atrás das nossas obrigações, para praticar uma atividade física. Então, aquele papo de que a creatina é só para quem faz academia não é verdade. A creatina tem muitas outras funções importantes também, viu, Márcia?
10: Olha, o Benjamin, ele tem 48 anos e disse que sempre achou que estava tudo bem. Resolveu fazer uma caminhada e em poucos minutos já se sentiu tão cansado, sem fôlego e as pernas pesadas. É normal ou o corpo já está dando sinais aí de desgaste? Pergunta o Benjamin.
5: Ah, Benjamin, um abração para você. Com certeza, o corpo dando sinais. E aí, quando a gente fala de suplementação, Márcia, é repor o corpo, aquilo que o corpo está precisando. Porque esses sinais, eles podem ter a ver com a falta de vitaminas, minerais, que são importantes para a nossa saúde. Então, a creatina vai te ajudar, fortalecendo o seu corpo, músculos, vai também melhorar a circulação. E uma outra coisa, melhora o foco, a concentração e a nossa memória, Márcia.
10: Que maravilha! Então, aproveitando agora, Dia das Mães é domingo, tá chegando. Muita gente já pensando em um presente diferente, criativo, que venha abençoar sua mãezinha, algo que realmente faça sentido para quem a gente ama. 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

0: E pra você, Letícia Vitória, ao lado do rei. Mãe abençoada pra você aqui, ó. Culto do Calvário, o Anderson Freire cantou. Agora no Rio 716, bom dia pra você.
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1: Vai ser feliz.

0: 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Gabriela Rocha, Lucas Agostinho, Osana. Olha, mandar um abraço carinhoso aqui pra você que tá ligado com a gente. Daqui a pouquinho, o sorteio aí do Leite Rosa, aquele kit bonito que eu já mostrei em Rios. É, arroba Leite de Rosas Oficial, já seguiu? Olha, bom dia, Fabrício Inhauchi. Kátia Cristina de Mesquita, oferecendo para sua rainha, que é a mamãe, minha coluna, meu espelho, a mamãe Neuza. Feliz Dia das Mães. Tem também o Wellington Nório, de Barra de Guaratiba, bom dia. De São Gonçalo, Edson Tertulino. A todos do Ministério Reviver, o pastor Luiz Antônio Pimentel, um abraço a todos os ouvintes, obrigado. Olha, Jurema da Pavuna, feliz Dia das Mães, a 99 aninhos da Dona Edith. Parabéns, Dona Edith, olha, 9.9 é bem. Pra gente também, obrigada, minha querida. Quero te ouvir, bom dia.
1: Bom dia, bom dia. Vem ser feliz. Vai. Tiago Dias, da Ilha do Governador. Tamo junto, galera. Só vitória, sextou.
2: Bom dia, 93. Bom dia, Márcia Cartier. A loura mais incrível da 93. Elias Savan, de Guapimirim, sextou. Sextou com muito vento na cidade de Guapimirim. E a gente está ligadinho na melhor.
3: A paz do senhor, Marcinha. Eu, liníssima, deste oferecimento para todos os ouvintes que estavam ligadinhos nas lindas ilustrações de João Ribe Palharim. Amém.

0: É Josiane Fernanda Brunha, vem ao vivo. É a palavra do Senhor através da música. Tá aí, toda honra e glória ao nosso Deus. E você que tá com a gente ligadinho.
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2: De volta, Márcia Cartier, ouvinte ligado na 93 FM. Tô de olho na movimentação do trânsito na zona norte da cidade. Quem está circulando pelo trecho da Avenida Rei Pelé, no Maracanã, vai encontrando dificuldades entre a UERJ e a chegada à altura da Praça da Bandeira. Quem circula pela Avenida Maracanã deve redobrar a atenção. Há sinais de trânsito com defeito ali no cruzamento entre a São Francisco Xavier e a Avenida Maracanã. O trânsito por lá já está com problemas entre a UERJ e a chegada à altura do Colégio Militar. Para quem circula pelo trecho do Maracanã, dá para ganhar um tempinho pela Visconde de Niterói e Bartolomeu de Gusmão. Quem segue pelo trecho da Tijuca, Conde em Bonfim. E mais à frente, o acesso ali para Doc Lobo e a chegada ao Largo do Estácio também tem bom panorama. Quem está circulando pelo trecho da Conde Bonfim em direção à usina vai encontrando também trânsito bem tranquilo. É mais intenso no trecho entre a Doutor Satamini e a chegada em Heitor Beltrão, mas a partir da Praça Sans Pena o motorista não encontra problemas. 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
7: Pastor Paulo Dias, Primeira Igreja Batista em Suruí.
10: Fala, benção, sextou na presença do Senhor. Sextou, sextá, sextamos na presença de Jesus, queridos. Pensa bem nisso, não é? Fazer a obra de Deus, João 15, Verso 5, parte B, sem mim nada podeis fazer. Que é realmente, não é redundante, é uma condição sine qua non, sem a qual nós não podemos realizar. Como nós podemos realizar a obra de Deus sem Deus? Como nós podemos, queridos irmãos, ir para a guerra sem todo o nosso aparato? Não tem como. Então, meu querido, guarda no teu coração. Se até hoje você tem tentado fazer tudo de acordo com o teu querer, sua vontade, do jeito que você quer, já parou para pensar o seguinte e se render ao Senhor e falar: Senhor, como o Senhor quer a realização disso ou daquilo? Pensa nisso, sem Ele, nada podemos fazer.
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5: Juliano Medeiros de volta.
8: A polícia ainda procura o homem suspeito de matar Tamires Rodrigues Peixoto, de 28 anos, baleada dentro de um carro de aplicativo na Taquara, zona sudoeste do Rio. Segundo testemunhas, o motorista do aplicativo discutiu com o ocupante de outro veículo durante uma manobra na rua, na tarde desta quinta-feira. Em seguida, o suspeito atirou em direção ao carro. Tamires foi socorrida na UPA da Cidade de Deus, mas não resistiu aos ferimentos. O ministro do Supremo Tribunal Federal, Flávio Dino, pediu mais tempo para analisar o julgamento sobre a divisão dos royalties do petróleo entre estados e municípios. Com isso, a análise das ações está suspensa no STF. Antes da interrupção, a relatora Carmen Lúcia votou para invalidar trechos da lei aprovada em 2012, que alterou a distribuição da compensação financeira paga pelas empresas petroleiras ao Estado brasileiro pelo direito de extrair petróleo e gás natural no território nacional. Essa mesma norma está suspensa desde 2013 por uma decisão liminar da própria ministra. Os Emirados Árabes Unidos informaram nesta sexta-feira que estão interceptando ataques de mísseis e drones lançados pelo Irã. Segundo o Ministério da Defesa do país, explosões foram ouvidas em diferentes regiões por causa das operações de defesa aérea. As autoridades orientaram a população a manter a calma e seguir as recomendações de segurança. Os Emirados Árabes afirmam que vêm sofrendo ataques frequentes do Irã nos últimos 2 meses, mesmo após o anúncio do cessar-fogo no Oriente Médio. 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

0: Céu se abre com adoração 93 FM e a gente por aqui. Pois é, chegando o finalzinho de mais um Café com Crente, agradecendo o carinho, a audiência, da boa companhia. Olha, daqui a pouquinho tem Roberto Vidal no Bom Dia 93. E lembrando que domingo é dia das mães, um carinho especial a todas as mamães aqui da 93 FM, né? A mamãe Andréa Maia, Cristina Xisto, mamãe Ibelize de Oliveira, mamãe Marina de Oliveira, as nossas companheiras de trabalho aqui. Olha, você ouvinte amado que é mamãe, não é isso? Você que faz papel de papai, de mamãe, não é isso? Nosso carinho, tá? Mamãe do coração, né? Tem as mamães do coração. É, tiveram filhos biológicos, mas aí, ó, tem vários filhos aí. É na igreja, né? Ô, coisa boa, hein? Olha, minha gente, quem fatura, então, esse lindo kit da Leite de Rosas para a mamãe, arroba Leite de Rosas Oficial, já seguiu? Siga o passo a passo ali no Instagram da 93FM e faturou. É a Lizete Furtado, arroba Lizete Furtado 2026. Parabéns, Lizete! A partir de segunda-feira, seu prêmio tá aqui. Rua Senador Aldo Oliveira, 211, São Cristóvão, entre 10 da manhã e 5 da tarde. Não esqueça a identidade. Gente, amanhã, sábado, tô de volta a partir das 18 horas. Nas 10 mais da semana, no Ponte 93. Tamo juntos, tá combinado? Galinho, tá indo embora, meu filho, tá? Ai, tá de folga final de semana. Um abraço, tá? É, um abraço. Gente, já me segue, arroba Márcia Cartier Oficial. Ainda não, me dá uma moral. Inclusive tem um sorteio do Dia das Mães, muito especial no meu perfil, numa live ao vivo domingo, tá? Já saiu um banner, tá lá, acabei de postar um banner, vai no arroba Márcia Cartier Oficial e você vai saber as regras pra você faturar nessa live ao vivo que eu vou fazer. É uma novidade incrível. Corre lá no meu perfil, arroba Márcia Cartier Oficial. E o meu desejo pra você, hein?
1: Vai ser feliz!
0: A gente fecha assim, ó.

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comigo mesmo. Olha aqui, seu dia cheio, seja cheio de direção, cheio de paz e forças para continuar caminhando, mesmo nos desafios, né? Vidal, são muitos, eu sei, os meus também. Olha que Deus renove sua mente, fortaleça seu coração e abra portas que ninguém pode fechar, e que nunca falte coragem para recomeçar. Fé para continuar e gratidão para enxergar cada pequena vitória, tá bom? Esse é o recado nessa manhã para você, pra gente

casa, na lojinha, no Hortifruti geral, né? Gente, muito obrigado pelo teu carinho. Já vou liberar o WhatsApp pra você mandar alô. Pega aí, anota, você que já tem, já pode mandar o teu alô. Sextou, né? Sextou, capricha aí. 968038319. Aí esse WhatsApp já salva aí no seu celular. Aí você vai mandar o teu alô, vai mandar o teu beijo, vai mandar o teu abraço e vai concorrer a esses prêmios aqui na 93 FM, a Rádio do Povo de Deus. Tá esperando o quê? 968038319. 968038319. Ah, por esse mesmo número, você pode aproveitar aí e também colocar um nome na oração, tá? Vamos orar juntos daqui a pouquinho, não é melhor? Vamos orar a partir das 9 da manhã? Então tô te esperando aí, valeu? Aumenta o som e vem. É o Baião.

0: É o Central 3 no Bom Dia, tudo a ver com ele.
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0: Antes o Carlinhos Félix com Eli Soares, baião eletrônico do projeto Legado da MK. Vidal, bom dia. Pitica, bom dia. Dia abençoado. Sou a Noêmia da Vila São João, Vila dos Teles. Povo da Vila São João, Noêmia, um beijo meu e da Pitica pra você, tá? Vidal, sou de Uberlândia, Minas Gerais. Sempre acompanho vocês pela internet, o dia inteiro, Vidal. Lucas Amaro aqui, Vidal, sou a Selma de Santa Cruz, ligadinha. Vidal, bom dia, sou o André da ADC em Guaratiba. E quero mandar um alô especial para minha amada esposa Michele Castro, dizer que eu estou rodando no aplicativo e curtindo a rádio do meu coração. Então, bom trabalho, né? Bom, muitos passageiros nesse dia, dia abençoado, de proteção de Deus, para você que é motorista de aplicativo, de táxi aí, tá com a gente.
2: Bom dia, Vidal. Aqui é o Diego, do bairro de Anchieta. Meu alô especial hoje é para minha esposa Juliana, que está fazendo aniversário hoje. Opa. Dizer que eu a amo demais. Valeu, Vidal. Fé no pai que o inimigo cai.
0: Valeu, parabéns para Juliana aí, meu irmão.
3: A paz, Vidal. Aqui é a Diaconisa Maria Soares, da Igreja Assembleia de Deus, no Sete Pontinhas com as Vivas. Possivelmente vai para todos os locutores, para a Pitica, todo o meu ministério, todos os ouvintes da melhor.
0: Valeu.
4: Fala comigo, meu amigo Roberto Vidal. Eu. Tamo junto, bom dia, como sempre, Thiago Dias da Cruz, ligado na melhor, um abraço, fé no pai que o inimigo já caiu, sextou.
0: Amém, isso aí, garoto, sextou.
5: Bom dia, Roberto Vidal, manda um alô aí pro meu sobrinho Paulo Henrique, que hoje completa mais um ano de vida, aproveitando para desejar um feliz Dia das Mães para todas as mães.
0: Boa.
5: Beijo. Cláudia Nascimento, do bairro Maria Paula, Niterói.
0: Valeu, beijo pra Janice Lima, tá aí Miguel Couto, ligada na gente. Valeu, Janice.
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0: 8:16 é a hora certa.
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0: É a Josiane com a Fernanda Brom e a Vé. Antes aqui na 93 FM, Maria Marçal Deserto. 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Sextou, sextou, cada musicão. 93.
1: Bom dia, Vidal, bom dia, povo abençoado da 93 FM. Aqui quem nos fala é o pastor Moisés, a família que está Videira Verdadeira, Campo dos Afonso. Amém?
0: Amém.
2: Bom dia, Vidal, paz de Jesus Cristo, é o pastor Hamilton Pantanal de Isabel. Vidal, quero conhecer o próximo com minha mãe, minha Marlene, minha Maesa, minha mãe.

0: Mildo, minha sobrinha Vívia, minha linda esposa Beatriz, meu filho Vitor Vinícius Vitória, e pro meu amigo pastor André, que tá completando mais uma primavera hoje.
1: Opa, parabéns ao pastorzão André aí.
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1: Agora no Rio são 10 horas e 32 minutos. 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
10: Bom dia! Bom dia.

subsistindo em forma de Deus, não julgou como usurpação ser igual a Deus. Antes a si mesmo se esvaziou, assumindo a forma de servo, tornando-se semelhança de homens.

0: Anderson Freire, você nasceu pra dar certo. Lé Mendonça e Paulo Neto, covardia. Fernandinho Galileu. 93. Olha aquele intervalo rapidinho, tem informações chegando e depois tem o debate 93. Aguenta aí, aguenta aí. 10h50.
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0: Quem está de volta aqui na 93 FM é o Marcos Caetano Júnior. Marcos.
3: O ex-presidente do Banco Central, Francisco Lafayette Lopes, conhecido como Chico Lopes, morreu nesta sexta-feira aos 80 anos. Ele estava internado há cerca de 1 mês após passar por uma cirurgia no intestino. A causa da morte não foi divulgada. O economista participou da formulação de importantes planos econômicos brasileiros. Ele fez parte da equipe responsável pelo Plano Cruzado, colaborou na criação do Plano Bresser e também atuou como consultor informal do Plano Real. Chico Lopes deixa a esposa, 3 filhos e 7 netos. O Ministério da Defesa realiza daqui a pouco, a partir das 11 horas, uma cerimônia em homenagem ao Dia da Vitória, no Monumento aos Pracinhas, no bairro da Glória, Zona Sul do Rio. A data marca o fim da Segunda Guerra e relembra a participação de militares brasileiros nos combates na Itália. Durante o evento, 201 personalidades civis e militares, além de 6 instituições, vão receber a Medalha da Vitória. A honraria reconhece serviços prestados às Forças Armadas e a preservação da memória dos ex-combatentes da Segunda Guerra Mundial. A Polícia Civil indiciou o jornalista Eduardo Bueno, conhecido como Peninha, por discriminação religiosa contra evangélicos. A investigação analisou um vídeo publicado em janeiro, no qual o comunicador fez críticas a religiosos. Por decisão da Justiça, a gravação foi retirada da internet. Durante o depoimento, Eduardo Bueno permaneceu em silêncio. A defesa do jornalista afirmou que as declarações estão protegidas pela liberdade de expressão. O caso agora será analisado pelo Ministério Público. Outras notícias estão no nosso site, radio93.com.br.
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E na segunda-feira tem mais Bom Dia 93. Olha, desejo um ótimo final de semana pra você.

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0: 11:01 no Rio. 93. E aí, 93, sexta-feira, 8 de maio de 2026. 93,3. Muito bom nós estarmos juntos no debate 93, fechando essa semana maravilhosa pela graça do Senhor.
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0: horas, estamos de volta, minha gente, começando aqui mais uma super edição do nosso debate 93 de hoje. Que a bênção do Senhor repouse sobre a sua vida, sua casa, sua família, sobre todos os seus, em nome de Jesus. No debate 93 de hoje, vamos dar bom dia aos nossos queridos e amados debatedores, pastora Cristiane Figueira, pastor Marlon Ribeiro e a cantora Elaine Martins. Todo mundo no debate 93. Estamos juntos, minha gente, 93,3 no FM no Rio de Janeiro para todo o Brasil e o planeta. O debate 93 também está ao vivo no canal do YouTube. Cadê o povo de Deus no YouTube? YouTube da 93 é Rádio 93 FM Gospel, Rádio 93 FM Gospel, para mais de 1.483.216 inscritos no canal do YouTube. Estamos transmitindo o debate 93 ao vivo aqui na página do Facebook da 93, Rádio 93.3 FM, para mais de 889.370 amigos no Face. Bom dia para você que nos acompanha pelo X, arroba 93 FM Gospel. Você que está com a gente aqui no nosso site, radio93.com.br, também no nosso aplicativo Rádio 93 FM Oficial. Para interagir, para falar com a gente, tem um chat do YouTube, o chat do Facebook, o chat do X, o chat do aplicativo e o nosso WhatsApp. 21 96 803 8319, 21 96 803 8319. Olha quem tá aqui hoje, a camisa do Vasco. Vamos pegar, o Felipe, pega pra mim a camisa do Vasco aqui, Felipe. Felipe tá participando aqui ao vivo aqui nos estúdios da 93. Obrigado, viu, Felipe? Essa é a camisa do Vasco. Cadê a camisa do Vasco? Essa camisa do Vasco vai ser sorteada hoje. Hoje é o dia, é uma camisa oficial, autografada, e você naturalmente vai concorrer. Muita gente durante a semana inteira participando. Muita gente, milhares de pessoas. E para você concorrer ainda hoje, porque o sorteio será hoje, você vai mandar mensagem no nosso WhatsApp. Eu preciso do seu nome e do seu bairro e que você escreva: eu quero a camisa do meu Vascão. Eu quero a camisa do meu Vascão. Mas tem que deixar o seu nome e o seu bairro, e exclusivamente no WhatsApp da 93, 21 96 803 8319, com a sua participação sempre mais do que especial no debate 93 de hoje. E hoje é sexta-feira, nós temos uma meta, a meta de likes na transmissão do canal do YouTube. E o pastor Marlon tá aqui com a... Pastor Marlon, como é que vai o senhor? O senhor tá bem, pastor Marlon?
1: Tô bem, graças a Deus.
0: Tá animado? Eu tô animado.
1: Claro, nosso Vasco aí.
0: Nosso Vasco? Eu não entendi. Ué. Nosso aí.
1: Ué.
0: É de vocês dois aí, ó.
1: Ué.
0: Vocês também não? Também não? Então é o seguinte.
1: Eu tô sozinho.
0: Ficou aqui contigo aí, meu amigo.
1: Pai do céu.
0: Segura aí, segura essa aí. Mas tem uma torcida enorme, os vascaínos acompanhando. A gente é uma festa. Mas hoje eu quero pedir que o senhor, além de tudo que o senhor já faz, o senhor vai ser hoje também um caçador de likes. O senhor vai chamar o nosso público para dar o like, para curtir a transmissão do debate agora no YouTube da 93. Nossa meta são 600 likes, é uma meta muito alta. O povo de Deus comparece. Com seu apelo agora, vai ser tranquilo. Vamos é lá, contigo, pessoal. Pastorzão.
1: Nos ajuda aí dando os likes. Quero convocar todo o povo, a nação vascaína, principalmente. Olha, vamos bater nessa tecla, né? E todos os amigos, temos ovelhas aí que estão nos assistindo, dê bastante likes. Pessoas que estão nos acompanhando, tenho certeza que vai ser muito proveitoso esse tempo que vamos passar aqui de mesa, né?
0: Muito bom. Então tá aí o convite e a convocação do querido pastor Marlon. E o pastor, não sei se o senhor sabe, mas quando a gente alcança a meta, a gente toca a trombeta. Sim. E tem gente que tem medo. Toca a trombeta, a pessoa, será que é hoje? Jesus, Jesus, é hoje? E esta é a famosa trombeta do debate 93. A trombeta se forte.
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0: A Elaine Martins está conosco no nosso debate 93. Elaine, muito bom dia, seja bem-vinda. Que bom que você está aqui.
3: Bom dia, paz para todos. É uma honra, uma alegria. A gente ouve tanto, assiste tanto e hoje eu estou aqui. Grata ao Senhor por essa oportunidade.
0: Nós estamos muito alegres. Eu quero anunciar para os nossos ouvintes que hoje nós vamos lançar, nós vamos ter o lançamento de uma música maravilhosa que você fez. E essa música vai ser lançada hoje, simultaneamente, com o canal do YouTube da Elaine e o canal do YouTube da 93. E os nossos ouvintes vão acompanhar ao vivo. Tudo isso ao vivo, meio-dia em ponto.
3: Meio-dia.
0: Meio-dia em ponto. Nós vamos celebrar, tá aí na nossa tela, quem tá acompanhando com imagens, Elaine Martins, e denuncie uma imagem bastante forte, atualíssima, fundamental, para que você seja parte de algo que é necessário, que é urgente, e que Elaine abraçou essa causa, e nós vamos juntos abraçar com ela também. Daqui a pouquinho nós vamos assistir ao vivo esse clipe, vai ser extremamente importante, tanto na 93 quanto no YouTube da Elaine. Você vai participar com a gente aqui ao vivo no debate 93 de hoje. Pastora Cristiane Figueira também está conosco no debate 93 de hoje. Pastora, muito bom dia, seja bem-vinda, é sempre bom ter a sua opinião também. Uma de nossos ouvintes está dizendo o seguinte: meu marido não vê a hora de ter um filho, mas eu não consigo nem tocar nesse assunto. Sempre disse a todo mundo que não tinha vontade de ser mãe. Eu sou muito criticada por meus parentes, eu não fui uma filha planejada, talvez seja por isso que eu não tenho esse desejo pela maternidade. Eu reconheço que há beleza na maternidade, porém não vejo graça nessa cobrança social. O texto de Gênesis 1:28 afirma: e Deus os abençoou, eles disse: sede fecundos, multiplicai-vos, enchei a terra e sujeitai-a. Significa que serei obrigado a ter filhos para não estar debaixo da desobediência? A felicidade da mulher está ancorada na maternidade? Dia das Mães chegando, pastor, eu quero ouvir a sua opinião inicial sobre esse assunto. Bom dia, bem-vinda.
4: Bom dia, JR, sempre especial estar aqui, principalmente agora com essa mesa linda, né, pastor Marlon, pastor Elaine, é um prazer estar aqui mais uma vez. E um tema muito importante para esse tempo, né, porque fala muito sobre identidade feminina, né, o que é ser mulher. E aqui a ouvinte coloca a questão bíblica, né, em relação a Gênesis, o texto de Gênesis 1:28, né, sede fecundos, multiplicai-vos, enchei a terra, e precisa ser compreendido dentro de um contexto diferente, porque aqui, né, o texto ele não está falando de maneira individual, aqui é um mandato coletivo em relação à questão civilizacional, em relação ao mandamento de Deus em função daquilo que ele estava gerando enquanto projeto, que é o ser humano, né? Que era povoar a terra, ligado à continuidade da raça humana. E nós não precisamos, nós não podemos pegar um texto bíblico isolado e tentar fazer uma aplicabilidade de maneira generalista, trazendo peso, trazendo preconceito em relação a alguns fatores. E hoje a gente vai falar de uma forma muito esclarecedora para as mulheres, né, e para as famílias, que eu entendo que, na verdade, a ignorância ela acaba sendo a grande questão aqui. Ninguém está, de alguma forma, tentando impor condições, mas a compreensão bíblica, à luz das escrituras, a gente consegue fazer um discernimento em relação a isso. Então, meu posicionamento é o seguinte: não existe um mandamento, uma condição de que para ser mulher você tem que ser mãe. Isso a Bíblia não diz. Né? Inclusive, o apóstolo Paulo reconheceu, há um texto em 1 Coríntios, capítulo 7, versículo 7, que diz o seguinte: gostaria que todos os homens fossem como eu, mas um tem o seu próprio dom da parte de Deus, um de modo e outro de outro. Digo, porém, aos solteiros e às viúvas, é bom que permaneçam como eu. O que o apóstolo Paulo está dizendo? Né? Não precisa casar, você não é obrigado a casar, né? Você não é obrigado a gerar filhos, né? Porque cada um tem um dom e uma missão de Deus. Então, nós precisamos esclarecer alguns pontos. É claro que a irmã aqui em questão, ela tem questões emocionais também envolvidas, existe uma história de vida, ela cita aqui a questão de não ter sido planejada, ela cita aqui algumas questões que são importantes, e nós vamos falar sobre isso nessa manhã, de uma forma esclarecedora, para trazer realmente um direcionamento e de uma compreensão adequada daquilo que o Senhor tem para nós enquanto propósito.
0: Muito bem. Durante muito tempo, as pessoas entendiam que era uma obrigação. Ter filhos era obrigação. Aliás, a pessoa ganhava uma certa idade e dizia: vai casar quando? Começava o casamento e a pergunta já era essa: quando é que vem a criança? Depois, quando vem a segunda? E tem gente que é animado, vai para a terceira, quarta, quinto filho. Agora, o que que o nosso ouvinte pensa? Qual a sua opinião sobre esse assunto? Conta para mim a sua opinião. Você acha que a mulher tem que ter filhos? É basicamente uma obrigação? você entende que é uma missão, não é uma obrigação, mas é uma missão que a mulher tem. Tem gente que hoje prefere não ter filhos, tem gente que não pode ter filhos. Muitas pessoas que não podem, querem ter. E tem gente que pode e não quer, prefere um doguinho. Pastor Marlon, o senhor tem acompanhado essa discussão ao longo dos anos, o senhor é muito jovem, o senhor muito jovem, eu fico impressionado com a sua jovialidade. Eu quero saber a sua opinião sobre esse assunto, pastor. O senhor concorda com a pastora Cristiane?
1: Eu concordo. Eu além de concordar, a minha vida ela é um testemunho referente a isso, né? Minha vida pessoal, que eu digo até pelo fato que a minha mãe, ela tem útero infantil. Então, útero infantil não pode ter filhos, não pode gerar, e eu já antecipo a minha resposta referente ao que você perguntou ao público, se é missão ou ou a pessoa ela tem que fazer isso obrigatoriamente. Eu acredito que seja um propósito divino. Uhum. Minha mãe ela tem útero infantil e pelo propósito de Deus, mesmo tendo útero infantil, ela gerou 4.
0: Isso, rapaz.
1: Pois é.
0: Infantil tá animado. Quatro? É.
1: 4 filhos. E assim, foi uma coisa tão fora da curva que o primeiro filho que sou eu foi tido como gravidez emocional, que não teria como, que é impossível, você tá acreditando na profecia de alguém que estava emocionado quando te entregou. Mas isso aconteceu. E eu compartilho da opinião da pastora, quando ela fala que não é uma ordenança de sentença para toda a humanidade. Foi para um propósito, para aquele tempo, para Adão e Eva, estava num processo de iniciação de povoado naquela região. Então, para mim, isso é muito claro, entendeu? E a maternidade não define a identidade da mulher. Sim. Até porque, se isso fosse uma sentença, Jesus não teria cumprido o propósito. Jesus não teve filhos. O apóstolo Paulo, como o apóstolo dos gentios, não teria cumprido o propósito, que não teve filhos, como dentre outros, entende? Uhum. Então, eu acredito que ter filhos é um propósito que Deus define, mas não define a identidade da pessoa em Deus.
0: Tudo bem. Elaine, e aí, ouvindo a pastora Cristiane, o pastor Marlon, como você se posiciona?
3: Olha, eu sou a favor também, tô junto com vocês, mas tem um ponto aqui que me chamou a atenção. Eu sou terapeuta sistêmica. E quando ela diz que ela não foi desejada, isso é um ponto a ser considerado na história dela. Porque a criança, quando cresce entendendo que não foi desejada, ela vai por um caminho completamente diferente daquela criança que ouviu sempre dizendo: ai, eu esperei por você. Por exemplo, eu falo pro meu filho Josué, o meu primeiro, eu digo: você é uma bênção na minha vida, eu esperei por você, eu perdi um antes de você e você veio abrindo muitos caminhos e você me trouxe esperança. Então ele cresceu, tá crescendo ouvindo isso. Mas por outro lado, eu cresci ouvindo a minha mãe dizer: eu só não tirei você por causa do seu pai. Ou seja, eu não fui desejada. E quando eu já estava sendo gerada, ela disse: não, eu não quero. E minha mãe já tinha sofrido outros abortos, feito outros abortos. Então eu seria só mais uma. Mas Deus interviu. Deus entrou ali naquele caminho. E eu sempre, até a canção que eu canto para as mães, que eu fiz para minha mãe, eu digo: papai do céu, proteja a mamãe, ela me deixou viver. E aí quando a Marina ouviu, ela falou assim: mas Elaine, esse final fala muito sobre que ela não queria que você... Falei: não, mas é isso mesmo, eu não fui desejada, ela não me queria. Realmente ela queria me abortar, e o meu pai disse não e não. E Deus interviu de uma maneira tão grande que a minha mãe me apresentou na igreja. Quando ela me apresentou na igreja, ela voltou para Jesus. E o meu pai, vendo ela no altar, ele aceitou a Jesus e a minha família serve ao Senhor. Então, eu entendo que eu nasci por um propósito. E a minha mãe disse que ela colocou o meu nome de Elaine porque ela tinha uma patroa com o nome de Elaine que tratava ela muito bem. E o Elaine significa luz, que ilumina, que traz luz ao caminho. E eu acredito que eu nasci para isso. e não coloquei no meu coração que eu não fui desejada. Poxa, a minha mãe não me quis, a minha mãe quase me abortou. Eu sei que nem todos têm a mesma força, nem todos têm a mesma visão, mas eu coloquei no meu coração e eu coloquei no meu entendimento que aquilo era bom para minha vida e que naquele momento eu nasci para esse propósito. Então, o que eu tenho para dizer para essa ouvinte é que você tem um propósito de vida. Realmente, a cobrança é muito ruim, porque ela já tem um problema emocional por causa da mãe dela. E junta, todo mundo dizendo, você tem que ter, você tem que gerar, ela acaba criando uma resistência. Mas eu, para essa resistência dela, eu tenho o Salmo 127:3. Os filhos são herança do Senhor. Então, eu quero a herança de Deus para minha vida. Eu quero essa herança. Então, eu tenho dois filhos e eu me sinto honrada por Deus, porque Ele me deu essa herança. Então, eu quero dizer para você, você pode fazer diferente daquilo que os seus pais fizeram com você. Você pode escrever uma nova história a partir de agora, se há um desejo no seu coração. Porque eu acredito, sabe, Jotérg, na fala dela, essa dúvida que ela tem, eu acredito que seja aquela coisa assim, eu vou ter ou eu não vou ter? Eu percebo isso na fala dela. Uma coisa de que, será que eu posso tentar? E eu vou dizer pra você, se existe essa dúvida em você, eu te digo, tenta, porque você pode fazer diferente. Você pode trazer amor pra essa criança, você pode trazer alegria pra essa criança e oferecer a ele aquilo que você não teve.
0: Deixa eu falar pra nosso ouvinte. Diretamente para você que nos escreveu esse e-mail. Eu não sabia da história da Elaine. A produção não sabia da história da Elaine. Mas Deus permitiu que a Elaine aqui estivesse, contasse a história dela, para conectar com a sua história. E não apenas para você, ouvinte especial, que escreveu, mas para todas as demais e para os homens também. Que de alguma forma se calam e não querem avançar, mas não falam sobre esse assunto, porque não é fácil. Pastora Cristiane, lidar com a fala da mãe, né? Elaine conta a experiência dela, maravilhosa, algo espiritual. E tem mãe e pai que fala na hora do nervoso. Você é isso, eu nem queria que você, eu devia ter te abortado. Tem gente que fala, e é tão duro imaginar que uma pessoa está ouvindo, uma pessoa igual a gente que está ouvindo isso. Como é que a pessoa deve lidar com isso, pastora Cristiane?
4: Pois é, né? Esse testemunho que a pastora Elaine trouxe, ele foi fundamental, porque aqui na nossa discussão não é só o que deve, o que não deve, o que é pecado, que é a obediência, mas aqui a gente está falando com acolhimento de uma mulher que fala de uma dor de não ter sido desejada, de não ter sido amada. E realmente isso causa um efeito de uma maneira muito brusca na construção da identidade desse indivíduo, de como ela se vê, se ela se vê capaz de fazer mãe, de ser mãe. Eu também sou psicóloga, né? Então, a pastora Elaine aqui também colocou como é importante a gente compreender a história desse indivíduo, entender e acolher, não de julgar de uma forma egoísta ou pensar que essa pessoa não quer cumprir aquele designo ou propósito de Deus na sua vida, mas compreender de fato, né, que existe uma história a ser elaborada, ressignificada, que essa mulher precisa de acolhimento, que pode ser que ela tenha esquemas mentais de fracasso, de que ela não é capaz de educar uma criança, que ela tem medo de reproduzir os mesmos padrões familiares. Nós lidamos com isso na clínica. Muitas mulheres que estão gestantes, nesse momento eu estou acompanhando uma paciente gestante, então como elas temem repetições de padrões, como tem questões emocionais consideradas aí. Então muitas vezes não é a falta de desejo de ser, mas é o medo que isso envolve, o medo. Então o que a gente precisa como igreja é acolher, é compreender, é ensinar essa família, esse marido a acolher essa mulher, a compreender as questões emocionais envolvidas, a ver além das palavras o que está sendo dito. E aí sim, a partir de um acolhimento que é bíblico, porque Jesus, ele sempre vai nos encontrar na nossa dor, nas nossas questões, e não para nos afrontar ou impor mandamentos e obediência, mas o Senhor, ele está querendo realmente nos transformar a sua imagem e semelhança para vivermos a plenitude do seu propósito na nossa vida.
0: Olha só, os nossos ouvintes estão opinando, eu estou lendo aqui no YouTube, no Facebook e no WhatsApp. Uma das ouvintes aqui no nosso WhatsApp está dizendo o seguinte: ela viveu essa realidade da luta, do desejo de ter, teve dois filhos, e depois que teve os dois filhos, ela começou a ter dificuldades. E muitas pessoas passam por um trauma, por uma depressão pós-parto. Então a pessoa tem o parto, tem a depressão, não quer mais ter. E tem gente que assiste alguém, acompanha alguém com a depressão, e quando a pessoa tem a depressão, ela que está vendo a outra pessoa diz: não quero ter. Tem gente que diz assim: na nossa família a gente tem filho fácil, chegou lá no hospital, tchum, saiu. Tem gente que diz: na nossa é diferente, a gente passa muito perigo, a minha irmã quase morreu, a minha mãe passou por isso, então a pessoa cria os medos. Então, especialmente para a Ilane, a pastora Cristiane, querido pastor Marlon, para os nossos ouvintes, o quanto esses receios de que alguma coisa ruim possa acontecer impede que a pessoa avance no processo dela para a gravidez?
3: Olha, eu particularmente, como eu disse, eu perdi o meu primeiro bebê com 4 meses de gestação. Então, existe o medo. A gente fica receoso de que... E agora? E quando eu descobri que eu estava grávida do Josué, eu descobri exatamente por conta de um sangramento. Então, a minha cabeça eram muitas informações, porque eu estava grávida do meu primeiro e eu fui fazer uma ultra de rotina e falou assim: olha, não estou ouvindo o batimento. Oi? Como? Não entendi. Não estou ouvindo. Eu perdida. A gente ouve a notícia e fica perdida. E ela disse assim, eu falei: mas isso significa... Olha a minha pergunta, porque assim, a gente tá... É comum eu falar isso hoje. Mas na época eu fiquei tão desnorteada quando eu vi aquela notícia. Eu falei assim: mas isso significa o quê? Não, ela falou: significa que a gente não tá tendo... A gente não tá ouvindo o batimento. E aí aquilo naquela hora, na minha cabeça, a gente foi pra casa e eu chorando muito. Meu esposo chorou muito. A gente ficou sem saber o que fazer. E quando veio o Josué, a gente criou uma expectativa com medo. O medo era constante, porque eu tive descolamento de placenta, eu tive uma gravidez muito difícil. Então as coisas vão caminhando, a nossa mente, ela vai ficando confusa. A gente fica confuso, porque aí escutou, não, porque a gente acaba vendo outras pessoas dizendo: ah, porque o fulano aconteceu isso com ele, e o ciclano aconteceu aquilo. A gente teme, porque a gente não quer perder. Ninguém quer engravidar ou ter um filho para perder um filho. A gente não quer passar por isso. E isso acaba gerando em outras pessoas esse medo. Quando eu perdi o João, que é o gêmeo do Joabe, eu recebi muitas mulheres que se identificaram com a minha história e que diziam assim: eu tô grávida de gêmeos, Elane. As pessoas vinham pra mim dizendo assim: ai, Elane, eu tô grávida de gêmeos, me fala alguma coisa? Tipo assim, será que vai acontecer comigo o que aconteceu com você? E eu sempre dizia assim: olha, eu entendia o que elas estavam falando pra mim e dizia... Até hoje eu recebo mensagem, pessoas assim: ai, Elane, eu tô igual a você, eu tô grávida de gêmeos. E aí eu sempre, quando eu posso responder na internet, ou quando eu tô com alguma amiga ou com alguém, eu sempre digo: vai dar tudo certo. Deus te deu, é um presente, não tenha medo. Não quer dizer que o que aconteceu comigo vai acontecer com você. E Deus vai te dar vitória. Faça tudo que é necessário pra você, o que você tiver que fazer, faça todos os procedimentos necessários, vai dar tudo certo. Então, contra o medo, o antídoto é a gente dar força, né? É a gente dizer assim: você vai conseguir, não vai ser como a mim, vai dar certo, e Deus vai te dar vitória. A gente sempre tem aquela... Eu sempre procuro dizer para as pessoas assim: não vai acontecer o que aconteceu comigo. Você vai gerar e vai ser uma bênção e você vai glorificar a Deus.
0: Amém. Querido pastor Marlon, qual o papel do homem numa hora como essa, em que a mulher tem essa dúvida ou tem medo? Qual a sua perspectiva sobre esse assunto, da importância do papel do homem nessa hora?
1: Eu acho que principalmente quando se fala de fé, o homem

0: enviou Samuel. Só que isso tudo se dá a partir da... O papel do homem é a convicção de transferir para sua esposa a confiança. Né? Para a mãe do seu filho dizer, ó, vai dar tudo certo. Deus está no controle. Deus vai fazer alguma coisa. Pelo sim, pelo não, a vontade de Deus, ela é boa, perfeita e agradável.
1: E eu me preocupo também quando, às vezes, assim, um dos dois não pode. Vamos dar um exemplo aqui. A mulher não pode, o marido culpa a mulher. O homem que não pode, a mulher culpa o marido. Porque ambos alimentaram o sonho, estavam no planejamento. O que que acontece numa hora como essa, entende? É complexo quando alguém responsabiliza o outro e o outro tem um problema, uma questão de saúde, é um impedimento, embora hoje existam diversos tratamentos. Eu quero dizer a você que muita gente está trocando filhos por pet. E eu gostaria de ouvir a opinião franca e sincera dos nossos três debatedores no Debate 93 de hoje, já já.
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1: Elane Martins, no debate, vai chamar o like agora. Ela, além de abençoar o país e o planeta cantando, que é uma bênção de Deus, aliás, daqui a pouquinho, meio-dia, nós vamos ter aqui o lançamento numa ação conjunta, inédita. Vamos lançar aqui essa canção nova da Elane, vai ser um privilégio para nós. Você está acompanhando com imagens, quem está na tela do canal do YouTube está vendo aqui a imagem, denuncie 180, Elane Martins, denuncie. Nós vamos entrar neste assunto já já para conversar com os nossos ouvintes, mas ela vai estar lançando e você vai acompanhar ao vivo com a gente no canal do YouTube. Mas agora Elane vai ser caçadora de likes, chamando o povo de Deus para dar o like e a curtida no canal do YouTube da 93 FM.
3: Bora, meu povo! Por favor, todos que estão nos ouvindo agora, aproveita, tá? Eu sei que você tá com o seu celular na sua mão. Então, presta atenção no que eu vou te falar. Pega agora. Ah, Elane, mas eu tô assistindo pelo Face. Calma, deixa a janela aberta. Abre agora seu YouTube, eu vou esperar com calma. A gente precisa desse like, gente, pelo amor de Deus. Bora, pega isso, deixa a janela, vai lá no seu YouTube agora, da 93 FM, é da 93, é no YouTube da 93. Tá prestando atenção em mim? Agora você vai, é só deixar a sua curtida, é assim, ó, tem uma mãozinha assim, ó, você vai clicar nela. Pronto. Não vai doer, não vai acontecer nada. Você só vai ajudar a gente, entendeu? Foi aí? Deu o seu like, deu o seu joinha. Se quiser comentar também, claro que a gente vai ficar mais feliz ainda. Mas o seu like já é suficiente.
1: Olha aí, Elane, dando um show de comunicação. Vai tocar a trombeta já já aqui no debate de hoje.
2: 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Ô,
1: pastor Marlon, e o negócio do pet, hein? O pessoal que tá substituindo o filho por pet. O que que o senhor acha, hein?
4: Arrumar um problema pra
1: mim. Isso. Tem gente que é pai de pet, mãe de pet, tá assumindo ali que, enfim, tem gente que fala isso, pastorzão.
0: Então.
1: Ah.
0: Eu...
1: Abre o coração, tamo junto aqui, fica só entre nós.
0: Eu sei. Eu particularmente, eu não concordo.
1: É?
0: Eu não acho que a pessoa transferir para o pet a maternidade ou a paternidade. Pet é pet, né? Pode ter o carinho, eu tenho, né? Na minha casa, minha esposa ama lá o Sansão.
1: Sansão, o nome do pet lá?
0: Pet. É um chorrinho pequenininho, botaram o nome de Sansão. E eu tenho pessoas que congregam na nossa igreja que têm também os pets, mas eu acho que é perigoso essa transferência de maternidade, paternidade para o pet. Eu, na minha opinião particular, não concordo com essa transferência.
1: É isso. Está aqui a nossa ouvinte dizendo, meu filho se casou com uma mulher que ela já tinha dois filhos, né? Primeiro, eu tô feliz que o filho casou com uma mulher. E ela já tem dois filhos. E aí, ele não tem nenhum filho. Aí, eles criam dois pitbulls. É muita coragem, pitbull, né? A meu ver, né? Muito. Enfim, tem gente que tá muito tranquilo e à vontade com a questão do pitbull. Pastora Cristiane, que é também terapeuta, ajuda a gente a entender esse princípio. Que, veja, a questão não é que a pessoa não possa ter animal em casa, pelo amor de Deus.
0: Sim.
1: Muita gente tem. Noé é um grande exemplo, que Deus abençoe a todo mundo que tem a mesma perspectiva. Mas a preocupação é

0: com a substituição. Que aí é que é o nosso ponto que entra no aspecto da maternidade e paternidade aqui.
1: Certo. Isso é uma questão, sim, que a gente precisa entender que existe uma linha tênue aí sobre o que é normal ou patológico, né? Então, aquilo, ter um animal de estimação, seja ele qual for, um pet, isso é uma coisa normal. Eu acho isso saudável, até ajuda, né? Quem tem filhos, trabalha aí essa questão da criança e idoso que terem animais de estimação vão ajudá-lo também a não se sentir tão sozinhos, enfim, tem uma troca ali. Só que a gente está lidando com animal, não com gente. E maternar, né, que é muito mais a paternidade, a maternidade, a maternagem, é, o cuidado, que tem a ver com cuidado, ela não pode ser transferido para a questão de um animal. Mas hoje em dia, eu ia até destacar quando o JR começou a falar, né, sobre pessoas que não podem ter filhos. Você pode adotar crianças, né? Você pode, se você tem um desejo de ser pai, de ser mãe, a adoção, a Bíblia, ela é recheada de exemplos, a gente foi adotado pelo Senhor, então existe o espírito de adoção sobre nós, eu acho que a gente precisa falar um pouco sobre isso, né? Nós precisamos construir essa cultura, porque o Senhor nos deu esse poder, né, de nós discipularmos, de nós fazermos filhos, filhos espirituais, e por que não você que é estéril, você que não pode ter filhos, pensar na possibilidade de amar uma criança, que eu acredito que é o maior amor que existe, a adoção. Eu acho que é um amor, posso dizer, até maior do que você gerar uma criança, que é você ser afetado com o amor de Deus no seu coração, a fim de gerar alguém espiritualmente, emocionalmente, alguém que foi abandonado, ferido, rejeitado, e você assumir esse lugar da parentalidade, transformando a vida de alguém. Então, em vez de ter o pet para ser pai de pet, por favor, né, transfira isso para o lugar certo, para aquilo que o Senhor nos chamou para ser, né, gerar uma geração fortalecida.
0: Muito bem, o pastor Marlon, o povo está reclamando que o senhor está falando baixo.
2: Meu Deus.
0: Eu estou aqui, já aumentei seu microfone, mas o pessoal está falando aqui. Eu acho que foi naquela hora que você falou assim, eu não quero arrumar um problema. O senhor ficou meio com medo?
2: Pronto, vê se estão me ouvindo melhor
0: agora. É o negócio
2: agora.
0: Do Sansão aí que o senhor arrumou aí. Eu tô achando que o senhor tá com medo de ir pra casa depois? A gente liga lá, a gente liga lá. Aqui os vários ouvintes dizendo, inclusive um deles dizendo que tem gente que beija na boca do pet. Eu nem quero, meu Deus, nem quero entrar nesse assunto aqui, porque cada um sabe. Mas veja, tem gente que exagera muito. Agora, um outro ponto que é extremamente relevante quando a gente fala sobre as mulheres é a questão do feminicídio. Existem muitas discussões sobre esse assunto, existem números alarmantes, alarmantes. Por exemplo, dados mais recentes confirmam um cenário que vai da seguinte linha. O Brasil registrou um feminicídio a cada 5 horas e 25 minutos, em média, no primeiro trimestre de 2026. Agora, os dados dizem que esse é um recorde trágico. Janeiro a março de 26 foram contabilizados 399 vítimas. O relatório publicado na revista Le Monde Diplomatique Brasil reuniu dados de 2025 também sobre as diferentes formas de violência contra meninas e mulheres brasileiras. Apesar do crescimento da violência de gênero, 47,4% das mulheres vítimas de violência grave não denunciaram a agressão sofrida. 47,4%. Porém, 6% das vítimas procuraram ajuda na igreja, de acordo com o estudo. Encontraram na igreja um lugar seguro, onde elas poderiam falar. A pesquisa revelou que 1 em cada 4 brasileiras sofreu agressão física por parte de parceiro atual ou ex-parceiro. Elaine, esse número é realmente muito grande de mulheres que não denunciam.
3: Sim.
0: E por que que você acha que isso acontece e por que que você está orientando para que elas denunciem?
3: Olha, eu lido com mulheres há muitos anos e eu tenho trabalho no presídio, nas comunidades, e como serva de Deus, como crente, sabe, como cristã, a gente tem visto muito, e eu ouço muito, mulheres que têm medo. E esse medo, ele cresce, porque quanto mais mulheres se calam, outras é o seguinte, se você vê alguém denunciando, por exemplo, o que aconteceu com a pastora Ana Raquel agora foi uma loucura. Eu recebi muitos comentários de muitas mulheres dizendo assim, eu quero ter coragem para denunciar, mas eu não consigo. Eu quero tentar fazer, mas eu não consigo fazer. Não consegue sair desse... esse emarado, sabe? Esse emaranhado de coisas que vão acontecendo. Porque quando a mulher chega a morrer, quando a mulher morre, já não é a primeira vez. Não é a primeira vez que ela apanhou. Ela já vem há um longo dos anos acontecendo isso, ao longo de um tempo acontecendo isso. Quando o homem chega a matar uma mulher, ele já agrediu ela muitas vezes. Só que na mente dela vai ser a última, porque ele diz, eu não vou fazer mais. Não, vai ser a última vez. E é um presente, é um carinho, é um beijo, é um abraço. E aquilo vai se tornando comum na vida daquela mulher. E aquilo pra ela é normal. Não, tá tudo bem. E isso eu quero pedir à nossa psicóloga que está aqui com a gente, sabe, para falar um pouco melhor sobre isso, porque isso também fala muito sobre a carência da mulher. Isso também fala muito sobre ela não quer perder o amor daquele homem, que ela acha que é amor. Ela acha que ele a ama muito. Olha, eu conheço o JR, uma mulher super bem sucedida, uma professora de inglês, mora nos Estados Unidos, e ela é incrível, uma mulher que você ouve ela falando, que você fala assim, nossa, que inteligente, que mulher maravilhosa. Ela disse, Elaine, ele me batia e eu ajoelhava diante dele e dizia, me perdoa, porque eu te dei, foi culpa minha, foi por causa de mim, foi porque eu errei que você fez isso comigo. Ele dizia, eu tô te batendo porque você errou. Eu tô te batendo porque você não devia ter falado ou não ter feito. E ela dizia, eu já entendi, me perdoa. Então, eu gostaria muito de ter essa fala da doutora, porque eu sei que isso vai muito também do emocional.
1: Né, o que me vem na mente, dependência emocional, né? O que está na base, na construção de uma vida de abusos de forma repetitiva, deliberada? A gente falou sobre quando nós nascemos e não fomos planejados, não fomos amados e fomos privados de necessidades emocionais atendidas, nós construímos um modo, uma forma de desenvolver apego patológico. Então, muitas vezes, se nós tivemos cuidadores que nos oprimiram, né? Pessoas que são doentes, que geram filhos e não exercem uma parentalidade, que é uma parentalidade saudável, esse indivíduo vai crescer e os problemas dessa pessoa não se reduzem à infância, ela vai carregar ao longo da sua jornada de vida e isso vai gerar repetições de padrões. Então, essa mulher, muitas vezes, ela sai e entra de relações abusivas, ela tem o famoso dedo podre, ela não construiu autoestima e o caminho para que ela seja liberta é a renovação da mente. É um processo onde o Senhor vai agir, onde psicólogos vão auxiliar. Eu recebo constantemente, mensalmente, mulheres que vivem essa condição, sejam elas por violência física ou psicológica. E violência física, a gente tem que denunciar, a gente tem que encorajar essa mulher a fazer uma denúncia realmente. Isso é um caso de polícia, então a gente não pode amenizar, mas principalmente essa mulher precisa compreender que na jornada de vida ela precisa receber a cura, ela precisa mudar a mentalidade, ela precisa quebrar o padrão de codependência, porque ela entra nessa cilada. Esse homem abusador, ele é um narcisista e tem um transtorno de personalidade, ele não vai mudar, ele é um homem mau, que a Bíblia diz, ele é um homem que precisa ser resistido, ele precisa ser arrancado. Ele não vai ser redimido. E muitas vezes, em alguns ambientes, né, quando essa mulher procura ajuda, a gente tem sempre tem uma palavra branda, a gente diz, não, vamos orar, vou chamar para conversar, vou fazer terapia de casal, a igreja quer chamar para o gabinete, só que a gente não está dando o nome certo para as coisas, a gente não está tendo esclarecimento sobre o que é. Então é preciso perceber que as coisas não são espirituais, elas são emocionais, elas são padrões cognitivos que precisam ser alterados. E nós podemos ajudar essa pessoa precisa de ajuda terapêutica especializada.
3: Foram 30 mil audiências. 30 mil audiências só no ano de 2025. 30 mil audiências. E o problema hoje é que elas denunciam, eles vão lá, acontece a audiência e eles são soltos. É muito fácil. Eu trabalho nos presídios, tá? E como a pessoa que eu faço trabalho nos presídios há 28 anos, JR, eu comecei com 16 anos. E eu quero chegar naquele presídio e quero encontrar aquele homem lá. Eu não quero que ele fique na rua. Porque, não, Elaine, mas você prega e você não tem pena? Não, eu não tô ali pra ter pena, eu tô ali pra pregar o evangelho. Não tô ali pra dizer pra ele assim, ah, tadinho de você, você pegou 30 anos. Se pegou 30 anos, tem que ficar 30 anos. Se você pegou 20, se ele pegou 10 anos de cadeia, ele tem que ficar os 10 anos. Só que é pouco, ou melhor, é quase zero quem recebe a pena e cumpre ela na sua totalidade. E aí ele se programa, o advogado ajuda, ele se programa e ele sai bem antes de tudo isso. O que ele faz? Ele vai procurar a vítima de novo. E como ele não tem uma medida protetiva, porque ele já estava preso, ele não tem uma medida protetiva. E muitos burlam a medida protetiva e vão atrás delas. E isso é normal. Infelizmente, isso é normal. Agora, 30 mil audiências e os casos aumentando cada vez mais. Eu entendo que tem muita mulher ainda, tem bastante que está denunciando, mas não, a justiça não está sendo cumprida. Não é que ela não está sendo feita, ela não está sendo cumprida. Porque a denúncia foi feita, a audiência foi feita, mas ele saiu antes e ele abrandou o bom comportamento deles, muitas das vezes nos... Gente, olha só, eu tô me comprometendo aqui, porque eu vou no presídio e de repente os presos estão me ouvindo e falam assim, Elaine é contra nós? Não, eu não sou contra vocês. Todas as vezes que eu vou no presídio eu digo a mesma frase, dê graças a Deus porque você tá aqui dentro, porque você podia estar morto. Então, se você está aqui, tem uma esperança. Deus ainda pode cuidar de você, transformar a sua vida, mas fica aqui. Fica aqui, cumpre a sua pena, porque tem gente lá fora sofrendo por aquilo que você fez.
0: Eu queria chamar um ponto aqui, pastor Marlon, para dizer o seguinte, que eu tenho a impressão que boa parte das mulheres que passam por isso e que não vão imediatamente denunciar, elas querem abrir o coração. Elas querem compartilhar. E às vezes é no compartilhar que ela recebe uma orientação, um apoio e um encorajamento. Mas deve ser difícil para a mulher falar isso com o homem. Então, a pergunta que eu faço ao senhor é a partir da percepção de que a maior parte das igrejas são lideradas por homens, a maior parte das igrejas tem as mulheres em alguma atividade. Se o senhor não acha que seria o ideal que existissem mulheres nas igrejas preparadas para ouvir e para orientar, porque eu digo isso mais uma vez, deve ser extremamente constrangedor para a mulher compartilhar isso com o homem e não tenho a menor dúvida que muitos homens vão achar que isso é uma bobagem.
2: Não, com certeza tem que ter sim mulheres, por exemplo, na minha igreja tem a minha esposa, tem outras mulheres capacitadas lá para orientar. Eu concordo totalmente com o que a pastora Cristiane falou, a cantora Elaine Martins também citou. Porém, eu acredito que, assim, o que ela pontuou é o problema da ponta. Eu acho que a raiz do problema é lá atrás, porque antes de acontecer o feminicídio, acontecem os abusos, acontecem as palavras que são diferentes, que são também tipos de agressões, né? E a pastora Cristiane até falou algo que é interessante. É preciso dar clareza, dar nome às situações. Nem toda crise matrimonial é passivo de uma questão de uma terapia de casal. E eu vou falar algo aqui que de repente pode até escandalizar. Mas existem gabinetes pastorais que tem que terminar dentro de uma delegacia.
0: Uhum.
2: Porque assim, são coisas que não é normal uma agressão. E quando eu falo agressão em todos os aspectos, verbal,
3: são vários tipos,
2: física, dentre outras agressões.
0: Pode dar um exemplo, senhor? Pastor está na igreja, lá no escritório dele. Chegou um camarada para atendimento, ficou nervoso, deu uns tapas no pastor. O pastor está machucado, primeiro ele vai no hospital. O pastor denuncia o camarada na polícia ou não?
2: Denuncia.
0: É isso. Você entende? É que a gente dá uma amenizada para dizer o quê? Marido pode. Não, não pode. Já marido não pode. Noivo não pode. Namorado não pode. Sabe quem não pode? Também filho. E não tenha dúvida. Tem muitos filhos que batem nas mães e também nos pais, mas vou dar o foco aqui nas mães. Que é uma das coisas também que você disse, como é que isso pode acontecer?
3: Ele já vem com isso dele, porque foi permitido. Quando aconteceu, JR, aquela questão dos 60 socos da mulher do elevador, eu chamei o Josué, o Joabe, e eu mostrei o vídeo para eles, e eu falei para eles, vocês não vão ser isso aqui. Eu não aceito que vocês tenham essa atitude. Eu não estou criando vocês para serem esse tipo de homem. Eu quero que vocês sejam homens bons. E eu não estou falando sobre ser crente bom.
2: Isso.
3: Eu não estou falando sobre ser, você é um crente. Porque tem muito homem que não é evangélico, isso, mas que é um homem bom. Uhum. É um homem de caráter, é um homem de responsabilidade. Então, eu disse aos meus filhos, eu não estou falando sobre vocês serem... Eu sempre separo para eles, porque eles são crianças, 8 e 11 anos. Eu sempre separo para os meus filhos a coisa do... Ser filho, ser crente, ser homem. Então, eu sempre digo, eu quero que vocês sejam homens bons, homens de família, homens de direitos. E quando eu estava fazendo a gravação do clipe, a gente fez algumas cenas da mulher sendo agredida e tal. Vocês vão assistir daqui a pouco. Os meus filhos vieram, me abraçaram, enquanto a menina estava fazendo a cena. O meu filho mais velho, os dois ficaram abraçados comigo e eu percebi que eles estavam tendo aquela empatia comigo. E o meu filho mais velho falou assim, mamãe, graças a Deus que o papai nunca bateu em você, né?
2: É isso.
3: Assim, então ele tem aquela referência, ele tem a referência dentro de casa e ele percebeu que aquilo é muito ruim. Porque enquanto ele assistia a gente fazendo a gravação, ele entendeu que aquilo é ruim, que aquilo é maligno e que ele não quer aquilo para nossa casa.
0: É impressionante que, às vezes, pastora Cristiane, a mulher diz assim, eu não vou falar nada, senão o nosso casamento vai acabar. E a pergunta que eu faço a elas, que casamento, não é? Existem também...
4: Acabou.
0: Existem também as dependências, além das dependências emocionais sobre as quais a senhora já fez a sua exposição, a dependência financeira. E tem homem que faz exatamente, ele usa uma estratégia de dominação, de manipulação, para impedir que ela tenha qualquer outra atividade. Às vezes ele proíbe a mulher de estudar, para que ela fique na mão dele, e na mão dele ele exerça domínio sobre ela.
1: Sim, não pede só a questão financeira, não, a independência, né, autonomia emocional, autonomia financeira, mas de relacionamento, se perde vínculo com família, não gosta na casa da tua mãe, não gosta da tua família não presta, faz uma lavagem cerebral nessa mulher, entendeu? E assim, uma coisa que veio ao meu coração de uma forma muito forte enquanto vocês falavam é o seguinte, como prevenir a violência? Cuidando dos filhos, das crianças, porque eles não serão abusadores e eles não serão vítimas de abuso. Porque se a gente exerce uma parentalidade responsável, saudável, a gente está protegendo a sociedade, a gente está alterando. Por isso, assim, eu acho fantástico. Eu vou dizer, JR, é uma missão a psicologia, sabe? Eu tenho isso como ministério na minha vida, eu sou mãe de 3 filhos. Eu também tenho uma história de vida. Então, assim, entender o sofrimento humano, compreender a formação, porque nós somos co-criadores com Deus, de pessoas. As pessoas estão sendo geradas por Deus para um propósito, mas nós somos mordomos disso. Nós participamos dessa construção. Há uma responsabilidade enorme sobre nós. Nós precisamos de cura para sermos, de fato, alguém que vai gerar vida e direcionamento para as pessoas. Então, um abusador, ele não nasce abusador. A gente não nasce narcisista, a gente não nasce antissocial, a gente não nasce dependente emocional. Isso tudo é uma construção que foi se gerando ao longo do tempo sócio-histórico, e nós precisamos ter essa consciência e falar sobre educação de filhos, falarmos sobre casamento, falarmos sobre família, porque existe um caminho para nós reduzirmos essa estatística, que é: vai para casa e ama seus filhos, vai para casa e exerce uma parentalidade saudável, vai para casa e se cure, seja restaurado na sua vida. Isso é um compromisso com você e com a próxima geração. Não é sobre o que você quer, o que você acha, é sobre o que Deus tem sobre nós. Nós temos uma responsabilidade com a próxima geração.
0: É, e tem aí uma missão maravilhosa, né? A quem diga isso de maneira clara. Nós temos uma missão para cuidar dos filhos, criá-los e educá-los num aspecto mais amplo. Mas hoje a gente tem muitas distrações e cada distração nos impede de cumprir a missão. E quando a gente acorda, aquela criancinha que nasceu ontem já tem 21 anos. É num piscar de olhos, daqui a pouco tem 30, casou, já saiu de casa e você não tem mais aquela influência que você teve no passado, porque ela foi perdida ao longo do tempo. Nós estamos acolhendo no debate 93 de hoje a Ilane Martins, a pastora Cristiane Figueira, o pastor Marlon Ribeiro. Daqui a pouquinho, vou botar na nossa tela aqui para você que está acompanhando a gente pelo YouTube da 93. Daqui a pouquinho nós vamos ter aqui, Ilane, nós vamos ter o lançamento do clipe dessa música, Denuncie. Ela já deu aqui um pequeno spoiler do que estava acontecendo no clipe enquanto o clipe estava sendo gravado, é a história por trás do clipe, é algo que vai impactar a sua vida, que com certeza vai te abençoar muito. Será simultâneo no YouTube da Elaine e no YouTube da 93 FM. Deixa o seu like na transmissão do debate 93, participe conosco, vamos caminhar juntos, porque esse é um tema extremamente importante. Pastora Cristiane, por favor, é sua hora de caçar o like na transmissão do debate de hoje.
1: Opa! Pessoal, se essa mensagem, o evangelho do Senhor é importante para que você, de fato, alcance vidas, e aqui é um canal daquilo que Deus tem para essa geração, dê um like aqui, espalhe, compartilhe, seja um agente de transformação na vida das pessoas.
0: Muito bem, estamos quase lá, tendo aqui a participação dos nossos ouvintes nessa reta finalíssima. Correndo aqui para o canal do YouTube, deixando o seu like na transmissão para a gente alcançar a meta. Alcançando a meta, a trombeta vai soar.
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0: Ô, querido pastor Marlon, preciso de uma ajuda do senhor aqui. Um ouvinte aqui mandou uma mensagem. Eu não entendi. Vou pedir ajuda do senhor. UH, tá? UH.
3: Uhul.
0: Sai do chão a torcida do Vascão. O que que é isso? Me ajuda aqui, eu não faço parte desse grupo.
2: Me quebra.
0: O que que é
2: isso?
0: Vou me
2: dar um nome pra me orar por essa pessoa.
0: Ué, mas aqui o... Tá aqui, ó. Sai do... O que que será que é isso, pastor?
3: A pessoa tá feliz.
2: Tá, não tá?
3: Tá não feliz, sei. Pastor. O senhor
2: não entendi.
3: Uhul, sai do chão é a torcida do Vasco. Uhul!
0: Ah, é isso, Elaine?
3: É,
0: ah,
3: uhul.
0: Tá, eu não sabia. Que eu fiquei na
3: é
0: dúvida.
3: É uhul, sai do chão é a torcida aqui, do Vasco.
2: Ah, tá. Porque eu tenho que ficar ligado com o JR.
3: É,
2: tem que ficar ligado com ele.
3: É uhul! É isso, é uhul!
0: O negócio é comigo.
2: Eu tô, né, lógico, eu tô ligado aqui contigo.
0: Olha o Sansão te esperando lá. O Sansão tá te esperando. Olha, saiu aqui a camisa do Vasco. Deixa eu. Me dá aqui, Pitica. Me dá a camisa do Vascão aqui, por gentileza. Vamos dar aqui a camisa do Vasco, que já tem o ganhador, a ganhadora. Cadê o ganhador? A ganhadora são tantos papos. Ah, aqui, tá aqui. É Ana Paula, é? Ana Paula? Foi Ana Paula? Cadê o nome dela aí na nossa tela? Ana Paula de Del Castilho. Ganhou a camisa do Vasco da Gama. Olha que coisa sensacional. Uma camisa novinha, claro, evidentemente, oficial e autografada pelo elenco do Vasco. Eu não conheço ninguém, mas conheço aqui o Léo Jardim. Léo Jardim eu conheço. Léo, que goleiro extraordinário. Esse camarada é bom. Ele salva ali o time muitas vezes. E a torcida do Vasco adora ele. Então agora a nossa querida Ana Paula de Del Castilho, ela ganhou a camisa e ela poderá, como é que faz para ela buscar? Você vai ligar para ela? Então, olha, o Ana Paula, a Pitica vai entrar em contato com você e quando você estiver aqui para buscar a camisa, você vai fazer fotos aqui, porque eu quero ver essas fotos, quero ver você com a camisa do Vascão, a querida Ana Paula. Espero que ela seja do Vasco, né? Porque tem gente que ganha pra dar de presente. Entendeu? É bacana.
2: Apresentar-se também.
0: É? Ué. Tô perguntando pro senhor. O senhor tá todo desconfiado hoje. Ai, cara, o senhor tá muito desconfiado. O senhor é de Minas? O senhor é mineiro?
2: Sou não, mas eu tô, sou tá ligado. Com medo. Sou crente, né?
0: O homem tá com medo, meu amigo. Muito bem, minha gente. Olha só, nós estamos aqui no Debate 93. Nós vamos entrar aqui na contagem regressiva já já. Para nós acompanharmos aqui a transmissão ao vivo, lançamento simultâneo no YouTube da Elaine Martins, no YouTube da 93 FM, desta nova canção, o clipe Denuncie, com a participação maravilhosa dos nossos ouvintes que vão acompanhar em dose dupla. Quero repetir que é a primeira vez na história que isso vai acontecer, é a primeira vez na história, é um fato inédito e nós queremos presentear os nossos maravilhosos ouvintes com essa experiência maravilhosa que nós vamos ter juntos aqui agora no Debate 93, tá bom? O JP, o tá tudo bem no vídeo? Tá tudo pronto? Eu sei, não é agora, mas tá tudo pronto. Tá bom. Faltam 20 segundos. Faltam 15 segundos. Nós vamos entrar aqui ao vivo no canal do YouTube da Notar com a gente aqui no YouTube. Vai acompanhar com imagens aqui a nossa contagem regressiva que já vai entrar e você vai acompanhar com a... Deixa o seu like na transmissão do debate, corre aí. Deixa o seu like na transmissão do Debate 93 para que a gente tenha essa super participação dos nossos ouvintes para a gente bater a meta no programa de hoje. Já tem o vídeo? Já tem um vídeo da contagem regressiva? Cadê o vídeo da contagem regressiva? Um minuto. Não entrou ainda não? Esse um minuto é que... Que relógio é esse aí? Esse é relógio do Uber. É igual o relógio do Uber. 5 minutos do Uber são 20 minutos. Não é verdade? Tá chegando. 2 minutos. Quando você vai ver, não tá aí ainda. Vamos chegar aí. Tem que me avisar, hein, Brasil? Aqui, ó. Tem que me avisar aqui, ó. Por favor. Isso. Isso. Ah, eu tô bem. Não tô ouvindo ninguém que tá falando aí. Pra mim tá viu, Elaine, como é que é ao vivo o negócio aqui? Eles falam ali, eu tô com fone, ouvindo o som aqui, eu preciso da sinalização pra poder abrir aqui o canal. Aí, ó. Essa é a contagem regressiva já? É a contagem? Põe na tela inteira aí. Tá aí, contagem regressiva. Faltam quantos minutos aí que eu não tô vendo aqui?
5: Ele entra automático, vai entrar um comercialzinho.
0: Ah, é?
5: É, aí entra um comercialzinho.
0: Um comercial seu?
5: Não, eu comecei.
0: Comercial do YouTube. Peraí, vamos dar essa moleza pro YouTube, não. Vamos só acompanhar aqui. Podemos até. Não, pode deixar o vídeo, tem problema não. Não queremos botar o áudio do YouTube com comercial.
5: É,
0: os
5: isso
0: ouvintes
5: aí
0: estão acompanhando, vão acompanhar com a gente aqui. Deixe o seu like na transmissão do Debate 93. Sua participação mais agora chegou. Ele entrou meio-dia, contagem regressiva, não 11:59. Tá ótimo. Deixe o seu like na transmissão do Debate 93. Sua participação com a gente mais do que especial. Muito obrigado pelo seu carinho ao longo de toda essa semana. É o clipe Denuncie, com exclusividade, simultaneamente o lançamento no canal do YouTube da Elaine Martins e aqui no canal do YouTube da 93 FM. Sua participação super especial. Estamos juntos escrevendo a história e é muito legal ter esse vídeo da Elaine com um tema tão importante, viu, Elaine? Que importância esse seu tema. Um trabalho,
5: emocionada.
0: Uma mensagem maravilhosa. É.
5: Eu tô emocionada.
0: Ela é a história, Elaine.
5: É história.
0: Estão vivendo a história, menina. Que coisa boa, né, minha irmã?
5: Maravilhoso. Tô engasgada aqui. Deu um nó na garganta.
0: Porque isso é tudo fruto da graça de Deus sobre
5: graça
0: a sua vida,
5: de
0: seu
5: Deus.
0: Ministério longo, responsável e abençoador. Vamos pro clipe.

0: que está acontecendo lá?
1: Encontrado o corpo de uma moça lá.
0: Corpo de uma moça?
1: Isso.
0: Tá. Você pode me repetir o local certinho de novo, por favor?

0: Uau!
1: Nossa! Eu sou arrepiada, tô nervosa.
0: Todo mundo. E aí, Elaine?
1: Olha, eu... Dia 4 de março, eu vi no... No Instagram da Daniela Araújo, ela dizendo assim, quem você conhece influente que tá falando sobre esse assunto nesse momento? Eu comecei a ler, e li, orei, falei com Deus. E no meu aniversário foi dia 5 de março, foi no outro dia. No dia do meu aniversário eu tava feliz, alegre, contente, não tava pensando sobre isso. Eu não sentei para escrever essa canção, ela chegou ao meu coração. Eu creio que Deus me deu um presente de aniversário, que foi essa canção. E esse presente eu quero compartilhar com as minhas irmãs. Eu quis compartilhar esse presente com milhares ou milhões de mulheres que estão sofrendo hoje, que estão passando por isso hoje. E eu conversei com a direção da MK e pedi a Marina, a Cristina, a Andréia. E eu falei assim, eu quero cantar isso. Eu quero que isso seja... Porque eu cresci, JR, ouvindo a minha mãe dizer assim... O meu pai é o segundo esposo dela, o primeiro faleceu. Ela disse, Elaine, ele me batia muito. Ele subia em cima de mim e socava o meu rosto. Então eu cresci ouvindo aquilo ali, eu disse assim, eu não quero isso pra minha vida. Eu criei aquele escudo, eu falei assim, eu não quero me casar com um homem que seja assim. E hoje eu comprei essa briga pra mim, eu sei, JR, que é um sistema. A gente acaba mexendo com um sistema em todas as esferas. Não é só na igreja, não é só em casa, não é só no trabalho, não é, é em todo lugar. Isso existe. Mulher está sendo maltratada agora em todos os lugares, em todas as esferas. Então eu sei que é mexer no sistema. Mas eu vou dizer uma coisa que eu já falei, eu vou repetir. Eu não pedi essa canção, eu não esperava gravar isso. Eu não esperava ter uma canção minha... para esse fim. E quando eu recebi essa canção, eu falei assim, eu quero gravar, eu quero cantar isso. E eu não vou dizer eu não vou fingir que nada aconteceu. Quando a pastora Helena Raquel trouxe aquela mensagem, eu tive muito mais certeza de que eu ia cantar com muito mais força. A gente já estava tudo preparado, a música já estava pronta, já tinha sido produzida, e eu pensei, eu vou cantar. Eu estava com medo. Se eu disser pra você que eu não estava com medo, eu estava. E eu não vou dizer pra você que o medo não estou mais, mas que aquilo que a pregação da pastora Helena Raquel me deu força e me deu ânimo pra continuar, isso com certeza. E não é sobre mim, é sobre pessoas, é sobre vidas. E o que eu puder fazer pra edificar mulheres agora, nesse tempo, eu vou fazer em nome do Senhor Jesus.
2: E eu quero te agradecer, porque esse tema... embora seja extremamente sensível, ele é muito importante. E ele precisa ser dito de uma forma contundente, e você utilizou a música para isso, porque isso traz uma frequência, uma repetição na mente. Isso traz, não é uma conversa, é uma música que vai acompanhando a pessoa. A música é trilha da nossa vida, a música nos embala. E eu quero agradecer em nome das crianças, porque hoje essa menina é uma criança e ela não tem um marido. Então, as mudanças que acontecem hoje, para as mães que estão aí, mulheres adultas, elas alcançam as crianças. Aquelas que nem imaginam o que é ser casada. O fato disso ser tratado hoje evita o futuro. Então, a gente não tem ideia, você não tem, ninguém tem ideia... do quanto isso vai se espalhar para gerar a conscientização, para trazer para os homens o receio, pensar duas, três vezes, porque eu quero dizer aos homens, esta música, ela vai ecoar, ela vai repercutir país afora, porque a música não tem um limite da presença humana. A música chega pelo rádio, pelo YouTube, pelas plataformas de música. A música chega na igreja, a música chega de muitas outras formas, então entenda. Essa canção é uma declaração de guerra. Por isso o receio com o sistema. Essa canção é uma declaração de guerra e é um grande desafio. Ao mesmo tempo, Elaine, por isso eu te parabenizei, é uma oportunidade de servir. Amém. Tudo que você já fez até hoje, nós temos aí mãos cheias para agradecer a Deus. Mas esta música, ela traz um diferencial. Ela traz um alerta. Então, é uma resposta de Deus para a sua vida e talvez seja a resposta de Deus para muitas senhorinhas que, assim como a sua mãe, no primeiro relacionamento, elas não tinham condições de dizer isso. Hoje elas estão dizendo assim: graças a Deus por Elaine, é fruto da nossa oração.
1: Amém.
2: Que Deus te fortaleça.
1: Amém.
2: Que Deus te guarde. Parabéns. Mais Obrigada. Uma salva de palmas aqui, Marlon. Olá, Marlon. O Marlon está citado comigo. Mas o Marlon, deixa eu te falar uma coisa. Está encerrando já. Pode ficar tranquilo, pode relaxar. Pode relaxar, meu querido amigo. Muito obrigado aqui a presença do pastor Marlon Ribeiro. Pastor Marlon, obrigado. Um abração para o senhor. Leva um abraço lá para o Sansão. Sansão, deixa eu mandar um abraço para ele.
3: Quero agradecer a presença aqui. Quero usar desse momento também para parabenizar a cantora Elaine Martins. O que eu tenho para te dizer é para você não recuar. É bem verdade que tem realmente um sistema que não quer que aconteça, mas também tem uma rede de apoio em oração.
1: Amém.
3: Pela sua vida, é tá? Estamos aqui orando por você, para que você seja coberta de oração, e ainda que venham os ataques, as fúrias de todos os lados, sejam espirituais ou físicos, mas que você esteja numa missão. Você está trabalhando não por uma herança, mas por um legado. Eu tenho certeza, eu faço das palavras do JR, as minhas palavras, que as senhorinhas que passaram por isso estão dizendo, ó, salvou meu neto, minha neta,
2: isso aí.
3: Salvou minha bisneta. O que eu não tive lá, minha bisneta está tendo hoje. Então, meus parabéns mais uma vez. Muito obrigado, JR.
2: Alegria, querido.
3: Muito obrigado à Rádio 93. Obrigado, pastora Cristiane, por compartilhar desse momento de mesa. Cada um de vocês, Deus abençoe. Quero deixar um abraço para minha igreja, Igreja Chama do Amor, que está nos acompanhando. Enfim, todos os amigos e os ouvintes. Deus abençoe vocês.
2: Obrigado, querido. Pastora Cristiane, muito obrigado, pastora.
4: Maravilhoso estar aqui nessa manhã, que edificante. E a música, ela muda a mentalidade. Eu creio muito que o Senhor está trazendo uma renovação mental nesses dias para alcançar, né, o reino de Deus, alcançar os espaços e as áreas de influência. Eu quero agradecer a oportunidade a todos vocês, que o Senhor continue nos fortalecendo, permanecendo nele, no seu propósito.
2: Obrigado, pastora, muito obrigado. Elaine Martins, muito obrigado pela presença hoje e por esta bênção de lançarmos juntos aqui o clipe Denuncie.
1: Amém, a bênção é para mim. Obrigado 93 pelo apoio, obrigada Mical Music, obrigada a todos. Foi o que o pastor disse, e isso muito alegra meu coração. Tem gente orando por mim, intercedendo pela minha vida, e eu agradeço muito por esse apoio, por esse carinho, pelas orações, que essa canção chegue, como vocês já disseram, onde eu não posso chegar.
2: Amém. A trombeta vai soar. Meta alcançada, salva de palmas para os nossos maravilhosos ouvintes e para os nossos caçadores de likes no Debate 93. Que bênção! Nós vamos orar juntos, vou pedir o pastor para orar conosco. Quero agradecer a audiência de vocês durante toda essa semana. Semana que vem eu não estarei aqui, vou passar uns diazinhos fora, vou sentir saudade de vocês. Cid Gonçalves estará aqui comandando o debate 93 com a habilidade e o carisma que meu amigo Cid Gonçalves tem. Levo no peito a saudade, daqui a pouco nós estaremos de volta, se esta for a permissão, sempre sob a permissão do nosso maravilhoso Deus. Vamos orar também, pastor, além de orarmos pela Elaine e por esse tema, nós vamos orar pela cura dos enfermos e consola os corações enlutados em nome de Jesus.
3: Senhor nosso Deus e nosso Pai, Pai do nosso Senhor e Salvador Jesus Cristo, eu quero te agradecer por esse tempo, porque o Senhor está nos fazendo participar de uma virada de chave na história cristã, na história do Brasil. Quero te apresentar, Senhor amado, a cada mulher que está sendo vítima de algum tipo de abuso, que o Senhor venha dar, Senhor eterno, entendimento para ela e força para discar 180. Eu quero te apresentar da mesma maneira os enfermos, quero te apresentar cada ouvinte, cada um que está participando conosco nesse momento, seja pelas redes sociais, seja pelo rádio, que o teu santo nome poderoso venha alcançar a cada um e trazer paz, a paz que excede todo entendimento. Em nome de Jesus Cristo, amém.

0: Olá, eu sou Maiara Macedo e esse é um dos destaques do portal Pleno.News. A fintech NASCAR interrompeu as atividades repentinamente esta semana sem dar explicações para os 3 mil investidores. A empresa que operava no Distrito Federal captou 900 milhões de reais dos clientes. Os donos da companhia são Marcelo Arantes, Rogério Vieira e Maurício Jarru, que deixaram de atender ligações. A Polícia Civil investiga o caso e tenta descobrir o paradeiro do dinheiro. Saiba mais em Pleno.News.
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0: tarde, meu Rio de Janeiro. Boa tarde para todos. Meio-dia, 17 minutos. Mais um dia maravilhoso que Deus concede a cada um de nós. Hoje é sexta-feira. É isso aí, gente. Já quero contar aqui com a sua participação. Dia 8 de maio de 2026. Lembrando, sexta-feira, final de semana chegando. Você não vai perder esse final de semana. Você vai aproveitar bastante, eu tenho certeza disso. Mas pode participar também e de repente ter aí uma novidade pro final de semana, né? Para contar pros amigos, pras amigas, pros irmãos. Vamos sortear uma linda Bíblia de Estudos para Mulher, a Bíblia da BV Books. E esse aqui é o brinde de hoje do Caravana 93. Então você vem participando, deixa aqui o seu oferecimento, seu alô, pedido de música. Afinal de contas, está na hora. É a hora do pediu. Tocou, meio-dia e 18. Até uma da tarde você faz uma escolha bem legal e manda pra cá.
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0: E eu sigo com a canção de Davi Sasser pra gente abrir muito bem o Pediu Tocou. Toda sorte de bênção.

0: vencedor aqui hoje? Eu não ouvi. Tem mais que vencedor aqui hoje que se pronuncie, vai!
1: Eu sei que tem sim, querido.
0: Então levante a tua mão, vai. Escolhe alguém. Vira pro lado do teu irmão.

Novo som vem chegando, hein? A canção Prate Conduzir é a segunda do Pediu Tocou. A escolha quem faz é o Daniel de Bom Sucesso, tá ligado aqui conosco e pede a canção no oferecimento para toda a família Gonçalves. Graça e paz, shalom e uma abençoada sexta-feira. Tá certo, meu irmão. Deus te abençoe, Daniel. Aí a canção Pediu Tocou.

0: Pra te conduzir, tá aí com um novo som, antes da Vissacer, toda sorte de bênçãos. Daqui a pouco eu volto. Agora 12:30.
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0: Bem, uma ótima tarde para você, Marcos Caetano Júnior.
9: Boa tarde, Gilberto. Trago novas informações sobre a bomba caseira que explodiu no CIEP La Sarça Segal, no bairro Areia Branca, em Belfor Roxo, na Baixada Fluminense. Ao menos 10 alunos entre 13 e 15 anos tiveram ferimentos leves nos pés, pernas, abdômen e no rosto. Outros relataram incômodo no ouvido e perda momentânea de audição. Eles foram atendidos no Hospital Municipal, receberam alta e depois encaminhados para depor na delegacia. O acidente aconteceu no pátio da instituição de ensino. Testemunhas disseram que o artefato era um tubo de PVC que, ao explodir, disparou pregos, porcas e parafusos. A Polícia Civil apura se a bomba foi levada por alunos ou deixada por outras pessoas.

0: pessoas. A Polícia Federal prendeu em flagrante na manhã desta sexta-feira um homem de 46 anos que transportava 120 medicamentos para emagrecimento importados ilegalmente no Aeroporto Internacional Tom Jobim, na Ilha do Governador. O suspeito foi detido quando desembarcou de um voo vindo de Foz do Iguaçu, no Paraná. Os medicamentos estavam escondidos em bolsas de artigos médicos. E este é o segundo caso em 2 dias no Galeão. Ontem, outro passageiro foi preso transportando 34 medicamentos do mesmo tipo. O suspeito também aterrissou em um voo que veio de Foz. Os dois vão responder por importação ilegal de medicamentos sem registro. O presidente dos Estados Unidos, Donald Trump, afirmou que mantém negociações com o Irã, mesmo após uma nova troca de tiros entre forças americanas e iranianas no Estreito de Hormuz. Segundo Trump, o cessar-fogo continua em vigor, apesar do aumento da tensão na região. O republicano disse acreditar que o Irã tem interesse em chegar a um acordo diplomático. Trump afirmou que um acordo pode acontecer a qualquer momento, embora ainda não haja confirmação oficial sobre avanços concretos nas conversas. 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
2: Seguindo com o Pediu, tocou, mais uma participação. Vem de Marechal Hermes, Daniele faz a escolha no oferecimento para o esposo Wagner e as filhas Sara e Sheila. Gisele Nascimento, a tua presença.

0: Boa tarde, meu amigo Gilberto. A paz de São Jesus.
1: A paz.
0: Aqui é o André de Santa Cruz. Se puder, toca pra mim aí, além do Rio Azul. Uhum. Fica na paz. Tenha boa tarde.
1: A paz, campeão. Além do Rio Azul, na voz de Júlia Vitória.

0: Além do Rio Azul, tá aí a canção na voz da Júlia Vitória e a Gisele Nascimento cantando a tua presença.
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0: Agora 12:45, pediu, tocou, vai até 13:00. Vamos nessa.
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17: E Gilberto, aquele que está do Mutom do São Gonçalo, toca aí pra mim, teu cenário vai mudar. Claro. Lilian Nascimento e Rose Nascimento. Eu ofereço meus filhos de Vitor Hugo e Manuela. Tô aqui ligadinha, hein?
0: Tá certo, minha irmã. Tá aí a canção Pediu, tocou.

Oi, Gilberto Ribeiro, a paz do Senhor. Aqui quem fala na Paula de Duque de Caxias. Gostaria de ouvir no pedido tocou gerado no altar com Samuel Messias. Deus abençoe, Gilberto, e a todos do 93 FM.

0: Aí a última canção do Pedil tocou desta sexta-feira com Samuel Messias, Gerado no Altar. William Nascimento e Rose Nascimento, teu cenário vai mudar. Vamos lá, gente!
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0: Agora meio-dia e 59.
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9: Ainda no Salmo 91, verso de número 7 e verso 11, vai falar: mil cairão ao teu lado, 10 mil à tua direita, mas tu não serás atingido. E aos teus anjos dará ordem ao teu respeito para te guardarem em todos os teus caminhos. Queridos, o texto não diz que não haverá crise. Diz que não atingirá você. Proteção não é ausência de batalha, é presença de Deus na batalha. E aos anjos dará ordem ao teu respeito, existe uma movimentação invisível ao teu favor. Enquanto você dorme, Deus trabalha. Enquanto você ora, o céu se move. Então, eu quero que você entenda que há uma proteção divina sobre a tua vida nesta tarde. Fica com essa palavra e 12:30 eu estou te aguardando no programa Revoltadíssimo com o Diabo. Para o Rabab Shem Adonai, tchau, tchau. 93.
10: Parabéns pra você, parabéns, feliz aniversário. Gutenberg Washington, morador do Fonseca, Carlos Alberto de Campo Grande, Arlindo Vieira de Souza de Realengo, Terezinha Gomes Ferreira de Bom Sucesso, Zanildo da Silva Santos de Realengo, Yolanda Gomes de Caraí e de Madureira, o Walter Rodrigues Rosa, são aniversariantes. Parabéns para todos vocês. Para você que é aniversariante nesse dia, sinta-se incluído. Esse alô é para você. Feliz aniversário. Deixando a canção com o Ministério Sarando a Terra Ferida, Louvor e Glória.

0: Prado do Rei, daí o louvor com Letícia Vitória. O Ministério de Louvor diante do trono aclame ao Senhor e abrimos a hora com o Ministério sarando a terra ferida. Louvor e glória foi a canção dos aniversariantes. É isso aí, 1:17. Pequeno intervalo e eu volto já já trazendo seu alô, valendo aqui pelo nosso WhatsApp. 968038319.
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1: Vamos seguindo aqui, lembrando que o brinde de hoje do Caravana 93 é uma linda Bíblia de Estudos para Mulher. É uma linda edição da BV Books e esse é o sorteio que tá valendo para você, tá? Falando em oferecimento, vamos começar com o Oswaldo Cruz, quem faz é a Alexandra. Tudo bem, Alexandra? Boa tarde. Ela participa aqui com a gente na rádio que conquistou seu coração, desejando aqui uma ótima tarde na companhia da 93 FM. Muito obrigado pela participação, tá bom? O alô segue também para o Lucas, tá deixando aqui o seu oferecimento, já tô aqui te respondendo, tá bom, Lucas? Fica aí ligado. A Bruna Silva, ela é do Wona, em Belford Roxo, tá deixando aqui o seu alô também na participação. O oferecimento segue também para a Patrícia Anne, tá deixando aqui o seu alô, já escuto o teu áudio daqui a pouquinho, tá? A paz do Senhor Jesus, quem deixa é a Ruth Faria. Para todos nós, também a participação. Segue para Regina, é, para todos de Jacarepaguá, a participação da nossa irmã Solange da Boiúna em Jacarepaguá. Coração de Mãe, Eixla. 1:22.

Linda canção com a Marine Friesen, canção de adoração e louvor, né? Tivemos aqui Que Jesus Seja o Nome. Ainda a Isla cantando Coração de Mãe. 93. Vamos já, ô? Claro.

0: trabalho para você também, viu, Cláudia? Tá oferecendo aos ouvintes da Rádio 93 FM. Valeu! A Kátia, ela deixa o alô para Rayane, Neuza, o seu esposo Jorge, aos ouvintes da Rádio 93 e a galera de Mesquita. A participação segue também para Leandra, hoje é o aniversário dela. Leandra, um alô, um feliz aniversário para você. Quem lembra é a Carla de Rocha Miranda, dizendo aqui: olha, Gilberto, quero ganhar essa Bíblia, hein? Você já tá no sorteio, tá bom, Carla? Fica ligada. E para você, Leandra, um feliz aniversário. Participação também tá chegando em áudio, quem faz é a Liliane.
1: Boa tarde, Gilberto, bem, aqui é a Liliane com Pastor Simone, vamos no próximo louvor. A todos do Ministério dos Comunos, pastor Jorge, pastora Jaqueline, uma tarde abençoada para todos.
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7: Olá, amados, a paz a todos. Quero trazer uma palavra para você que está escrito no livro de Salmos, capítulo 27, versículo 14, que diz assim: espera no Senhor, anima-te, e ele fortalecerá o teu coração. Espera, pois, no Senhor. Não temas. Você que está passando por dificuldade, você que está passando por um processo terrível de enfermidade, de falta de recursos, o Senhor está dizendo: não temas, esforça-te, eu tenho te fortalecido, espera em mim, o meu tempo é o tempo exato que eu vou te abençoar. Muitas das vezes, Deus não nos abençoa antes para que nós não nos desviemos da presença dele. A igreja está orando por você, a sua casa está orando por você. Às vezes, o silêncio do Senhor é para ele fazer mais gente orar por você. E as orações estão subindo. Não pare, fortaleça-te. O Senhor vai te dar a vitória. Creia nisso. Renove-se, Deus é contigo. 93.
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8: Ela já está por aqui, Fernanda Paredes. Boa tarde, Fernanda.
9: Olá, Gilberto Ribeiro, boa tarde. Muito boa tarde aos nossos ouvintes. A Polícia Militar iniciou hoje uma ocupação na região da Gardênia Azul, na zona sudoeste do Rio. A operação não tem prazo para terminar. O objetivo é conter o avanço de traficantes do Comando Vermelho na região. A PM informou que criminosos tentam ampliar áreas de atuação por meio de confrontos com quadrilhas rivais em comunidades de Jacarepaguá e do Recreio. Presidente do Congresso Nacional, senador Davi Alcolumbre, do União Brasil, promulgou hoje a lei da dosimetria. O texto será publicado em edição extra do Diário Oficial da União. O projeto de lei permite a redução de penas e de condenados pelos atos de 8 de janeiro de 2023, incluindo a pena do ex-presidente Jair Bolsonaro do PL, condenado a 27 anos e 3 meses de prisão no julgamento da trama golpista. Autoridades de saúde de vários países tentam localizar ao menos 29 passageiros que desembarcaram de um navio de expedição antes da confirmação oficial de um surto de hantavírus que já deixou 3 mortos. Os viajantes deixaram a embarcação no dia 24 de abril na ilha de Santa Helena, no Atlântico Sul, e retornaram para diferentes partes do mundo sem medidas iniciais de rastreamento sanitário. 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

0: Vitória Souza, Eu Permiti o Vento e a Ruth Daiane cantando O Céu Se Abre com Adoração. Duas lindas canções aqui no Caravana 93.
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0: 1:48.
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0: Boa gente, tá aí a canção de Anderson Freire, A Glória é Tua, e Eliseu Alves aqui na programação também cantando Me Ama ao vivo na programação da 93. 2:02, eu volto já já com você.
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8: Hoje o Fala, doutor Renato vai falar sobre obstáculos para as pessoas com deficiência. Você sabia que o esporte é um grande caminho para a inclusão das pessoas com deficiência no Brasil? Mas ele enfrenta também o preconceito. A fala capacitista do secretário de esporte de São Caetano do Sul, Mauro Chequim, ao questionar a participação de uma criança autista nível 3 na natação, não foi apenas um erro, foi o retrato de um problema muito maior que existe por todo o Brasil. Porque o capacitismo não está só no esporte, ele está na dificuldade de conseguir patrocínio para os atletas paralímpicos, está na falta de escolas adaptadas, está no transporte público sem acessibilidade, está nas portas fechadas, nos olhares de preconceito e na ausência de oportunidades. Até nas nossas igrejas, a gente tem acesso para entrar na igreja, mas poucas igrejas têm acesso para cadeirante nos púlpitos. Por que será? Também enfrentamos o preconceito. Nós vivemos em sociedade capacitista, que é o preconceito contra a pessoa com deficiência. E isso precisa mudar. Toda pessoa pode praticar o esporte com adaptação e acolhimento. O esporte transforma vidas, devolve autonomia, autoestima e dignidade. O problema nunca foi a pessoa com deficiência. O problema é uma sociedade que ainda não aprendeu a incluir. E quem ocupa cargo público precisa entender isto. Secretário, prefeito, governador, deputado são empregados do povo e têm obrigação de promover inclusão e não o preconceito. Inclusão não é favor, inclusão é direito. Esse foi o Fala Doutor Renato na Rádio 93.
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0: Abrindo a hora com Aline Barros.
12: Ele está vivo, querida.
0: Porque ele vive. Agora 2:06.

0: Bem, tá aí a canção Porque Ele Vive com Aline Barros. Lembrando aí que a gente tem brinde aqui na programação, tá? Você pode vir participando, estamos sorteando uma linda Bíblia de Estudos da Mulher. É uma linda Bíblia da BV Books aqui no sorteio pra você, tá? E também tá acontecendo nesse momento Pit Stop.
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0: E para você que está acompanhando, se liga, tá? Porque o Pit Stop 93 está se encerrando agora, o Pit Stop 93. Então siga ali, se liga aí com a gente na programação, porque a qualquer momento a equipe de promoção pode estar bem perto de você, com brindes exclusivos da Marcha para Jesus Rio de Janeiro. Vai acontecer agora, sábado, dia 23 de maio, tá pertinho, hein? Então fica aí ligado, vai acontecer no sábado, 23 de maio, a partir das 14h. Lembrando aí, na Avenida Presidente Vargas, nós vamos seguir a partir de lá em direção à Praça da Apoteose. Valeu? Vamos que vamos, gente. Louvor no ar. Mídia Lima e Marcos Salles, Guarda de Israel. E essa é nova, hein?

0: Aí o louvor de Elaine Martins, Volte a Sonhar. Ainda William Nascimento, cantando com a família Cavalcante, Receba. Kemily Santos e Damares, Se o Mar Não Se Abrir. A Midian Lima cantando com Marcos Salles, Guarda de Israel, e Aline Barros, Porque Ele Vive. De caça aqui pra você, uma linda sequência, tá? Vou de oferecimento. Quero começar com Nilson Marques, tá deixando aqui o seu alô e dizendo: Gilberto, quero participar do sorteio da Bíblia. Já tá dentro, Nilson. Fica aí ligado, porque o sorteio sai daqui a meia hora, tá? O oferecimento segue também para Silvana, da Ilha do Governador, 93 FM, a rádio que conquistou o meu e o seu coração. Tô ligadinha. Um abraço para você, Silvana. Deus abençoe. A participação do Desidério tá dando aquela carona para a frequência da 93 FM. Alô, Itaboraí. Boa tarde. O Jonathan, de Santíssimo. Tudo bem, Jonathan? Tá deixando um feliz Dia das Mamães para todas as ouvintes da Rádio 93. Quer ganhar a Bíblia para presentear uma irmã em Cristo? Que é a mamãe solo de 3 filhos. E tá enfermo, ele deixa aqui a mensagem. Mas é sorteio, tá bom, Jonathan? Fica ligado. Participação também, a gente traz aqui da Carla Cristina de São João de Meriti. Tá ligada na melhor rádio do Rio. Ansiosa para a palavra-chave. É, minha irmã, tem que ficar ligada mesmo, tá? De São João de Meriti, tá ligada na melhor rádio do Rio. Ansiosa para a palavra-chave. É, minha irmã, tem que ficar ligada mesmo, tá? Vamos lá. Agora a hora certa, 2:28. Vamos que vamos.
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3: Daniel 10, 12. Então me disse: não temas, Daniel, porque desde o primeiro dia em que aplicaste o teu coração a compreender e a humilhar-te perante o teu Deus, são ouvidas as tuas palavras, e eu vim por causa das tuas palavras. Joelho no chão, toque de Deus. Joelho no chão, amor de Deus. Rosto no pó, Deus sobre nós. Joelhos dobrados, Deus colocando mais unção. Quanto mais temente for ao Senhor, mas ele se achega. Aqui a palavra revela que desde o primeiro momento que o servo do Senhor se colocou para buscá-lo, desde o primeiro segundo, Deus já era com ele, já era dando força para ele e enaltecendo ele. Um minuto da palavra pode salvar a sua família. 93.
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5: É isso aí, hora de informação com Fernanda Paredes. É com você, Fê.
6: Gil, o homem que atirou contra um carro de aplicativo e matou uma passageira é policial civil. Fred Wilson Souza de Jesus é lotado na Delegacia de Polícia de Madureira. Ele deve se apresentar à polícia nas próximas horas. Segundo as investigações, o policial civil se envolveu em uma briga de trânsito com um motorista de aplicativo após uma manobra em uma rua da Taquara, zona sudoeste do Rio, ontem à tarde. Tamires Rodrigues de Souza Peixoto, de 28 anos, estava no banco de trás do veículo quando foi baleada na rua Professor Henrique Costa. Segundo testemunhas, os motoristas discutiram e, durante a briga, o policial civil atirou em direção ao carro de aplicativo. O disparo atingiu Tamires nas costas. Após os tiros, o autor do disparo fugiu. Tamires deixa o marido e duas filhas. A vítima participaria hoje de uma festa de Dia das Mães na Escola das Filhas, que tem 3 e 6 anos. O enterro está previsto para acontecer amanhã no cemitério de Irajá, no dia em que a filha mais nova completa 4 aninhos. Rússia e Ucrânia denunciaram ataques do lado inimigo hoje, o que parece ter provocado a ruptura do cessar-fogo unilateral de 2 dias que Moscou havia declarado por ocasião das comemorações do fim da Segunda Guerra Mundial. As conversas mediadas pelos Estados Unidos para encerrar o conflito avançaram pouco e ficaram esquecidas a um segundo plano pela guerra no Oriente Médio. Agora no Rio, 2h34.
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0: Aí, Josiane e Fernanda Brum cantando Iavé. A música de Cassiane também, 500 graus. Vou aproveitar aqui para mandar alô, tá? Tá valendo. 93.
1: Fala comigo, meu amigo Gil. Muito boa tarde. Mais boa. Uma vez, claro, sempre ligado na melhor. Thiago Dias, da Cruz da Ilha do Governador. Tô aqui no aplicativo ligadão. Vamos, vamos que vamos. Glória.
0: Valeu, meu irmão. Obrigado.
2: A paz do senhor Gilberto. Eu, liníssima, esse oferecimento para todos os aniversariantes do dia de hoje. Botafogo, Rio de Janeiro, ligadinho no 93. Valeu. Amém.
0: Amém.
3: Olá, meu amigo Gilberto, aqui é o pastor Edivaldo Salles, do Projeto Missionário Buscando Vida, cidade de Rio Bonito. Uhum. Quero mandar um alô para todo o pessoal da congregação do Cajueiro, para o meu presbítero Murilo. Um abraço!
0: Outro! Valeu! 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Duas e 46.
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0: Muito bem, gente, vamos que vamos, seguindo aqui com a programação da 93 FM, a rádio que conquistou o seu, meu, nosso coração. Tem notícia, tem esporte no ar. Fala, meu querido Marcos Caetano Júnior.
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13: Fala, Gilberto. Estou na área para trazer as informações do esporte nesta sexta-feira. Vou começar falando do rubro-negro. A diretoria vive a expectativa de ter confirmado o W.O. do Independiente Medellín para ganhar os 3 pontos e confirmar a classificação para as oitavas da Libertadores com 2 rodadas de antecedência. A situação será definida pela Conmebol em data ainda a ser divulgada. O jogo de ontem na Colômbia foi cancelado nos primeiros minutos por questões de segurança após um grande confronto entre torcedores e a polícia. No Alvinegro, a notícia não é das melhores. O clube sofreu um novo transfer ban da FIFA e está impedido de inscrever novos reforços por 3 janelas. Desta vez, a pendência remete à contratação de Santi Rodrigues junto ao New York City. O uruguaio chegou ao Botafogo em fevereiro do ano passado e o acordo selado com o clube americano previu o pagamento de cerca de 85 milhões de reais. A SAF alegou que irá informar regime de recuperação judicial à FIFA para tentar reverter essa decisão. O momento não é bom, mas o tricolor tem motivos para acreditar que a maré virou. Um deles é o calendário. Após encarar 3 semanas de jogos como visitante e tendo que viajar pelo Brasil e pela América do Sul, a delegação tricolor terá descanso e volta para perto da torcida. 5 dos próximos 6 jogos serão no Maracanã. Entre os principais deles, as decisões na Copa do Brasil e na Libertadores. O Cruz Maltino, ao que tudo indica, está ganhando um reforço caseiro para o decorrer da temporada. Ramon Rique foi integrado ao elenco profissional após a boa atuação na Copa Sul-Americana. O meia de 18 anos vai passar os próximos dias integrado à equipe principal para participar dos treinos, rotina e testes físicos com o elenco comandado por Renato Gaúcho. Agora vamos deixar o futebol de lado e falar de tênis. O brasileiro João Fonseca estreia amanhã no Masters Mil de Roma, na Itália. Cabeça de chave do torneio, o atual número 29 do ranking da ATP vai enfrentar o sérvio Amad Medvedović, atual número 67 do mundo. O carioca de 19 anos vai em busca de uma vitória inédita na competição. Esta é a segunda participação de Fonseca no Masters Mil de Roma. No ano passado, ele foi eliminado na estreia.

Louvor do Ministério, Zoe, você me leva ao deserto. Gente, hora do sorteio, tá? Vamos aí saber quem se deu bem, faturando brinde. Estamos liberando uma linda Bíblia de estudos para mulher, a Bíblia da BV Books. O sorteio saiu para Cássia Santos. Cássia Santos, o perfil dela aqui tem um super... É engraçado. Tava até falando aqui com o Cid. Cid, como é que eu vou falar o nome dessa irmã no ar, né? O perfil. Ele tá dizendo aqui que ele não fala. Também não vou falar não, vou só letrar. Arroba C-C-A-S-S-I-A-N-H-A, tá? Então, se você quiser, você pega, vai lá na internet, você vai ver direitinho. É o perfil da nossa irmã Cássia Santos. Se deu bem levando a Bíblia de Estudos da Mulher, tá bom? Então é isso aí, gente. Vou ficando por aqui. São 2:57. Encerro com Sara Farias. Eu posso orar por você. Tô de volta, então, domingaço a partir das 7 da manhã com 93 Dominical. Cid Gonçalves está na área. Daqui a pouquinho. É, chegou bem. Uma sexta abençoada. Fique na paz e com muita alegria com ele, Cid Gonçalves, já já com 93 Radical.

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Gente, Gilberto Ribeiro já se mandou, mas você sabe que amanhã ele volta amanhã nada, volta domingo. Ele volta domingão com você aqui na programação da 93, a partir das 7h15 da madruga, no domingo.

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9: Graça e paz, amadas ovelhas em Cristo Jesus. No contexto da multiplicação dos pães e peixes até o Monte da Transfiguração, nós vemos um processo de construção de identidade, um processo de construção dos discípulos. Porque Jesus pergunta: quem as multidões e quem vocês dizem que eu sou? E é nesse reconhecimento de quem é Cristo em nossa vida, nosso Salvador, nosso Messias, nossa rocha, é que a nossa vida é bem alicerçada e vitoriosa contra as portas do inferno. O mundo vive uma crise de identidade muito grande. O ser humano quer se autoafirmar por definições de títulos, posses e influência social. Mas nós não podemos entender quem somos, não podemos ter solidez, não podemos ter uma fé poderosa e transformadora se não for pelo conhecimento de quem Cristo é e quem Ele é em nossa vida.
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12: Boa tarde, gente boa. Oi, gente, boa tarde para todo mundo ligado na 93 FM. Tô chegando para mais um encontro e a partir de agora vamos juntos até as 18, trazendo o melhor do louvor, adoração a Deus, é claro, a sua participação que é muito importante. Você sabe, sem você não tem a menor graça, mas quando você tá aí, fica bom demais da conta. Que bom que você tá ligado na 93 FM. Nosso queridão Gilberto Ribeiro já se mandou, mas ele volta, domingão ele volta a partir das 7 da manhã aqui na 93 FM. É assim. A gente sai, mas volta. 3:09, está no ar o meu, seu, nosso.
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12: Sou eu, com prazer, com muita alegria. E para começar nosso encontro, chega ele, Delino Marçal, vim falar com Deus.

0: por ele.
1: Claro que vale, vale, vale sim. A pena, larga tudo. Que adianta ganhar o mundo todo, né? E perder a alma, né?
0: Dupla honra.
1: Pois é. Agora são 3:17, tá aí pra você a canção com ela, a dona da voz. Testemunho de Pedro ao vivo, antes nós ouvimos Delino Marçal, Vim Falar com Deus.
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1: Então, ó, fica aí que agora tem, ó.
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1: Muito bem, vamos às informações. Informações vem chegando com ele, Léo Vieira. Diga lá, Léo, boa tarde.
4: Boa tarde, Cid. Boa tarde para você e para todo mundo ligado na 93 FM. Cid, tô de olho na movimentação do trânsito para quem tá circulando pelo trecho das vias expressas. Quem tá na Avenida Brasil vai encontrando dificuldades. Tem um utilitário enguiçado ali na altura do cemitério do Caju, ocupando uma faixa da via. O trânsito é intenso já desde Manguinhos. Para quem tá circulando no caminho para a Zona Oeste, tem outro utilitário enguiçado ali na altura de Bom Sucesso. Quem tá optando pela linha vermelha, tanto no caminho para o centro quanto no deslocamento em direção à Baixada Fluminense, também vai encontrar alguma dificuldade. Tem retenções no trecho entre a Maré e a chegada ao Caju no sentido centro. No caminho para a Baixada Fluminense, o trânsito é mais intenso na chegada ao trecho do Fundão. Para quem está optando pelo trecho da Leopoldo Bulhões e mais à frente o trecho da Rua Uranos, para quem está se deslocando em direção ao centro, e o trecho da Leopoldo de Narrego para quem segue em direção à Penha, vai ganhar no tempinho. 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Léo Vieira para 93 FM, a rádio que conquistou o meu coração.
1: Valeu, Léo.

especial, Paulo Neto. Paulo Neto cantando junto com Leia Mendonça, Covardia ao vivo. 93. Tivemos ainda Mariana Góes, Porta Aberta, ainda Marco Teles, F Hope Music, Único. É isso, o povo tá ligado aqui na 93 FM, pode participar com a gente pelo nosso WhatsApp 968038319, 968038319. Eu mando um abraço carinhoso para todo o pessoal do Instituto Jesus para Todos lá em Charing City. Pastor Daniel Filho, Neemias Fernando, o profeta. E também um cara que eu já ouvia desde pequenininho, ouvia ele quando ele era pequenininho, não quando eu era pequenininho, ele...

0: Pensa num cara que canta. Agora pensa num cara que faz a gente chorar quando ele cantou com a vovó. Aí não deu, amigo. Aí foi choradeira, aí foi choradeira.
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0: Segura aí que eu tô de volta já. 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

0: Essa é Nívia Soares aqui na 93, que se abram os céus. Antes nós ouvimos Bruna Carla e Eli Soares, Você é Precioso, Léa Mendonça cantando com Paulo Neto, Covardia.
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0: Essa é a 93, Eli.
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0: 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É, e tem prêmio aqui pra você ligado na 93 FM, claro, como não. Hoje vale pra você uma camisa da Marcha pra Jesus. Olha que bacana, hein? Hoje tem uma camisa da Marcha pra Jesus que vai acontecer no próximo dia 23 de maio, lá na Praça da Apoteose, hein? Saindo lá da Vargas e vai direto pra Apoteose. Ah, mas você é um trem bom demais. Então hoje vale de presente pra você, então. Tá uma camisa da Marcha pra Jesus aqui na 93 FM. Então participa conosco pelo nosso WhatsApp, vai também lá no Instagram, curte, comenta, compartilha lá no site da 93 FM e também segue lá a Rádio 93 FM e também pode seguir aqui o Cabeção, tá? Pode seguir lá, Cid Gonçalves 93, segue lá, tá bom? Vamos lá. Agora são 3:48, 3:48, estamos juntos na melhor.
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0: As informações vêm chegando com ela, Fernanda Paredes. Diga lá, Fernandinha, boa tarde.
2: Olá, Cid Gonçalves, muito boa tarde. Uma operação da Polícia Militar resultou na apreensão de grande quantidade de drogas e armamento no bairro Manuel Correia, em Cabo Frio. A ação foi realizada após informações apontarem a existência de um imóvel utilizado por traficantes para armazenar drogas e armas. Os policiais foram até a rua Panamá, onde localizaram material abandonado. Nenhum suspeito foi encontrado. O presidente dos Estados Unidos, Donald Trump, anunciou hoje um cessar-fogo de 3 dias entre a Rússia e a Ucrânia, de 9 a 11 de maio. A data da trégua coincide com a celebração russa pelo Dia da Vitória neste sábado, e o anúncio de Trump acontece em meio a acusações de violação de tréguas anunciadas anteriormente. O Exército Brasileiro está com inscrições abertas para o concurso de formação e graduação de sargentos. A seleção é destinada a candidatos com nível médio interessados em seguir carreira militar como sargento. As inscrições podem ser realizadas até o dia 18 de maio. O concurso tem duração de 2 anos. Mais informações estão no nosso site radio93.com.br.
0: Valeu, Fernandinha.
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0: Essa é Marine Freeze, aqui na 93 FM, a canção Gratidão. Aqui na 93 FM, você também ouviu Paulo Neto e Cleiton Queiroz, o Céu TV, ao vivo na melhor. Radical. Agora 4:02 de uma tarde maravilhosa. Que presente de Deus pra mim e pra você, hein? 93. E o povo quer falar aqui na programação da 93, então solta a voz e fala aí, oi. Oi. Oi. Oiê. Cadê, gente? Cadê o som daqui? Oi. Ih, não tá saindo som, não. Bacana. Oi. Ué, tudo bem, tudo bem. Agora vai, agora vai. Agora vai sair, agora vai sair o som. Fala aí, oi.
1: Cid, quem tá falando? Oi. É Rose, bom sucesso, gostei do som. Os meus filhos aqui da mamãe, diz, Zé, mãe, te amo muito. Pra todas as mães e pra vocês, aí, amo vocês. Beijo,
0: obrigado, tchau. Rose, um beijão grandão pra você. Oi, Cid, boa tarde. Eu sou Silvana, aqui na Presidente Vargas, a ligadinha na 93 que conquistou meu coração. Manda um abraço aí, ó, pra Dai, o Lucas, do estacionamento do Marechal Floriano, no centro do Rio. Maravilha, maravilha. Ok, mais. Ah, você é só minha companhia de estudo, viu? É Gláucia Tuller, lá de Santíssimo também, ligada com a gente.
2: Oi. Papai Cid, aqui é a Diaconisa Maria Oi, Soares, Maria. Da Igreja Assembleia de Deus, Ministério de Anticoras Vivas, Pantanal Caxias, pastor Valdeci, pastora Fátima. Sim. O oferecimento vai para você, Pitico, todos os locutores, todo o ministério, todos os ouvintes. Abraço, Cid.
0: Outro, meu amor, Deus abençoe. Oi, Cid, eu sou o Ricardo. Boa tarde, manda aí um alô para todo o pessoal de Coelho Neto, a todos da 93, a minha esposa Flávia, meu filhão Gustavo, estamos ligados na 93, a rádio mais amada do Brasil.
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0: é o Pastor Lucas, querido Pastor Lucas, cantando Um Lugar na Mesa aqui na programação da 93, aqui no seu 93 Radical.
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0: E esse lugar é seu e ninguém vai tomar. Tá aí pra você a canção maravilhosa na programação. Antes ouvimos Maria Massal, Deixa. Aqui na 93 FM, a rádio que conquistou meu coração. Segura aí, já já tem informação do trânsito.
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0: As informações vêm chegando agora com ele. A informação. Com Paulo Lage, canta a informação, Paulo!
11: Oi, Cid, muito boa tarde a você e a todo mundo ligado aqui na 93 FM. Excelente sexta-feira para todo mundo. Saída da Zona Sul em direção ao centro, complicada por enquanto dentro do túnel Santa Bárbara. Mais cedo, um caminhão enguiçado chegou a ocupar uma faixa, ainda complique muito a movimentação, já começando na Pinheiro Machado e até mesmo no viaduto Santiago Dantas, ali na saída de Botafogo para Laranjeiras. Vai sair dessa região? A dica que eu dou para você é o aterro do Flamengo em Seada de Botafogo. Tem um ótimo panorama chegando mais à frente ao Trevo dos Estudantes, inclusive. Quem vai seguir pelo Flamengo? Senador Vergueiro. Movimentação é lenta. Próximo da Praça José de Alencar, piora um pouco também mais à frente pela Rua do Catete. Ali na chegada ao Largo do Machado é onde o movimento se complica um pouco mais, com a diferença que melhora já no trecho da Glória. Quem vai passar pela Rua das Laranjeiras, lentidão, próximo da Gago Coutinho e também nas proximidades da Rua Alice. 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
0: Valeu, Paulo!
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0: Agora no Rio são 4:33. Eita, nós, hein? Pois é, ouvimos aí a canção com Larissa Santos. Que voz é essa, pelo amor de Deus? Larissa Santos cantando É Deus Quem Vai Fazer. É Deus quem faz, gente. Davi Sasser, Tua Graça Me Basta. E o Pastor Lucas, Um Lugar na Mesa. 93. Essa é a rádio que conquistou meu coração. O povo tá ligado com a gente.
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2: Agora no Rio são 4:36. 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

0: Fabiana Sinfrônio na 93 FM, a canção Permissão de Deus. Antes, ouvimos a canção com Anderson Freire, Acalma Meu Coração, e é Deus quem vai fazer com Larissa Santos.
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0: Radicalizando a sua tarde, gente 93. Boa. 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Vai ser maravilhoso. E claro que você não vai querer perder de jeito nenhum, que você não é bobo nem nada, né? Eita coisa boa. Vamos lá, tá na hora de mandar alô pra essa turma legal demais, ligadas aqui na 93 FM. As pessoas estão mandando mensagem. Fala aí.
2: Boa tarde, Cid.
0: Boa.
2: Cristina de Niterói.
0: Oi, Cristina.
2: Tarde, sexta-feira abençoada.
0: Amém, amém.
2: Pra você e todos os ouvintes.
0: Obrigado,
2: Cid, tô preparando aquele cafezinho. Ouvindo a melhor.
0: Meu Deus.
2: Tchau.
0: Pô, convida aí, cara, convida aí, não custa nada, né? Boa tarde, Cid, eu sou a Enedina da Igreja do Evangelho Quadrangular de Itaguaí, quero oferecer a próxima canção pra todos da rádio, tá bom? Obrigado, Enedina, beijão grandão pra você, lindona. Oi, Cid, boa tarde, eu quero muito ganhar uma Bíblia de Estudo da Mulher, Cid, eu tô ligada na 93 FM, eu sou Sueline Ferreira Portela. Olha, irmãzinha, quando eu estiver sorteando aqui a Bíblia aí, vai que, né? Vai que Deus aponta pra você aí, né? Vai ser bênção, hein? Vai ser bênção, hein? Oi, Cid, boa tarde. Aqui é Sandra, de Porto Velho, Rondônia. Aê, Sandra, queria participar aí, tá, Cid? Sorteio do Dia das Mães, tá bom? Eu queria mandar um alô pra todo mundo que tá ligado na programação da 93 FM. Obrigado, bênção. Beijão grandão pra você, obrigado pelo carinho aí, falou?
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0: Então, 4h48 no Rio.
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8: Estou plenamente certo de que aquele que começou boa obra em vós há de completá-la até o dia de Cristo Jesus. Aliás, é justo que eu assim pense de todos vós, porque vos trago no coração, seja nas minhas algemas, seja na defesa e confirmação do Evangelho, pois todos sois participantes da graça comigo. Pois minha testemunha é Deus da saudade que tenho de todos vós, na terna misericórdia de Cristo Jesus. E também faço essa oração que o vosso amor aumente mais e mais, em pleno conhecimento e toda percepção, para provardes as coisas excelentes e serdes sinceros e inculpáveis para o dia de Cristo, cheios do fruto da justiça, a qual é mediante Jesus Cristo, para a glória e louvor de Deus. Filipenses 1:6-11.
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0: Com ela, Fernanda Paredes. Diga lá, Fernandinha.
9: Cid, a Justiça do Rio determinou o arquivamento da investigação contra o vereador Salvino Oliveira Barbosa, do PSD, por suposta ligação com o Comando Vermelho. Na decisão, o juiz citou não haver justa causa para que as investigações continuassem. O magistrado também mencionou possíveis indícios de utilização do aparato policial para fins de perseguição política. Os ministros Alexandre de Moraes, Cristiano Zanin e Gilmar Mendes do Supremo Tribunal Federal publicaram hoje decisões para reforçar proibições a medidas administrativas com o objetivo de driblar a decisão da corte sobre os penduricalhos. O STF restringiu os pagamentos desses tipos de verbas, recursos adicionais que permitem remunerações acima do teto do funcionalismo público correspondente ao salário de um ministro da corte, que é de apenas R$ 46.366.
0: Poxa, só
9: apenas.
0: Isso?
9: Pois só é, isso. Só isso, sim. Bom, um drone com fibra óptica e carregado com explosivos foi encontrado perto do maior aeroporto internacional da Colômbia e atribuído pela inteligência militar a guerrilheiros responsáveis por uma onda de ataques durante a campanha presidencial. As autoridades encontraram o dispositivo em meio ao aumento da violência de grupos armados na preparação para as eleições presidenciais de 31 de maio. Agora no Rio, 4:53.
0: Valeu, Fernandinha.
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0: Tá aí pra você o pessoal do Disco Praise. Se eu me humilhar. Tivemos ainda Isaac Marins cantando com a Pamela. Que homenagem linda pras mamães. Linda Flor ao vivo. E a minha conterrânea Fabiana Sinfroni também cantou Permissão de Deus aqui na Melhor. Olha aí, ó. Essa é a 93 FM, a rádio que conquistou o meu coração. 5-1 no Rio.
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8: Olá, povo de Deus, ouvinte amado e querido. Gente, boa demais. De domingo a sexta-feira, nesse melhor horário da Rádio 93. Você viu, tá todo mundo dizendo, a rádio que conquistou meu coração, que alegria. Hoje é sexta-feira. E eu falando sobre quem? Zaqueu. Deus não melhora a relação, Deus transforma o coração. Porque antes de Jesus entrar na sua vida, seus relacionamentos nunca mais serão os mesmos. Relacionamento extraordinário nasce de pessoas transformadas. Agora, o problema não é com quem você está, é quem você se torna. Porque transformação não é aparência, é essência. Deus não quer ajustar a sua vida, Deus quer transformar você. E o que Deus faz em você muda tudo ao seu redor. Eu quero declarar nessa tarde de sexta-feira: lares transformados, relacionamentos curados, alianças fortalecidas, pessoas transformadas por dentro. Estou profetizando um tempo novo para você. E lembre-se, a nossa missão é gerar vencedores.
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0: Essa é Sara Farias aqui na 93 FM. Eu posso orar por você. Ao vivo aqui na 93 FM, também ouvimos a canção com Cassiane, Hino da Vitória, o clássico.
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0: Fica aí que eu volto já já com a informação do trânsito para você que tá ligado aqui na 93, a rádio do povo de Deus, a rádio que conquistou o meu coração.
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0: Essa é a 93 FM, essa canção você ouve já já. Sabe por quê? Porque agora tá na hora de você ficar bem informado do trânsito.
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0: Muito bem, na 93 você fica bem informado o tempo inteiro sobre, inclusive, o melhor caminho para voltar para casa. Tá na hora. Paulo Lage, conta pro pessoal aí, Paulo.
10: Destaques do trânsito para você ligado aqui na 93 FM. Ainda falando da Avenida Brasil, trânsito piorando agora em direção ao centro da cidade, entre Ramos e Bom Sucesso. Na pista contrária, continua lentidão até a altura da Penha. Esse trânsito complicado rumo ao centro do Rio é por conta também do acesso para a linha amarela. Essa via está apresentando dificuldade até o momento, até a região de Bom Sucesso, ali próximo do acesso pela Avenida dos Democráticos, mais à frente, passando pela região de Higienópolis até a altura de Del Castilho, também com dificuldades em direção à Barra da Tijuca. Vai fazer esse percurso? Dou a dica para você de seguir pela autoestrada Grajaú-Jacarepaguá. Aí sim, tudo tranquilo, inclusive na chegada à Estrada dos Três Rios, que é o melhor panorama comparado até o momento com a Estrada dos Três Rios. Aliás, a Estrada do Pau Ferro é que está melhor até o momento, não observo dificuldades, inclusive no acesso para a Rua Araguaia. Três Rios, aí sim, a lentidão já começa na altura da Estrada do Bananal, no sentido Cidade de Deus. 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
0: Valeu, Paulo. É isso, gente. Daqui a pouquinho tem mais.
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0: Slane Milena, Meu Cuidado, ao vivo na 93. Antes, Livres para Adorar, Lindo Ed, Só Quero Ver Você. Agora são 5 horas e 29 minutos.
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3: Agora no Rio são 5:33. É chegada a hora da Fernandinha, hora de informação.
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3: As informações vêm chegando com ela, Fernanda Paredes. Diga lá, Fernandinha.
14: Pois é, Cid, o goleiro Bruno Fernandes de Souza, condenado pela morte da modelo e ex-namorada Elisa Samúdio, deu entrada no presídio José Frederico Marques, em Benfica, na zona norte do Rio, nesta tarde. A transferência ocorreu após o goleiro foragido da justiça, desde março, ser preso em São Pedro da Aldeia, na região dos Lagos. O governo federal assinou hoje a renovação antecipada de 14 concessões de distribuição de energia e exigiu 130 bilhões de reais em investimentos privados como contrapartida. E outras duas concessões já haviam sido renovadas. A Enel ficou de fora por causa de processos administrativos abertos pela Agência Nacional de Energia Elétrica, a Enel. O helicóptero que pertence à dupla de sertanejos Henrique e Juliano caiu hoje em uma fazenda na zona rural de Porto Nacional, no Tocantins. O pai dos cantores, Edson Reis, que estava no comando da aeronave, e outras duas pessoas, né, tiveram ferimentos leves. A assessoria da dupla classificou o incidente como um pouso de emergência e disse que Edson Reis é um piloto experiente. Outras notícias, acesse radio93.com.br.
3: Valeu, Fernandinha.
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1: Agora no Rio são 5 horas e 44 minutos, 5 horas e 44. Estamos juntos na melhor, na 93 FM, a rádio que conquistou o meu coração. Gente, segura aí, intervalo, já já eu volto. Elaine Martins cantou reverência. Midian Lima aguenta coração. Gislaine Milena, meu cuidado ao vivo.
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1: Agora faltando 15 minutos para as 6.
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0: 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Samuel Miranda, o bálsamo de Gilead, ao vivo aqui na programação da melhor da 93 FM, a rádio que conquistou meu coração. A gente tá quase chegando a hora de ir embora, Então deixa eu falar aqui os últimos oferecimentos de hoje. 93. Oi, Cid, boa tarde. Eu quero ganhar prêmios. Angélica dos Santos Oliveira, lá de Turiaçu. Ligada aqui na melhor, na 93 FM. Fala aí, benção. Oi.
1: Oi. Aqui é Vina do bairro Cabo Sul.
0: Oi, benção.
1: Oi pra mim, pro povo daqui de Cabo Sul.
0: Terra boa, Deus abençoe, viu? Ah, não, esse aqui é outro aqui, ó. Vou lá, boa tarde, Cid. Manda um alô pra minha esposa Daniela e Leandro, para os irmãos do Ministério Levantar-me-ei em Austin. É o querido pastor Alexandre Almeida. Um abraço, reverendo. Deus abençoe. Oi.
2: Boa tarde, Cid. Aqui é o Natal de Austin, 93, conquistou nosso coração, e você, locutores, também.
0: Amém.
2: Cid.
0: Oi.
2: Um abraço na Fernandinha Parede aí. A gente está muito feliz com a volta dela.
0: Nossa,
2: Deus
0: também
2: que abençoe ela e dê bastante saúde.
0: Amém,
2: Natal aqui, amigo, de Austin.
0: Valeu, Natal. O Rogério Cassiano, do bairro Bom Jesus, lá de Bom Jesus, lá no Norte, Bom Jesus do Norte, lá no Espírito Santo, ouvindo a programação da 93, mandando um alô para sua esposa Fernanda Lima e a todo o pessoal da Igreja Universal aqui de São Cristóvão. Maravilha, gente, tá na hora de ir embora, mas não sem antes passar para você aqui o Chave. Rapaz, vamos lá, vamos falar do terceiro e último versículo, atenção. E até agora esperando ele, então vamos lá. Terceiro versículo da palavra-chave está em Coríntios. Está em Coríntios capítulo 15, verso 54. Imagina que seja primeiro, né? Coríntios capítulo 15, verso 54. Coríntios capítulo 15, verso 54. Na versão Almeida, corrigida e revisada. 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Falou, gente boa, olha que bacana, hein? Pois é, esse foi o último versículo de hoje aqui, ó. Eita!
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0: É a 93 Radical, a rádio do povo mais feliz e abençoado do planeta. Gente, daqui a pouquinho tem ele, Alexandre Teixeira, o Barba, trazendo as 10 mais também. Hoje tem Gênesis, a volta ao início.
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0: Beijo carinhoso pra todo mundo, fiquem todos com Deus e hasta amanhã.
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0: Senhor, muito obrigado mais uma vez. Mais obrigado, Senhor. Muito obrigado por essa semana que vai terminando. E sabemos que tantas experiências vivemos, tantos livramentos nós tivemos, quantas experiências com o Senhor nós tivemos a cada dia, e algumas delas nós nem sequer percebemos. Mas sabemos que o Senhor e os seus anjos, como a tua palavra diz, os seus anjos se acampam ao redor daqueles que te temem e os livra. Nos ajude, Deus, no nosso dia a dia, nos permita, Senhor, a cada dia experiências contigo, nos ensine o que precisamos aprender. Fala o que precisamos ouvir e nos mostre aquilo que precisamos ver. Te agradecemos por isso, Senhor, por nos amar, apesar de nós, em nome de Jesus. Amém.

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10: Meu Rio de Janeiro. Alô, meu Rio de Janeiro. Tá todo mundo comigo aqui, ligado, sintonizado na 93. Começando por aqui as 10 mais dessa sexta-feira, dia 8 de maio. Obrigado aí pela audiência. A gente começa aqui o nosso encontro maravilhoso. Um super abraço aí pra você que tá acompanhando toda a programação em casa, no trabalho, no carro, no trânsito, onde quer que você esteja, tá sintonizado na 93, tá fora do estado do Rio de Janeiro, tá curtindo a gente pelo aplicativo. Você que já baixou o aplicativo aí, tá fazendo o maior sucesso, deixando comentário lá. Se você ainda não baixou, baixe o aplicativo da 93 e curta de montão a rádio que conquistou meu coração. E a partir de agora, a gente confere as 10 mais pedidas, as 10 mais votadas no site da 93, rádio93.com.br.

0: Leola Cris, graças a Deus, defendendo aí a oitava, aliás, a nona posição de hoje aqui nas 10 mais da 93. Em décimo lugar teve Felipe Rodrigues, melhor lugar. Agora 6:14, chegando para você informação do trânsito. O motorista que dá carona pra gente aqui na 93, né? Bora saber como tá o trânsito.
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0: Olha, quem conta pra gente como tá o trânsito no Rio de Janeiro é ele, grande Paulo Lage. Boa noite, Paulo.
2: Oi, Alexandre. Opa. Uma ótima noite pra você e pra todo mundo ligado, irmão, aqui na 93 FM. Excelente sexta-feira pra todo mundo. Ponte Rio-Niterói é o meu próximo destaque. Ao todo, são duas ocorrências na via. Uma delas está no sentido Niterói. Foi um ônibus enguiçado que chegou a ocupar uma faixa no trecho do vão central. Também no vão central, só que na direção contrária, um carro pegou fogo. Chegou a ficar interditada a via para quem está chegando no sentido capital. E no momento, a travessia está em aproximadamente 32 minutos. Quem vai para Niterói, aí está maior ainda. Está aproximadamente em 39 minutos neste momento. Inclusive tem reflexos chegando pela Avenida Brasil, Linha Vermelha, Francisco Bicalho também. O motorista perde tempo ao longo do percurso. Rodrigues Alves, que seria uma opção para quem sai da região central da cidade, nem chega a ser uma alternativa, até porque lentidão também já começa no trecho da Gamboa. Saída de Niterói e São Gonçalo pela BR-101. Lentidão também já começando em Ilha das Flores para quem vai rumo à Ponte Rio-Niterói. 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Paulo Lage para 93 FM, a rádio que conquistou o meu coração. 93.
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0: Aline Souza e Pastor Lucas, meu defensor. Agora 6h29 no Rio, essa foi a sexta mais votada de hoje na programação da 93. E ainda em sétimo lugar teve Sara Farias, Não Darei Meu Louvor, versão ao vivo. Passou por aqui em oitava posição a Juliane Souza cantando Quem É Esse. Intervalo, já já você confere comigo a top 5. Daqui a pouquinho eu volto. Peraí, não desgruda não.
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1: Boa noite, bem-vinda, Fernanda Paredes.
2: Olá, Alexandre, boa noite. O presidente do PP, senador Ciro Nogueira, afirmou ser vítima de um ataque maligno e sem fundamentos, pois é, né, para a busca e apreensão contra ele no âmbito da Operação Compliance Zero. Bom, o senador afirmou que a operação é uma tentativa de manchar sua honra pessoal em um ano eleitoral. Ele é candidato à reeleição ao Senado. O Paraná confirmou hoje 2 casos de hantavírus, segundo a Secretaria de Estado da Saúde. Os pacientes são moradores de Pérola do Oeste e Ponta Grossa. Outros 11 casos continuam em investigação e 21 foram descartados. A Secretaria de Saúde afirmou que a doença está sob controle no Paraná. O governo espanhol anunciou hoje que passageiros do navio de cruzeiro afetado pelo surto de hantavírus vão começar a ser repatriados assim que a embarcação chegar às Ilhas Canárias no domingo. O destino da embarcação gerou preocupação internacional após a notícia da morte de 3 pessoas que estiveram a bordo do navio de cruzeiro que partiu da Argentina em abril. Agora no Rio, 6h34.
1: Valeu, Fernanda.
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0: 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Agora no Rio 6:48. Você curtiu essa música linda demais, hein? Meu Deus do céu. Gabriela Rocha defendendo a terceira posição de hoje. Aqui nas 10 mais da 93. Antes, teve Midian Lima em quarto lugar. Reescreve a minha história e Kailane Fraustes. Passa lá em casa, a quinta mais votada. Aqui nas 10 mais da 93.
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0: Samuel Messias, ainda tem promessa. Essa é a primeiríssima de hoje, a mais votada aqui nas 10 mais dessa sexta-feira, dia 8 de maio, hein? Tá aí, Samuel Messias, olha ele aí. Antes você ouviu o Fernandinho em segundo lugar, Único e Gabriela Rocha, Toda Terra, versão ao vivo, a top 3 aqui nas 10 mais da 93.
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0: Agora no Rio, 7:03, está começando Gênesis 93. O início de tudo outra vez. Com produção de Cristiane Moreira, programação musical de Cláudia Mérida. A gente vai fazer essa super viagem no tempo, eu e você, juntos aqui na melhor 93 FM, a rádio que conquistou meu coração. E você sabe, né? Todas as sextas-feiras a gente começa aí o Gênesis 93 com o Baú da Benção. E aí, tá preparado, coração? Bora ver quem canta então no Baú da Benção, aqui na 93.
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0: Ó, então vamos lá, hein? Vamos voltar aí ao ano de 1975, relembrar a música do Vencedores por Cristo, Então Se Verá. Pois é, essa canção Então Se Verá do Vencedores por Cristo, ela tem aí uma mensagem muito maravilhosa, né? Transmite essa mensagem de fé, de esperança, que é baseada na promessa bíblica da volta de Jesus Cristo, é inspirada em passagens do Novo Testamento, é uma música que realmente traz um destaque muito especial para a imagem do Filho do Homem vindo sobre as nuvens com poder e glória. Então essa comparação com o relâmpago, né? Que tem lá na música, na letra da música, que ilumina do Oriente ao Ocidente, traz esse reforço, né? Que será aí um maior acontecimento do planeta, do universo, né? Visível e inconfundível. Então, conhecido por letras marcadas por ensinamentos bíblicos, esse grupo usa então essa canção para incentivar os cristãos a permanecerem vigilantes, firmes na fé e esperançosos no cumprimento aí das promessas de Deus. Então a gente ouve agora, se você já conhece, vai relembrar de 1975, Vencedores por Cristo, Então Se Verá. Se você nunca ouviu, senhoras e senhores, eu vos apresento esse som aqui, ó.

0: Esse é o Sérgio Lopes, Saudade Deliciosa de 1993. O amigo, pedido da Rosana Mendes pelo Instagram da Melhor. Antes teve Fernando Henrique pedindo pelo Instagram também, Onda de Amor de 1993, com Marina de Oliveira. Alô pra você que tá curtindo a programação da Melhor, ligado aqui comigo no Gênesis 93, o início de tudo, deixando mensagem aí pra todo mundo. Super abraço aí pra você que tá curtindo. Alô, Carmen Lúcia Fernandes de Santa Cruz, obrigado pela audiência. Tem áudio do ouvinte, fala aí.
1: Cheiro Barba, aqui quem vos fala é o presbítero Carlos Eduardo, Assembleia de Deus em Campo Grande, da congregação de Elisa Maria, mandando um abraço para todos os irmãos de congregação, um abraço para todos os ouvintes aí da Rádio 93, a rádio que conquistou meu coração.
0: Maravilha, abraço, queridão.
2: Fala Alexandre Teixeira, o Barba, fala. Opa. Queridão.
0: E aí,
2: queridão,
0: irmão?
2: Fala. Manda um abraço para o Aguinaldo que está comigo aqui, indo a Teresópolis, bem ali pertinho.
0: Alô, Aguinaldo.
2: Manda um abraço também pro pessoal de Teresópolis.
0: Abraço,
2: é o Bezerra, pra geral. Abraço, queridão.
0: Valeu, Bezerra, abraço, meu irmão. A Débora Brito também, de São Cristóvão, membro da Igreja Nova Jerusalém, mandando alô pra filha, pra o pessoal da igreja, pra todos que estão ligados aqui no Gênesis 93. Abraço também pro Eduardo Cavalcante, que manda alô aí para os pais, Reinaldo e Jacira, e também para os amigos que estão ligados aqui na 93. Obrigado, irmão, um abraço para você, obrigado pela sintonia. Alô, Natália Bruna Nunes da Silva, mandando alô para Bianca, Lucas, Davi, pro Ailton, obrigado pela audiência também. A Priscila Souza de Bangu, hoje é sexta-feira, bom final de semana para todo mundo, ligadinho aqui no Gênesis, Alexandre, beijo para geral aí. Valeu, menina, abraço. Quem também tá curtindo aqui, deixando mensagem, é a nossa ouvinte Neuza Maria de Belfor Roxo. Alexandre, tô ligado aí, ela pediu uma música, vou encaminhar pra produção com certeza, viu? Beijo pra vocês. Agora 7 horas, 18 minutos, tem mais saudades aqui.

0: som do Semeando Coração de Pedra aqui no Gênesis. Gênesis 93.
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0: Abraço aí pro Andrei Braga de Albuquerque, sintonizado aqui na melhor. Obrigado aí, tá curtindo Gênesis 93, o início de tudo. Também participando aqui, a Nilza, obrigado pelo carinho. É, Alexandre, tô curtindo aí a programação da 93. É o Alex de Japeri pedindo um louvor, com certeza vou enviar pra produção, tá bom, queridão? Quem sabe aí na próxima sexta você não é atendido, é ou não é? Pode perder a esperança. Tem áudio do ouvinte, fala aí.
2: Boa noite, Alexandre Teixeira, Sandra Mesquita.
0: Tudo
2: aqui
0: bom, Sandra?
2: Aqui ligadinho aqui matando a saudade desses hinos lindos.
0: Não é?
2: Boa noite, mano, boa noite pra Mesquita aí, tá bom?
0: Tá bom.
2: Todos os ouvintes, tá bom?
0: Boa noite pra
2: vocês também. Tá bom? Tô aqui curtindo aqui, em nome de Jesus.
0: Maravilha. Tem mais áudio do ouvinte?
3: Tá
0: fala
3: fácil,
0: aí, rapaz.
3: Aqui é a Rua do Silva do Jardim, Catarina São Gonçalo. Tô ouvindo Gênesis. Essa programação é uma benção.
0: É uma benção, verdade. Bom, gente, você curtiu então? Aí de 1988, do Semeando Coração de Pedra, a música é pedido pelo Tony Alves, pelo Instagram. Ainda passou por aqui o pedido da nossa ouvinte Luciana Araújo, também participou pelo Instagram da Rádio 93, autor da Minha Fé de 1993, do Grupo Logos. Vou pro intervalo, já tem Linha do Tempo 93, os melhores dos anos 80, 90 e 2000.

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6: 93 FM, a rádio que conquistou meu coração, agora 7 horas 35 minutos. E a gente segue aqui no Gênesis 93, o início de tudo. Agora tem linha do tempo. Aumenta o som, seja abençoada aí, em nome do Senhor Jesus.
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6: E a gente viaja para 1983 com Oséias de Paula.

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0: Cláudio Claro. Feliz no Gênesis 93. Música linda, hein? De 1999. Só rolando musicão. Antes no Mix, Gênesis Mix, teve Mães de Joelhos, Filhos de Pé de 2010 com Marina de Oliveira e Mães de Joelhos, Filhos de Pé de 2024 com Josiane, aqui na Melhor. Olha, um abraço aí pra Del Castilho, pô, vamos lá curtindo a programação, a Ana Paula da Cunha tá ligada comigo, valeu Ana, tem áudio do ouvinte, fala aí.
1: Boa noite, Alexandre. Boa. Teixeira, ô Barba, já falei pra geral que você está no comando.
0: Obrigado.
1: Hoje é dia de Gênesis, aqui quem fala é Rosana da Assembleia de Deus de Marechal Hermes.
0: Valeu, Rosana.
1: Tá todo mundo esperando você soltar meu áudio, Alexandre.
0: Pronto, agora ninguém espera mais, já foi. Aí, Alexandre, a paz, meu irmão, manda um abração aí pro meu querido irmão Alessandro Borges. A gente encerrou o trabalho aqui agora, indo pra igreja. Ítalo Ricardo de Nilópolis, abraço pra você, meu irmão. Também curtindo aqui o cantor Irineu Freire, da Igreja Semeando Vida, também de Nilópolis, mandando um te amo, te amo. Hoje não tem te amo, varão, mas tudo bem. Para minha Igreja Semeando Vida de Nilópolis, que está completando mais uma primavera, 4 anos de muitas bênçãos. Amém, Deus abençoe aí o ministério. A Regina de Japeri tá ligada comigo aqui na programação, dizendo: Alexandre, sua voz é muito linda. Obrigado, menina. É, um abraço para você aí e para todos os ouvintes. Também curtindo a programação, Alexandre, ó, tô aqui em Torreio Bonito, chegou aqui a Um Pizza, manda alô pra gente, Deus abençoe essa rádio maravilhosa, conquistou o meu coração. Angélica Pires, de Rio Bonito, tá ligada aqui comigo no Gênesis. A diaconisa Cláudia de Duque de Caxias também, desejando uma ótima noite, bom final de semana para todos os ouvintes. Obrigado. A Elaine do Colubandê tá mandando um beijo para todos os sobrinhos de Itaúna, pro amor André, também da Igreja Deus no Colubandê. Aí o Sandro Ferreira do Bairro Encantado, da Igreja Batista Nova Jerusalém, mandando um abraço para todos os ouvintes, pedindo a música, já encaminhei para produção, irmão.
2: Meu amigo Alexandre, opa, boa noite, meu aí, papai menina? Smurf. Eita glória, né, Alexandre? Boa, direto menina. Do túnel do tempo.
0: Coisa
2: que
0: boa,
2: maravilha.
0: Né? É.
2: Tô ligadinha, Alexandre.
0: Obrigado.
2: Beijo. Sueli da Silva, da Assembleia de Deus em Cerâmica.
0: Abraço, Sueli. Obrigado pelo carinho aí, pela tua audiência. Obrigado sempre pela tua participação aqui na 93. Olha, quem também tá curtindo é o presbítero André Maciel, da cidade de Ouro Verde, Minas Gerais, e pedindo também uma música que eu já vou encaminhar para a produção aqui, tá bom? 8:01, intervalo, daqui a pouquinho tem culto doméstico na sua 93.
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Agora 8:05, a gente vai finalizando o nosso encontro aqui no Gênesis 93, o início de tudo, agradecendo aí a participação, a audiência de todos os ouvintes ligados aqui comigo nessa sexta-feira maravilhosa, dia 8 de maio. Olha, um bom final de semana para todos vocês, tá? Continue aí curtindo a 93, porque eu volto daqui a pouquinho no culto doméstico com mais uma palavra de fé para o seu coração, para abençoar a sua noite, a noite da sua família. Obrigado a você que participou, obrigado pelo carinho, obrigado pela audiência, um beijo para todo mundo. Fiquem com Deus. Ó, e amanhã não esquece não, hein? Tem Os Arrebatados com um tema incrível e eu quero saber a tua opinião com certeza. Até já, meu Rio. Até já, Brasil. Agradece que a graça desce.

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3: Eu sou Juliano Medeiros e esses são os destaques de hoje. Depois de viralizar esta semana com vídeo orientando mulheres da igreja a denunciarem na polícia maridos e lideranças religiosas violentos, a pastora Helena Raquel afirmou que tomou conhecimento de que muitos registros de ocorrência do tipo foram feitos em delegacias de todo o país. Helena Raquel voltou a reafirmar que as vítimas não devem sentir culpa pelas consequências enfrentadas pelos agressores após as denúncias dos crimes como abuso sexual e pedofilia, que podem ser feitas inclusive pelos telefones 100 ou 180. Na Coreia do Norte, um grupo de refugiados está tendo contato com a Bíblia pela primeira vez em abrigos mantidos pela organização Portas Abertas. Segundo a missão, muitos norte-coreanos cresceram ouvindo que o cristianismo representa uma ameaça ao Estado. A Portas Abertas afirma que a leitura das escrituras representa um choque para muitos refugiados por confrontar anos de doutrinação do regime norte-coreano. Na Alemanha, um amuleto de prata encontrado próximo a Frankfurt está sendo considerado a evidência mais antiga de devoção cristã ao norte dos Alpes. A peça foi localizada em uma antiga necrópole romana e é datada entre os anos 230 e 270 depois de Cristo. O objeto estava enterrado junto ao corpo de um homem e teria sido usado no pescoço como proteção espiritual. Os pesquisadores afirmam que a inscrição em latim encontrada no amuleto reforça a presença do cristianismo na região, ainda no século III do Império Romano. Tenham todos um ótimo fim de semana e até semana que vem.
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6: De volta para mais um culto doméstico aqui na 93 FM, esse programa onde você e sua família recebem sempre uma palavra de fé, esperança, transformação. Fique com a gente aí até o final porque está começando. Este é um momento preparado por Deus para você, para sua família, para todos nós. E é com alegria que eu recebo hoje o pastor Osiel Nascimento da ADEC, Assembleia de Deus de Queimados. Bem-vindo, pastor Osiel Nascimento.
7: Graça e paz, amados. Aqui quem fala é o pastor Osiel Nascimento. Que bom estarmos juntos. Cumprimento com muito carinho o locutor Alexandre Teixeira, toda a equipe da Rádio 93 FM, da MK Music, todos os ouvintes queridos que estão conosco ligados nesse momento tão especial. É uma alegria poder entrar na sua casa através dessa programação tão abençoada, levando uma palavra de fé, esperança e edificação para o seu coração.
6: Pastor, conta pra gente onde vai ser feita aí a leitura bíblica hoje.
7: Eu quero te convidar, você, para abrir a Bíblia no Evangelho de Lucas, capítulo 4, versículos do 22 ao 32.
6: Então você de casa já aproveita, deixa a Bíblia aberta em Lucas capítulo 4, 22 ao 32, porque daqui a pouquinho a gente medita nessa palavra.
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2: Lucas, capítulo de número 4, versículo 22 em diante, diz assim: todos falavam bem dele e estavam admirados com as palavras de graça que saíam de seus lábios. Mas perguntavam: não é este o filho de José? Jesus lhes disse: certamente vocês citarão a mim este provérbio: médico, cura-te a ti mesmo. Façam aqui em tua terra o que ouvimos que fizestes em Cafarnaum. Continuou ele: digo a verdade, nenhum profeta é aceito em sua terra. Asseguro-lhes que havia muitas viúvas em Israel nos dias de Elias, quando o céu foi fechado por 3 anos e meio e houve grande fome em toda a terra. Contudo, Elias não foi enviado a nenhuma delas, senão a uma viúva de Sarepta, na região de Sidom. Também haviam muitos leprosos em Israel no tempo de Eliseu, o profeta. Todavia, nenhum deles foi purificado, somente Naamã, o sírio. Todos os que estavam na sinagoga ficaram furiosos quando ouviram isso. Levantaram-se, expulsaram-no da cidade e o levaram até o topo da colina sobre a qual foram construídas a cidade, a fim de atirá-lo precipício abaixo. Mas Jesus passou por entre eles e retirou-se. Então ele desceu a Cafarnaum, cidade da Galiléia, e no sábado ensinava o povo. Todos ficavam maravilhados com o seu ensino, porque falava com autoridade. Meus irmãos, este texto revela um momento marcante, profundo e impactante no ministério de Jesus. Jesus entra na sinagoga, lê a palavra, ensina com autoridade, manifesta graça nas palavras e inicialmente todos ficam admirados. Mas algo muda de repente. O ambiente muda. A admiração se transforma em rejeição. A intenção ou a atenção se transforma em incredulidade. E tudo isso por causa de uma frase: não é este o filho de José? Ou seja, eles deixaram de enxergar Jesus pelo que ele carregava, sua unção, sua graça, sua autoridade, e começaram a enxergá-lo apenas pela familiaridade. Não é este o filho de José? Não é este menino que nós vimos crescer? E aqui existe uma lição muito profunda para nós. Primeiro, a familiaridade pode nos impedir de reconhecer o que Deus está fazendo. O que é familiaridade? É o estado de estar muito acostumado com algo, com alguém ou determinado ambiente, a ponto de aquilo deixar de causar impacto. É muito normal. Não causa valor, não vemos ali, acaba não tendo reverência. Os moradores de Nazaré conheciam Jesus desde pequeno, conheciam sua família, conheciam sua origem, conheciam sua história, mas não conseguiram reconhecer sua missão. Isso revela algo sério demais. Às vezes, o excesso de familiaridade produz desprezo espiritual. Quero repetir: às vezes o excesso de familiaridade produz desprezo espiritual. Eles olhavam para Jesus e disseram: conhecemos ele, mas não perceberam que estavam diante do Filho de Deus. Quantas vezes isso também acontece hoje? Pessoas que se acostumam tanto com a presença de Deus, se é que a gente pode usar esse tipo de colocação, as pessoas se acostumam com a palavra, se acostumam acostumam com o culto, se acostumam com a oração, se acostumam com a igreja, que acabam deixando de valorizar aquilo que um dia foi precioso para ele. Tudo que eu citei aqui é extremamente precioso. A familiaridade pode anestesiar a sensibilidade espiritual. Por isso, queridos, nunca podemos perder a capacidade de honrar aquilo que Deus está fazendo. Não torne comum aquilo que é extraordinário. Segundo ponto, nem todos conseguem receber o que vem de Deus. O texto também fala sobre isso. Jesus então começa a citar exemplos do Antigo Testamento. Ele vai dar lições. Ele fala de Elias e da viúva de Sarepta. Quando ele fala de Elias, ele fala o seguinte: Eliseu e Naamã, naquela passagem bíblica. Aí eu faço uma pergunta: por que Jesus menciona esses exemplos? Porque havia muitas pessoas em Israel vivendo necessidades semelhantes, mas poucas estavam verdadeiramente preparadas para receber aquilo que vinha de Deus. E aqui existe uma verdade muito profunda. O problema nunca foi falta de poder em Deus. O problema era a condição espiritual no coração das pessoas. Havia muitas viúvas em Israel nos dias de Elias, disse Jesus. Mas o profeta foi enviado a uma viúva estrangeira. Havia muitos leprosos em Israel no tempo de Eliseu, mas apenas Naamã, um sírio, foi curado. Isso nos ensina algo poderoso. Nem todos que estão perto recebem. Nem todos que escutam se abrem. Nem todos que frequentam permitem transformação. Porque proximidade não é a mesma coisa que receptividade. Vou repetir. Proximidade não é a mesma coisa que receptividade. É possível estar no culto e permanecer fechado? Não deveria, mas é possível. É possível ouvir a palavra e continuar endurecido. Não era para ser assim, mas acontece. Viver perto do mover de Deus e ainda assim não ser alcançado por ele, que coisa triste. Deus não procura apenas presença física. Deus procura corações disponíveis, corações humildes e receptivos. Naamã recebeu porque se humilhou, embora tenha resistido inicialmente. A viúva recebeu porque obedeceu. Mas muitos em Israel perderam porque, embora estivessem perto, não estavam sensível. Isso continua acontecendo hoje. Há pessoas que convivem anos com a palavra, mas nunca permitem que ela transforme o coração. Porque o poder de Deus não se manifesta apenas diante da necessidade. Ele também encontra espaço em corações dispostos e receptivos. Esta é a grande verdade que nós temos que atentar para ela. Terceiro, a verdade que transforma nem sempre agrada. Quando Jesus confronta aquela geração, eles ficaram furiosos. A Bíblia diz isso. A Bíblia diz que tentaram lançá-lo do precipício. Imagina a cena. Eles estão diante de Jesus. Eles perceberam a autoridade, a unção, a graça, o poder. Eles tinham notícias de Jesus. Mas por causa da proximidade, esse não é o filho de José, eles foram confrontados. Ah, mas eu conheço esse garoto. E quiseram lançá-lo no precipício. O próprio Jesus estava prestes a sofrer uma situação dessa. Porque a verdade incomoda quem não quer mudar. Hoje muitas pessoas querem mensagens leves, não querem confronto. Se o confronto é necessário, temos que recebê-lo. Se o confronto é uma saída para uma melhora,
3: Temos que abraçar e aceitar o confronto da palavra, que não quer nos machucar, que não quer nos causar dano, quer nos abençoar. As pessoas querem promessas. Eu também quero. Mas não querem transformação. Aí já é problema. Querem conforto. Quem não quer? Mas não querem arrependimento. Aí fica difícil. Mas Jesus nunca negociou a verdade. E maturidade espiritual, queridos, é aprender que nem toda palavra de Deus vai massagear. Às vezes Deus vem com uma palavra tão maravilhosa, massageia o nosso coração, nos coloca para cima, nos abençoa. Oh, palavra de refrigério, palavra que alimenta, glória a Deus, mas nem sempre ela vai massagear. Algumas palavras de Deus, elas vão confrontar para curar. Elas vão corrigir, sim, para alinhar. Algumas vão quebrar o orgulho, já diria a cantora. Quebra o meu orgulho, já diria o cantor. Quebra o meu orgulho para restaurar a alma. Louvado seja para sempre o nome de Jesus. Quarto lugar, Jesus continua passando no meio das multidões. Opa! A Bíblia diz algo impressionante. Mas Jesus passou por entre eles e retirou-se. Eles rejeitaram a oportunidade que estavam diante deles. E aqui existe uma advertência espiritual. Não podemos tratar com indiferença aquilo que Deus está fazendo. Porque existem pessoas que escutam a palavra, sentem a presença de Deus, recebem oportunidades espirituais, mas continuam endurecidas. Hoje o Senhor está falando conosco. Hoje Deus está visitando lares através dessa programação. E a pergunta é: como está o seu coração? Será que ainda conseguimos reconhecer a voz de Deus? A Bíblia fala que a ovelha ouve, entende, ela consegue discernir a voz do pastor e a segue. Será que ainda temos sensibilidade espiritual? Oh, meu Deus, continue nos dando sensibilidade para entender que o Senhor está falando conosco. E essa palavra de confronto não é para machucar, mas para curar. Será que ainda valorizamos a presença do Senhor? Eu sempre falo aqui na DEC, na igreja, onde eu prego, eu falo que Deus está presente em qualquer lugar. Saber que Deus está presente é algo mais simples do mundo, afinal, a onipresença é um dos seus atributos inegociáveis, intransferível, incomunicável. Mas Ele está presente, manifestando a sua glória, quando Ele aprova o que está sendo feito. E nós sentimos assim a sua aprovação e a sua presença. Queridos, Jesus foi rejeitado em Nazaré, mas continuou transformando vidas em outros lugares. Isso nos ensina algo poderoso. Se rejeitarmos Ele aqui, Ele vai abençoar outros em outro lugar. Se eu não abro o coração aqui, haverá outros lugares em que pessoas abrirão o coração. Aquele povo em Nazaré perdeu uma oportunidade. Eu e você não podemos perder as oportunidades que Deus nos dá. Quem honra a presença de Deus vive aquilo que outros apenas observam de longe. Tem muita gente observando de longe e Jesus chamando para perto. Não permita que a rotina apague sua sensibilidade espiritual. Não permita que a familiaridade roube a sua reverência. Continue valorizando a presença de Deus, a palavra de Deus, o culto a Deus, a oração, a comunhão, porque Deus ainda transforma vidas. Deus ainda fala. Deus ainda opera milagres. E talvez hoje seja exatamente o dia em que Ele quer tocar o seu coração. A familiaridade impediu algumas pessoas de reconhecer o que Jesus estava fazendo. E às vezes é justamente isso, o costume, o habitual, o ordinário, o corriqueiro, o conhecido, a mesma coisa, já passei por isso. Isso acaba nos impedindo de aceitar o que Deus está fazendo naquilo que para nós é familiar. Quem sabe você tem um irmão e você acabou de receber um conselho dele. Ah, esse meu irmão não tem autoridade para falar comigo. Quem sabe está sendo um instrumento de Deus. Quem sabe um sobrinho mais novo. Ah, esse é um sobrinho. Conheço esse garoto desde pequeno. Na verdade, eu vi nascer, peguei no colo e agora está me dando uma palavra de reprimenda. Você que percebeu que é reprimenda. Apenas Deus usou alguém corriqueiramente, similar, familiar, para lhe dar confronto, mas para cura. Uma palavra que te chama a atenção, da onde você não imaginou, veio algo extraordinário de Deus para a sua vida. Então não despreze aquilo que é familiar. Não despreze aquilo que aparentemente é corriqueiro. Não despreze aquilo que aparentemente é ordinário. Nem todos conseguem receber o que vem de Deus por não perceber que Deus está fazendo. É Deus quem está usando. O texto aqui falou. Eu fico imaginando Namã resistindo e pessoas do lado. Que isso, Namã? Se exigisse de você algo mais difícil, você não faria? Ou seja, ele teve que ser confrontado por pessoas próximas que lhe disse algo que ele precisava saber. E acabou não sendo incluído naqueles que estão perto de Deus e não recebem aquilo que vem de Deus. Então ele acabou obedecendo, embora ele não tenha aceitado logo de pronto. Quem sabe você não aceitou de pronto, mas dá para aceitar agora. Com esta palavra, algo acendeu no seu coração. Eu recebi uma palavra agora, há pouco tempo, de uma pessoa tão familiar que eu não valorizei. Eu estou liberando essa palavra como profeta, como porta-voz de Deus, para lhe dizer: não despreze o que Deus fez com aquele que é tão familiar, sempre para a honra e para a glória do nome do Senhor. A verdade que transforma, querido, como eu disse, nem sempre agrada. Por que eu falo nem sempre? Porque às vezes agrada. Recebi uma palavra de Deus que me agradou profundamente e serviu muito para mim. Então, acontece isso, de chegar no culto, receber uma palavra impactante, lhe agradou, porque era o que você precisava ouvir, era o que você queria ouvir, e também era o que Deus quis falar. Mas nem sempre é assim. Às vezes nós não queremos ouvir, mas Deus quer falar. Às vezes não queremos desse jeito, mas Deus quer. Às vezes esperamos de uma outra forma, mas Deus diz: não, eu quero desse jeito aqui. Então, ser confrontado pela presença, pela verdade, nem sempre agrada, mas certamente nos abençoa. Então, já que Jesus não negocia a verdade, não serei eu a negociá-la. Então, em nome de Jesus, eu deixo essa palavra para o seu coração. Como eu fui impactado, como eu fui marcado, como eu fui confrontado também, e você certamente está sendo com esta palavra tão maravilhosa, porque o nosso Deus, ele é extraordinário. Então, para isso, eu não posso limitá-lo à forma de agir conforme eu quero, mas segundo ele quer. Que a boa mão do Senhor esteja sobre a sua vida e que você receba do Pai mais e mais uma palavra de confronto para curar, uma palavra de Deus para te abençoar. Graça e
2: paz.
0: Que palavra abençoada, hein? Com certeza Deus falou profundamente ao nosso coração através da sua mensagem. Agora é o momento de oração. Vamos apresentar ao Senhor as causas dos nossos ouvintes. Saúde, vida financeira, união nos lares, portas de emprego abertas, autoridades constituídas. Vamos orar também pelos trabalhadores da segurança pública, da educação, as famílias que perderam entes queridos, pessoas hospitalizadas e também pelas nações e pela paz no mundo. Oremos agora todos por essas áreas em nome do Senhor Jesus Cristo e vamos abençoar também os nossos ouvintes.
3: Senhor nosso Deus, nosso Pai, nos colocamos diante de Ti, diante da Tua presença e diante do Senhor nós colocamos também cada ouvinte desta querida rádio 93 FM, dessa programação extraordinária, desse nosso culto doméstico. Oramos pela diretoria da rádio 93 FM, da MK Music. Pedimos que o Senhor abençoe cada profissional, cada família, cada projeto. Oramos também pelos enfermos, pelas pessoas que agora estão nos hospitais, nas casas, quartos e leitos, ó Deus. Oramos pelos aflitos, pelos enlutados, pelos que estão cansados emocionalmente, espiritualmente. Senhor, abre portas de emprego também. Traz provisão para a família, Deus, da direção, que estão sem esperança. Pai, nós oramos pelo nosso país, pelas autoridades constituídas. Tomam decisões e afetam a todos nós. Que a tua graça dê sabedoria aos teus filhos. Concede sabedoria, equilíbrio e temor a essas pessoas. Visita também os encarcerados, nos usa para essa visitação e apoio, Senhor. Alcança vidas com arrependimento e transformação. E que a tua presença alcance cada lar neste momento, Deus. Oramos em nome de Jesus. Amém.
0: Amém. Graças a Deus. Quero agradecer mais uma vez a sua presença aqui no Culto Doméstico e deixar este espaço para você compartilhar as redes sociais, o endereço da sua igreja e os dias de culto.
3: Queridos, que bom. Mais um culto, mais uma oportunidade ímpar de falarmos de Deus, de recebermos de Deus. Querido Alexandre Teixeira, Deus continue te abençoando rico e poderosamente. Mais uma vez agradeço a Rádio 93, bem como MK Music, todos os ouvintes por essa oportunidade tão especial. Como eu disse ao pastor Oziel Nascimento, aqui da Assembleia de Deus em Queimados, a nossa ADEC, nossos cultos acontecem sempre às segundas-feiras, às quartas-feiras, 19h30, segunda e quarta, 19h30, domingo, por enquanto, temos apenas o culto das 18 horas, tá bom? Será uma alegria receber você e sua família. Anota aí o telefone da igreja, aqui é o DDD 21, Rio de Janeiro, 998586629, 998586629. Será um prazer. Você também pode acompanhar nossos cultos online através das nossas redes sociais. Coloca aí a ADEC oficial, A-D-E-Q, Q de Queimados, Assembleia de Deus em Queimados, ADEC. E você pode também no Instagram, coloca a ADEC oficial, você vai conseguir nos encontrar, tá bom? Que Deus abençoe sua vida, sua família e sua casa. Fiquem todos na paz do Senhor. Até a próxima, em nome de Jesus.
0: Mais uma vez, muito obrigado por compartilhar conosco esta mensagem e orar pelos nossos ouvintes. Antes da gente encerrar aqui o programa, eu quero dizer uma palavra para você. Se você já é um cristão, permaneça firme. Continue caminhando, mesmo quando o caminho estiver parecendo muito difícil. Agora, se você está afastado da fé, preste atenção. Ou se você ainda não reconheceu Jesus como o seu único e suficiente Salvador, talvez este seja o momento de você dar esse passo. Abra o seu coração hoje, não adie essa decisão. Entregue a direção da sua vida para Deus. Permita que Ele conduza seus caminhos e procure uma igreja evangélica aí perto da sua casa para você caminhar na fé, aprender mais da palavra de Deus e fortalecer a sua vida espiritual. Você que nos acompanhou até agora, lembre-se que o Culto Doméstico está disponível nas plataformas digitais no formato de podcast. Você pode ouvir novamente esta mensagem e compartilhar com seus amigos e familiares. Eu sou Alexandre Teixeira e fico por aqui.
4: Uma boa noite, Deus abençoe você até o nosso próximo encontro no Culto Doméstico. E lembre-se, agradece que a graça desce. Tchau, meu Rio. Tchau, Brasil.
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2: Policiais civis da Delegacia da Praça da República prenderam o influencer Luan Lennon Camacho Braga Oliveira e outros dois homens por forjarem um furto no centro do Rio. Segundo os agentes, Luan Lennon deixou o vidro de um carro aberto e combinou com flanelinha que ele oferecesse R$30 a um pedestre para furtar um celular que estava dentro do veículo. A IP informou hoje que apresentou um recurso à Agência Nacional de Vigilância Sanitária, Anvisa, contra a resolução que determinou o recolhimento e a interrupção da fabricação, da comercialização, da distribuição e do uso de detergentes, sabões líquidos e desinfetantes da marca com numeração de lote terminada em 1. Segundo a empresa, com a apresentação do recurso, os produtos tiveram os efeitos automaticamente suspensos até novo pronunciamento da Anvisa. A agência afirmou que não houve revisão da avaliação técnica de risco e recomendou que consumidores não usem os produtos. Os Estados Unidos vão mediar 2 dias de conversas intensas entre os governos de Israel e Líbano, nos dias 14 e 15 de maio, segundo o comunicado oficial divulgado hoje pelo Departamento de Estado. Com base na rodada de conversas de 23 de abril, ambas as delegações se envolveram em discussões detalhadas com o objetivo de avançar em um acordo abrangente de paz e segurança que aborde as preocupações centrais de ambos os países. Do Departamento de Jornalismo, Fernanda Paredes.
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5: Olá, queridos, a paz do Senhor Jesus, uma ótima noite. Eu sou o Bispo Maurílio Luiz e começo esse programa agradecendo a Deus por mais essa oportunidade, louvando a Deus por toda a diretoria do Comércio, louvando a Deus pela sua vida. Hoje, sexta-feira, como é bom render graças ao Senhor. E te fazer um convite, a Marcha para Jesus do Rio está chegando 23 de maio. Convido a todo mundo, porque será um tempo poderoso de bênção. Que Deus abençoe a sua noite. Vamos de adoração. Daqui a pouco.

Olá, queridos, a paz do Senhor Jesus, uma ótima noite. Eu sou o Bispo Maurílio Luiz. E antes de eu te ministrar uma palavra, eu quero agradecer a Deus por esse espaço, que é um programa do Conselho de Ministros do Estado do Rio de Janeiro. Hoje eu quero compartilhar contigo uma palavra que está em 1 Samuel, do capítulo 1, versículo 10 e versículo 11, que tem por tema, não desista dos seus sonhos. Muitas pessoas se perguntam, meu Deus, quantas coisas eu perdi, quantas coisas eu deixei de viver esse ano. A palavra do Senhor para o teu coração nessa noite é, não desista dos seus sonhos. Vai dizer o seguinte, certa vez, quando terminou de comer e beber em Siló, estando o sacerdote Eli sentado numa cadeira junto à entrada do santuário do Senhor, Ana se levantou e com a alma amargurada, chorou muito e orou ao Senhor, e fez um voto dizendo, ó Senhor dos Exércitos, se deres atenção à humilhação da tua serva, te lembrares de mim e não te esqueceres da tua serva, mas lhe deres um filho, então eu o dedicarei ao Senhor por todos os dias de sua vida, e o seu cabelo e a sua barba nunca serão cortados. Ana nos ensina alguns princípios para alimentar os nossos sonhos quando estamos na sala da espera. E eu já declaro para você, você não está na luta, você está no intervalo entre a tua luta e o teu maior milagre, entre a tua adversidade e a promessa que Deus te fez, entre a tua guerra e aquilo que Deus te prometeu. Primeira coisa, aprenda a suportar o tempo da adversidade. Cidade. 1 Samuel 1, ainda, versículo 1, 2 e 6, vai dizer, havia certo homem de Ramataim, dos montes de Efraim, chamado Eucana, filho de Jorão, neto de Elu e bisneto de Tu, filho de Eframitá, Jufé, ele tinha duas mulheres, uma se chamava Ana e a outra Penina, Penina tinha filhos, Ana porém não tinha, e porque o Senhor a tinha deixado estéril, sua rival a provocava continuamente a fim de irritá-la. Provérbios 24, versículo 10 vai dizer o seguinte, se você ficar desesperado, quando tem que enfrentar muita adversidade, sua força será limitada. Aprenda a suportar o tempo da adversidade. Você pode estar atravessando uma luta hoje, mas essa luta não define quem você é. Essa luta não define aonde Deus vai te colocar. Essa luta não define o que Deus te prometeu. E mais ainda, essa luta não define quem você vai se tornar. Olhe para essa luta hoje e diga para ela, essa pressão, essa grande pressão que eu estou sofrendo, vai me levar a viver o maior nível, vai me levar a viver a maior vitória, vai me levar a viver a maior conquista. Passe por essa luta declarando, a minha força está num Deus que faz milagres. Olhe para essa luta, não com olhar de desespero, mas olhe para essa luta com o olhar daquele que carrega a promessa, porque você carrega a promessa de Deus, a promessa de Deus habita no seu coração, independente da tua circunstância hoje, Deus não se esqueceu daquilo que ele te prometeu, e hoje eu vim declarar, meu irmão, não desista dos seus sonhos, por quê, bispo? Porque a promessa ainda está de pé, não desista da sua família, por quê? Porque a promessa ainda está de pé, não desista, meu irmão, daquilo que você almeja, por quê? Porque a promessa ainda está de pé. Segunda coisa que eu aprendo, não se conforme com aquilo que andam dizendo sobre os seus sonhos. Eucana, seu marido lhe perguntava, Ana, por que você está chorando? Por que não come? Por que está triste? Será que não sou melhor para você do que 10 filhos? Guarde isso, você nasceu para contar suas experiências de superação. Vou repetir, você como Ana, nasceu para contar as suas experiências de superação. Não desista dos seus sonhos. Hoje é um

uma luta, amanhã uma vitória. Hoje é uma peleja, amanhã será a exaltação de Deus para sua vida. Hoje você está atravessando um vale, uma guerra, seja lá qual o nome que você vai dar. Amanhã será um poderoso exército que vai se levantar. Ana vive uma história de superação e você nasceu para contar suas experiências de superação. Terceiro, levante-se e faça como Ana. Ore, levante-se e faça como Ana. Vá orar. A Bíblia diz no capítulo 1, versículo 9, parte A e versículo 10. Ana se levantou e com a alma amargurada chorou muito e orou ao Senhor. Quem se prostra diante de Deus não se prostrará diante de nenhuma adversidade. Vou repetir. Quem se prostra diante de Deus não se prostrará diante de nenhuma adversidade. Deus não fala com seus filhos quando eles estão prostrados diante da adversidade. Ezequiel diz lá no versículo, no capítulo 2, versículo 1: filho do homem, ponte em pé e falarei contigo. Essa noite de você se levantar, essa é a noite de você viver os seus sonhos. É a reta final da resposta de Deus para a tua vida. É a reta final da provisão de Deus para a tua história. Sua história de sonhos só continuará se você prosseguir em oração. As coisas só vão acontecer se você se levantar e orar. Por isso, não abra mão de orar a Deus. E hoje, Ele está falando com você, através dessa palavra, e dizendo: não desista dos seus sonhos. Eu não sei o que você está atravessando, eu não sei o que você passou durante esse ano, mas eu sei de uma coisa: as promessas que Deus tem para a sua vida ainda estão de pé. Não desista, fica firme, acredite, confie, declare as promessas para a tua vida, para tua casa e para tua família. Que Deus te abençoe essa noite. Que Deus te faça lembrar cada uma das suas promessas. E lembre-se, a maior certeza que você ainda não foi vencido é que você está ouvindo essa palavra. Que essa palavra te sustente, que essa palavra te fortaleça, que essa palavra te coloque de pé e te faça entender que dias melhores estão chegando. Não desista dos seus sonhos. Bispo, eu tomei posse dessa palavra. Me chama lá no meu Instagram, Bispo Maurílio Luiz. Quero orar por você e eu quero profetizar um novo tempo, uma nova história, novas realizações, novas conquistas, família restaurada, sua casa abençoada, Deus te colocando de pé e você declarando: olha eu aqui, a tua história, meu irmão, ainda vai ser contada. Receba essa palavra em nome de Jesus. Amém. Ah.

0: mais um programa. Segue o Instagram do Comerge, anota aí Comerge Oficial, segue o Instagram da Marcha, que Deus abençoe seu final de semana e um feliz Dia das Mães nesse domingo. Que Deus abençoe a todas as mamães, que Deus abençoe a cada pastora, que Deus abençoe sua vida, que Deus abençoe sua casa. Ótimo final de semana, até segunda-feira, em nome de Jesus. Amém?
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3: 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As notícias do governo federal que movimentaram o país no dia de hoje.
4: Boa noite.
5: Uma boa noite para você que nos acompanha em todo o país.
4: Sexta-feira, 8 de maio de 2026.
5: E vamos ao destaque do dia: investimento em energia.
4: São 130 bilhões de reais para melhorar a distribuição de energia elétrica no país até 2030. Gabriela Noronha.
6: Foram renovados os contratos de concessão de 16 distribuidoras de energia elétrica. A renovação dos contratos beneficia cerca de 42 milhões de residências no país.
5: E anunciado também, Luz para Todos vai chegar a mais 233 mil novas famílias.
4: E ainda, rendimento médio mensal do brasileiro alcança o maior patamar da série histórica desde 2012.
5: Valor tem crescimento de 5,4% em 2025 e chega a R$ 3.367, Graziela Bezerra.
7: O aumento da oferta de trabalho foi o que mais puxou o incremento da renda.
4: Você vai ouvir também serviços públicos na mão.
5: GovBR alcança a marca de 500 milhões de assinaturas eletrônicas.
4: Saiba como proteger sua conta e evitar golpes virtuais. Cleide Lopes.
8: Você pode acessar na plataforma serviços digitais que vão ajudar a proteger seus dados contra golpistas.
5: Hoje, na apresentação da Voz do Brasil, Mariana Jundumim, Nazi Brum.
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5: 130 bilhões de reais em investimentos para modernizar a distribuição de energia elétrica no país até 2030.
4: O anúncio foi feito em evento que contou com a presença do presidente Lula.
5: O objetivo é melhorar a qualidade dos serviços prestados à população e incentivar o desenvolvimento e a geração de renda.
6: Foram renovados nesta sexta-feira os contratos de concessão de 16 distribuidoras de energia elétrica em 13 estados do país. Os contratos devem viabilizar cerca de 130 bilhões de reais em investimentos até 2030. Esses recursos serão investidos em projetos de modernização da rede, expansão de linhas de distribuição e aumento da capacidade de resposta a apagões e eventos climáticos. Por exemplo, segundo o ministro de Minas e Energia, Alexandre Silveira, os contratos agora incluem novas regras para melhorar o atendimento ao consumidor.
9: O objetivo é proporcionar atendimento mais eficiente, mais rápido, mais respeitoso aos consumidores de energia brasileiros. Bairros mais pobres terão o mesmo padrão de qualidade que os bairros mais ricos.
6: A renovação dos contratos beneficia cerca de 42 milhões de residências no país. Além disso, a expectativa é de que sejam gerados mais de 100 mil empregos. Presente na cerimônia, o presidente Lula falou sobre a importância da parceria entre Estado e iniciativa privada para garantir o fornecimento de energia em todo o Brasil.
10: Que a gente pode ter um país que nunca mais teremos apagão. E a renovação desses contratos, antecipando inclusive a renovação, é uma demonstração de que o governo tem confiança nos empresários, de que a gente pode apresentar ao Brasil a ideia de que o Estado pode trabalhar em parceria com os empresários e permitir que os empresários possam executar o trabalho da forma mais perfeita possível.
6: Durante o evento, o presidente Lula e o ministro Alexandre Silveira também assinaram a atualização de um decreto que moderniza o Luz para Todos, programa que leva energia a quem mais precisa e amplia o alcance da iniciativa para mais de 233 mil novas famílias. O objetivo é promover o uso produtivo da energia voltado à geração de renda. No caso do pequeno produtor Gilson Matos, de Canavieiras, no sul da Bahia, a chegada da energia elétrica trouxe uma verdadeira mudança de vida.
11: E era a luz de vela, era o lampião, a água para chegar até aqui era uma dificuldade tremenda, tudo era mais difícil, a gente não tinha projetos. Então, depois da chegada do Luz para Todos, tudo mudou, né? Nos incentivou a plantar, a criar, produzir, fazemos hortas. Hoje nós já temos água com facilidade, porque nós já temos bomba elétrica. Tudo hoje ficou mais fácil.
6: Com a atualização, o programa Luz para Todos passa a priorizar grupos como mulheres, chefes de família, comunidades que necessitam de infraestrutura voltada à segurança alimentar e famílias em situação de vulnerabilidade. Reportagem Gabriela Noronha.
12: E o programa Gás do Povo tem data fixada e será pago sempre no dia 10 de cada mês.
5: Neste domingo, a Caixa Econômica Federal fará o pagamento do Vale Recarga para cerca de 2 milhões e 700 mil famílias.
12: Para ter acesso à recarga, o responsável familiar deve procurar uma das 25 mil revendedoras em todo o país, utilizando o cartão do Bolsa Família com chip ou